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2: Pois é, meu amigo, chegando mais uma vez para falar com você sobre conhecimento, sobre preparação. Imagine que para pregar a palavra de Deus, você tem que preparar. Quanto tempo estuda um médico? Quanto tempo estuda um psicólogo? Quanto tempo estuda uma enfermeira, um enfermeiro? Então, nós, da mesma maneira, estudamos um pouco mais que eles. Por quê? Porque nós vamos trabalhar a psique e a espiritualidade. Nós vamos curar o corpo e a mente e a espiritualidade. Então, o padre tem esse papel. Mas como que isso acontece, Padre Camilo? Você de Juiz de Fora tem um patrimônio que chama Seminário Arquidiocesano Santo Antônio. 100 anos. Como foi esses estudos? Você quer conhecer? Isso impacta diretamente a sua paróquia, a formação sua e de seus filhos. Impacta a relação igreja e sociedade. Por exemplo, você sabia que foi um padre, o Padre Café, que criou o jornal Lar Católico e que depois foi levado adiante e desenvolvido pelos padres Verbitas? Você sabia disso? Você sabia que muitas das escolas e dos hospitais, inclusive as Santas Casas, foi fundada pela Igreja Católica? Aliás, mais do que isso, você sabia que foi a Igreja Católica que inventou, que criou as casas de saúde, os hospitais, Santas Casas? E você sabia que num grande tempo, a Igreja Católica que era dona dos orfanatos, dos asilos, dos hospícios e dos leprosários? 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
1: Você já se perguntou, será que as minhas orações estão sendo ouvidas? Você reza, você faz tudo o que pode, mas no fundo bate aquela dúvida silenciosa, será que Deus está me ouvindo mesmo? Seja bem-vindo ao 28º dia da quaresma de São Miguel. E lembre-se que eu te falo aqui de dentro da rocha do Gargano, onde São Miguel prometeu que as orações feitas neste lugar seriam ouvidas diante de Deus. E o dia de hoje é exatamente sobre uma oração que sobe e chega. Abra sua Bíblia em Atos dos Apóstolos, capítulo 10, versículos 3 e 4. Preste atenção. Um dia, à hora nona, ele teve uma visão. Viu claramente um anjo de Deus entrar em sua casa e chamá-lo, Cornélio. Cornélio, fitando, cheio de temor, disse: "Que há, Senhor?" O anjo respondeu: "Tuas preces e tuas esmolas subiram para serem lembradas diante de Deus." Ah, meus queridos, que passagem maravilhosa. Preste atenção, Cornélio era um centurião romano, não era do povo de Israel, não vivia conforme a lei, era um soldado, cercado de mil ocupações, distraído por preocupações que puxavam para todos os lados. E os padres da igreja fazem questão de sublinhar isto aqui. O anjo não veio a Cornélio por causa do seu posto, por causa da sua dignidade, por causa do seu poder, não. Mas veio por causa da sua piedade. São João Crisóstomo se admira deste homem, alguém que passou a vida inteira sob a farda e o cinturão de soldado e mesmo assim não gastava a vida em banquetes e bebedeiras, mas em orações e esmolas. E o santo tira daí uma lição direta: nada é obstáculo para a virtude em quem realmente quer. Nem a profissão, nem a vida ocupada, nem família, nem trabalho, nada. Se um centurião romano, no meio de tudo aquilo, conseguiu ser um homem de oração, você também consegue na sua vida ocupada de hoje. E veja agora o coração deste dia, a frase do anjo: as tuas orações e as tuas esmolas subiram à presença de Deus. Subiram. A oração de Cornélio não se perdeu, ela subiu e chegou e foi guardada como um memorial diante de Deus. Os padres da igreja ensinam uma coisa aqui: a esmola dá força à oração e é como se desse asas à oração. A oração de Cornélio subiu tão alto porque ele não rezava apenas com a boca, ele rezava também com as mãos. Como assim, irmã Maria Raquel? Com a caridade, com o cuidado pelos mais necessitados. Como anda

0: perseverava fielmente na oração assídua e foi enquanto ele estava rezando que o anjo apareceu. Você está fazendo exatamente isso há pelo menos 28 dias. Você está pondo a sua parte dia após dia. E a palavra de Deus lhe garante, essa oração não se perde, ela sobe. Talvez você não veja a resposta hoje como Cornélio não a viu de imediato, mas ela está guardada diante de Deus e Deus não esquece. Repare ainda numa coisa que os padres acharam impressionante. O anjo poderia ter ensinado tudo a Cornélio ali mesmo, mas não foi isso que ele fez. O anjo lhe disse, manda buscar um homem chamado Pedro. Por quê? Santo Agostinho responde com profundidade, Deus não quis instruir Cornélio diretamente pelo anjo, porque quis honrar a condição humana, quis que a palavra chegasse aos homens por meio de homens. Se Deus mandasse os anjos ensinarem tudo diretamente, a caridade que une as pessoas, esse laço de unidade não teria entrada nas almas. Por isso o anjo aponta para Pedro. E aqui está uma luz para você. Muitas vezes, a resposta de Deus à sua oração vai chegar pelas mãos de uma pessoa, alguém que Deus colocará no seu caminho. Não despreze os mensageiros de Deus, os mensageiros humanos que Deus envia. E o propósito de hoje é o seguinte: combata a dúvida de que a sua oração não chega. Reze com a certeza de Cornélio e diga a Deus, Senhor, eu creio que essa oração sobe à tua presença e é guardada diante de ti como um memorial. Tu não esqueces. E dê asas à sua oração com esmola, com um gesto concreto de caridade. Faça isso hoje. Faça um bem a alguém que precisa, um auxílio, um tempo, uma ajuda, um sorriso, uma oração, a esmola, como Cornélio, a sua prece subirá assim mais alto. E eu lhe peço, não falte amanhã, porque você vai ver o que a oração da igreja é capaz de fazer. Lembre-se, você já subiu 28 degraus. E a graça de Deus se acumula sobre a sua vida. Falta cada vez menos. Daqui da gruta eu peço a São Miguel que leve a sua oração, como levou a de Cornélio, à presença de Deus. Agora juntos rezemos as orações próprias da quaresma de São Miguel.
1: Em nome do Pai, do Filho e do Espírito Santo. Amém. São Miguel Arcanjo, defendei-nos no combate. Seja o nosso refúgio contra as maldades e as ciladas do demônio. Ordene-lhe Deus, instantemente o pedimos, e vós, príncipe da milícia celeste, pela virtude divina, precipitai no inferno a Satanás e a todos os espíritos malignos que vagueiam no mundo para a perdição das almas. Ladainha de São Miguel Arcanjo. Senhor, tende piedade de nós. Jesus Cristo, tende piedade de nós. Senhor, tende piedade de nós. Jesus Cristo, ouvi-nos. Jesus Cristo, atendei-nos. Pai Celeste, que sois Deus, tende piedade de nós. Filho Redentor do mundo, que sois Deus, tende piedade de nós. Espírito Santo, que sois Deus, tende piedade de nós. Trindade Santa, que sois um único Deus, tende piedade de nós. Santa Maria, Rainha dos Anjos, rogai por nós. São Miguel, rogai por nós. São Miguel, cheio da graça de Deus, rogai por nós. São Miguel, perfeito adorador do Verbo Divino, rogai por nós. São Miguel, coroado de honra e glória, rogai por nós. São Miguel, poderosíssimo príncipe dos exércitos do Senhor, rogai por nós. São Miguel, porta-estandarte da Santíssima Trindade, rogai por nós. São Miguel, guardião do paraíso, rogai por nós. São Miguel, guia e consolador do povo israelita, rogai por nós. São Miguel, esplendor e fortaleza da igreja militante, rogai por nós. São Miguel, honra e alegria da igreja triunfante, rogai por nós. São Miguel, luz dos anjos, rogai por nós. São Miguel, baluarte dos cristãos, rogai por nós. São Miguel, força daqueles que combatem pelo estandarte da cruz, rogai por nós. São Miguel, luz e confiança das almas no último momento da vida, rogai por nós. São Miguel, socorro muito certo, rogai por nós. São Miguel, nosso auxílio em todas as adversidades, rogai por nós. São Miguel, arauto da

0: sentença eterna, rogai por nós. São Miguel, consolador das almas que estão no purgatório, rogai por nós. São Miguel, a quem o Senhor incumbiu de receber as almas depois da morte, rogai por nós. São Miguel, nosso príncipe, rogai por nós. São Miguel, nosso advogado, rogai por nós. Cordeiro de Deus, que tirais o pecado do mundo, perdoai-nos, Senhor. Cordeiro de Deus, que tirais o pecado do mundo, ouvi-nos, Senhor. Cordeiro de Deus, que tirais o pecado do mundo, tende piedade de nós. Cristo, ouvi-nos. Cristo, atendei-nos. Rogai por nós, ó glorioso São Miguel, príncipe da Igreja de Jesus Cristo, para que sejamos dignos de suas promessas. Oremos. Senhor Jesus Cristo, santificai-nos por vossa bênção sempre nova e concedei-nos pela intercessão de São Miguel essa sabedoria que nos ensina a juntar as riquezas no céu e trocar os bens do tempo pela eternidade. Vós que viveis e reinais pelos séculos dos séculos. Amém. Consagração a São Miguel Arcanjo. Gloriosíssimo príncipe das hierarquias angélicas, valente arauto do Deus Altíssimo, zeloso campeão da glória do Senhor, terror dos anjos rebeldes, amor e delícia dos anjos fiéis, meu diletíssimo arcanjo São Miguel, desejando pertencer ao número de vossos devotos e servos, hoje eu me ofereço a vós, dou-me e consagro-me a vós. Coloco a minha pessoa, a minha família, os meus bens sob a vossa potentíssima proteção. É muito pouca coisa a oferta que vos faço, sendo eu um miserável pecador, mas não duvido de que vós querereis aumentar o fervor no meu coração e proteger aquele que a vós recorre. Recordai aquele que hoje se coloca sob o vosso patrocínio e de hoje em diante protegei-me, assisti-me em todas as dificuldades da minha existência terrena, alcançai-me o perdão dos meus muitos e graves pecados, a graça de amar de todo o coração o meu Deus, o meu doce Salvador Jesus e a minha doce Mãe Maria. Impetrai-me os auxílios necessários para obter a coroa da glória. Defendei a minha alma contra todos os seus inimigos e quando chegar a hora de deixar este mundo, vinde então, príncipe gloriosíssimo, assisti-me na luta final e que o vosso gládio potente afaste para longe, para os abismos da morte e do inferno, o anjo apóstata e soberbo que derrotastes em combate no céu. Amém.
1: Hoje nós vamos apresentar as lutas do nosso coração a São Miguel Arcanjo. Vícios e pecados insistentes. Qual é a luta que você tem enfrentado? Ou você tem lutado pela conversão do seu esposo, da sua esposa, do seu filho? Essa é a hora de nós rezarmos pedindo a intercessão de São Miguel Arcanjo. Você hoje espiritualmente se une a essa gruta de onde chega a você essa bênção. Então receba neste dia especial essa força que vem do glorioso São Miguel Arcanjo, que ele interceda por você e que Deus te abençoe em nome do Pai, do Filho e do Espírito Santo. Amém.
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São 9:42. Boa noite pra você. Tem o padre Reginaldo Manzotti cantando.

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Em nome do Pai, do Filho e do Espírito Santo. Amém. Espírito Santo de luz, dai-nos o dom da sabedoria para distinguir o bem do mal e a verdade da mentira. Guiai-nos a cada passo, em cada dia, para que sigamos o caminho do Evangelho com a ajuda de Maria, por Cristo nosso Senhor. Amém. É nossa leitura orante da Santa Palavra, o nosso encontro com Deus aqui de cada dia. Pedimos a graça do Espírito Santo para que nos faça bons ouvintes da Santa Palavra de Deus, como é Maria, como foi Maria na história e é agora diante de Deus. E pedimos também que tenhamos a mesma diligência, a mesma dedicação, a mesma solicitude guiada pelo Espírito Santo para colocarmos esta santa palavra em prática. Nós estamos no ensinamento de Jesus em parábolas, ensinamento sobre o reino dos céus. Jesus já nos contou e nos explicou a parábola dos terrenos diferentes, que sejamos todos terra boa como o coração de Maria, e Jesus também já nos falou porque

nos fale em parábolas, para que possamos descobrir, acolher, né? Conservar esta palavra no nosso coração como uma semente, como uma fonte, para que ela vá matando a nossa sede e vá frutificando dentro de nós. Hoje acolhemos a segunda parábola de semente, que é a parábola, aliás, de duas sementes, a semente boa, a do trigo, e a semente ruim, da praga, a semente do joio. Acolhemos então hoje Mateus capítulo 13, versículos 24 a 30. Mateus 13, versículos 24 a 30. Você sabe que a nossa tradução é a tradução da Bíblia da CNBB. Mateus 13, 24 a 30. Agora então, ouçamos a Santa Palavra. Jesus então propôs aos discípulos esta outra parábola. O reino dos céus é como alguém que semeou boa semente no seu campo. Enquanto todos dormiam, veio seu inimigo e semeou o joio no meio do trigo e foi embora. Quando o trigo cresceu e as espigas começaram a se formar, apareceu também o joio. Os servos foram procurar o dono e lhe disseram: Senhor, não semeaste boa semente no teu campo? De onde veio então esse joio? O dono respondeu: algum inimigo fez isso. Os servos perguntaram ao dono: queres que vamos retirar o joio? Ele respondeu: não, disse ele. Pode acontecer que ao retirares o joio, arranqueis também o trigo. Deixai crescer um e outro até a colheita. E no momento da colheita, direi aos ceifadores: retirai primeiro o joio e amarrai-o em feixes para ser queimado. O trigo, porém, guardai-o no meu celeiro. Amada irmã, amado irmão, a principal mensagem desta parábola, como sabemos, que Deus quer que toda semente que produza fruto seja recolhida no seu celeiro. Deus quer que nada que frutificou se perca. Ou, dizendo de outra forma, aquilo que frutificou em Deus não se perderá com toda certeza. Será recolhido no celeiro de Deus, é fruto do reino. Mesmo plantado e mesmo frutificado no meio de pragas, de ervas daninhas, no meio daquela erva chamada joio, que nasce como trigo, que tem a sementezinha parecida com trigo, que cresce com haste como trigo, que dá uma espiga como trigo, com uma diferença apenas: o trigo, a espiga está bem granada e repleta de trigo, e a espiga do joio é xoxa, não tem sementes, né? Então, nada produz. Claro que ela faz diminuir a produção do trigo, isso é danoso, mas Deus não quer que nenhuma semente que produziu, não importa quanto ela produziu, nós sabemos que o Senhor não faz esse cálculo, basta produzir 30 ou 60 ou 100, o que produziu é o que Deus determinou, o que Deus quis que produzisse. Então, de novo aqui, irmãs e irmãos, é testada a nossa paciência. Precisamos permanecer firmes. Jesus falará na frente uma outra parábola também sobre isso, que é o fermento na massa. É preciso perseverar naquela missão que o Senhor nos deu com toda a coragem. Então, os empregados queriam arrancar logo cedo, mas não dá para identificar, é muito difícil a identificação. Corre-se o risco de arrancar uma planta boa, e esse risco Deus não permitirá. Deus não permitirá que uma plantinha boa seja arrancada. A plantinha boa, plantada no amor dele, semente do amor dele, semente do reino de Deus, esta plantinha produzirá frutos.
mesmo em meio àquelas ervas daninhas, em meio àquela praga, aquele joio, ela produzirá frutos. Então, não está dito na parábola, mas porque a parábola tem seus limites, mas se não estamos falando mais de sementes, mas de corações, quem sabe as sementes boas, os corações bons não acabarão por transformar aqueles corações endurecidos, aqueles corações maus, aqueles corações em que não fora plantada a semente boa. Quem sabe aqueles corações bons acabarão por levar a atmosfera da bondade de Deus, a fonte da bondade de Deus, a semente da bondade de Deus para todos. Isso deve acontecer. Somos fermento na massa, então a massa, o fermento leveda toda a massa é transformada, embelezada, crescida e chega à sua plenitude graças ao fermento, que é a presença do reino de Deus. Então também aqui Deus espera até o dia colheita, para quem sabe aqueles joios também se transformem todo em trigo e todos possam produzir frutos. Por isso, irmãos, que Deus nos dê a graça da paciência, a graça da perseverança, a graça de não fazer juízos apressados, também a presença do joio ao lado e na mesma cova, né, no mesmo buraco ali, produzindo essa presença do joio tão perto do trigo, faz com que o trigo se cuide para que não aconteça ao contrário, para que o trigo venha a ser transformado em joio, e seria terrível, né? Mas para que a presença de Deus na nossa vida, ele que nos chama, nos convida, não estamos aqui, nem você está aí na sua missão por você só, nem eu por mim mesmo, estamos aqui pela vontade de Deus, e que a presença de Jesus, que por estas palavras chega até nossas vidas, que a presença de Jesus na Eucaristia, que a presença de Jesus na sua igreja, que o abraço dos santos que nos sustentam, que toda essa verdade que experimentamos do ressuscitado que está conosco, que não tem dom maior, que tudo isso nos anime, nos fortaleça para perseverarmos em meio às sementes danosas e prejudiciais, para que perseverando sempre nessa palavra, seguindo o exemplo de Maria, com a graça de Deus, todas essas sementes se transformem em semente boa, é o que o Senhor quer, e toda a massa seja levedada. Pedimos a Deus essa graça, do dom da paciência e da perseverança, que a Mãe Santíssima que nos conduz, que a Mãe Santíssima que vai à nossa frente, aqui há os seus filhos, a sua igreja, ela que é mãe e mestra, ela que é modelo do nosso sim a Deus, ela que nos leva a Jesus e é o caminho melhor para Jesus, que ela interceda para nós do céu. Bênçãos nesta hora de perseverança e de paciência. E é por tudo isso que damos glória ao Pai, ao Filho e ao Espírito Santo, como era no princípio, agora e sempre. Amém. Acolhemos a bênção. Pai de bondade infinita, que a nossa perseverança corajosa, alegre e humilde possa fazer com que muitas sementes que não tiveram a graça de incluírem nelas mesmas a presença do reino, mas eram sementes xoxas, que elas também venham ser preenchidas, assim como o fermento leveda a massa toda, que também a presença do trigo da vossa graça, o trigo do reino, que essa presença possa transformar todos em colheita boa e todos possam vir dar frutos, com exemplo, a oração e a intercessão poderosa de Maria, em nome do Pai, e do Filho, e do Espírito Santo. Amém.

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1: A linda música da Eliana Ribeiro. Se faltar amor. São 10 horas e 43 minutos. Uma ótima noite pra você que tá aí acompanhando o nosso programa. Fica conosco, senhor. Daqui a pouquinho, a voz do pensamento, Frei Flávio Henrique. A gente segue por aqui com músicas cristãs e a palavra de Deus no seu rádio. Sim.

10:54. Gente, eu vou indo embora, viu? Vou deixar você até meia-noite com músicas cristãs. Vem a voz do pensamento Frei Fábio Henrique. Depois tem um programa com a Mãe Aparecida, ao vivo, Rádio Aparecida, em 102.3, para toda a Juiz de Fora região. Forte abraço. A gente se fala amanhã, tá? 6 horas. Tchau, tchau.

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2: Boa noite, queridos filhos e filhas de Deus Pai, o Pai de nosso Senhor Jesus Cristo e nosso. Eu sou o Frei Flávio Henrique, da obra dos Pequenos Monges, do Pátria Nossa, começando mais um programa A Voz do Pensamento. Vamos pedir a Nossa Senhora, a Virgem Maria, ajuda. Ela que deu carne à palavra de Deus, vai dar agora a palavra de Deus à nossa carne. Você entendeu? Ave Mamãe Maria, cheia de graças, o Senhor é convosco. Bendita sois vós entre as mulheres, e bendito é o fruto do vosso ventre, Jesus. Santa Maria, Mãe de Deus, rogai por nós, pecadores, agora e na hora de nossa morte. Amém. É isso, gente. Essa semana, nós, a partir de um versículo, hein? É o versículo do Livro da Sabedoria, capítulo 12, verso 13, só a parte A, metade do versículo. Não há, além de ti, outro Deus que cuide de todas as coisas. Não há, além de ti, outro Deus que cuide de todas as coisas. Olha, só a partir desse versículo, nós tematizamos tanta coisa bonita e rica, não é mesmo? Inclusive, o cuidado de Deus na salvação dos homens, por critério de Deus. Ontem eu deixei aqui a pista dizendo que ia falar do critério de Deus que nós devemos honrar. Ei, você que está me ouvindo, hein? Você é tão responsável quanto eu por honrar o cuidado de Deus com os homens, como Deus cuidou de nós, como Deus cuidou de mim, como Deus cuidou de você. Deus cuidou de mim e de você enviando ao mundo um único Salvador, um único Mediador, um único Intercessor. Então, sobre isso não temos dúvidas. É nosso Senhor Jesus Cristo. Mas o cuidado de Deus que nos enviou este único Salvador incluiu um ventre humano. Incluiu o ventre de uma virgem, não apenas um ventre, não uma barriga de aluguel. Há alguns cristãos, ou pelo menos que se dizem cristãos, ou que se acreditam cristãos, diz assim: olha, o Jesus de vocês tem uma barriga de aluguel. Ele não teve uma mãe, não. Ele teve uma barriga de aluguel. É, porque no fundo, o próprio Jesus, que é o nosso Salvador, tratou a sua mãe com respeito, nós vamos tratá-la com desrespeito? Aí vão dizer: ah, mas uma coisa é a Maria. Maria, eu nem gosto que dizem assim, a Maria. Maria é qualquer um. Uma coisa é a Virgem Maria, né? Lá da Bíblia, é uma humana como nós. Claro, quem disse que não? Ela não é Deus. Só há, não há, melhor dizendo, voltando lá ao versículo, né? Não há, além de ti, outro Deus que cuida de todas as coisas. Portanto, só Deus cuida de todas as coisas. E ele cuidou da nossa salvação enviando-nos o seu Messias, enviando-nos o seu Filho unigênito. Agora, enviou-nos com cuidado de Deus. Deus cuidou da nossa salvação enviando-nos o Messias através do ventre dessa mulher. Não é uma barriga de aluguel, não. É não, é mãe. É, não é uma barriga de aluguel, ela é uma mãe. Ela foi escolhida por Deus para ser a mãe.

do nosso Salvador. E isso, nisto, melhor dizendo, nisto está a imperiosa vontade de Deus, gente. Nisto está a soberana vontade de Deus. Então, de modo que se quisermos realmente honrarmos a vontade soberana de Deus, nós não podemos desprezar os critérios com os quais Deus quis dignificar o homem, elevar o homem, salvar o homem. Eu até disse ontem, eu acho que vou retomar isso aqui agora, porque é uma coisa pontual. No finalzinho do programa ontem, na oração, me ocorreu uma coisa e eu acho que eu vou reforçar aqui, sabe? Porque ela tem um aspecto pontual muito importante para a nossa análise reflexiva. Lembre-se, este programa chama-se A Voz do Pensamento. Então, a finalidade dele é refletir. Claro, rezar refletindo, meditar refletindo, pensar, analisar, reflexão, provocar a reflexão, provocar o pensamento, o raciocínio, o entendimento. Então vamos lá, vamos provocar o raciocínio, né? É muito comum que alguns cristãos tenham assim o costume de dizer, né? Porque apostam com muita convicção de que tem uma vida honrada, aí vão falar muito da honra, né? Tem uma vida honrada e aí que Deus vai honrar, Deus vai te honrar, você vai ver. Você já ouviu falar isso muito, ou até você já rezou assim, não é mesmo? Pois aprenda hoje uma coisa, você que pensa assim, ou que já ouviu dizer isso, Deus vai me honrar, né? Engraçado, esses cristãos pecadores, como nós, como eu, não estou acusando ninguém, estou refletindo, querem ser honrados por Deus, né? Mas não reconhecem que a maior de todas as honras Deus deu não a eles e nem a mim. Deu a Virgem Maria. Hã? Você está entendendo? Eles querem ser honrados para converter os outros. Mas aquela que foi honrada com a graça do Espírito Santo em plena, de receber no próprio ventre o Salvador, não apenas a palavra anunciada do Salvador, mas o Salvador feito carne, é engraçado, eles ficam incomodados que ela seja honrada. Eles querem ser honrados por Deus. Estranho isso, não? É de fazer pensar, viu? Uma boa provocação esta. É muito estranho. Eles querem ser honrados por Deus, mas se incomodam tanto que a Virgem Maria seja honrada. Deus a honrou mais do que todos eles juntos. Deixa-me dizer, deixa-me incluir. Deus a honrou mais do que todos nós juntos. Mais do que todos juntos. Mas por que que nós vamos nos incomodar com o fato de Deus tê-la honrado dessa forma? Agora, muitos querem dar testemunho, né? Eu fui honrado por Deus, veja como Deus me honrou na minha vida. E querem assim, ó, fazer propaganda disso. Eles chamam de testemunho. Propaganda, viu? Desculpa. Para mim tem uma vaidade espiritual gigantesca escondida atrás disso aí. Aí falam que é testemunho, né? Para dizer que não, porque em nome de Jesus, aí tudo é em nome de Jesus. Sei lá. Acho que tem muita coisa de próprio nome aí, só que está escamoteado pelo pecado do orgulho, da presunção, da vaidade espiritual. E uma coisa que eu terminei dizendo ontem, fica nos então a desconfiança, fica essa interrogação na cabeça, né? Como é que as pessoas que se dizem cristãs querem tanto ser honradas por Deus, mas questionam que Deus honre a Virgem Maria? Estranho, não tem uma coisa esquisita nisso? Olha, eu até falei ontem, vai ver que isso é ciúme, só pode ser. São pessoas tão afeitas à própria vida, tão afeitas a próprio nome, a própria dignidade, a própria honra, que querem ainda ser honradas por Deus e no final não querem ser não querem ter a competição da Virgem Maria. Vai ver que por isso que tem tanta raiva dela. Vai ver que por isso que criticam tanto, que falam tanto contra a Virgem Maria, que dizem que os católicos são idólatras.

Outras que quebram imagens e... Ora, gente, você está percebendo? Só pode ser uma doença espiritual. Por isso, a vaidade é um perigo. Não só a vaidade física, a vaidade espiritual é pior. Que ideia esquisita é essa que faz com que pessoas, em nome de Deus, ainda está pecando contra o segundo mandamento, hein? Não usar o nome de Deus em vão. Que em nome de Deus desprezam aquela que Deus honrou mais do que todos os homens juntos. Você entendeu bem essa questão? Veja como ela é forte e profunda. É de fazer pensar. Pois é, vamos seguir em frente. A semana passou, nós já tivemos a graça de refletir sobre todas essas coisas, não é? Vamos guardar isso no silêncio do nosso coração. Vamos fazer como ela. Ela viu a graça de Deus acontecendo na vida do Salvador do mundo desde pequenininho. Ela amamentou, ela deu papinha, deu comida no colo, ensinou muitas coisas, viu ele crescer, viu a graça de Deus crescer nele e guardava tudo aquilo no silêncio do coração dela. Vamos imitá-la, né? Vamos perceber isso aí, essas coisas todas que acabamos de refletir aqui. Vamos também guardar no silêncio do nosso coração e agradecer a Deus, porque eu te digo com sinceridade, viu, antes de rezar o Pai Nosso cantado com São João Paulo II, ele que diz totus tus, todo da Virgem Maria, eu te digo com sinceridade, eu prefiro de vez, e que 1 milhão infinitamente, eu prefiro infinitamente de venerar a honra de Deus na vida da Virgem Maria, o quanto ele honrou ela, do que ser eu mesmo honrado. Nossa Senhora, que é isso? Eu ser honrado? Quem sou eu? Eu sou um pobre pecador. Agora, eu valorizo que Deus tenha honrado a Virgem Maria.

0: Eu quero reforçar o convite a você para toda quinta-feira participar conosco do minicurso lá na Casa de Itália, na capelinha da Casa de Itália.
1: Toda quinta-feira, 17h15, Santa Missa, 18h30, curso.
0: E lembrando que toda sexta-feira, nós continuamos firmes e fortes na Santa Missa, lá na Igreja São Sebastião, às 15 horas, no Parque Alfred, aí no centro da cidade, né? Em reparação às ofensas cometidas contra o Sagrado Coração de Jesus e pela causa de beatificação da serva de Deus Lola, tá bom? A bênção de Deus Todo-Poderoso, Pai, Filho e Espírito Santo. Amém. Boa noite. Até amanhã, se Deus quiser.

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1: Meia-noite, bom dia.
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1: Com a Mãe Aparecida, Rede Aparecida de Rádio, uma ótima e abençoada madrugada. Madrugada de um novo dia, a você, meu irmão, a você, minha irmã, que a partir de agora nos fazem companhia em mais uma madrugada com a Mãe Aparecida. Como é bom poder estar juntinho de você aqui na Casa da Mãe, Rádio Aparecida, Rede Aparecida de Rádio, Música, Fé e Missão. Obrigado a você que nos acolhe no seu trabalho, aí na sua casa, no seu cantinho de oração. E aos irmãos que estão pelas estradas Brasil afora, louvando e agradecendo a Deus por tudo, louvando e agradecendo pelo trabalho, pela saúde, pela vida, por tudo aquilo que o Senhor tem reservado a cada um de nós todos os dias. Sejamos gratos por isso. Obrigado a você, meu irmão, que nos acompanha por uma das rádios que integram a Rede Aparecida de Rádio, louvando e agradecendo a Deus também por tudo isso. Aos irmãos que estão pelo aplicativo Aparecida, pelo a12.com/Rádio Aparecida. E a você que reza conosco pelo nosso WhatsApp, o 3104-1043, onde você envia a sua mensagem de fé, de amor, paz e esperança e também as suas intenções para rezarmos juntos. Logo mais às 4 da manhã, o Santo Terço Mariano, você rezando com a gente, rezando por você, pelos seus, por todos os nossos irmãos e irmãs que necessitam de orações. Vamos juntos nessa caminhada de fé, de amor, paz e esperança, força e coragem para enfrentarmos mais um dia com a graça de Deus. A produção é de Marcos Tiago, Paula Castro na coordenação. Na direção, Padre Vanderlei Souza, missionário redentorista. Hoje nós já estamos vivendo o dia 18 de setembro de 2026, sexta-feira da graça de Deus. Final de semana chegando e a gente agradecendo por esta semana que está terminando e já pedindo bênçãos e graças para a semana que vai começar no dia do Senhor, no próximo domingo. Hoje a Santa Mãe Igreja celebra São José de Cupertino e São Metódio, a quem nós pedimos a intercessão. Meia-noite, 4 minutinhos, quem está chegando é o Padre Vanderlei Souza com o nosso momento de reflexão, o nosso momento de evangelização com os ponteiros apontam para o infinito.
4: Do Espírito Santo. Ave Maria, cheia de graça, o Senhor é convosco. Bendita sois vós entre as mulheres, e bendito é o fruto do vosso ventre, Jesus.

0: Santa Maria, Mãe de Deus, rogai por nós, pecadores, agora e na hora da nossa morte. Amém. Rogai por nós, Santa Mãe de Deus, para que sejamos dignos das promessas de Cristo. Oremos e fundi, Senhor, vos rogamos a vossa graça em nossos corações, para que nós que conhecemos pela anunciação do anjo a encarnação de Jesus Cristo, vosso Filho, cheguemos por sua paixão e morte de cruz à glória da ressurreição. Pelo mesmo Cristo, nosso Senhor. Amém.
1: Olá, meu querido irmão, querida irmã. Continuamos refletindo os textos de Santo Agostinho, do Sermão sobre os Pastores. Santo Agostinho, bispo do século V da Igreja, e ele escreve nos trazendo essa compreensão de que devemos estar atentos, de olhos abertos à realidade, e sabermos de maneira muito singela, mas também muito transparente, a avaliar aquilo que está ao nosso redor. O texto de hoje, ele fala sobre a tentação que se abate sobre os pastores. Diz o santo: já sabeis o que amam os maus pastores, vede o que descuidam. Ao enfermo não fortificastes, do doente não cuidastes, o machucado, isto é, fraturado, não pensastes, ao desgarrado não reconduzistes, ao que se perdia não fostes procurar, e ao forte oprimistes, matastes, destruístes. Ezequiel 34, versículo 4. A ovelha se enfraquece, quer dizer, tem coração débil, imprudente e desprevenido, a ponto de ceder às tentações que sobrevierem. O pastor negligente, quando alguém lhe confia, não diz: filho, vindo para servir a Deus, mantém-te na justiça e prepara-te para a tentação. Eclesiástico 2, versículo 1. Quem assim fala, fortifica o fraco e de fraco faz firme, de modo que se lhe forem confiados os bens deste mundo, não se fiarás neles. Se, contudo, houver aprendido a fiar-se na prosperidade terrena, por esta mesma prosperidade será corrompido, sobrevindo a adversidades, ferir-se-á e talvez pereça. Quem assim o edifica, não constrói sobre pedra, mas sobre areia. A pedra era Cristo. Os cristãos têm de imitar os sofrimentos de Cristo e não ir atrás dos prazeres. O fraco se fortifica quando lhe dizem: espera sim provações neste mundo, mas de todas elas te livrará o Senhor, se teu coração não voltar atrás. Pois, para fortalecer teu coração, veio padecer, veio morrer, veio ser coberto de escarros, veio ser coroado de espinhos, veio ouvir insultos, veio, enfim, ser pregado na cruz. Tudo isto por tua causa, e tu, nada, não para ele, mas em teu favor. Quais são estes que, por temerem ofender os ouvintes, não apenas não os prepararam para as inevitáveis provações, mas prometem a felicidade neste mundo, que Deus não prometeu. Ele predisse labutas e mais labutas, que até o fim sobreviriam a este mundo. E tu queres que o cristão esteja isento destas labutas, justamente por ser cristão? Por isso mesmo sofrerá algo mais neste mundo. Com efeito, disse o apóstolo, em 2 Tessalonicenses, capítulo 3, versículo 12: todos aqueles que querem viver sinceramente em Cristo sofrerão perseguições. Diz: agora, tu, pastor insensato, que procuras os teus interesses e não os de Jesus Cristo, deixa que ele diga: todos aqueles que querem viver sinceramente em Cristo sofrerão perseguições. E por tua conta vai dizendo: se em Cristo viveres piedosamente, terás abundância de todos os bens. Se não tens filhos, tê-lo-ás e os criarás, e nenhum morrerá. É esta tua construção? Olha o que fazes, onde a colocas. Sobre a areia a constróis. Virá a chuva, o rio transbordará, soprará o vento, baterão contra esta casa, ela cairá e será grande sua ruína. Tira-a da areia, põe-na sobre a pedra, esteja em Cristo aquele a quem desejas ver cristão.

0: Observe os injustos sofrimentos de Cristo. Observe-o sem pecado, pagando o que não devia. Observe a Escritura a lhe dizer: o Senhor castiga todo aquele que reconhece como filho. Hebreus 12:6. Ou se prepare para ser castigado, ou não procure ser aceito.
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Lúcia, cantando pra gente, família, arquitetura divina. Meia-noite, 14 minutos, com a Mãe Aparecida, Rede Aparecida de Rádio, Música, Fé e Missão. E o nosso momento é de oração. Senhor Jesus, nossa esperança está em ti. Porque ressuscitaste, acreditamos que a vida é mais forte que a morte, que o amor é mais forte que o sofrimento e que nenhuma lágrima é esquecida por Deus. Fortalece aqueles que estão desanimados. Consolai as famílias que vivem o luto e dá-lhes a certeza de que a morte não é o fim para aqueles que colocam sua esperança em ti. Que a esperança da ressurreição ilumine nossa caminhada e nos ajude a viver cada dia com fé, coragem e amor. Amém.

0: Meia-noite, 20 minutos, Sueli Façanha, em tuas mãos. Bom dia, com a Mãe Aparecida.
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0: Padre Evaldo Trevisan, consagração a Nossa Senhora.
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0: 12:30, bom dia.
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0: Abraçando os nossos irmãos queridos que rezam conosco por uma das nossas emissoras que integram a Rede Aparecida de Rádio, lá em Sacramento, Minas Gerais, a Rádio Sacramento FM. Um abraço fraterno a todos da 100.3 FM, Rádio Sacramento. Os nossos irmãos que rezam conosco em Blumenau, Santa Catarina, pela Rádio Arca da Aliança FM, a 100.1. Obrigado pelo carinho, obrigado pelas suas orações, por estarem rezando todos os dias conosco aqui no Com a Mãe Aparecida. Abraçando também pelo 3104-1043, o Olei Bragagnolo, lá em Guarapuava, no Paraná, rezando com a gente, louvando e agradecendo sempre por todas as bênçãos e graças que o Senhor tem concedido a ele e à família dele, pedindo sempre a intercessão da Mãe Aparecida. Quem reza com a gente, louvando e agradecendo, Luiz Fernando, em Taubaté, por ele e pela família, o Pedro, rezando conosco, louvando e agradecendo lá em Aracaju, no Sergipe, pela família, por ele, pela vida e saúde de todos eles. Quem reza com a gente também é o José Leonardo, pedindo por ele e pela família, louvando e agradecendo. A mãezinha dele, que vai fazer aniversário neste mês de setembro, no próximo dia 27. E o José Leonardo, ele é lá de Casa Branca, interior de São Paulo, sentido Campinas, Mogi Guaçu. Ele também é radialista, e louvando e agradecendo a Deus por tudo. Ele que mora lá em Casa Branca. Casa Branca, nós temos a Rádio Difusora AM720. Nossa parceira na Rede Aparecida de Rádio. Ele está rezando pela dona Yara Thelma Vanucci Antoniali, ela que vai fazer 65 anos. Ei, dona Yara, parabéns, viu? Dia 27 nós vamos lembrar da senhora aqui e rezar pela senhora, pela sua vida, pela sua saúde. Já estamos rezando hoje, mas dia 27 de maneira especial, né? Dia do seu aniversário. Né, meu querido? Obrigado, viu, por estar rezando com a gente, louvando e agradecendo pela vida da sua mãe, o nosso querido José Leonardo. Rezando e agradecendo.
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0: Anjos de resgate, Santo Espírito.

0: responsorial.
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2: Salmo 16. Ao despertar, me saciará a vossa presença, ó Senhor.
3: Ao despertar, me saciará a vossa presença, ó Senhor.
2: Ó Senhor, ouvi a minha justa causa. Escutai-me e atendei o meu clamor. Inclinai o vosso ouvido à minha prece, pois não existe falsidade nos meus lábios.
3: Ao despertar, me saciará a vossa presença, ó Senhor.
2: Eu vos chamo, ó meu Deus, porque me ouvis. Inclinai o vosso ouvido e escutai-me.
3: Ao despertar, me saciará a vossa presença, ó Senhor.
2: Mostrai-me vosso amor maravilhoso, vós que salvais e libertais do inimigo quem procura proteção junto de vós.
3: Ao despertar, me saciará a vossa presença, ó Senhor.
2: Protegei-me qual dos olhos a pupila e guardai-me a proteção de vossas asas. Mas eu verei justificado a vossa face e ao despertar me saciará a vossa presença. Ao despertar me saciará a vossa presença, ó Senhor.
3: Ao despertar me saciará a vossa presença, ó Senhor.

0: Com a Mãe Aparecida, Rede Aparecida de Rádio, juntinho de você, meu irmão, minha irmã, onde quer que você esteja, louvando e agradecendo.
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2: Foi muito bom rezar com você nesta semana. E hoje, sexta-feira, vamos lembrar que Jesus foi crucificado, morreu e ressuscitou por cada um de nós, por mim e por você. Nesta oração, lembro de maneira especial os aniversariantes de hoje. A Dona Carol de São Paulo, Maurício de Campinas, a Cíntia de Sorocaba, o Márcio de Santa Bárbara do Oeste e a Aparecida, que é professora no Liceu de Campinas. Iniciemos esta oração invocando a Santíssima Trindade. Em nome do Pai, do Filho e do Espírito Santo. Amém. Senhor nosso Deus, nosso Pai, nós cremos em vós, nós esperamos em vós, nós vos amamos, nós vos agradecemos este dia e vos damos graças porque estamos com vida. Oferecemos este dia ao Senhor com todas as nossas alegrias e sofrimentos, com todos os nossos trabalhos e divertimentos. Guardai-nos do pecado e fazei de nós instrumentos de vossa paz e do vosso amor. Ajudai-nos a observar vossos santos mandamentos. Amém. Sexta-feira, dia 18 de setembro. O trecho do Evangelho de hoje é escrito por Lucas, capítulo 8, versículos de 1 a 3. Anúncio do Evangelho de Jesus Cristo segundo Lucas. Naquele tempo, Jesus andava por cidades e povoados, pregando e anunciando a boa nova do reino de Deus. Os 12 iam com ele, e também algumas mulheres que haviam sido curadas de maus espíritos e doenças. Maria, chamada Madalena, da qual tinha saído 7 demônios, Joana, mulher de Cusa, alto funcionário de Herodes, Susana e várias outras mulheres que ajudavam a Jesus e aos discípulos com os bens que possuíam. Palavra da Salvação. A liturgia nos presenteia hoje com um texto de extrema atualidade, que deveria ser lido e aprofundado por todas as comunidades cristãs, pois destaca o papel e a presença da mulher ao lado de Jesus. Também elas seguiram o Mestre ao longo de toda a sua vida pública e certamente estavam com ele no momento da última ceia, na instituição da Eucaristia, e no momento do envio em missão com a autoridade de curar doentes, expulsar demônios e anunciar o Evangelho. Uma dessas mulheres que se destacaram ao lado de Jesus é Maria Madalena, que é claramente identificada aqui como a mulher da qual tinham saído 7 demônios, não sendo, portanto, uma prostituta, como muitas vezes a tradição e a arte cristã a representaram. Não é por acaso que Maria Madalena recebe o título de Apóstola dos Apóstolos. Ela nos ajuda a refletir sobre o fato de que a mulher tem participação ativa desde o início da Igreja. Por isso deveria ser mais valorizada e respeitada hoje, em todos os âmbitos da Igreja e da sociedade. A oração na intenção das pessoas que já faleceram é expressão da ligação e do amor que temos para com elas. A dor, a tristeza, a saudade são sentimentos humanos. Não tem problema tê-los. Mas o desespero não é um sentimento cristão. Acreditamos que Cristo venceu a morte, está vivo, e todos os nossos conhecidos, familiares, amigos estão com ele. Através das nossas preces, gostaríamos de ajudá-los no momento da morte a se decidirem por Deus. É um sinal do nosso amor e da nossa solidariedade. Para o amor, a morte não é um limite. Vamos pedir a Deus por todas as pessoas que faleceram. Lembre agora de seus familiares, amigos, conhecidos que faleceram e estão junto de Deus. E rezemos. nas vossas mãos, Pai de misericórdia. Entregamos a alma de nossos amigos, familiares, conhecidos, na firme esperança de que eles ressurgirão com Cristo no último dia, como todos os que no Cristo adormeceram. Escutai na vossa misericórdia as nossas preces, abri para eles as portas do paraíso, e a nós que ficamos, concedei que nos consolemos uns aos outros, com as palavras de fé, até o dia em que nos encontraremos todos no Cristo, e assim estaremos sempre convosco. Amém. Deus, na sua bondade, criou o ser humano e deu aos que creem em seu Filho ressuscitado a esperança da ressurreição. Vos dê também hoje toda a consolação e bênção. O Senhor esteja convosco, Ele está no meio de nós. Desça sobre você, sobre a sua família, sobre as suas intenções e necessidades, a bênção do Deus Todo-Poderoso. Pai, Filho e Espírito Santo. Amém. Sagrado Coração de Jesus, fazei o meu coração semelhante ao vosso. O abraço de hoje vai para o Húngaro de Sorocaba, a Virgínia de Campinas, a Rivalda de Tarumã, o João Carlos de Cosmópolis, um abraço para a Diose de Paulina e para o Fernando e a Márcia de Piracicaba.

0: Sou padre Edmilson Moraes, salesiano de Dom Bosco, e moro em Campinas, no estado de São Paulo, no Colégio Liceu Salesiano Nossa Senhora Auxiliadora. Abraço e até mais.
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0: Meia-noite, 49 minutos, Grupo Quaritã, é o senhor que chama. Com a Mãe Aparecida, Rede Aparecida de Rádio, Música, Fé e Missão. Obrigado a você que nos acolhe.
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0: Padre Rubens Gomes de Carvalho, missionário redentorista.
2: Ouvintes queridos, a paz para vocês, juntos aqui para aprofundarmos a nossa caminhada sobre a Eucaristia. O que é verdadeiramente celebrar a Santa Missa, a Santa Ceia do Senhor. E nós estamos refletindo um pouquinho sobre o Papa Francisco e a Eucaristia. Francisco nos faz uma catequese sobre a Santa Missa. Nós vamos à missa aos domingos para encontrar o Senhor ressuscitado. Ou melhor, para nos deixarmos encontrar a nós mesmos por Ele. Deixarmos-nos encontrar pelo Senhor Jesus. Ouvir a sua palavra. Nutrir-nos à sua mesa e assim tornarmos-nos Igreja, ou seja, corpo místico, misterioso de Cristo vivo hoje no mundo. Cristo é a cabeça. Nós, os batizados, formamos um corpo, membros desse Cristo que é a cabeça. Juntos, no corpo místico de Cristo, nós atualizamos e procuramos ser essa presença de Jesus na comunidade. E a Eucaristia nos alimenta, nos dá o perdão, nos envia em missão. Disse o Papa Francisco, os discípulos de Cristo compreenderam isto e desde o início do cristianismo celebraram o encontro com Cristo na Eucaristia no primeiro dia da semana, no domingo, dia em que se deu também a efusão, derramamento do Espírito Santo. Jesus soprou sobre os apóstolos, receba o Espírito Santo. Aqueles a quem vocês perdoaram os pecados serão perdoados. É, portanto, a missa que faz o domingo cristão, que domingo, então, para um cristão que falta ao encontro com o Senhor, é um domingo vazio. O Papa recordou que existem hoje, infelizmente, comunidades cristãs que não podem ter a missa todos os domingos. Contudo, essas comunidades, também neste dia santo, são chamadas a recolher-se em oração em nome do Senhor, ouvindo a palavra de Deus e mantendo vivo o desejo da Santa Missa, da comunhão. Como não pode receber fisicamente a comunhão, refazem a comunhão espiritual. E as tecnologias de hoje, dos meios de comunicação social, celular, rádio, televisão, streaming, ajudam a gente está em sintonia com alguma missa em algum lugar, quando eu não posso estar presente fisicamente na Santa Missa. Nessa comunhão espiritual também, nós celebramos o Senhor Jesus. E não nos esquecendo também do seguinte, em todo mundo, a cada momento é celebrada uma Santa Missa. É Jesus que celebra na comunidade, com a comunidade. Como eu não posso ir à Santa Missa, por algum motivo, minha vida está sendo também celebrada em qualquer missa no mundo inteiro. É a tal da comunhão dos santos. Eu, como membro desse corpo de Jesus, que em algum lugar está celebrando a Santa Missa, eu também sou invocado, sou lembrado naquela Santa Missa, embora não esteja presente fisicamente. Mas eu estou em comunhão, porque pelo batismo estou em sintonia com Jesus e com todos os irmãos batizados, e naquele momento, em algum lugar, esses irmãos estão celebrando. a Santa Missa, a participação no corpo místico de Jesus. Olha que interessante isso, sabia disso? É. Em qualquer Santa Missa, nós estamos presentes, como batizados, enxertados em Jesus. Então pense nisso. Pare um pouquinho também aí no seu dia. Quando você não pode ir à Santa Missa, na sua família, não dá para ir à Santa Missa. Um momentinho, pare. Reúna a família e faça essa intenção. Eu estou em sintonia com cada Santa Missa que é celebrada no mundo inteiro. Estou nela, porque sou membro do corpo místico de Jesus. É bonito isso, né? Nossa fé, nossa igreja, ajuda-nos assim, né? Portanto, meus queridos irmãos e irmãs, vamos valorizar a Santa Missa. Não um gesto externo, é um gesto de comunhão com Jesus, que dá a vida por todos nós. Vamos aproveitar e celebrar bem o domingo. O domingo é dia santo para os cristãos, não é verdade? É santificado pela presença viva do Senhor entre nós e para nós, o Senhor ressuscitado. Maria Madalena, quando foi ao túmulo de Jesus, estava vazio, entristecido. Cadê o meu Senhor? De repente ela encontra Jesus, ele está vivo, ressuscitado. A Eucaristia é Jesus ressuscitado. Passou, viveu, passou pelo sofrimento, pela morte, mas ressuscitou. Até o domingo é o santificado, que é o dia que o Senhor escolheu, o primeiro dia da semana, para que a nossa vida sempre começasse com a presença de Jesus no primeiro dia da semana, e a semana toda seja santificada. É o encontro com o Senhor. Portanto, missa que faz o domingo cristão. Que domingo? Que domingo verdadeiramente significado tem para nós? O Papa então recordou que existem hoje, infelizmente, comunidades que não conseguem ter a Santa Missa, mas ela pode participar pela comunhão dos santos, em sintonia com todas as missas que são celebradas no mundo inteiro. Essas comunidades, nesse dia santo, são chamadas a recolherem-se em oração, em nome do Senhor, ouvindo a palavra de Deus, mantendo vivo o desejo da Santa Missa, embora não estejam celebrando a Santa Missa nem fisicamente, mas estão em comunhão com aqueles que estão celebrando em algum lugar por causa dessa comunhão dos santos. Isso é dessa união entre os cristãos pelo batismo. Isso o Papa fez notar. Então nós não podemos perder o sentido do domingo, do dia do Senhor. Nós então queremos aprofundar essa realidade profunda, né? Outras sociedades secularizadas fez ainda notar o Papa Francisco, elas perderam o sentido cristão do domingo. Vamos valorizar o domingo, iluminado pela Eucaristia. Isto é verdadeiramente a necessidade de eu não deixar de lado de ir à Santa Missa. E a sociedade de hoje perdeu esse sentido profundo da santidade do domingo. Perder o sentido cristão, então, do domingo. Não podemos perder. Eucaristia é, verdadeiramente, um momento do encontro profundo de irmãos para atualizar a paixão, vida, paixão, morte e ressurreição de Jesus. Voltaremos amanhã, ou melhor, voltaremos no próximo encontro, continuando a falar sobre a Eucaristia.
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4: 1:01, horário de Brasília.
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4: Abraçando os nossos irmãos que estão rezando conosco, a Val Souza, lá em Jacobina, na Bahia, rezando por ela, pela família, por todos os nossos irmãos e irmãs que estejam nesse momento em sintonia conosco também, né, Val? Obrigado pelo carinho. O Sandrinho, lá de Tucano, na Bahia, nos ouvindo pela Rádio Tucano FM, a nossa grande parceira lá em Tucano, louvando e agradecendo a Deus por tudo na vida dele, na vida da família, de todos os nossos irmãos e irmãs que rezam conosco pela 91.5, Rádio Tucano FM. Obrigado aos nossos irmãos baianos. E eles estão indo conhecer a casa da Mãe Aparecida, agradecer as graças alcançadas. Gostaria de visitar a Rádio Aparecida. Ô, meu irmão, à vontade, viu, Sandrinho? Você chegando aqui, pode procurar por um de nós aqui. É, o pessoal da produção, procure o Marcos Tiago, não sei se você virá no final de semana ou durante a semana. Se for durante a semana, mais fácil ainda, viu? Porque aí o pessoal nosso de produção está presente e com certeza será um grande prazer recebê-lo aqui na Rádio Aparecida, viu, meu irmão? Tomar um cafezinho conosco, é coisa boa. Rezando com a gente também, louvando e agradecendo a Deus por tudo. Ah, o nosso irmão Cláudio Antônio, vovô Claudinho e dona Luciana em São João da Boa Vista, rezando por ele e pelas filhas, louvando e agradecendo a Deus por tudo, pedindo as bênçãos da Mãe Aparecida. E quem está também rezando conosco é o Paulo Roberto, lá em Santa Rita de Jacutinga, pedindo as bênçãos da Mãe Aparecida, louvando e agradecendo. A dona Luciana, que fez uma cirurgia no dedo, mas já está se recuperando, graças a Deus, louvando e agradecendo a Deus por tudo. Né, dona Luciana? Melhoras aí para a senhora, viu? Rezando e agradecendo. Essa é a nossa missão. Rezar e agradecer a Deus por tudo.
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0: festa do Senhor Jesus. Johnny cantando pra gente agora, 1:08. Bom dia a você, uma abençoada sexta-feira, a você, a sua família, a todos nós, louvando e agradecendo. 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

0: Irmãs da copiosa redenção, Virgem poderosa, 1:13, bom dia. Com a mãe Aparecida, Rede Aparecida de Rádio, música, fé e missão. Gabi Pedroso chegando com a crônica para esta sexta-feira.
1: Vigiar os pensamentos. Quando você estiver sozinho, vigie os pensamentos. O cérebro é capaz de infinitas indagações e reflexões. Pensar é um ato grandioso e exigente, pois os objetos e os fatos possuem muitas facetas. O mundo sempre foi portador de complexidade, mesmo antes da multiplicação de ferramentas de acesso ao desconhecido. Ampliar a capacidade de absorver as informações para produzir o conhecimento deixou de ser uma opção para tornar-se uma obrigação. A cada dia que passa, é necessário aprender novos termos, recentes descobertas e diferentes interpretações. O dinamismo perpassa o individual e provoca ações e reações que respingam socialmente. Mas a vida é simplesmente maravilhosa quando a postura se volta para o aprendizado e para a superação. Ser dinâmico não significa não ter problemas, mas estar focado nas soluções. Não são poucos os que se perdem nas lamentações e reclamações por não aceitar que a vida seja vida, isto é, com acertos e erros.
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0: hora, 18 minutos, madrugada de sexta-feira, louvando e agradecendo. Dia 18 de setembro, sexta-feira da graça de Deus, aos teus pés, anjos de resgate, cantando pra gente. Às 4, o Santo Terço Mariano, e você, meu irmão, minha irmã, rezando conosco. Rezando por você, com você e, claro, pela sua família, com todos os nossos irmãos espalhados pelo Brasil, pelo mundo afora.
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0: Padre Reginaldo Carreira chegando nesta sexta-feira.
2: Quando solicitamos o silêncio, ou ele nos é solicitado num relacionamento, é preciso ter firmeza e humildade suficiente para atender a este apelo. Não é fácil, mas é preciso saber calar. Mas vale dizer, para olharmos por outro ângulo, que o silêncio sem perspectiva não acresce em nada a convivência. Pelo contrário, gera raiva, mágoas, ilusões e omissões. Por isso, também é preciso saber falar. Assim como calar, o falar traz consequências e comprometimento. E quando nossa liberdade para calar e falar não estiver limitada,

responsabilidade sobre o que calamos e o que falamos. Um bom relacionamento dá liberdade para o outro falar o que quiser e calar quando necessário. Viver pisando em ovos não é uma convivência sadia. Acaba se tornando um peso. E se continuar sempre sendo um peso, a consequência pode ser uma distância permanente. Não deixe chegar a esse ponto. Com humildade, invista num bom diálogo e convide Jesus para estar dentro de qualquer diálogo em todos os seus relacionamentos.

0: 1:27, madrugada de sexta-feira. Rádio Aparecida, Rede Aparecida de Rádio. Música, fé e missão. Só em Deus. Laércio Oliveira, bom dia.
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0: Abraçando a você, nossos irmãos queridos que rezam conosco pelo nosso 3104-1043. Deixa eu abraçar aqui um grande amigo nosso da madrugada, Arlindo Lisete, em Taubaté, rezando conosco, pedindo por ele, pela família, pelos amigos e, claro, por todos os irmãos e irmãs que estão nos ouvindo, rezando conosco e que vão rezar o Santo Terço, né, Arlindo? Tá lá trabalhando de plantão, rezando com a gente, pedindo por ele e pela família, louvando e agradecendo a Deus por tudo. Nosso querido Arlindo, Arlindo Lisete, aqui pertinho da gente, na cidade de Taubaté, nosso irmão querido de todas as madrugadas. Quem reza conosco também, a Pri, a Priscila e família, nossa caminhada em Cristo, pedindo pela família, né, Pri? A Priscila, rezando por ela, pela família, por todos nós. O Reginaldo está rezando conosco, mora em Santa Maria, Rio Grande do Sul, nos ouvindo pela rádio Medianeira FM, está rezando pela mãezinha dele, a dona Fátima, pelo irmão Ronaldo e por todos nós. Obrigado, meu irmão. A Nilva Araújo rezando com a gente, pedindo as bênçãos da Mãe Aparecida. Estou aqui louvando, rezando e agradecendo. Também estarei completando 64 no dia 4 de outubro. Olha que coisa linda. É no segundo dia da novena, hein, minha irmã? Parabéns, viu? Nasceu no mês de Nossa Senhora, outubro. Grande Nil.

falava no último encontro sobre gente que consome a parte saborosa do bolo, mas não é alimento, porque procurou sempre o chantilly e não o conteúdo. E muitos consomem a parte saborosa da graça, e como fazem os desperdiçadores de energia do planeta, que queimam combustível que poderia ser reutilizado, gastamos tudo na hora. E dias depois, oramos na certeza de que Deus proverá nossa própria e nossa próxima necessidade. As pessoas até rezem isso. Deus proverá. Será que fará isso sempre, se não fizermos a nossa parte? A isso se chama de confiança temerária. Filhos pródigos, gastadores. Gastamos nossa herança na certeza de que na casa do Pai tem mais. Achamos que não temos que produzir. Jesus disse que temos que produzir sim. Fez até a parábola do talento. Há uma parte que é nossa. Deus não vai fazer tudo por nós, não. Cante comigo.

0: Canções que a fé escreveu. Padre Zezinho, 1h49, bom dia. Com a mãe Aparecida. 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

0: Três minutinhos faltando para as duas da manhã. Salete Ferreira, não tenhas medo. Acredite, confie sempre na misericórdia do Pai. Eliana Ribeiro cantou para nós, sempre caminhar.
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0: 2 horas, horário de Brasília.
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0: Com a Mãe Aparecida, rede Aparecida de Rádio, abraçando a você, meu irmão querido, que está rezando conosco aqui pertinho da gente, em São Lourenço, pela rádio São Lourenço FM, a 91.1 e a 94.3, a rádio Estância, também em São Lourenço. Os irmãos que rezam conosco em Uberaba, Minas Gerais, pela rádio Metropolitana Web, lá em Dourados, no Mato Grosso do Sul, pela rádio Coração FM, 95.7. A todos o nosso abraço fraterno. O Isaac em Santos Dumont rezando conosco, pedindo por ele e pela família, lá na paróquia São Sebastião e Santos Dumont, Minas Gerais. O Manuel Batista em Blumenau, Santa Catarina, rezando por ele e por toda a família, louvando e agradecendo a Deus, pedindo a proteção e as bênçãos da minha, da nossa família e da família dela também, louvando e agradecendo pela filha Luna, para que Deus e Nossa Senhora sempre aguarde e livrai de todo mal. É a Micaela rezando conosco, louvando e agradecendo. pedindo as bênçãos da Mãe Aparecida, louvando e agradecendo também a nossa irmã Nelly Rodrigues, ela e o esposo Valdeci. Estamos rezando, pedindo as bênçãos da Mãe Aparecida e agradecendo as bênçãos recebidas, louvando e agradecendo sempre. Sabe onde eles estão? Lá em Santa Maria, Rio Grande do Sul, lá pela Rádio Medianeira FM, a Rádio Medianeira, nossa parceira 102.7. 102.7, Rádio Medianeira FM, louvando e agradecendo ao bom Deus por tudo.
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0: 2:06, missionário Shalom cantando para nós, serei teu. Obrigado a você, meu irmão, minha irmã, você que nos faz companhia na sua casa, rezando conosco, no seu trabalho, cumprindo a sua missão, em oração com a gente. E a você, meu irmão querido, que está na estrada, os irmãos que estão pelas estradas Brasil afora, rezando conosco, louvando e agradecendo. Padre Vanderlei está de volta trazendo para nós esse nosso momento de oração, esse nosso momento de reflexão também.
1: Querido irmão, querida irmã, setembro é um tempo especial para celebrarmos esta conexão que temos com Nossa Senhora, pois é o mês que celebramos a sua natividade. Celebramos também a mãe, a Virgem Senhora, que vai firmemente com Jesus até a cruz, sob o título de Nossa Senhora das Dores. Momento certo para encontrarmos força nessa devoção. Lembrar que somos chamados por Deus pelo nascimento a comunicar o seu amor e pelo batismo a sermos testemunhas da vida e abundância. Em todos os momentos, quer estejamos em momentos cruz ou não. E enquanto vamos nos ajustando, conectando a nossa vida à vida divina, à comunicação de Deus, vamos tornando a nossa rotina oportunidades de semear, comunicar e compartilhar as alegrias e tristezas, as dores e as graças, tornando assim presente em nossa vida a palavra de Jesus. Rezemos. Senhora Aparecida, Mãe de Deus e Nossa Mãe, que tens o título de Senhora das Dores, nós vos contemplamos pela fé aos pés da cruz. Nós vos contemplamos também tendo nos braços o corpo sem vida de vosso filho Jesus, e como na profecia de Simeão, uma espada de dor transpassando vossa alma. Vós sois a mãe das dores e continuais a sofrer as dores dos vossos filhos e filhas, porque sois mãe presente que caminha conosco e és solidária às nossas dores. Por isso vos pedimos, Mãe, e solidários com todos os irmãos e irmãs que neste momento sofrem, recolhei em vossas mãos os anseios e as angústias do povo sofrido, povo sem paz, sem pão, sem teto, do povo condenado a viver sem seus direitos reconhecidos, sem a sua dignidade, mas com vossa graça, podeis fortalecer a estes que sofrem e a todos os que trabalham por transformações em nossa sociedade. Permanecei conosco, Mãe. Dai-nos o vosso auxílio, vós que sois a mãe das dores e que compreendeis as dores dos vossos filhos e filhas, para que nos convertamos sempre em prol do reino de Deus. Rogai por nós, ó querida Mãe Senhora das Dores, pois sois a mãe de todos e de todas os que sofrem. Amém.
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0: João Carlos, dia feliz. Dia feliz pra você, meu irmão, minha irmã. 2:13.
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2: A paz esteja com você. Hoje vamos falar sobre algo muito interessante também, sobre a oração, orar a Maria e também orar como Maria. Isso é fundamental. A oração deve ser dirigida a Deus. Todos nós sabemos disso. Acontece que nós, cada vez mais, devemos aprender a arte de orar. Assim, Maria, que é a mulher acolhedora da palavra de Deus, que meditava no seu coração e a conservava, Maria inunda para nós o verdadeiro sentido de um relacionamento autêntico com Deus. Maria passa a ser autora e cooperadora de todos nós como discípulos de Cristo. É nossa intercessora, então nós devemos orar a Maria e também como Maria. Orar a Maria pedindo a sua intercessão para que ela nos ajude, nos oriente, nos ensine, nos eduque na arte de crer, de amar, de orar. Mas também como ela. Aprendamos cada cena do Evangelho, que nem sobretudo a anunciação do anjo a Maria, a visita de Maria a Isabel, e todas as outras cenas, mesmo no silêncio, Maria orando, sempre atenta à vontade de Deus. É desse modo que nós devemos também viver a nossa vida. Sem dúvida, isso irá ajudar a orar a Maria e por Maria, a oração autêntica do cristão. Maria, a igreja, estão relacionados. Toda oração que a igreja faz a Deus tem também a intercessão de Maria. E tudo aquilo que Deus revela ao mundo, nos dá como dons, como graças, também tem a intercessão de Maria. Lembremos sempre as palavras de Maria nas bodas de Caná: fazei o que ele vos disser. A verdadeira oração é exatamente louvar, adorar e agradecer a Deus e se colocar à sua disposição. Pai, faça-se em mim a vossa vontade. Nós oramos isso sempre com a oração que Jesus ensinou: Pai nosso que estais nos céus, santificado seja o vosso nome, venha a nós o vosso reino, seja feita a vossa vontade, assim na terra como no céu. E Maria para nós o modelo. Ela, como ninguém, viveu a vontade de Deus e transmite para todos nós, com seu testemunho, sua intercessão, esse caminho que devemos seguir. Peçamos a Deus, pela intercessão de Maria, que sejamos realmente pessoas de escuta e de vivência da palavra de Deus, observando a sua vontade. Porque a verdadeira felicidade não vem daquilo que é material, títulos, honras, mas vem simplesmente do amor. A verdadeira felicidade está no fundo do nosso ser quando ouvimos a palavra de Deus e aguardamos e colocamos em prática. Esse foi o testemunho de Maria e que deve ser também de todos nós, seus filhos.
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3: Eucaristia, corpo espiritualizado. Jesus tinha dito: eu sou o pão vivo que desceu do céu. Quem o aceita pela fé, come deste pão e viverá eternamente. Este é o pão que o Pai mandou. Jesus veio tomando corpo e alma no ventre de Maria para ser nosso irmão, nosso rei, nosso mestre, nosso sacerdote. E Cristo continua: eu darei um pão, a Eucaristia, a missa, a comunhão. O pão que eu darei é a minha carne para ser a vida do mundo. Jesus pensava na carne ressuscitada, pois logo depois disse: vocês só entenderão isso quando eu subir para o céu, isto é, depois que meu corpo ressuscitando se tornar um corpo espiritualizado. Só assim se compreende que numa hóstiazinha esteja presente o corpo do Senhor. Tal será nosso corpo quando ressuscitarmos, um corpo espiritualizado. No domingo de Páscoa, aparecendo aos apóstolos, ele, para provar que não era um fantasma, mas que seu corpo ali estava ressuscitado, comeu peixe e mel. Mas para demonstrar que seu corpo era agora um corpo espiritualizado, ele aparecia e desaparecia onde bem entendesse.
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5: 2:30, bom dia. 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
5: Com a Mãe Aparecida, Rede Aparecida de Rádio, juntinho de você, na sua casa, no seu trabalho, onde quer que você esteja, meu irmão, minha irmã, louvando e agradecendo a Deus por isso, pedindo sempre a proteção e as bênçãos da Mãe Aparecida por você, pela sua família. Obrigado pelo carinho, obrigado pelas orações, obrigado pela sua participação conosco, louvando e agradecendo. Agora 2:30, música, fé e emoção, Rádio Aparecida, Rede Aparecida de Rádio. Às 4 da manhã, nós rezamos o Santo Terço e você enviando a nós as suas intenções pelo 3104-1043.
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0: Valmir Alencar, 2h39, Cenáculo de Amor. 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
2: Quero, pois, que os homens orem em todo lugar, levantando as mãos santas, sem ira nem discussões. Timóteo 2:8. Paulo faz um discurso acerca da verdadeira oração, que é mais do que palavras proferidas ou gestos externos. Ela se fundamenta na experiência de Deus, que deve transparecer em todos os momentos da vida. O testemunho de fé é verdadeira oração e é fundamentada no Cristo e no papel de mediador que ele assume ao se fazer humano e assumir para si a redenção de todos. Paulo se preocupa um pouco com a perseguição à fé. Por isso insiste no valor de orar pelas autoridades, confiando que a intercessão diante de Deus vai ter influência em diminuir a perseguição e as dificuldades que eram impostas aos cristãos. Por isso também o apelo à paz. Quero, pois, que os homens orem em todo lugar, levantando as mãos santas, sem ira nem discussões. Talvez nunca a oração tenha sido tão necessária quanto nos tempos atuais. Oração que transforma a vida e a realidade, que se materializa na caridade e no auxílio fraterno. Oração com ênfase em ação, que conduz a Deus e constrói o céu. Sem ira nem divisões, sem perseguições ou violência. Um mundo de paz construído.

0: Movido pela oração e pelo testemunho. Quando costumamos rezar em nossa vida? Somente nos momentos difíceis e que precisamos recorrer a Deus? Oração não é apenas pedido, mas também gratidão e, mais ainda, compromisso. Rezar é assumir para si um modelo de relacionamento com Deus com base na confiança e proximidade. É querer fazer parte de um projeto que dá sentido ao próprio caminhar. Rezar é experimentar o quanto estamos próximos de Deus, próximos de um Deus que nos ama incondicionalmente. Ensina-nos a rezar, Senhor, de coração totalmente voltado a Ti. Rezar com nossas vidas, com nossas mãos a construir em Teu reino. Queremos rezar com palavras que confortam e animam os irmãos, com gestos de acolhida e misericórdia, e com um coração totalmente voltado a Ti. Amém.
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0: Roberto Carlos, matando saudade. 2:46 a montanha. Obrigado a você, meu irmão, a você, minha irmã, que está rezando conosco, louvando e agradecendo a Deus por tudo na sua vida. Rezando com nosso querido irmão Dito Delário, em Poços de Caldas, rezando por ele e pela família, louvando e agradecendo a Deus por tudo na nossa vida e na vida de nossos irmãos. O Paulo Sérgio, lá em Aracaju, no Sergipe, nosso irmão porteiro de condomínio, rezando por ele, por toda a família, pelos colegas de plantão. A Maria Isabel Kirchmeier, em Juiz de Fora, rezando por ela, pelo tio dela, o irmão redentorista José Maria, rezando pelo esposo, pelos filhos, por todos aqueles que rezam conosco. A Sueli Maria, em Paraisópolis, também rezando por ela, pela família toda, pelos filhos, pelo esposo, pelos amigos, amigas e pelos familiares. A Helena em São Paulo também rezando com a gente, louvando e agradecendo ao nosso bom Deus por tudo que temos, por tudo que somos. Agora 2:47.
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2: A paz de nosso Senhor Jesus Cristo esteja com você, meu irmão e minha irmã. Nesse dia 18 de setembro, dia em que celebramos a memória de São José de Cupertino, vamos conhecer um pouquinho a sua história e pedirmos hoje a sua intercessão. São José de Cupertino teve uma das vidas mais maravilhosas e surpreendentes que se encontram na vida dos santos em nosso calendário litúrgico. Filho de camponeses do sul da Itália, nascido no ano 1603, sabia-se tão pouco dotado intelectualmente que a si mesmo dava com humildade o nome de Frei Asno. Mas pela santidade e pelos dons sobrenaturais que recebia, compensou largamente a pouca inteligência. Tentou por várias vezes ingressar na vida religiosa, mas não conseguia por causa de sua limitação intelectual. Só à custa de muita insistência foi admitido num convento franciscano. Quando se preparava para o sacerdócio, era ajudado sobrenaturalmente em todas as provas e exames. Certa vez, somente conseguirei estudar e assimilar uma frase da escritura: bem-aventuradas as entranhas que te trouxeram. Por milagre, no exame, me pediram que explicasse exatamente essa frase, e ele, por sinal, se saiu muito bem. É por isso considerado o patrono dos estudantes em apuros. Embora pouco inteligente, era iluminado pelo Divino Espírito Santo e dava conselhos acertadíssimos. Era consultado por muitos teólogos sobre as questões delicadas da doutrina. Até o Papa quis conhecê-lo, e aconteceu que durante a audiência com o pontífice, o humilde franciscano entrou em êxtase, deixando o Papa admirado. Enfim, aquele que quase não fora admitido no convento atingiu uma santidade tão consumada e maravilhosa que se transformou numa das glórias da ordem franciscana. Morreu no ano 1663, aos 60 anos de idade. De fato, Deus capacita os seus escolhidos, pois mais que erudição, ele quer é nosso amor e nossa fidelidade no serviço a nós confiado. Possamos dar testemunho de uma vida santa pelas vias da humildade, da transparência e da docilidade ao Espírito Santo. São José de Cupertino, rogai por nós.
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4: 2:59.
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4: Com a Mãe Aparecida, Rede Aparecida de Rádio, 3 horas em ponto, horário de Brasília. Obrigado a você que nos acolhe na sua casa, na estrada, no seu trabalho, onde quer que você esteja, viu, meu irmão? Obrigado pela sua companhia. Já, às 4 da manhã, estaremos rezando o Santo Terço Mariano e você rezando com a gente, nós rezando por você e com você e por todos os nossos irmãos espalhados por esse Brasil afora. Obrigado pelo carinho, pela sua audiência, pela companhia. Mandando um abraço também aos nossos irmãos que rezam conosco pelo aplicativo Aparecida e pelo a12.com/rádio Aparecida. O Rubens Aparecido lá em Itapurã, o Rubão, rezando conosco. A Aparecida lá na Fazendinha, Ribeirópolis, nossa irmã querida Aparecida.

0: Querida, rezando por ela, por toda a família, louvando e agradecendo a Deus também a dona Nivalda, pedindo bênçãos pelos filhos, por ela, pela vida e saúde dela, pelos netos, pela irmã dela, Nilda, e por toda a família, né, dona Nivalda, lá em Aracaju, Sergipe, nos ouvindo pela Rádio Cultura FM, louvando e agradecendo sempre. Agora 3:02.
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0: gente.
1: Olá, meu irmão, minha irmã. Graça e paz para você e sua família. O evangelho de hoje narra que um grupo de mulheres auxilia Jesus em seu trabalho missionário com os bens que possuíam. O texto destaca Maria Madalena, que juntamente com outras mulheres se tornam uma rede de apoio para a comunidade dos discípulos. Invoquemos a luz do Espírito Santo para que abra as nossas mentes e corações ao acolhimento da palavra do Senhor.

Espírito Santo, tu que habitas, tu que falas, rezas e ages em mim, abra-me à palavra, que a minha mente e o meu coração sejam o terreno bom onde a semente da palavra possa germinar, crescer e frutificar, para que a minha vida seja transformada. Amém. Hoje, 18 de setembro, a liturgia nos oferece o Evangelho de Lucas, capítulo 8, versículos 1 a 3. Depois disso, Jesus percorria cidades e povoados proclamando e anunciando o Evangelho do Reino de Deus. Com ele estavam os 12 e algumas mulheres que tinham sido curadas de espíritos maus e de doenças. Maria, chamada de Magdala, da qual haviam saído 7 demônios. Joana, mulher de Cusa, oficial de Herodes, Susana e muitas outras que o serviam com seus bens. Mais um pequeno sumário da atividade missionária de Jesus. Desta vez, somente Lucas o apresenta. Jesus é um pregador itinerante, anuncia e proclama a boa notícia do reino em cidades e povoados. É conhecida a sensibilidade deste evangelista em relação às mulheres. Além dos 12, acompanha-o um grupo de mulheres, provavelmente liderado por Maria Madalena. Elas foram curadas por Jesus de alguma enfermidade. Não há possibilidade de se precisar a doença. De Maria Madalena foram expulsos 7 demônios. Este é um modo de falar da gravidade de sua situação, mas não há nenhuma vinculação com prostituição, como erroneamente já foi feito. De Joana, Lucas diz que era a esposa de Cusa, procurador de Herodes Antipas. Citam-se ainda Susana, sem especificação, e muitas outras mulheres. No ambiente de Israel, as mulheres eram excluídas da possibilidade de serem discípulas de algum mestre. A formação era feita pelo marido em casa. Jesus ensaia um relacionamento novo que será determinante no seio das futuras comunidades cristãs, inclusive hoje. Elas assumem a atitude da diaconia, embora não sejam chamadas explicitamente de discípulas, na prática elas o são. Além do mais, Maria Madalena é a primeira pessoa a receber o anúncio da ressurreição. Torna-se assim apóstola dos apóstolos.

percorria cidades e povoados anunciando o evangelho. Maria Madalena, da qual haviam saído 7 demônios, Joana, mulher de Cusa, oficial de Herodes, Susana e muitas outras mulheres o serviam com seus bens. O Senhor nos convida a sermos praticantes da palavra. Neste momento, vamos dispor o nosso coração para a vivência de sua palavra.

Gislaine Cantini, 3:18. Este pranto em minhas mãos. Antes você ouviu aqui no Com a Mãe Aparecida, Eu Quisera, com Ana Valquíria.

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1: Olá, meus irmãos, minhas irmãs, queridos devotos de Nossa Senhora Aparecida, sejam bem-vindos ao Escola de Maria. Essa semana nós estamos recebendo o irmão Murad, do qual ele está falando sobre a importância de visitar o Santuário de Nossa Senhora Aparecida. Hoje ele vai falar sobre a importância do agradecimento. Tantos peregrinos devotos que vêm agradecer as suas graças alcançadas. Vamos acompanhar.
2: Você já recebeu alguma graça especial de Jesus diretamente, ou através de Maria, ou através de algum santo? Porque essas bênçãos, esses gestos divinos de bondade conosco, sempre são dirigidos a Jesus. Mas nós católicos acreditamos na cooperação dos santos e especialmente de Maria. Então, a graça é o próprio Deus que se dá a nós. Já as graças do plural são todas aquelas dádivas que Deus nos oferece. Eu estou deixando aqui um envelope lembrando uma graça alcançada muitos anos atrás. Minha mãe, na ocasião, tinha quase 80 anos e ela sofreu uma septicemia, uma infecção generalizada. Ficou 40 dias no CTI. Impressionante, se recuperou, não teve sequela nenhuma. E nós agradecemos muito as orações das pessoas, dos amigos, das comunidades, como diz o povo, por essa graça alcançada. Eu vou deixar aqui uma rosa também, porque eu acho que as flores são um sinal.

de gratidão, de encantamento extraordinários. E aqui, na Sala das Promessas de Aparecida, a gente encontra tantos testemunhos impressionantes da bondade, do amor de Deus, que vem em socorro nas nossas necessidades e, às vezes, em situações tão trágicas, que nos salva, nos liberta, nos cura. É bom dizer, gente, que isso não é uma coisa automática, porque às vezes Deus tem essa piedade de nós, às vezes o caminho nosso de vida não é esse. Eu queria lembrar aqui um depoimento que eu li, que achei extraordinário. Uma senhora relata que a sobrinha dela foi atacada por um cachorro Rottweiler, que mordeu o rosto e na queda ela quebrou o braço. Na hora em que o cachorro atacava, ela diz: eu vi a presença de Nossa Senhora ao lado da minha sobrinha. Pedi a intercessão de Nossa Senhora Aparecida, juntamente com seu filho Jesus, pela sua vida e recuperação. Hoje estamos aqui para agradecê-la. Muito obrigado, Nossa Senhora Aparecida e nosso Senhor Jesus Cristo, pela vida e pela recuperação da minha sobrinha. Vejam, eu me tocou esse depoimento especial porque essa senhora reconhece que Jesus que é a fonte de toda a cura e que ela, Maria, é nossa intercessora junto a Jesus. Agora, eu vou fazer aquilo que tantos peregrinos fazem, é deixar um pedido especial para Nossa Senhora, que eu vou resumir em poucas palavras.

0: Que Maria, nossa boa mãe Aparecida, nos acompanhe, nos proteja e nos leve sempre a Jesus.
1: Muito obrigado, irmão Murad, por essa reflexão. E a você, querido devoto, peregrino de Nossa Senhora Aparecida, obrigado também por nos acompanhar. Continue nos acompanhando pelas redes sociais. Obrigado e um forte abraço.
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0: Antônio Cardoso, isso é vocação.
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4: 3:33. 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
4: Com a Mãe Aparecida, juntinho de você, na sua casa, no seu trabalho, onde quer que você esteja, nossos irmãos queridos, taxistas, os nossos irmãos da área da saúde rezando conosco, os nossos irmãos queridos que trabalham na manutenção dos grandes edifícios, das indústrias, povo da manutenção, povo da limpeza. Obrigado, viu? Pelo carinho de vocês, pela audiência de vocês. Como é bom poder estar aqui juntinho, louvando e agradecendo a Deus por mais um dia em nossa vida. Agora, 3:34, 26 minutos faltando para o Santo Terço, e você enviando a nós as suas intenções. 3104-1043.
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0: Pastores de Deus, Ser de Deus, 3:37, bom dia.
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0: Com a Mãe Aparecida, Rede Aparecida de Rádio, rezando com você. Tua graça me basta. Adriana Arides cantando para nós. Agora 3:41. Quem está chegando é o nosso momento de reflexão.
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0: Carlo Silvério de volta.
1: Jesus detalha a projeção do amor ao próximo, quando explicita que devemos amar os que nos odeiam e perseguem. Nos maldizem, nos caluniam e estão dispostos a fazer-nos todo o mal que possam. Em nosso coração, temos que fomentar o amor a nossos inimigos, não os excluindo das demonstrações externas de respeito em nossas conversações. Em nosso trato e, sobretudo, em nossas orações por eles.

0: Saron, como eu te vejo.
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2: Bom dia, meu amigo, minha amiga. Uma rã desejava se afastar do clima frio do inverno. Alguns gansos lhe sugeriram que emigrasse com eles, mas o problema era que a rã não sabia voar. Deixe-me pensar, eu tenho um cérebro esplêndido, disse a rã. Pediu então a dois gansos que apanhassem um galho bem forte. Depois, pediu que cada um sustentasse o galho por um lado e então segurou-se no galho com a boca. Com tão brilhante

0: Partiram os gansos e a rã para a grande travessia, fugindo do frio do inverno. Quando sobrevoavam uma pequena aldeia, os habitantes foram saindo de suas casas para ver aquele espetáculo tão inusitado. Uma rã sendo carregada pelos gansos. Alguém perguntou, de quem terá sido tão brilhante ideia? A rã, sentindo-se muito orgulhosa e pensando na importância que havia alcançado diante de todos, exclamou, foi minha! E assim chegou ao fim a travessia da rã. Vivemos em tempos de uma verdadeira ode ao orgulho. Não é raro vermos propagandas, camisetas, outdoors com a frase tenho orgulho de ser, e por aí vem uma série de qualidades ou pseudo-qualidades. Nossa sociedade apregoa que sentir-se orgulhoso por isso ou aquilo é sinônimo de ter boa autoestima, é abrir-se ao reconhecimento e à valorização das pessoas. Mas o orgulho não é sinônimo de ter uma verdadeira percepção de si mesmo e das próprias qualidades. Ao contrário do que muitos pensam, a humildade é a virtude que significa ter a verdadeira percepção de si mesmo. Em latim, humilitas está relacionada a humus, que significa terra. Ter humildade, portanto, é reconhecer o próprio humus, a terra de que somos feitos. Ter humildade é ter a coragem de mergulhar no fundo de si mesmo para reconhecer as próprias fraquezas e decidir com muito ânimo ser sempre melhor. Mas também identificar os próprios talentos para que possamos multiplicá-los. Mas também identificar os próprios talentos para então multiplicá-los. E assim, cultivando a humildade, é que, paradoxalmente, podemos ter orgulho de ser e de ter os pés no chão. Um grande abraço e até o nosso próximo encontro.
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0: 6:52. Sou teu. Gilson José cantando pra gente. Bom dia com a mãe Aparecida.
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trazendo às mãos o domínio, inclusive, da própria vida.

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3: 4 horas, horário de Brasília.
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3: Com a Mãe Aparecida, Rede Aparecida de Rádio. Rezando, meu irmão, minha irmã, com você, por você. Rezando por nossos irmãos e irmãs espalhados por todo o Brasil, pelo mundo afora, que nesse momento se une a nós em oração. Oração de agradecimento. Agradecimento pela nossa vida, por mais um dia que o Senhor nos concede. Agradecendo a nossa Mãe Santíssima, a Virgem Maria, a Mãe Aparecida, pela sua intercessão, pelo seu colo, pelo seu cuidado. Agradecendo a Deus por mais esta oportunidade que ele nos dá de podermos viver um dia de paz, de alegria, um dia de perdão, louvando e agradecendo sempre por tudo que temos, por tudo que somos. Iniciemos o nosso Santo Terço invocando a Santíssima Trindade cantando.

0: Os mistérios da vossa redenção. Concedei-nos, por intercessão da Virgem Maria, Mãe de Deus e nossa Mãe, as virtudes que nos são necessárias para bem rezá-lo e a graça de ganharmos as indulgências desta santa devoção. Oferecemos particularmente em desagravo dos pecados cometidos contra o Santíssimo Coração de Jesus e o Imaculado Coração de Maria, pela paz do mundo, pela conversão dos pecadores e pelas almas do purgatório, pelas intenções do Santo Padre o Papa Leão, pelo aumento e santificação do clero, pela santificação das famílias, pelas missões, pelas vocações, pelos doentes e por todo o povo brasileiro. Professemos a nossa fé. Creio em Deus Pai Todo-Poderoso, Criador do céu e da terra, e em Jesus Cristo, seu único Filho, nosso Senhor, que foi concebido pelo poder do Espírito Santo, nasceu da Virgem Maria, padeceu sob Pôncio Pilatos, foi crucificado, morto e sepultado, desceu à mansão dos mortos, ressuscitou ao terceiro dia, subiu aos céus, está sentado à direita de Deus Pai Todo-Poderoso, onde há de vir a julgar os vivos e mortos. Creio no Espírito Santo, na Santa Igreja Católica, na comunhão dos santos, na remissão dos pecados, na ressurreição da carne, na vida eterna. Amém. Rezemos com amor e confiança a oração que o próprio Jesus nos ensinou. Pai nosso que estais nos céus, santificado seja o vosso nome. Venha a nós o vosso reino. Seja feita a vossa vontade, assim na terra como no céu.
1: O pão nosso de cada dia nos dai hoje, perdoai as nossas ofensas, assim como nós perdoamos a quem nos tem ofendido, e não nos deixeis cair em tentação, mas livrai-nos do mal. Amém.
0: Ave Maria, cheia de graça, o Senhor é convosco, bendita sois vós entre as mulheres, e bendito é o fruto do vosso ventre, Jesus.
1: Santa Maria, Mãe de Deus, rogai por nós, pecadores, agora e na hora de nossa morte. Amém.
0: Ave Maria, cheia de graça, o Senhor é convosco. Bendita sois vós entre as mulheres, e bendito é o fruto do vosso ventre, Jesus.
1: Santa Maria, Mãe de Deus, rogai por nós, pecadores, agora e na hora de nossa morte. Amém.
0: Ave Maria, cheia de graça, o Senhor é convosco. Bendita sois vós entre as mulheres, e bendito é o fruto do vosso ventre, Jesus.
1: Santa Maria, Mãe de Deus, rogai por nós, pecadores, agora e na hora de nossa morte. Amém.
0: Glória ao Pai, ao Filho e ao Espírito Santo, como era no princípio, agora e sempre. Amém. Ó meu bom e amado Jesus, perdoai-nos, livrai-nos do fogo do inferno, levai as almas todas para o céu e socorrei principalmente aquelas que mais precisarem da vossa infinita misericórdia. E nós acolhemos a você, meus irmãos e irmãs, que rezam conosco. A Maria Márcia lá em Manhuaçu, rezando com a gente, pedindo as bênçãos da Mãe Aparecida por ela, pela família, por todos os irmãos do Santo Terço, pelos amigos lá em Manhuaçu também. O Giovanni Marques rezando conosco, estou trabalhando e rezando com a Rádio Aparecida. Friozinho aqui na Serra. O Giovanni está em Bueno Brandão, Minas Gerais, rezando conosco. Quem reza com a gente, o Ademir Almeida, rezando conosco, pedindo por ele e pela família. O Cabral, que está rezando com a gente aqui em Aparecida, no bairro de Ponte Alta, louvando e agradecendo a Deus pela vida e saúde dele e de toda a família também. A Auricele em Portugal, a Auricele Vasconcelos em Portugal, rezando por ela, pelos filhos, pela família, pela saúde física, mental e espiritual dos filhos dela, por todos, né, minha querida Auricele? Reza conosco Mauri Camargo em Cruzília, Minas Gerais, rezando e agradecendo o Vander e Gino em Suzano, São Paulo, rezando pela família. A Nilva Militão em Juiz de Fora, rezando por ela, pelos filhos, pelos netos, a Brenda, a Luara, Noa e o Caio, e pelo

Os irmãos do Santo Terço. A Gisele é em capela no Sergipe, reza conosco também por ela e pela família. O Antônio em São Paulo se preparando para sair para o trabalho, pedindo as bênçãos da Mãe Aparecida por ele, pela família, louvando e agradecendo todos os dias por todas as graças que o Senhor tem reservado a cada um de nós, por todos os nossos irmãos e amigos que rezam com a gente. E quem reza conosco também pedindo a proteção e as bênçãos da Mãe Aparecida é o nosso querido Jorge Pimenta, lá em Águia Branca, no Espírito Santo, rezando por ele e pela família, louvando e agradecendo ao bom Deus. O José Carlos, nosso irmão baiano, lá em Dourados, no Mato Grosso do Sul, rezando por ele, pela família, pelos filhos, pela esposa, Dona Neuza, rezando conosco, louvando e agradecendo sempre a proteção e as bênçãos da Mãe Aparecida. E também no Mato Grosso do Sul, em Dourados, o Adailton Edileuza, rezando pela Dona Maria José, mamãezona de todos, rezando pelos filhos, pelos netos, pelas noras e por todos os irmãos e irmãs do Santo Terço, louvando e agradecendo sempre as bênçãos do Senhor Jesus, a proteção de nossa mãezinha querida, a Senhora Aparecida, louvando e agradecendo sempre. E quem vai rezar conosco o nosso primeiro mistério é a Luiz Valdir, lá em Ponta Grossa, no Paraná, rezando conosco, pedindo as bênçãos da Mãe Aparecida. Já estão ali atendendo ao telefone e vão rezar conosco este nosso primeiro mistério que contemplamos agora.

0: família, bom dia.
1: Bom dia.
0: Tudo bem, Valdir?
1: Tudo bem, senhor?
0: Graças a Deus, tudo certinho. E hoje nós rezamos por quem, meus irmãos?
2: Para dona Raimunda, dona Amélia, dona Marita, dona Maria do Carmo, dona Nenê, dona Maria Márcia, Amarildo, seu Dirceu, Antônio Marcos, José Garcia, Paulo Brito, seu Sebastião, seu Jauri, João Antônio, Stefano Júnior, Maria e seu esposo Luiz, pelas almas do sogro Juscelino, seu Germano, seu Domingos, nossa filhada Olga e a dona Marica, pela nossa família e pela sua família.
0: Amém. Vamos rezar e agradecer a Deus por tudo na nossa vida, na vida de nossos irmãos. Pai nosso que estais nos céus, santificado seja o vosso nome. Venha a nós o vosso reino, seja feita a vossa vontade, assim na terra como no céu.
2: O pão nosso de cada dia nos dai hoje, perdoai as nossas ofensas, assim como nós perdoamos a quem nos tem ofendido. E não nos deixeis cair em tentação, mas livrai-nos do mal.
0: Ave Maria, cheia de graça, o Senhor é convosco, bendita sois vós entre as mulheres, e bendito é o fruto do vosso ventre, Jesus.
2: Santa Maria, Mãe de Deus, rogai por nós, pecadores, agora e na hora de nossa morte. Amém.
0: Ave Maria, cheia de graça, o Senhor é convosco, bendita sois vós entre as mulheres, e bendito é o fruto do vosso ventre, Jesus.
2: Santa Maria, Mãe de Deus, rogai por nós, pecadores, agora e na hora de nossa morte. Amém.
0: Ave Maria, cheia de graça, o Senhor é convosco. Bendita sois vós entre as mulheres, e bendito é o fruto do vosso ventre, Jesus.
2: Santa Maria, Mãe de Deus, rogai por nós, pecadores, agora e na hora de nossa morte. Amém.
0: Ave Maria, cheia de graça, o Senhor é convosco. Bendita sois vós entre as mulheres, e bendito é o fruto do vosso ventre, Jesus.
2: Santa Maria, Mãe de Deus, rogai por nós, pecadores, agora e na hora de nossa morte. Amém.
0: Ave Maria, cheia de graça, o Senhor é convosco. Bendita sois vós entre as mulheres, e bendito é o fruto.

0: fruto do vosso ventre, Jesus.
1: Santa Maria, Mãe de Deus, rogai por nós, pecadores, agora e na hora de nossa morte. Amém.
0: Ave Maria, cheia de graça, o Senhor é convosco. Bendita sois vós entre as mulheres, e bendito é o fruto do vosso ventre, Jesus.
1: Santa Maria, Mãe de Deus, rogai por nós, pecadores, agora e na hora de nossa morte. Amém.
0: Ave Maria, cheia de graça, o Senhor é convosco. Bendita sois vós entre as mulheres, e bendito é o fruto do vosso ventre, Jesus.
1: Santa Maria, Mãe de Deus, rogai por nós, pecadores, agora e na hora de nossa morte. Amém.
0: Ave Maria, cheia de graça, o Senhor é convosco. Bendita sois vós entre as mulheres, e bendito é o fruto do vosso ventre, Jesus.
1: Santa Maria, Mãe de Deus, rogai por nós, pecadores, agora e na hora de nossa morte. Amém.
0: Ave Maria, cheia de graça, o Senhor é convosco. Bendita sois vós entre as mulheres, e bendito é o fruto do vosso ventre, Jesus.
1: Santa Maria, Mãe de Deus, rogai por nós, pecadores, agora e na hora de nossa morte. Amém.
0: Ave Maria, cheia de graça, o Senhor é convosco. Bendita sois vós entre as mulheres, e bendito é o fruto do vosso ventre, Jesus.
1: Santa Maria, Mãe de Deus, rogai por nós, pecadores, agora e na hora de nossa morte. Amém.
0: Glória ao Pai, ao Filho e ao Espírito Santo.
1: Como era no princípio, agora e sempre. Amém.
0: Ó meu bom e amado Jesus,
1: perdoai-nos, livrai-nos do fogo do inferno, levai as almas todas para o céu, e socorrei principalmente as que mais precisarem da vossa infinita misericórdia.
0: São Pedro e São Paulo,
1: rogai por nós.
0: São Judas Tadeu,
1: rogai por nós.
0: Santo Expedito,
1: rogai por nós.
0: Senhora Aparecida, Mãe Rainha e Padroeira do Brasil,
1: rogai por nós que recorremos a vós.
0: Valdir e Lucimara, muito obrigado, meus irmãos, por terem rezado conosco. Um fim de semana abençoado, mas hoje ainda é dia de luta. Bom trabalho para vocês daqui a pouquinho. Que Deus abençoe. Fiquem com Deus.
2: Obrigado, fico com Deus, o senhor também.
0: Salve Maria.
1: Salve Maria. Lucimara.

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Quem reza conosco já está ali atendendo o telefone. Hoje vai dar certo, se Deus quiser. É Dona Marita, lá em Salvador, está lá rezando conosco, pedindo por ela, pela família. Ah, Dona Marita já atendeu e hoje ela reza conosco, né, Dona Marita? Um minutinho só, colocando aqui as intenções dos nossos irmãos para a senhora rezar conosco também. O Enderson em Franca, nosso irmão querido de todas as madrugadas, rezando por ele e pela família, louvando e agradecendo a Deus por tudo e colocando ele e a família na intenção do Santo Terço. Quem reza com a gente também, o Serginho FM, nosso irmão radialista, louvo e agradeço a Deus por tudo. Ele reza, filho do João Gabriel Santana Venâncio, ele é autista, minha mãe Maria Auxiliadora, meu pai Carlos Roberto, minha irmã Joana Dark, e rezando por que a mãe Aparecida e Nossa Senhora, de Nossa Senhora do Socorro, lá no Sergipe, ele está rezando conosco, louvando e agradecendo. Obrigado, viu, Serginho, pelo carinho, meu irmão. O Bruno rezando conosco, rezando por ele e pela família, louvando e agradecendo a Deus por tudo. Quem reza com a gente, a Márcia, o Sérgio Lucas, o seu Paulo e Dona Lúcia em Indaial, Santa Catarina, rezando por eles e pela família. Seu Joel e Dona Neudes em Salvador também rezando conosco, louvando e agradecendo a Deus por tudo, pela vida das filhas, a Poliana e a Gabriele, o Victor, que é o genro, por todos os demais.

0: fotos da mãe Aparecida, pelos casais do Santo Terço, pela dona Marita, dona Dalgisa, e rezando, louvando e agradecendo, e o Amarildo também. Um ótimo dia para todos nós. Amém, meus irmãos. Dona Benedita Lopes em Oeiras, rezando conosco. O Cláudio em Tremembé também rezando por ele, pelo Pedro Cursino de Lagoinha, pela Goreste de Baipendi. Amém. Dona Marita, bom dia.
1: Bom dia, Eduardo.
0: Tudo bem, graças a Deus.
1: Melhor agora que vamos rezar.
0: Já 2 dias que a gente tá tentando rezar, mas não deu certo, mas hoje deu, graças a Deus.
1: Meu celular emprestado.
0: Eita, meu Deus.
1: Uma neta quebrou dela, levou o meu.
0: Ei, dona. Ai, ai. Aqui de vez em quando acontece isso também, viu? Lá pelos lados da minha casa também acontece essas coisas.
1: Ah, meu Deus. Eu tenho dois, dona... mas tem hora que não tenho nenhum.
0: É verdade. Dona Marita, por quem nós rezamos hoje, minha querida?
1: Hoje vamos rezar, Eduardo. Primeiro por você, porque sem você não tem esse texto maravilhoso, com esse carinho especial que você tem pela gente. Vou rezar por mim, pelos meus 8 filhos vivos e 2 falecidos. Meus 16 netos e 11 bisnetos. E em especial, 2 que eu crio. Ana Gabriela, com 19 anos e fazendo vestibular para medicina. Ela já faz medicina, mas eu quero uma medicina que não pague. E para o Felipe, que tem 13 anos, também mora comigo. E vamos rezar, Eduardo, rezando também por todos os meus irmãos, com esse carinho especial que tem por mim. Muito obrigado, meus irmãos, e continue rezando.
0: Vamos rezar e agradecer a Deus por tudo na vida da senhora, na vida de todos os nossos irmãos do Santo Terço. Pai nosso que estais nos céus, santificado seja o vosso nome, venha a nós o vosso reino, seja feita a vossa vontade, assim na terra como no céu.
1: O pão nosso de cada dia nos dai hoje. Perdoai as nossas ofensas, assim como nós perdoamos a quem nos tens ofendido. E não deixeis cair em tentação, mas livrai, Senhor, do mal. Amém.
0: Ave Maria, cheia de graça, o Senhor é convosco. Bendita sois vós entre as mulheres, e bendito é o fruto do vosso ventre, Jesus.
1: Santa Maria, Mãe de Deus, rogai por nós, pecadores, agora e na hora de nossa morte. Amém.
0: Ave Maria, cheia de graça, o Senhor é convosco. Bendita sois vós entre as mulheres, e bendito é o fruto do vosso ventre, Jesus.
1: Em nome de Paulo Brito e de Inês Maria, eu rezo para todos os meus irmãos em Cristo, que tem esse carinho especial por mim, Eduardo. Santa Maria, Mãe de Deus, rogai por nós, pecadores, agora e na hora de nossa morte. Amém.
0: Ave Maria, cheia de graça, o Senhor é convosco. Bendita sois vós entre as mulheres, e bendito é o fruto do vosso ventre, Jesus.
1: Santa Maria, Mãe de Deus, rogai por nós, pecadores, agora e na hora de nossa morte. Amém.
0: Ave Maria, cheia de graça, o Senhor é convosco. Bendita sois vós entre as mulheres, e bendito é o fruto do vosso ventre, Jesus.
1: Santa Maria, Mãe de Deus, rogai por nós, pecadores, agora e na hora de nossa morte. Amém.
0: Ave Maria, cheia de graça, o Senhor é convosco. Bendita sois vós entre as mulheres, e bendito é o fruto do vosso ventre, Jesus.
1: Santa Maria, Mãe de Deus, rogai por nós, pecadores, agora e na hora de nossa morte. Amém.
0: Ave Maria, cheia de graça, o Senhor é convosco. Bendita sois vós entre as mulheres, e bendito é o fruto do vosso ventre, Jesus.
1: Santa Maria, Mãe de Deus, rogai por nós, pecadores, agora e na hora de nossa morte. Amém.
0: Ave Maria, cheia de graça, o Senhor é convosco. Bendita sois vós entre as mulheres, e bendito é o fruto do vosso ventre, Jesus.
1: Vou agradecer a Deus por esse estar rezando, por esse povo, todos que rezam por mim e falam meu nome. Filhos, netos e bisnetos. Santa Maria, Mãe de Deus, rogai por

0: nós pecadores, agora e na hora de nossa morte. Amém.
1: Ave Maria, cheia de graça, o Senhor é convosco. Bendita sois vós entre as mulheres, e bendito é o fruto do vosso ventre, Jesus.
0: Santa Maria, Mãe de Deus, rogai por nós, pecadores, agora e na hora de nossa morte. Amém.
1: Ave Maria, cheia de graça, o Senhor é convosco. Bendita sois vós entre as mulheres, e bendito é o fruto do vosso ventre, Jesus.
0: Santa Maria, Mãe de Deus, rogai por nós, pecadores, agora e na hora de nossa morte. Amém.
1: Ave Maria, cheia de graça, o Senhor é convosco. Bendita sois vós entre as mulheres, e bendito é o fruto do vosso ventre, Jesus.
0: Santa Maria, Mãe de Deus, rogai por nós, pecadores, agora e na hora de nossa morte. Amém.
1: Glória ao Pai, ao Filho e ao Espírito Santo.
0: Como era no princípio, agora e sempre. Amém.
1: Ó meu bom e amado Jesus,
0: perdoai, livrai-me do fogo do inferno, levai as almas todas para o céu, socorrei principalmente aquelas que mais precisarem da vossa infinita misericórdia.
1: Nossa Senhora das Graças,
0: rogai por nós.
1: Santa Dulce,
0: rogai por nós.
1: Nossa Senhora do Perpétuo Socorro,
0: rogai por nós. E Senhor São Bento, que eu recebo uma pensão dele. Santa Maria, Mãe de Deus, rogai por nós, pecadores, agora e na hora de nossa morte. Amém.
1: Amém. Senhora Aparecida, Mãe Rainha e Padroeira do Brasil,
0: ô Mãe, rogai por nós que recorremos a vós. E tome conta, Mãe, de duas bisnetas, de duas netas com as bisnetas que moram aí em São José dos Campos. Amém, Nossa Senhora.
1: Amém, Dona Maria. Então, fim de semana abençoado para a senhora, para todos aí em Salvador. Fique com Deus.
0: Amém, a você também, Eduardo. Tudo que bom na sua vida, para você ser essa pessoa que nos traz esse texto tão bonito e tão bom e tão bonito. Amém.
1: Amém. Salve Maria.
0: Salve Maria.

casa conosco a Verinha, lá em Itabaiana, no Sergipe, rezando por ela, pedindo as bênçãos da Mãe Aparecida na vida e saúde dela, de toda a família. Rezando por ela, pelo filho José Almeida, que está na estrada, que Jesus o proteja, caminhoneiro, está trabalhando. Louvando e agradecendo a Deus por isso, né, José? Um abraço, meu irmão, você que está nos ouvindo. E a mãezona está lá rezando conosco em Itabaiana, no Sergipe. E em Itabaiana também a Maria de Fátima, rezando por ela, pelas almas, pelos filhos, pelo doutor Lucas Augusto, a doutora Carolina Barreto, por todos, todos, todos. Louvando e agradecendo a Deus por tudo na vida dela, dos filhos, de todos que precisam. O Sebastião da Silva em Dom Viçoso rezando conosco, por ele e pela família, louvando e agradecendo a Deus também. A Gorete em Baipendi, pelo filho Tiago, pelo Cláudio em Tremembé, pelo Pedro em Lagoinha e pelos amigos também, a Elza e o Pedrinho. O Júnior em Santos Dumont, rezando por ele e por toda a família. A Rosa em Nimutaba, a Hebe em Cotia, São Paulo, reza conosco também. O Celso Bach, está em Palmeira, no Paraná, rezando por ele, agradecendo a Mãe Aparecida e ao Pai Eterno, por todos da família dele, esposa, filhos, filha, netos, netas, noras e genros, louvando e agradecendo pela vida de todos. O Vicente lá em Mococa, rezando por ele e pela família, louvando e agradecendo pela vida da esposa, das filhas, netos e genros, em especial pelo cunhado Carlinho e a irmã dele, a Lázara, que estão rezando conosco em São Sebastião do Paraíso, Minas Gerais, pela nossa parceira, a Rádio Difusora FM, lá em São Sebastião do Paraíso, a 103.1. O Fernando Cosme, em Colatina, no Espírito Santo.

pessoas que rezam com a gente. E nós rezamos com a Aparecida, lá na fazendinha, está atendendo ao telefone, vai rezar conosco este nosso terceiro mistério, hoje contemplando, louvando e agradecendo a Deus os mistérios dolorosos. A Aparecida não conseguiu atender o telefone, vamos tentar novamente aqui para ela ligar, para ela atender melhor, né? E rezar conosco o mistério do Santo Terço, louvando e agradecendo a Deus pela vida e saúde dela e de toda a família. Louvando e agradecendo, meu irmão, pela sua vida também, você que reza conosco aí na sua casa, no seu cantinho de oração, pedindo a proteção e as bênçãos da mãezinha querida, a Senhora Aparecida. Rezando, louvando e agradecendo ao bom Deus. O Amarildo, em Ponta Grossa, no Paraná, rezando conosco também, pedindo as bênçãos da mãe Aparecida por ele, pela esposa, pelo filho, pelos netos, pela nora, por todos os nossos irmãos e irmãs que rezam conosco também. Pai nosso que estais nos céus, santificado seja o vosso nome, venha a nós o vosso reino, seja feita a vossa vontade, assim na terra como no céu. O pão nosso de cada dia dai-nos hoje, perdoai-nos as nossas ofensas, assim como nós perdoamos a quem nos tem ofendido, e não nos deixeis cair em tentação, mas livrai-nos do mal. Amém. Ave Maria, cheia de graça, o Senhor é convosco. Bendita sois vós entre as mulheres, e bendito é o fruto do vosso ventre, Jesus. Santa Maria, Mãe de Deus, rogai por nós, pecadores, agora e na hora de nossa morte. Amém. Ave Maria, cheia de graça, o Senhor é convosco. Bendita sois vós entre as mulheres, e bendito é o fruto do vosso ventre, Jesus. Santa Maria, Mãe de Deus, rogai por nós, pecadores, agora e na hora de nossa morte. Amém. Ave Maria, cheia de graça, o Senhor é convosco. Bendita sois vós entre as mulheres, e bendito é o fruto do vosso ventre, Jesus. Santa Maria, Mãe de Deus, rogai por nós, pecadores, agora e na hora de nossa morte. Amém. Ave Maria, cheia de graça, o Senhor é convosco. Bendita sois vós entre as mulheres, e bendito é o fruto do vosso ventre, Jesus. Santa Maria, Mãe de Deus, rogai por nós, pecadores, agora e na hora de nossa morte. Amém. Ave Maria, cheia de graça, o Senhor é convosco. Bendita sois vós entre as mulheres, e bendito é o fruto do vosso ventre, Jesus. Santa Maria, Mãe de Deus, rogai por nós, pecadores, agora e na hora de nossa morte. Amém. Ave Maria, cheia de graça, o Senhor é convosco. Bendita sois vós entre as mulheres, e bendito é o fruto do vosso ventre, Jesus. Santa Maria, Mãe de Deus, rogai por nós, pecadores, agora e na hora de nossa morte. Amém. Ave Maria, cheia de graça, o Senhor é convosco, bendita sois vós entre as mulheres, e bendito é o fruto do vosso ventre, Jesus. Santa Maria, Mãe de Deus, rogai por nós, pecadores, agora e na hora de nossa morte. Amém. Ave Maria, cheia de graça, o Senhor é convosco, bendita sois vós entre as mulheres, e bendito é o fruto do vosso ventre, Jesus. Santa Maria, Mãe de Deus, rogai por nós, pecadores, agora e na hora de nossa morte. Amém. Ave Maria, cheia de graça, o Senhor é convosco. Bendita sois vós entre as mulheres, e bendito é o fruto do vosso ventre, Jesus. Santa Maria, Mãe de Deus, rogai por nós, pecadores, agora e na hora de nossa morte. Amém. Ave Maria, cheia de graça, o Senhor é convosco. Bendita sois vós entre as mulheres, e bendito é o fruto do vosso ventre, Jesus. Santa Maria, Mãe de Deus, rogai por nós, pecadores, agora e na hora de nossa morte. Amém. Glória ao Pai, ao Filho e ao Espírito Santo, como era no princípio, agora e sempre. Amém. Ó meu bom e amado Jesus, perdoai-nos, livrai-nos do fogo do inferno, levai as almas todas para o céu e socorrei principalmente as que mais precisarem da vossa misericórdia.

infinita misericórdia. Nossa Senhora do Perpétuo Socorro, rogai por nós. Senhora Aparecida, Mãe Rainha e Padroeira do Brasil, rogai por nós que recorremos a vós.

0: Rezando, meus irmãos e irmãs, com vocês, por vocês, louvando e agradecendo a Deus por tudo. O José dos Santos, em Caxambu, rezando por ele e pela família. Quem reza conosco também, o João Lima de Palmeira, no Paraná, rezando pelos doentes, pela família, rezando por todos os irmãos do Santo Terço. A Marta em Valinhos, rezando conosco. O Sérgio Garcia rezando com a gente em Ponta Grossa, no Paraná. O Jauri Matinhos rezando por ele e por toda a família. Quem reza conosco também, a Josinete e o Antônio rezando com a gente, pedindo as bênçãos da Mãe Aparecida por eles, pelas noras, pelos filhos e pelo netinho Miguel Pedro, louvando e agradecendo a Deus também. A dona Cleusa em Curvelo, Minas Gerais, rezando por ela, pela família, por todos os nossos irmãos e irmãs. E reza também, claro, pelo nosso Valdir, né? Rezando em especial pelo neto Átila, completando hoje 21 anos de vida. Olha que coisa linda. Parabéns, viu, dona Cleusa, o netinho Átila, bonito nome. Que Deus abençoe o Átila, que a Mãe Aparecida o cubra com seu manto sagrado. Paulo Brito, em São Sebastião do Passé, rezando por ele, pela família, pelos deficientes visuais. A Mari Cuidadora, em Araucária, no Paraná, reza conosco também. José Carlos, bom dia, meu irmão, querido baiano.
1: Bom dia, seu Eduardo, tudo bem?
0: Tudo bem, meu irmão. Tudo certinho, graças a Deus.
1: Graças a Deus.
0: Que maravilha.
2: Bom dia, senhor Eduardo.
0: Bom
2: tudo
0: dia,
2: bom?
0: Bom dia, dona Neuza. Tudo bom com a senhora?
2: Tudo bom, graças ao meu bom Deus.
0: Firme e forte.
2: Firme e forte.
0: Ei, coisa boa. E nós rezamos por quem hoje, meus irmãos?
1: Hoje nós rezamos pelos nossos netinhos Ezequiel, pra Helena Vitória, pelas nossas nora Sabrina, pela Caena, pelos nossos filhos Carlos e o Jean. Por todo o sul mato-grossense que reza conosco, né? O Rubão em Itaporã, o Edileuza, mas o Adailto, também pelo o Antônio, mas a Cristiane em Fátima do Sul. Sim. Por o Jauri, por todos que rezam conosco, por você e por toda a sua família.
0: Amém, meu irmão, amém. Vamos rezar e agradecer a Deus pela vida, saúde de vocês, dos netos, de toda a família, pedindo sempre a proteção e as bênçãos da Mãe Aparecida. Pai nosso que estais nos céus, santificado seja o vosso nome, venha a nós o vosso reino, seja feita a vossa vontade, assim na terra como no céu.
1: O pão nosso de cada dia nos dai hoje, perdoai as nossas ofensas, assim como nós perdoamos a quem nos tem ofendido, e não deixe-nos cair em tentação, mas livrai do mal. Amém.
0: Ave Maria, cheia de graça, o Senhor é convosco. Bendita sois vós entre as mulheres, e bendito é o fruto do vosso ventre, Jesus.
1: Santa Maria, Mãe de Deus, rogai por nós, pecadores, agora e na hora de nossa morte. Amém.
0: Ave Maria, cheia de graça, o Senhor é convosco. Bendita sois vós entre as mulheres, e bendito é o fruto do vosso ventre, Jesus.
1: Santa Maria, Mãe de Deus, rogai por nós, pecadores, agora e na hora de nossa morte. Amém.
0: Ave Maria, cheia de graça, o Senhor é convosco. Bendita sois vós entre as mulheres, e bendito é o fruto do vosso ventre, Jesus.
1: Santa Maria, Mãe de Deus, rogai por nós, pecadores, agora e na hora de nossa morte. Amém.
0: Ave Maria, cheia de graça, o Senhor é convosco. Bendita sois vós entre as mulheres, e bendito é o fruto do vosso ventre, Jesus.
1: Santa Maria, Mãe de Deus, rogai por nós, pecadores, agora e na hora de nossa morte.

0: Amém.
1: Ave Maria, cheia de graça, o Senhor é convosco. Bendita sois vós entre as mulheres, e bendito é o fruto do vosso ventre, Jesus.
0: Santa Maria, Mãe de Deus, rogai por nós, pecadores, agora e na hora de nossa morte. Amém.
1: Ave Maria, cheia de graça, o Senhor é convosco. Bendita sois vós entre as mulheres, e bendito é o fruto do vosso ventre, Jesus.
0: Santa Maria, Mãe de Deus, rogai por nós, pecadores, agora e na hora de nossa morte. Amém.
1: Ave Maria, cheia de graça, o Senhor é convosco. Bendita sois vós entre as mulheres, e bendito é o fruto do vosso ventre, Jesus.
0: Santa Maria, Mãe de Deus, rogai por nós, pecadores, agora e na hora de nossa morte. Amém.
1: Ave Maria, cheia de graça, o Senhor é convosco. Bendita sois vós entre as mulheres, e bendito é o fruto do vosso ventre, Jesus.
0: Rezamos pelo terço dos homens, pelos vicentinos e pelos cursilistas. Santa Maria, Mãe de Deus, rogai por nós, pecadores, agora e na hora de nossa morte. Amém.
1: Ave Maria, cheia de graça, o Senhor é convosco. Bendita sois vós entre as mulheres, e bendito é o fruto do vosso ventre, Jesus.
0: Santa Maria, Mãe de Deus, rogai por nós, pecadores, agora e na hora de nossa morte. Amém.
1: Ave Maria, cheia de graça, o Senhor é convosco. Bendita sois vós entre as mulheres, e bendito é o fruto do vosso ventre, Jesus.
0: Santa Maria, Mãe de Deus, rogai por nós, pecadores, agora e na hora de nossa morte. Amém.
1: Glória ao Pai, ao Filho e ao Espírito Santo.
0: Como era no princípio, agora e sempre. Amém. Ó meu bom Jesus, perdoai e vai do fogo do inferno, levai as almas todas para o céu, socorrer principalmente o que mais precisar da vossa infinita misericórdia.
1: Arcanjos, São Miguel, São Gabriel e São Rafael,
0: rogai por nós. Santa Senhora de Fátima,
1: rogai por nós. Santa
0: Rita, São Paulo Apóstolo,
1: rogai por nós. Santa Rita de Cássia,
0: rogai por nós. São Vicente de Paulo,
1: rogai por todos nós. Senhora Aparecida, Mãe, Rainha e Padroeira do Brasil,
0: rogai por nós que recorremos a vós.
1: Meus irmãos queridos, obrigado por terem rezado conosco. Um fim de semana abençoado. Fiquem com Deus.
0: Amém, Eduardo. Você também.
2: Fica com Deus, você também.
1: Salve Maria.
0: Salve Maria.

Rezando com você, por você, meus irmãos e irmãs em Cristo, rezando conosco a Maria Lázara, lá em São Sebastião do Paraíso, rezando por ela, pela família, louvando e agradecendo a Deus por tudo. A Itabuna, a Thelma, rezando por ela, pela mãezinha dela, pela vida e saúde dela, do sobrinho Bruno também, que perdeu a visão, rezando por ele e pela família. O Almir Castro, em Jundiaí, rezando por ele e pela família. Maria Elza, em Ananindeua, no Pará, ela e Manuel, louvando e agradecendo a Deus por tudo. Haroldo Cruz, rezando por ele e pela família. O nosso irmão, o Oswaldo Marques, também rezando por ele e pela família, louvando e agradecendo a Deus. A Eliana Diniz, pedindo as bênçãos da Mãe Aparecida, ela que está em Bocaina. Dom Viçoso, pedindo a proteção da Mãe Aparecida. O Josimar, em Cássia, Minas Gerais. A Antônia Maria de Jesus, rezando conosco, louvando e agradecendo ao bom Deus. O Marcos, de Carvalhópolis, Minas Gerais, rezando por ele e pelo filho José Rafael, louvando e agradecendo a Deus. O Antônio Marcos Senquil, lá em Ponta Grossa, rezando pela família, pelas filhas, pela esposa, tá lá pela rádio Santana FM, rezando conosco, louvando e agradecendo ao bom Deus. O Marcinho reza conosco também, pedindo as bênçãos da Mãe Aparecida por ele e pela família, lá em Dourados, no Mato Grosso. O Reginaldo de Pindamonhangaba, o nosso

0: nosso irmão querido, a nossa irmã, a Yara, Maria Yara, em Aracaju, rezando com a gente, a Conceição Tavares, em Aracaju, João Reis, em Brasília, reza conosco, Osmair Gouveia, ele que está em Santa Bárbara do Oeste, São Paulo, rezando por ele e por toda a família, e todos os nossos irmãos e irmãs em Cristo que rezam conosco, pedindo a proteção e as bênçãos da Mãe Aparecida pela vida e saúde de todos eles, louvando e agradecendo sempre ao nosso bom Deus por tudo que temos, por tudo que somos. Pedindo a proteção e as bênçãos da Mãe Aparecida, a nossa querida Aparecida, lá em Aracaju, no Sergipe, está lá atendendo ao telefone. Espero que atenda, né, Aparecida? Atende aí pra gente rezar. Bom dia!
1: Dia, Eduardo.
0: Tudo bem, graças a Deus?
1: Tudo bem.
0: Tudo bem, meu?
1: Tudo bem, melhor agora.
0: Ah, tá joia. Você tá paradinho ou tá em trânsito?
1: Não, tô em casa.
0: Ah, tá bom então. Escolhe uma posição boa aí pro celular aí, pra não cortar, tá bom, minha querida?
1: Hoje... Essa vivo judeia a gente demais, vim tomar um cafezinho pra relaxar.
0: Hoje nós rezamos por quem, minha irmã?
1: Meu irmão, bom dia primeiramente, bom que Deus dia. Te abençoe.
0: Amém.
1: Hoje vamos rezar primeiramente por você e sua família, por mim, minha família, toda minha família, por minha irmã que tá passando por quimioterapia e minha filha por essas crise de depressão e ansiedade, e por todas as pessoas que se encontram nos hospitais, aquelas pessoas que já se desenganaram dos médicos, mas Deus é o médico dos médicos, e por todos os ouvintes que estão ouvindo neste momento.
0: Amém, vamos rezar e agradecer a Deus, pedindo pela sua irmã, por todos os irmãos que estão passando por esse processo de tratamento, pelos irmãos que sofrem com a depressão, com a ansiedade, rezemos por eles e com eles também. Pai nosso que estais nos céus, santificado seja o vosso nome, venha a nós o vosso reino, seja feita a vossa vontade, assim na terra como no céu.
1: O pão nosso de cada dia nos dai hoje, perdoai as nossas ofensas, assim como nós perdoamos a quem nos tem ofendido, e não nos deixeis cair em tentação, livrai-nos, Senhor, do mal. Amém.
0: Ave Maria, cheia de graça, o Senhor é convosco. Bendita sois vós entre as mulheres, e bendito é o fruto do vosso ventre, Jesus.
1: Nessa primeira Santa Maria, eu vou rezar por todos os padres que estão ouvindo neste momento, os bispos, o Papa, e pelas vocações sacerdotais religiosas, por padre Marcos Rogério, que está em festa de Nossa Senhora das Dores, padre Jadis, que chegou ontem de Juazeiro do Norte, e por todos os ouvintes que estão ouvindo neste momento. Santa Maria, Mãe de Deus, rogai por nós, pecadores, agora na hora de nossa morte. Amém.
0: Ave Maria, cheia de graça, o Senhor é convosco. Bendita sois vós entre as mulheres, e bendito é o fruto do vosso ventre, Jesus.
1: Santa Maria, Mãe de Deus, rogai por nós, pecadores, agora na hora de nossa morte. Amém.
0: Ave Maria, cheia de graça, o Senhor é convosco. Bendita sois vós entre as mulheres, e bendito é o fruto do vosso ventre, Jesus.
1: Santa Maria, vou rezar por todo o grupo da Casa da Mãe Aparecida, é um grupo que a gente tem, Padre Jadilson, e por Edelmo e Adeilmo de Sérgio Machado e todos os ouvintes, e por todas as pessoas que me pedem oração. Santa Maria, Mãe de Deus, rogai por nós, pecadores, agora na hora de nossa morte. Amém.
0: Ave Maria, cheia de graça, o Senhor é convosco. Bendita sois vós entre as mulheres, e bendito é o fruto do vosso ventre, Jesus.
1: Santa Maria, Mãe de Deus, rogai por nós, pecadores, agora na hora de nossa morte. Amém.
0: Ave Maria, cheia de graça, o Senhor é convosco. Bendita sois vós entre as mulheres, e bendito é o fruto do vosso ventre, Jesus.
1: Santa Maria, Mãe de Deus, rogai por nós, pecadores, agora na hora de nossa morte. Amém.
0: Ave Maria, cheia de graça, o Senhor é convosco. Bendita sois vós entre as mulheres, e bendito é o fruto.

0: fruto do vosso ventre, Jesus.
1: Vou rezar também por Maria José dos Parques de Ribeirão, Cristiano Votos, Zé Augusto, Val da Barraca, Rita da Silva e todas as minhas amigas de Ribeirópolis, e pelo grupo de Ribeirópolis que está aí em Aparecida do Norte. Santa Maria, Mãe de Deus, rogai por nós, pecadores, agora na hora de nossa morte. Amém.
0: Quem reza conosco, a Mônica também rezando com a gente, a Maria de Brotas, o José Milton em Salvador, rezando, louvando e agradecendo Nilton Portilho e a esposa em Vista Alegre, Maracaju, lá no Mato Grosso do Sul, rezando conosco. Ave Maria, cheia de graça, o Senhor é convosco. Bendita sois vós entre as mulheres e bendito é o fruto do vosso ventre, Jesus.
1: Rezar também por José Valdo, lá em Aracaju, Dona Luciano, Mônica e Antônio, o esposo. E todos os ouvintes que estão me ouvindo lá de Aracaju, seu Zé Carlos, Dona Yara, Jusa, Santa Maria, Mãe de Deus, rogai por nós, pecadores, agora na hora de nossa morte. Amém.
0: Ave Maria, cheia de graça, o Senhor é convosco. Bendita sois vós entre as mulheres. E bendito é o fruto do vosso ventre, Jesus.
1: Santa Maria, Mãe de Deus, rogai por nós, pecadores, agora na hora de nossa morte. Amém.
0: O Anderson e a Érica em Jales, rezando conosco. O Evandro e a Dona Marilze em Juiz de Fora, rezando conosco também. Ave Maria, cheia de graça, o Senhor é convosco. Bendita sois vós entre as mulheres. E bendito é o fruto do vosso ventre, Jesus.
1: Vou rezar também por todas as pessoas que estão saindo agora para o seu trabalho, como meu neto vai passando aqui agora de moto, que Nossa Senhora Aparecida acompanhe todas as pessoas que estão no trânsito nesse momento. Santa Maria, Mãe de Deus, rogai por nós, pecadores, agora na hora de nossa morte. Amém.
0: Ave Maria, cheia de graça, o Senhor é convosco, bendita sois vós entre as mulheres e bendito é o fruto do vosso ventre, Jesus.
1: Todos os ouvintes que estão ouvindo neste momento, que Nossa Senhora Aparecida coloque a mão, São Miguel, São Gabriel, São Rafael, coloque a mão em todas as pessoas. Santa Maria, Mãe de Deus, rogai por nós, pecadores, agora na hora de nossa morte. Amém.
0: Glória ao Pai, ao Filho e ao Espírito Santo.
1: Como era no princípio, agora e sempre. Amém. Ô meu bom Jesus, perdoai-me, livrai-me do fogo do inferno. Levar as almas todas para o céu e socorrer, principalmente os que mais precisarem. Abençoar os santos padres e aumentar a nossa fé. Converter os pecadores e dar-lhes a paz e o dom do Espírito Santo. Ô Maria concebida sem pecado, rogai a Deus por nós que recorremos a vós. Ô Virgem Santíssima, vós nos permitais que nós nem vivemos nem morremos em pecados mortais. Em pecados mortais, nós não é de morrer, que a Virgem Santíssima que é de nos valer.
0: Amém. Minha querida Aparecida, aí em Ribeirópolis, na Fazendinha, obrigado por ter rezado conosco. Um fim de semana abençoado a você e a todos os irmãos que rezaram conosco. Não dá para falar o nome de todos, mas sintam-se todos acolhidos pela Mãe Aparecida. Todos estão nos braços dela e ela está cuidando de cada um de nós. Salve Maria!
1: Salve Maria, é verdade, Eduardo. Deus te abençoe e te leve de volta para casa todos os passos que tu der na tua vida, com Jesus na tua frente, Nossa Senhora atrás em todos os momentos.
0: Amém a todos nós. E nós queremos agradecer a nossa mãe. Agradecer por esta semana que está terminando, por bênçãos e graças que pela intercessão dela nós recebemos e continuamos sempre a receber. Agradecer ao nosso bom Deus por esta semana que está encerrando, louvando e agradecendo por tudo em nossa vida. Infinitas graças vos damos, soberana rainha, pelos benefícios que todos os dias recebemos de vossas mãos maternais. Dignai-vos agora e para sempre tomar-nos debaixo de vosso poderoso amparo e para mais vos obrigar. Nós queremos, mãe, agradecer por tudo que a senhora tem feito por nós. Tomar-nos debaixo de vosso poderoso amparo. E para mais, agradecemos. Saudamos com a Salve Rainha. Salve Rainha, Mãe de Misericórdia. Vida

Do sul e esperança nossa salve. A vós bradamos os degredados filhos de Eva. A vós suspiramos gemendo e chorando neste vale de lágrimas. Eia, pois, advogada nossa, esses vossos olhos misericordiosos a nós volvei. E depois deste desterro, mostrai-nos Jesus, bendito fruto do vosso ventre. Ó clemente, ó piedosa, ó doce e sempre Virgem Maria. Rogai por nós, Santa Mãe de Deus, para que sejamos dignos das promessas de Cristo. Assim seja. Amém. E chegou o momento de nós nos consagrarmos. Chegando ao final de mais uma oração do Santo Terço, pela Rádio Aparecida, Rede Aparecida de Rádio. E nós queremos entregar, Mãe, a nossa vida, o nosso coração, a nossa família, o nosso trabalho, o nosso dia de hoje. Entregamos tudo nas vossas mãos, Mãe. Que a Senhora cuide de tudo, por nós e conosco. Ó Maria Santíssima, pelos méritos de nosso Senhor Jesus Cristo, em vossa querida imagem de Aparecida, espalhais inúmeros benefícios sobre todo o Brasil. Eu, embora indigno de pertencer ao número de vossos filhos e filhas, mas cheio do desejo de participar dos benefícios de vossa misericórdia, prostrado a vossos pés, consagro-vos o meu entendimento, para que sempre pense no amor que mereceis. Consagro-vos a minha língua, para que sempre vos louve e propague a vossa devoção. Consagro-vos o meu coração, para que depois de Deus vos ame sobre todas as coisas. Recebei-me, ó Rainha incomparável, vós que o Cristo crucificado deu-nos por mãe, no ditoso número de vossos filhos e filhas. Acolhei-me debaixo de vossa proteção, socorrei-me em todas as minhas necessidades espirituais e temporais, sobretudo na hora de minha morte. Abençoai-me, ó celestial cooperadora, e com vossa poderosa intercessão, fortalecei-me em minha fraqueza, a fim de que, servindo-vos fielmente nesta vida, possa louvar-vos, amar-vos e dar-vos graças no céu por toda a eternidade. Assim seja. Obrigado a você, meu irmão, a você, minha irmã, a vocês que rezaram conosco. Nós estivemos e continuaremos sempre unidos, em nome do Pai, do Filho e do Espírito Santo. Amém. Fiquem todos com as bênçãos do Senhor Jesus, a proteção e a intercessão de nossa mãe, a Senhora Aparecida. Nós nos encontraremos, se Deus quiser, na próxima madrugada. Fiquem todos na paz. Fiquem todos em paz.

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4: 5 horas, horário de Brasília.
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0: Estamos chegando daquele jeitão de sempre que você já conhece, com muita música sertaneja, alegria e diversão pra gente começar bem esta sexta-feira e fechar com chave de ouro mais uma semana aqui na Rádio Aparecida e na Rede Aparecida de Rádio, porque hoje é sexta-feira, dia 18 de setembro de 2026. Agradecendo sempre o seu carinho e a sua companhia. É bom demais saber que você escolheu a Rádio Aparecida e a Rede Aparecida de Rádio para juntos começarmos essa manhã daquele jeitão que a gente gosta, ao som do melhor da música sertaneja. E o programa Acorda Brasil tem a direção geral do missionário redentorista Padre Vanderlei Souza. Na coordenação nós temos a Paula Castro e nos trabalhos técnicos comandando a nossa máquina de som, eles, meus amigos, Leonardo Mota, o Leozinho e o Patrick Carvalho, o MC Trick. E aí, vocês estão bom? Firmes e fortes, bom pra arrebentar, animados pra mais essa sexta-feira? Então tá bom, um bom trabalho pra gente, que Deus e Nossa Senhora Aparecida abençoe mais esse dia que só tá começando. E pra começar bem, é claro que tem que começar com moda boa. Quem que vai começar na máquina de som? É você, meu amigo MC Trick. Então faz o seguinte, já prepara aí pra gente o Cacique e Pajé pra cantar Velho Arado. A história do Velho Arado que muitos amigos e amigas gostam de ouvir e apreciam essa boa música do Cacique Pajé. Pode ser ela? Então, beleza. Enquanto você já vai preparando, já vai ajeitando ela daí, eu vou mandando daqui aquele abraço carinhoso e especial aos amigos e amigas que sempre nos ouvem e nos prestigiam através das emissoras de rádios que fazem parte da Rede Aparecida de Rádios, entre elas a Rádio Cidade FM em Martins Soares, Minas Gerais, a Rádio Difusora em Casa Branca, São Paulo, a Rádio Coração FM em Dourados, no Mato Grosso do Sul, e a Rádio Diocesana FM em Campanha, Minas Gerais. Essas que são algumas das várias emissoras que sempre levam a nossa programação cada dia mais longe. A cada uma delas fica aqui o nosso abraço e o nosso agradecimento. Já tá no jeito aí, MC Trick, o Cacique Pajé, que abrem o programa de hoje cantando a história do Velho Arado. Bom dia, Brasil!
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0: edição tá aí, o goiano e paranaense, fechando o primeiro bloco cantando o poder do criador para todos os nossos amigos da equipe a Sepintura de Pirajuba, que mandaram o recadão aqui no 12-3104-1043 falando o seguinte, ó, bom dia meu amigo, a equipe a Sepintura de Pirajuba, o Almeida, o Cleiton, o Juliano e o Luan, queremos ouvir o poder do criador com goiano e paranaense, oferecemos pro meu irmão, o José Antônio e a esposa Aparecida e o meu amigo Valtinho na fazenda Santo Inácio no município de Pirajuba e pra minha amiga Dárquia, tá? Mandado aqui o nosso abraço pra toda essa turma, gente boa demais, e pediram e ouviram goiano e paranaense fechando somente o primeiro bloco do Acorda Brasil desta sexta-feira com essa moda boa demais chamada o poder do criador. No próximo bloco eu já volto pra falar da votação da música da semana, votação que tá apertada, mas ainda hoje a gente vai descobrir a mais votada por você, meu amigo e minha amiga, e vamos curtir ela inteirinha e claro, a sua participação no 12-3104-1043, rápido intervalo e a gente volta já.
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0: 5:32, horário de Brasília.
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0: Estamos de volta para dar sequência ao Acorda Brasil desta sexta-feira, dia 18 de setembro de 2026. Abraçando mais amigos e amigas que sempre nos ouvem e nos prestigiam através dessas emissoras que fazem parte da rede Aparecida de Rádios, entre elas a Rádio Brasil em Campinas, São Paulo, a Rádio Interativa FM em Espírito Santo do Pinhal, São Paulo, a Rádio Rural FM em Tefé, no Amazonas, e a Rádio Regional Esperança FM em Lins, São Paulo.

Paulo, mais emissoras que estão sempre esparramando a nossa programação pelos quatro cantos do nosso país. Fica aqui o nosso abraço e o nosso agradecimento. E nesse bloco, meu amigo e minha amiga, nós teríamos o quadro Homenagem ao Compositor, que é aquele quadro que toda sexta-feira a gente tem por aqui. Presta aquela singela homenagem a um grande compositor da música sertaneja e faz um blocão todo especial somente com músicas de autoria dele. Porém, como a gente está aí nesse período eleitoral e tem afetado, vamos dizer assim, de certa forma, a nossa programação em questão de tempo, aí não dá pra gente fazer o quadro como a gente está acostumado, né? Contar bastante a história do compositor, colocar algumas músicas de autoria dele ali para você saber quais são os clássicos que ele escreveu ao longo da carreira e apreciar. Então, como tá bem curtinho os blocos, a gente vai esperar terminar esse período eleitoral para retomar esse quadro, que ele, vamos dizer assim, demanda um pouquinho de mais tempo para a gente fazer ele bem feito, né? Contando a história do compositor e ouvindo bastante músicas de autoria dele. Então, uma pequena pausa aí durante esse período eleitoral que tá quase se encerrando e depois a gente volta com tudo aí com o quadro Homenagem ao Compositor. Combinado? Só prestando conta a você, meu amigo e minha amiga, que sempre nos ouve e gosta também desse quadro Homenagem ao Compositor que toda sexta-feira nós temos por aqui. Mas já que não vamos ter esse quadro, vamos atender pedido musical dos amigos e amigas, aproveitar esse tempo para isso. Mas antes, deixa eu lembrar da votação da música da semana. Votação daqui a pouquinho vai se encerrar. E se você ainda não deu o seu voto, a hora é agora. Você vai mandar recadão no 12-3104-1043 e vai escolher uma entre essas duas músicas aqui. A de número 1, Chico Rei Paraná cantando Canarinho Prisioneiro. E a de número 2, o Milionário José Rico cantando Descida. E aí, qual que é a sua preferida? Tem um trechinho delas aí, MC Trick.

de ouvir um trechinho de cada uma delas, deixa eu descobrir o que é que tá chegando aqui no nosso WhatsApp. Bom dia, Bruno, manda um alô pra nós aí, é o Antônio, tá mandado o nosso alô, Antônio, obrigado pela participação, obrigado pela mensagem. Bom dia, Bruno, é o Vanderlei de Lorena, eu voto na música de número 1, toca pra nós o Lourenço Lorival, a Sementinha, deixa comigo, Vanderlei, já vai preparando pra ele aí a Sementinha com o Lourenço Lorival e tá anotado o seu voto na música de número 1, escolhendo Chico Rei Paraná cantando Canarinho Prisioneiro. Bom dia, Bruno, bom dia, Rádio Aparecida, que a mãezinha abençoe nosso dia. Meu voto é pra música de número 1, é a Graziele e a Irene, curtindo em Várzea Paulista, São Paulo. Beijo, minha amiga Graziele, beijo, minha amiga Irene, obrigado pela participação e tá anotado o voto de vocês também na música do Chico Rei Paraná, Canarinho Prisioneiro. Bora atender o pedido do Vanderlei? Já tá no jeito aí as vozes de cristal da música sertaneja, então aumenta.

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1: Uma rápida parada aqui no Acorda Brasil, mas daqui a pouquinho as modas boas continuam por aqui.
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3: 5h49, horário de Brasília. 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
2: Bom dia, meu irmão, bom dia, minha irmã. Quem vos fala é Dom Marco Aurélio Gubiotti, arcebispo de Juiz de Fora. E eu convido a você para iniciar o dia com a nossa oração da manhã, invocando a intercessão, o carinho, a presença de Nossa Senhora, a Mãe de Deus, a nossa Mãe. Rezemos. O anjo do Senhor anunciou a Maria e ela concebeu do Espírito Santo. Eis a escrava do Senhor, faça-se em mim segundo a vossa palavra. E o Verbo se fez carne e habitou entre nós. Ave Maria, cheia de graça, o Senhor é convosco. Bendita sois vós entre as mulheres e bendito é o fruto do vosso ventre, Jesus. Santa Maria, Mãe de Deus, rogai por nós, pecadores, agora e na hora de nossa morte. Amém. Oremos. Infundi, Senhor, em nossas almas a vossa graça, para que, conhecendo pela anunciação do anjo a encarnação do vosso Filho, Jesus Cristo, cheguemos por sua paixão e morte de cruz à glória da ressurreição. Por Cristo nosso Senhor. Amém. Meu irmão, minha irmã, reze comigo. Hoje, convido você a rezar pela paz em todos os nossos relacionamentos, mas também pela paz no mundo. Rezemos. Senhor Jesus, vencestes a morte sem armas nem violência, derrotastes o seu poder com a força da paz. Dai-nos a vossa paz, tal como as mulheres perplexas na manhã da Páscoa, tal como aos discípulos escondidos e amedrontados. Enviai o vosso Espírito, sopro que dá vida, que reconcilia, que torna irmãos e irmãs os

0: adversários e os inimigos. Inspirai-nos a confiança de Maria, vossa mãe, que com o coração despedaçado permaneceu ao pé da vossa cruz, firme na fé de que teríeis ressuscitado. Que a loucura da guerra tenha fim e que a terra seja cuidada e cultivada por aqueles que ainda sabem gerar, guardar e amar a vida. Ouvi-nos, Senhor, da vida e da paz. Amém. Meu irmão, minha irmã, que a paz do Senhor Jesus esteja com você e com todos os seus. Supliquemos a bênção do Senhor, que é nossa paz. Abençoe-vos o Deus Todo-Poderoso, Pai e Filho e Espírito Santo. Amém.
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2: Celebramos a sexta-feira da 24ª semana do Tempo Comum. A cor litúrgica.

0: De Cael Verde. Ouvi, Senhor, as preces do vosso servo e do vosso povo eleito. Dai a paz àqueles que esperam em vós, para que os vossos profetas sejam verdadeiros.
1: A primeira leitura da primeira carta de Paulo aos Coríntios, capítulo 15, versículos 12 ao 20. Irmãos, se prega que Cristo ressuscitou dos mortos, como podem alguns dizer entre vós que não há ressurreição dos mortos? Se não há ressurreição dos mortos, então Cristo não ressuscitou. E se Cristo não ressuscitou, a nossa pregação é vã e a vossa fé é vã também. Nesse caso, nós seríamos testemunhas mentirosas de Deus, porque teríamos atestado contra Deus que ele ressuscitou Cristo, quando de fato ele não o teria ressuscitado, se é verdade que os mortos não ressuscitam. Pois se os mortos não ressuscitam, então Cristo também não ressuscitou. E se Cristo não ressuscitou, a vossa fé não tem nenhum valor, e ainda estáis nos vossos pecados. Então também os que morreram em Cristo pereceram. Se é para esta vida que pusemos a nossa esperança em Cristo, nós somos, de todos os homens, os mais dignos de compaixão. Mas na realidade, Cristo ressuscitou dos mortos como primícias dos que morreram. Em resposta a essa palavra, meditamos o Salmo 16.

0: glória ao Pai, ao Filho e ao Espírito Santo, como era no princípio, agora e sempre. Amém. O Evangelho de Lucas, capítulo 8, versículo 1 ao 3. Naquele tempo, Jesus andava por cidades e povoados, pregando e anunciando a boa nova do reino de Deus. Os 12 iam com ele, e também algumas mulheres que haviam sido curadas de maus espíritos e doenças. Maria, chamada Madalena, da qual tinham saído 7 demônios. Joana, mulher de Cusa, alto funcionário de Herodes, Susana e várias outras mulheres que ajudavam a Jesus e aos discípulos com os bens que possuíam. Rezemos, irmãos e irmãs, ao Senhor. Ó Deus, que em São Cornélio e São Cipriano destes ao vosso povo pastores dedicados e mártires invencíveis, fortificai por suas preces nossa fé e coragem, para que possamos trabalhar incansavelmente pela unidade da Igreja. Por nosso Senhor Jesus Cristo, vosso Filho, na unidade do Espírito Santo. Amém. Que o Senhor nos abençoe, nos guarde, fique com Deus e até amanhã, se Deus quiser.
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15: Moçada bonita, bom dia, bom dia. Excelente manhã de sexta-feira para você, hoje 18 de setembro de 2026. Está começando o nosso programa Manhã de Bênçãos, que tem o oferecimento do Sacolão da Economia, que há mais de 30 anos atende com tradição e qualidade. 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A partir de agora tem música, informação e também sua participação. Fique à vontade vontade para interagir conosco. Para você que não me conhece, muito prazer. Sou Priscila Bahia, sua companhia, mas pode me chamar de Pri Bahia. Vamos ficar juntos nessa manhã de sexta-feira, mas agora, aumente o seu volume e vem comigo.
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15: Esse dia com pensamentos bons, com esperança no coração e, se puder, com um sorriso no rosto. E deixe que esse sorriso faça morada em você. A vida vai colocar muitas coisas no nosso caminho hoje. Então agarre aquilo que trouxer paz, alegria, esperança e bons sentimentos. Valorize as pequenas coisas que fazem o coração ficar leve. E aquilo que não acrescenta, que tira sua paz ou que só pesa o coração, deixe ir. Nem tudo merece a nossa energia. Nem tudo precisa ser carregado até o fim do dia. Que hoje você escolha ficar perto do que te faz bem, alimentar o que traz esperança e confiar que Deus estará cuidando de cada passo. Que seja um dia de luz, de boas notícias e de encontros que fazem bem à alma. Pense nisso, reflita e faça desse dia o melhor da sua vida.
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15: E por aqui você ouve e acompanha o melhor da música cristã até às 7 da manhã. 6:30 tem Vinde Vede, a leitura orante da Palavra de Deus com Padre Dondice. Às 7 horas da manhã tem a propaganda eleitoral gratuita. Logo depois você fica bem informado e acompanha, portanto, o Catedral Notícia, primeira edição. Tem também a oração da manhã com Padre Reginaldo Manzotti. 8 horas tem momento de fé com Padre Marcelo Rossi. Ao longo de toda a nossa programação, você pode ficar à vontade para participar, para mandar o seu abraço e para desejar seu bom dia. Então, para você, amigo ouvinte, um excelente dia e desde já obrigada por sua escuta e companhia. A gente começa bem ao som de Padre Fábio de Melo e a canção Pai. 6:18, bom dia.

nome do Pai, do Filho e do Espírito Santo. Amém. Espírito Santo de luz, dai-nos o dom da sabedoria para distinguir o bem do mal e a verdade da mentira. Guiai-nos a cada passo, em cada dia, para que sigamos o caminho do Evangelho, com a ajuda de Maria, por Cristo nosso Senhor. Amém. Vinde e vede nossa leitura orante da Santa Palavra, o nosso encontro com Deus aqui de cada dia. Temos o coração repleto de gratidão a Deus que nos fala, a Deus que nos chama para escutar esta palavra de vida eterna. Escutamos essa palavra para que, se o nosso terreno, se o terreno do nosso coração incluiu o joio do egoísmo, joio da maldade, joio do descaso, dos preconceitos, da arrogância, joios terríveis esses, que se o nosso coração acolheu por alguma loucura ou insanidade, alguma coisa dessas sementes do mal, que a palavra de Deus possa mudar, possa transformar, possa erradicar estas sementes ruins e deixar ali somente a semente da graça divina que o Santo Evangelho derrama sem cessar em nossos corações. Nós continuamos então estas parábolas de Jesus. Já vimos a explicação da parábola dos quatro terrenos, pedindo a Deus que sejamos terra boa, como o coração de Maria. Vimos a narrativa do texto da parábola do trigo e do joio, vai vir ainda a explicação. Jesus lá explica ponto por ponto, tintim por tintim, até nos fala que quem semeia semente nociva, ruim, má, do pecado, é o demônio. Então, que o demônio não venha semear no nosso coração. Para isso, queremos e buscamos esse escudo da graça divina, esse capacete da salvação, esta armadura e esse escudo da fortaleza do Santo Espírito, para que ele nos livre de toda a insídia, de toda a armadilha do mal, e no nosso coração prospere e acolha somente a semente boa. Hoje, então, acolhemos a terceira parábola de semente, que é aquela mais conhecida, a semente de mostarda, a pequenina semente de mostarda.

Jesus aqui conta duas parábolas geminadas, né? Ele vai fazer isso também depois. É, como praticamente elas têm grupos, né, duplas de parábolas, semeador e trigo e joio, e agora a parábola da semente do grão de mostarda e do fermento na massa são parábolas complementares. Nós vamos acolher hoje apenas a parábola do grão de mostarda, que é Mateus 13, 31 e 32. Mateus capítulo 13, versículos 31 e 32. Você sabe que a nossa tradução é a tradução da Bíblia da CNBB. Mateus 13, 31 a 32. Ouçamos agora a Santa Palavra. Jesus então lhes propôs ainda outra parábola, dizendo: o reino dos céus é como um grão de mostarda que alguém semeou no seu campo. Embora seja a menor de todas as sementes, ao crescer, fica maior que todas as hortaliças e torna-se mesmo uma árvore, de modo que os pássaros do céu vêm abrigar-se nos seus ramos. Conhecemos tanto essa pequenina parábola. É, normalmente, irmãs e irmãos, as parábolas são assim, curtinhas. Até aqui a gente tem duas parábolas ainda misturadazinhas, né? Porque tem do grão de mostarda que cresce e se torna uma grande hortaliça, e do grão de mostarda que pode até abrigar os pássaros do céu nos seus ramos. Então, é uma complementação bonita, incluindo aqui os passarinhos, que aliás gostam muito mesmo da sementinha do grão de mostarda. Além de abrigar nos seus ramos e fazer ninhos, ainda tem ali um alimento abundante, que são as sementinhas da mostarda, que não só produz hortaliça grande, mas também alimenta os passarinhos. Então, o reino de Deus é assim, ele tem benefícios em todos os lugares, né? Ele é como o sol, irradia para todos os lados, né? É uma luz, o reino de Deus é uma luz que irradia a luz. Então, sendo esta plantinha do reino, ela ajudará tudo aquilo que está ao redor dela, sem dúvida. O reino de Deus é a presença da bondade de Deus. E a bondade de Deus é infinita e sem tamanho, né? Incomensurável, né? Finito já diz isso, mas só para reforçar, a bondade de Deus é a bondade, né? Então, tudo ele faz para o bem. Então, essa sementinha tão pequenininha, que alguém poderia até desprezar, se torna maior das hortaliças. Aqui, irmãos, tem um grande segredo e um grande mistério do reino de Deus. O mistério da pequenez. Deus, no mistério da encarnação, no momento em que ele quis assumir nossa vida, assumiu nossa linguagem, assumiu nossos passos, assumiu o tempo, assumiu a história, assumiu nossas condições sociais, assumiu tudo, assumiu as consequências do pecado, mesmo não tendo pecado, assumiu as consequências do pecado, a dor, a morte, a saudade, os limites, né? Assumiu por inteiro. Então, Deus escolheu a pequenez da nossa situação humana, a nossa condição ínfima, mínima, tão pequenininha, para que ser um de nós e assim nos mostrar a grandeza do seu amor. Então, o reino de Deus não está escondido nas coisas imensas e grandes. Ele pode até estar nas coisas grandes, mas ele começa pelas pequenas, pelo segredo da acolhida profunda do coração de cada homem e de cada mulher. Jesus mesmo falou que as crianças que são pequenas e querem e precisam crescer, senão estão doentinhas, né? As crianças entendem melhor o reino de Deus, porque nele nós todos somos chamados ao crescimento, todos somos crianças chamados a crescer. Então, o término dessa colheita só se dá no céu, se dá para além da nossa situação histórica e humana aqui, se dá lá no lugar onde Jesus ressuscitado já marcou e guarda nossos lugares. Então lá é a colheita definitiva, e aqui estamos nessa passagem. Aqui é o lugar da pequenez, aqui é o lugar da humildade,
Aqui é o lugar da nossa dependência e da nossa profunda relação com Deus. Esse é um segredo grande, porque é o segredo do temor de Deus, do permitir que Deus esteja no seu lugar, e ao estar ele no lugar devido dele, nós podemos estar no nosso, sempre na referência com ele, na referência amorosa, na abertura do coração. Antes de Jesus, era mais difícil fazer isso, porque Deus era tão imenso, e o homem e a criatura humana tem medo, tem temor ou pavor mesmo da poderosa e imensa presença de Deus. Mas Jesus veio nos ensinar e nos conduzir ao Pai, chamando este Deus absoluto, infinito e eterno de Abba, de Paizinho, e nos permitiu que assim também víssemos, olhássemos para Deus como nosso Paizinho. Então, assim fica garantida nossa relação de filho e filha, na pequenez e no limite, na nossa condição ínfima de sementinha do reino onde Deus faz as maravilhas dele. Contemplamos essas duas realidades: a realidade da sementinha semeada em nossos corações, a sementinha do amor de Deus. Ela será sempre uma sementinha pequena, porque pequenos somos e a obra não é nossa, a obra é dele, mas esta semeadura produzirá esta árvore imensa do reino dos céus, do reino de Deus, que é um benefício, que é um dom para todos. Já falei aqui outras vezes, os pássaros do céu, todos os pássaros do céu, é uma imagem dos profetas para todas as nações. Então todas as nações poderão se abrigar nos ramos e se alimentar dos frutos do reino dos céus. O reino dos céus está aqui para todos, né? Esses dias fui celebrar numa casa, celebrando a festa Nossa Senhora da Piedade, que celebramos essa semana, e ia para a casa da senhora, até eu sabia onde era, mas aí passou na minha frente uma pessoa que eu não conhecia, certamente uma pessoa evangélica, e falou: padre, a missa é ali na frente. Falou com alegria, eu vi nos olhos dela uma luz, como se ela também achasse bonito, como ela também admirasse que a missa fosse celebrada pelas casas e pelas ruas, como se ela também aproveitasse de alguma forma, mesmo que ela não soubesse como, daquele dom precioso da Eucaristia. Vi naquele sorriso, vi naqueles olhos iluminados ao falar da Santa Missa, de uma pessoa que muito certamente não é da nossa confissão religiosa, da nossa fé católica, é uma alegria, né? Aqui como esses pássaros do céu todos vêm para se abrigar. Já contei tantas vezes aqui a história dos monges lá da Argélia, que moravam no mosteiro e ao redor era uma comunidade muçulmana, e diante da perseguição do Estado Islâmico, que estava para expulsar monge, todo mundo, e todos aqueles que conviviam com os monges, também os muçulmanos, e os monges e os chefes lá da comunidade fizeram uma reunião, e aquele chefe muçulmano disse assim para o abade: abade, nós estamos aqui, nós somos aqui os passarinhos e vocês são as árvores. Vocês são o ramo de mostarda e nós somos os passarinhos. Sem o seu ramo de mostarda, sem a sua árvore aqui, nós não podemos mais ficar aqui, não temos como viver. Achei tão bonito aquela concretização desta palavra de Jesus. Esta sementinha, pequenininha, menor do que as coisas aparentes dos homens, menor do que as grandes construções dos homens, que algum podia até desprezar, esta pequena sementinha, porque é a do reino, porque nela Deus está, se torna árvore frondosa, capaz de alimentar e de abrigar todos os passarinhos, capaz de garantir paz, alegria e bondade para todos aqueles que desta árvore ou desta fonte se aproximarem. Pela beleza dessa sementinha, pela beleza do mistério divino que nos escolheu para sermos semente do reino e levar a presença dele onde formos e onde estivermos, como fez Maria, por isso é que nós damos glória ao Pai, ao Filho e ao Espírito Santo, como era no princípio, agora e sempre. Amém. Acolhemos a bênção. Pai de bondade infinita, derramai sobre nós a bênção do vosso amor,
para que possamos, em primeiro lugar, valorizar estas sementinhas pequenas do reino que são semeadas sem cessar. Depois, experimentar.

Aumentar a beleza da vossa árvore, a árvore do vosso amor, a árvore da vossa igreja, que está aberta e disponível para todos. Venha sobre nós esta bênção da acolhida, para que com toda alegria sejamos esta árvore a servir a todos. Em nome do Pai, do Filho e do Espírito Santo. Amém.

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1: Por aqui você acompanha o nosso Fé e Melodia. As mais belas canções cristãs passam por aqui até às 7 da manhã. Nós já tivemos momentos especiais, a oração da manhã com Dom Marco Aurélio Gubbiotti. Também tivemos a liturgia do dia, ainda o Vinde Vede. E assim segue toda a nossa programação, nosso Manhã de Bênçãos, que é recheado de atrações. E como eu disse, até às 7, o Fé e Melodia passa por aqui, deixando sempre aí as nossas manhãs ainda mais especiais. São 6h48. E eu quero chamar a sua atenção, você aí do outro lado que curte e acompanha aqui o nosso programa. Nós vamos falar de um assunto sério agora, que é a saúde. 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
1: 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É só ligar e falar que ouviu aqui na Rádio Catedral. 0800-654-8003. 6h53, você acompanha, portanto, o nosso programa Manhã de Bênçãos e vem chegando agora mais uma canção para finalizar o nosso Fé e Melodia desta sexta-feira, para a gente fechar com

0: Alisson e a canção Adorar, para encerrar aqui o Fé e Melodia desta sexta-feira. Na semana que vem tem muito mais. E claro, ao longo de toda a nossa programação, você acompanha essas belíssimas canções. Agora você, amigo ouvinte, acompanha a propaganda eleitoral gratuita e logo depois fica bem informado com Catedral Notícia, primeira edição. 6h58, bom dia.
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1: 7:29. Bom dia, João Xavier.
2: Bom dia, Pri Bahia. Bom dia, você, amigo ouvinte da Rádio Catedral. Sexta-feira, 18 de setembro de 2026. Confira os destaques de hoje. Prefeitura de Juiz de Fora assina termo aditivo para avançar nos projetos de novo HPS.
1: Campanha de vacinação antirrábica acontece neste sábado com 90 pontos de atendimento em Juiz de Fora.
2: Campus Juiz de Fora do IF Sudeste oferece mais de 600 vagas em cursos para o ano que vem. 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
1: 7:30.
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3: A Prefeitura de Juiz de Fora assinou o termo aditivo do convênio com o governo de Minas Gerais para a construção do novo Hospital de Pronto-Socorro, HPS.
1: Com a formalização do acordo, o município poderá publicar novamente o edital para a contratação dos projetos necessários para a obra, segundo a secretária de obras, Bruna Rocha.
4: Ontem, com a assinatura do termo aditivo, a gente foi autorizado a publicar novamente o edital do contratação dos projetos do HPS. Ainda hoje, a gente sai com essa publicação. E a partir da concorrência ser realizada, a gente inicia os projetos para a construção do hospital.
1: A assinatura do termo aditivo é resultado de tratativas realizadas junto ao governo do estado e representa mais uma etapa para viabilizar a construção da nova unidade, conforme explica a prefeita Margarida Salomão.
5: E aí eu quero dizer a vocês que nós estamos dessa vez publicando um edital construído em absoluta conformidade com o que recomendam o Ministério Público, o Poder Judiciário. E isso, apel dos órgãos de controle, é esse mesmo. É de oferecer mais elementos para que nós façamos obras da melhor maneira possível e com mais segurança. Então, hoje mesmo, nós estaremos publicando o novo edital para a contratação do projeto do novo HPS, um grande sonho para o...
1: O novo HPS é considerado estratégico para ampliar a capacidade de atendimento de urgência e emergência em Juiz de Fora e região. A cidade é referência regional nesse tipo de atendimento e recebe pacientes de diversos municípios. Com a nova estrutura, a expectativa do município é ampliar e qualificar a oferta de serviços de urgência e emergência, fortalecendo a rede de saúde e a capacidade de atendimento na cidade.
3: A Prefeitura de Juiz de Fora realiza no dia 1º de outubro, às 9 horas da manhã, a licitação que vai definir a empresa responsável pela prestação do serviço do Plano de Assistência à Saúde dos Servidores Municipais.
1: O edital estabelece um valor global de referência de R$ 136,6 milhões de reais para os primeiros 12 meses de contrato e estima cerca de 9.535 beneficiários. Pelo novo modelo, os servidores passarão a pagar diretamente à operadora contratada as mensalidades do plano. Também está prevista coparticipação de 30% em consultas e exames conforme as regras estabelecidas no edital. Os servidores que optarem pela migração do antigo PAS JF, dentro do prazo inicial, terão reconhecidas integralmente as carências já cumpridas no plano anterior. De acordo com as regras do processo, os débitos históricos relacionados ao antigo PAS JF permanecerão sob responsabilidade da PJF. A licitação será realizada pela Prefeitura e o resultado definirá a operadora privada responsável pelo atendimento aos servidores e seus dependentes, conforme as condições previstas no edital.
3: Uma campanha para imunizar cães e gatos contra a raiva será realizada neste sábado em 90 pontos de Juiz de Fora. A ação é destinada a animais a partir de 3 meses de idade e corresponde à principal medida de prevenção da doença em seres humanos, uma vez que esses animais estão entre os principais transmissores do vírus.
1: Segundo a Prefeitura de Juiz de Fora, os animais devem ser levados de forma segura ao local de vacinação, utilizando guia e coleira. Para cães de grande porte,

0: ou que apresentam comportamento agressivo, é o recomendado uso de focinheira. No caso das fêmeas gestantes ou que estejam no período de amamentação, o laboratório recomenda atenção especial durante o procedimento, a fim de evitar situações de estresse que possam prejudicar o animal. Para os gatos, a orientação é que sejam transportados em caixas apropriadas, evitando que sejam levados soltos ou no colo. A vacinação será realizada de forma totalmente segura nos diferentes postos da cidade. A maior parte dos locais funcionará das 8 da manhã às 5 da tarde, mas alguns terão horários diferenciados. A relação completa dos postos de vacinação com os respectivos horários de atendimento pode ser conferida em nosso site radiocatedraljf.com.br.
1: O campus Juiz de Fora do Instituto Federal do Sudeste de Minas Gerais, o IF Sudeste MG, oferece 643 vagas no processo seletivo 2027.
0: As oportunidades são para cursos técnicos, técnicos integrados ao ensino médio, proeja, graduação e pós-graduação, com ingresso no primeiro semestre do ano que vem. As inscrições podem ser feitas até o dia 29 de setembro, exclusivamente pela internet, pelo portal do candidato do IF Sudeste MG, com acesso por meio da plataforma gov.br. Entre as opções estão 225 vagas em 7 cursos técnicos, 210 em 7 cursos técnicos integrados ao ensino médio, 30 vagas no Proeja, 158 em 7 cursos de graduação e 20 em curso de pós-graduação. Nos cursos técnicos, a taxa de inscrição é de R$ 20,00 e a seleção será realizada por sorteio previsto para o dia 25 de novembro. Para os cursos técnicos integrados ao ensino médio, a taxa é de R$ 35,00, com prova marcada para dia 22 de novembro. As inscrições para o Proeja são gratuitas, com seleção também por sorteio. Já para os cursos de graduação, a taxa é de R$ 60,00 e as provas também estão previstas para o dia 22 de novembro. Na pós-graduação, a taxa também é de R$ 60,00 com seleção por análise curricular. Entre os cursos de graduação oferecidos estão Engenharia Mecatrônica, Engenharia Metalúrgica, Engenharia Elétrica, Sistemas de Informação, Física, Matemática e Design de Interiores. Na pós-graduação, há 20 vagas para o desenvolvimento de projetos baseados em tecnologia 4.0. O campus Juiz de Fora também oferece cursos técnicos em áreas como edificações, eletromecânica, eletrotécnica, eventos, metalúrgica, transporte rodoviário e transações imobiliárias. Os cursos técnicos concomitantes são destinados a estudantes que ainda estão cursando o ensino médio em outra instituição. Já os cursos subsequentes são voltados para quem já concluiu essa etapa da educação básica. Ao todo, o IF Sudeste disponibiliza cerca de 4 mil vagas em 10 campi da instituição. As vagas de graduação, que serão preenchidas pelo Sistema de Seleção Unificada, o SISU, serão divulgadas em edital específico, ainda sem data definida. A relação das vagas disponíveis você confere em nosso site radiocatedraljf.com.br.
2: Esporte.
1: A região da Cidade Alta terá alterações no trânsito neste domingo por causa da 14ª corrida de rua do rodoviário Camilo dos Santos. A prova começa às 8 horas da manhã com largada na Via São Pedro, no sentido oposto ao Centro de Futebol Zico. A expectativa é que 4.388 corredores participem da maratona, composta pela corrida de 10 quilômetros, caminhada de 3,5 km e corrida infantil.
0: A partir das 7 da manhã, a Via São Pedro será interditada nos dois sentidos entre a rua Roberto Stigert e a Avenida Senhor dos Passos. Por conta disso, parte da Avenida da Senhor dos Passos funcionará em mão dupla entre a Avenida Manuel Vaz Magalhães e a rua Antônio Soares Ferreira para garantir o fluxo de veículos. No dia da competição, como de costume aos domingos, o transporte público será gratuito na cidade. A orientação é que os competidores priorizem o uso dos ônibus das linhas 536, 540 e 544 para chegar ao local, contribuindo para a redução do fluxo de veículos e evitando estacionamento irregular na região. Antes da maratona, cada participante receberá um kit básico composto por número de identificação, garrafa para hidratação e seguro atleta. Além disso, a organização preparou um kit adicional, adquirindo previamente brindes oferecidos por apoiadores. Para a retirada, é necessário

0: apresentar o comprovante de inscrição e documento com foto. A entrega do chip será realizada no domingo, das 6h30 da manhã às 7h45 da manhã, na Arena da Prova.
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0: 7h39. No próximo bloco, a previsão do tempo.
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0: 7h40.
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3: Neste final de semana, o Independência Shopping recebe a partir das 10 horas uma série de atividades voltadas à conscientização sobre a doação de órgãos. A programação realizada pelo MG Transplantes, que convida a população para conhecer mais sobre esse importante gesto que pode salvar até 8 vidas.
0: A iniciativa tem como objetivo informar e conscientizar a população sobre os procedimentos relacionados à doação de órgãos, além de incentivar o diálogo sobre o tema e reforçar a importância deste ato para a preservação e o salvamento de vidas. Durante o final de semana, a equipe do MG Transplantes estará no segundo piso do shopping para conversar, compartilhar informações e esclarecer dúvidas com o público, além de abordar os principais questionamentos e mitos relacionados à doação de órgãos.
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3: Previsão para hoje na Zona da Mata é de manhã, tarde e noite, com muitas nuvens e possibilidade de chuva isolada. A máxima prevista é de 20, a mínima de 11 graus.
0: Em Juiz de Fora, a previsão também é de céu com muitas nuvens e possibilidade de pancadas de chuvas isoladas. A temperatura máxima prevista para hoje é de 19 graus e a mínima de 13.
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3: A Faculdade de Enfermagem da Universidade Federal de Juiz de Fora está capacitando profissionais da Rede Municipal de Saúde para a realização de implantes subdérmicos de contraceptivos nas unidades básicas de saúde da cidade.
0: A iniciativa é realizada em parceria com a Secretaria de Saúde de Juiz de Fora e o procedimento foi incorporado recentemente à atenção primária do Sistema Único de Saúde, o SUS, e a capacitação dos profissionais é obrigatória para garantir a segurança dos pacientes e a correta aplicação do método. O implante consiste em um pequeno bastão colocado sob a pele do braço que libera continuamente o hormônio etonogestrel. O método oferece proteção superior a 99% e pode funcionar por até 3 anos sem a necessidade do uso diário de pílulas anticoncepcionais. Uma nova capacitação será realizada em outubro e deve contemplar inicialmente 54 enfermeiros de Juiz de Fora, incluindo profissionais que atuam na zona rural, além de trabalhadores de municípios da região. O treinamento terá etapas teórica e prática, seguida de 3 implantes supervisionados para cada participante. Após a conclusão das atividades, a UFJF emitirá a certificação dos profissionais capacitados. A expectativa é que, com a formação da equipe, o implante subdérmico passe a ser disponibilizado nas UBSs do município.
2: Utilidade pública.
3: Entre os dias 18 e 25 de setembro, Juiz de Fora recebe uma série de atividades da Semana Nacional de Trânsito.
0: A programação é organizada pela Secretaria de Mobilidade Urbana, por meio da Escola Pública de Trânsito, e reúne ações voltadas à conscientização da população. A agenda inclui abordagens educativas no trânsito, palestras a campanhas temáticas. As atividades têm como objetivo chamar a atenção de motoristas, pedestres e ciclistas para a importância de atitudes responsáveis e da prevenção de sinistros de trabalho. A mobilização segue as diretrizes do Código de Trânsito Brasileiro, CTB, e busca reforçar a importância do respeito às regras de circulação, da atenção no trânsito e da convivência segura entre os diferentes usuários das vias.
2: Cultura.
3: O Museu Mariano Procópio realiza uma caminhada mediada pelo seu parque amanhã às 10 horas. A atividade é totalmente gratuita e convida a população a explorar mais sobre a vegetação, paisagem, as histórias e curiosidades que fazem parte do lugar.
0: O passeio começa na portaria do parque e será conduzido pelo gerente de edificações da MAPRO, Alexandre Fonseca, e a arquiteta da instituição, Lina Stefan, que vão demonstrar os elementos da paisagem, vegetação e as construções que integram a história do museu. Além disso, os visitantes também poderão conhecer o viveiro do parque, espaço dedicado aos cultivo e plantio de mudas. No local, os participantes terão contato com diferentes espécies de plantas, além de conhecer o trabalho desenvolvido pela equipe e observar os animais que fazem parte deste ambiente. Não é necessário fazer a inscrição prévia para participar.
3: O Pequeno Museu dos Extraordinários Erros realiza neste mês sua segunda circulação por espaços públicos de Juiz de Fora. O projeto promove 5 ações gratuitas em parques e praças da cidade, com exposição de obras, mediação cultural e atividades de criação.
0: A iniciativa foi criada pelo Tropeço Coletivo, formado pelas artes educadoras Ana Beatriz Pena, Bárbara Filha, Gabriela Alves e Júlia Fregadoli. A proposta é apresentar o erro não como fracasso, mas como parte dos processos de criação, aprendizado e transformação, conforme as organizadores explicam. Nessa edição, o Museu Itinerante apresenta 11 obras de artistas locais, produzidos em diferentes linguagens e técnicas. Os trabalhos abordam o erro como potência criativa, memória, afeto, humor, resistência e invenção. Além da exposição, cada ação terá uma oficina gratuita de criação de bandeiras e estandartes. A programação busca aproximar a população da arte contemporânea e incentivar a ocupação cultural dos espaços públicos de Juiz de Fora. A matéria completa já está disponível em nosso site, radiocatedraljf.com.br.
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0: 7:46, termina aqui o Catedral Notícia, primeira edição. Produção e apresentação de João Xavier, com participação em operação técnica de Pri Bahia. Você confere as informações da igreja às 11 da manhã no Jornal Boa Nova. Um bom dia para você. Música.

Excelente manhã para você, amigo, para você, amiga, que sintoniza e acompanha, portanto, o nosso programa Manhã de Bênçãos, que é recheado de atrações. Você ficou bem informado e acompanhou, portanto, todos os detalhes no Catedral Notícia, primeira edição. Claro que ao longo dessa manhã, você também acompanha muitas outras informações, é só ficar na escuta e curtir aqui o nosso programa Manhã de Bênçãos. Claro que você também pode ficar à vontade para mandar o seu abraço, para desejar seu bom dia. A gente aguarda com carinho a sua participação. Você pode mandar sua mensagem para o nosso WhatsApp, o DDD 32 98897 6570. Aí você coloca seu nome, seu bairro ou cidade de onde estiver falando, que será um prazer e uma alegria grande poder enviar para você aquele abraço de urso, aquele apertado e bem gostoso que a gente faz questão de distribuir. Fique à vontade.

0: Sem dúvida alguma, é uma emissora da família e quero aproveitar agora para poder chamar a atenção de toda a família que curte e acompanha aqui a nossa programação, porque nós vamos falar de um assunto sério, que é a saúde. 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
0: 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Qualidade de vida, saúde para todos nós. 7h53, bom dia!

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1: Bom dia, filho. Bom dia, filha. Família evangelizar é preciso. Espero que o seu despertar seja alegre, feliz. Cruzes todos nós temos. A questão é como carregamos. Tenha certeza, Jesus é nosso Simão Cirineu. E Nossa Senhora das Dores está conosco. Vamos lá? Em nome do Pai, do Filho e do Espírito Santo. Amém.

0: Senhor Jesus. Por tuas chagas fomos curados. Por tua cruz fomos libertados. Jesus, no início deste dia, eu venho pedir a vós, Senhor, que em vosso próprio corpo levou nossos pecados ao madeiro, a fim de que morrêssemos para os pecados e vivêssemos para a justiça. Por tuas chagas fomos curados. Jesus, pela cruz bendita, nós vos pedimos, dai-nos a graça de viver os frutos da tua redenção. Jesus, dai-nos a graça de viver hoje os frutos da tua redenção. Salve, ó cruz, doce esperança, concede aos réus remissão. Dai-nos o fruto da graça que floresceu na paixão. Louvor a vós, ó Trindade, fonte de todo perdão. Aos que na cruz foram salvos, dai a celeste mansão. Ó Santa Cruz bendita, no início deste dia, ajudai-me a levar firme a minha cruz. Ó Santa Cruz, instrumento de morte e de castigo, mas que pelo sangue redentor se tornou sinal de nossa salvação. Jesus, contigo quero viver, contigo quero morrer, para contigo ressuscitar. Jesus, dai-nos a graça de viver hoje os frutos da tua redenção. Pai nosso, que estais no céu, santificado seja o vosso nome. Venha a nós o vosso reino, seja feita a vossa vontade, assim na terra como no céu. O pão nosso de cada dia nos dai hoje. Perdoai-nos nas nossas ofensas, assim como nós perdoamos a quem nos tem ofendido. E não nos deixeis cair em tentação, mas livrai-nos do mal. Amém. Nossa Senhora das Dores, ajude-me a viver. Dai-me forças para saber sofrer. Nossa Senhora das Dores, ajudai-me nas tribulações, que eu possa carregar a minha cruz, como Cristo, o teu Filho amado, fez. Amém. Bom dia a todos.
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Quem acompanhou a missa ontem, a Santa Missa, sabe que nós preparamos e eu prometi, preste atenção, e o Pandinha fez agora a edição. Vamos ver como ficou? Vamos lá.

0: música. Bom dia, boa tarde, boa noite, Mário Pandinha.
1: Bom dia, boa tarde, boa noite, padre.
0: E o Guilherme tá aí por aí?
2: Guilherme tá na área, padre. Fala aí, Guilherme.
3: Bom dia, padre.
0: Boa, Deus abençoe. E só lembrando, Pandinha, arrumou a cama direitinho? Que eu falei para as pessoas, estava ao vivo. Vamos arrumar a caminha. Explica para as pessoas que o Chicão falou, que cama é essa que o Pandinha vai arrumar? Tá? Explica para o pessoal o que, que é caminha, gente, por favor.
2: A cama, na verdade, é uma... A gente fala trilha, né? Alguns falam cama. Na verdade, é uma parte da música que nos leva à oração. O padre vai utilizar hoje na oração.
0: E não pode ter nada falado, é mais instrumental.
2: Pode ter nada falado, porque aí tira a unção, né, padre? E tira a atenção das pessoas. E aí a gente fala caminha, mas na verdade é uma trilha musical, onde você deixa bem baixinho e nos leva à oração, nos leva à unção.
0: É uma gíria, né? A gente fala caminha, mas é usada no meio...
2: Quem só na nossa linguagem, né? Na linguagem técnica e na linguagem dos músicos.
0: Mas é que eu falei, as pessoas falam assim... Aí, Chicão, tem cobertor também? Tem travesseiro? Tá?
2: Chicão, um abraço, né, Mário?
1: Tem edredom, né, caminha?
2: É o frio.
0: Que caminha é essa?
2: Eu tava pensando no sono, viu, padre?
1: Na manta.
0: Não, eu não podia dormir, não. Eu tava dirigindo. Não brinca, não. E com muito carinho... Vamos lá, relembrando hoje, nossa coroa hoje, Mário... Atenção
1: não,
0: para o tema, e aí?
1: Faxinão, padre,
0: faxinão. Então, por favor, amanhã em 7 da manhã, só que amanhã não tem um programa da rádio, tá? Amanhã eu tenho um musical, tá? Então, mas hoje é fundamental, vê se tá ficando claro. Quem acompanhou, atenção você que está me ouvindo no momento de fé, se você não acompanhou a coroa de São Miguel Arcanjo, Mário, como que eu faço para acompanhar, porque é fundamental?
1: Muito fácil, pessoal, vamos lá, você acessa o YouTube, primeiro acessa o YouTube, coloca lá Padre Marcelo Rossi, aí você vão aparecer algumas, várias coisas do padre, e você clica na foto do padre redondinha, que ele tá sorrindo. Quando você clicar, para você ter certeza, é PE Marcelo Rossi.
0: Se eu não tiver sorrindo, não sou eu não, tá?
1: É verdade. Tem um banner grande em cima escrito Padre Marcelo Rossi, Amorização volume 2, e o padre tá com a mão estendida, e embaixo tem a foto do padre naquele círculozinho, e logo do lado tem inscrever-se, ou então subscrever. Você clica ali, você já está inscrito no canal. E você não esqueça de conferir se está ativado o sininho para você receber as notificações para sempre que o padre entrar ao vivo, seja na quarentena de São Miguel, seja na Santa Missa, aparece a notificação para você. Ó, o padre está ao vivo nesse momento, você passa a acompanhar, padre.
2: De graça e na graça, né, padre?
0: Vocês viram os dois que hoje, agora que vocês estão falando, eu esqueci uma coisa. É que eu tô só aprender. O que eu esqueci de falar hoje?
1: Pra curtir e compartilhar.
0: Esqueci, gente. Gente, é que hoje eu fui bombardeado com nós.
1: É o triplo C, padre, é o triplo C. É curta, comente, compartilhe.
2: Mas dá pra fazer ainda, né, Mário?
1: Dá.
2: Quem não curtiu, quem não compartilhou,
1: já entra lá, curta, porque o comentário também, viu, padre? O comentário não, porque também ajuda.
0: Por causa do algoritmo, tá,
1: sim,
0: gente?
1: Sim,
0: então,
1: sim.
0: Hoje tem um algoritmo. Se você não curte, você não, ele não leva pra pessoa, né? Então, então compartilhar. Então é isso, por isso eu esqueci, gente. Hoje eu confesso a você, na hora do faxinão disparou aqui, gente.
1: Explodiu, eu vi, padre.
0: Nossa senhora, hoje foi o dia.
1: Eu tava no metrô. Eu até peguei o telefone, tava no meu bolso o telefone, mas o senhor começou a falar de tal forma que eu até me dei um jeito de pegar o telefone pra começar a dar uma olhada, e eu vi que o negócio não parava mais, padre.
0: Nossa, foi assim, uma velocidade, parecia que tava um torpedo. Falei, nossa senhora. Eu confesso, Mário, me ajuda. Você tava no metrô?
1: Tava no metrô.
0: Então, poxa, você tava nem no estúdio, coitado, então você também sofreu. Então, é faxinão. Prepare-se, importantíssimo, água e sal amanhã. Então, 7 horas da manhã, repito, não vai ter o programa, vai ter um momento de fé musical. Mas, e Pandinha, para aqueles que não acompanharam, de repente não tá me acompanhando ao vivo, né? Como a pessoa faz? Qual é o melhor lugar?
2: Pessoa não estava acompanhando ao vivo tanto a coroa de São Miguel como o nosso momento de fé.
0: É o momento de fé, né?
2: De repente a pessoa não consegue acompanhar ao vivo, Spotify, de graça também e na graça. Ah, mas tem que pagar Spotify? Não. Você baixa o aplicativo do Spotify e entra lá, momento de fé. E aí você tem uma vantagem. Ah, eu não quero ouvir o programa inteiro. Lógico que se você ouvir o programa inteiro é melhor, que é uma benção. Eu quero ouvir só a parte da oração. para conectar com a coroa de São Miguel. Você pode só ouvir a oração. No Spotify você pode ouvir só a oração. Momento de fé no Spotify. Estão todos os programas lá, mas é muito importante do 32º.
0: Eu dou uma sugestão, eu acho tanto o testemunho como a oração, eles são imperdíveis, tá? Que os testemunhos não conduzem a oração.
2: Ah, sim, eu também acho, padre.
0: Tá,
2: eu acho legal ouvir o programa inteiro, porque é uma
0: inteiro,
2: bênção, viu?
0: Uma vez vamos ser honestos,
2: é
0: inteiro.
2: O programa inteiro é uma bênção, não, e já tá reduzido.
0: Essa música hoje.
2: E lá tem uma vantagem que não tem propaganda, é na íntegra lá, padre.
0: Então, você, ó, vai lá, acompanhe você, com vocês, e prepare-se. És o meu alívio.
3: És o meu alívio.
0: Tudo que preciso, tudo que eu preciso. Hoje na oração vai ter a caminha, gente, mas não é caminha, é caminha antiga. Por dias, eu te mandei 2 minutos e 36 segundos, tá? Eu marquei depois o relógio.
3: Tu és o motivo, Jesus.
0: A oração hoje vai ser demais. Sugestão, você conhece alguém que não anda bem? Liga pra ela agora, fé. Padre, minha fé tá fraca, vamos reacendê-la. Convide alguém para estar conosco no intervalo, aproveita, compartilha. Espero vocês. Momentos de fé que nos mantém em pé. Pensei que você... E pelo jeito o Guilherme está sentado. Momento de fé
2: que nos mantém em pé.
0: Já voltamos.

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0: galera, atenção aí. Por quê? Vou começar com o testemunho lido que você mandou pra mim, tá?
1: Vamos lá.
0: É, bom dia, boa tarde, boa noite. Venho dar um dos meus testemunhos.

0: tenho vários, mas esse está sendo uma grande bênção na minha vida. Padre, eu tenho muita insônia há muito tempo. Agora, os anjos da quarentena estão me mostrando uma mudança especial. Resolvi escutar tanto a quarentena quanto momentos de fé antes de dormir. Ó, uma dica aí. Opa! Olha só, que legal.
1: Legal, padre, resolvi. Muito legal.
0: Então, quando você não pode, padre, não dá para comentar. Muitos não, padre, eu tô trabalhando, não dá para dar atenção. Exemplo, o Mário tava no metrô.
1: No,
0: né?
1: Metrô.
0: Muito, fala a verdade, tem horas que não dá para dar muita atenção. Apesar que você tá com fone de ouvido, né? No meu caso,
1: é como nesse horário é meio complicado, tem vezes que eu não consigo é segurar o telefone com a mão, porque eu tenho que me segurar em algum canto ali.
0: Então, entendi. Então, mais melhor ainda, porque. Não, do jeito que está a condição, é verdade, eu vi uma, nossa, menos e menos. Bom, resolvi então escutar tanto a quarentena quanto o momento de fé antes de dormir. Fantástica ideia, viu? Tá vendo? Daqui surge, nossa, vocês são demais. Então, está sendo uma grande bênção, porque durante as orações começo a sentir uma paz tão grande que acabo pegando no sono. Acompanho o trabalho do Senhor desde 2003, uau! E venho agradecer, aqui nós estamos falando de 23 anos, e agradecer por isso, pois tem feito a diferença na minha vida. Peço uma bênção para meu esposo, Reginaldo, minhas duas filhas, Juliana e Julie. Espero muito que meu testemunho chegue em suas mãos. Chegou, tá? Padre, muito obrigada. Rejane, é isso mesmo, né? Rejane
1: isso.
0: Ramos Cavalcante do Rio de Janeiro, tá? Chegou no testemunho nas mãos e quer que fica uma coisa que eu acabei não perguntando pra você. Mário, 95 foi a idade maior que tinha mesmo, né?
1: Foi, padre, foi. 95 foi a maior, foi a maior.
0: E a menor, foi 10 meses? Ou você contou menos?
1: Não, 10 meses? Eu não tinha visto, não vi 10 meses.
0: Não, 10 meses.
1: Ah, então pronto, essa foi a menor. Eu ia falar 5 anos, mas essa foi a menor.
0: Não, pegou 10 meses.
1: 10 meses eu não vi.
0: 10 meses. Então, tá vendo como. Você tá no metrô, né? Eu tô aqui, com um tablet enorme.
2: Mas
0: eu pedi
2: a
0: ajuda do Mário, ele espremido no metrô, gente. Coitado, ele tava tentando manter o celular na mão. Glória a Deus. Misericórdia. Falando em. Mário, não sei porquê. Vamos começar com 4, depois a gente segue a ordem, tá?
1: Vamos lá.
0: Porque o 4, várias pessoas estão passando por crise de um pouquinho de burnout, tá? Essa eu acho que tem a ver pelo que você deixou na sinopse aqui. Vamos lá, 4.
3: Bom dia, boa tarde, boa noite. Eu sou a Érica, aqui de Uberlândia. Eu gostaria muito de agradecer a todos desse programa pela força que nos dá diariamente. Eu passei por uma crise onde eu pedi demissão do trabalho. Fiquei 2 meses, né, desempregada, muito desesperada. E foi graças a esse programa que eu fortaleci minha fé, a minha confiança em mim mesma. E graças a Deus eu consegui uma realocação. Não vai ser fácil, vai continuar sendo difícil, muito desafio. Mas eu tenho certeza que com os ensinamentos que o padre dá, né, a questão de respirar parece ser simples, mas é muito importante a gente não agir, né, por impulso, beber uma água, respirar, e que nós vamos conseguir vencer os desafios do trabalho, porque a gente precisa de trabalhar. Esse período que eu fiquei sem trabalho foi muito difícil. A gente precisa, né, do nosso dinheiro, do nosso. Realmente se sentir útil é muito bom. Então eu louvo e agradeço a Deus todos os dias por vocês existirem, e vamos juntos nesta caminhada. Muito obrigada.
0: O ganha é bom, né? Eu entendo, né? Como diz São Paulo, sabe, São Paulo tem uma frase que fala muito sério. Aquele que é preguiçoso não é digno do pão. Já viu essa passagem? Depois eu vou ler para vocês. Que tem gente que não quer trabalhar, tá? E São Paulo fala sobre isso, tá? Que a pessoa que não quer. Um dia eu vou falar sobre isso. Tem pessoas que se acomodam, tá? Então.
2: Minha avó falava que preguiça não é de Deus, padre. Minha avó falava pra mim, ó, preguiça não é de Deus.
1: E a minha avó falava que a preguiça é a mãe de todos os vícios.
0: E a minha avó não, eu tenho um grande santo da igreja que falava que se não for fora a memória, Nossa, São Bento. É, a preguiça é a oficina do diabo.
1: É, São Bento é hora e trabalha, né, padre? Hora e trabalha.
0: É, oficina do trabalho. Preguiça, ociosidade, a oficina é do diabo. Porque o inimigo aproveita quando você não tem, tá na preguiça, não quer fazer nada, começa os maus pensamentos e aí começa uma crise de burnout, uma depressão. Por sinal, mais pra frente precisa fazer depressão. Mário, o primeiro, eu
1: vamos colocar
0: uma linha
1: o 3, padre. Pelo tema, vamos colocar o 3 agora?
0: É, tá bom, vambora.
1: Vamos lá.
0: Eu confio no mar.
4: Aqui quem fala é uma amada do nosso Senhor Jesus Cristo. Eu gostaria tanto de dizer tantas coisas, tantos testemunhos, mas deixo somente registrar da minha gratidão. E como o poder da oração de todo dia, esse evangelho que eu escuto há anos, tem me feito bem, tem me ajudado. Quem me apresentou a rádio, ouvir, foi a ministra de vocês, a Verinha, que me indicou para ouvir. E desde então, minha vida tem mudado muito. Tudo começou com Maria passa na frente, pisa na cabeça da serpente, que me ajuda em tantos momentos, que me ajuda na ansiedade, quando eu luto contra os meus pensamentos e não é possível. Como o senhor mesmo diz, não brigue com seus pensamentos. Teve dias que eu não consegui levantar da cama por ansiedade, agonia, desespero no meu peito. E foi orando, ouvindo as orações, pedindo a Deus, dizendo, repetindo todo momento, eu sou vitoriosa em nome de Jesus, eu mereço ser feliz, que acordo outra pessoa e tem me ajudado. Mas um dos momentos mais lindos foi o dia que o senhor disse pra gente ter nosso cantinho de oração. E isso ficou na minha mente e eu falei, eu vou fazer o meu cantinho de oração. Desde então que eu fiz, isso tem mudado muito a minha vida. É um cantinho que eu me ajoelho e que eu oro, que eu sinto uma paz surreal. Só me deixo mente a minha gratidão, minha gratidão, minha gratidão. Que todo mundo possa ter esse momento do seu cantinho de oração, porque faz muita diferença em nossas vidas. Poder da oração, só deixo aqui a minha gratidão e continuo lutando, confiando em Deus. Que Deus abençoe vocês.
0: E lembrando que nós somos templo de Deus, certo? Mário, Bandinha, ok?
1: Certo, certo.
0: Você, eu somos templo. Qualquer lugar pode ser um cantinho de oração.
1: Amém.
0: Porque, né? Mas nós precisamos, exemplo, você não vai dormir no banheiro, vai?
1: Sim, sim, padre, o senhor deu esse exemplo.
0: Se você estabelece lugares, você vai ter cozinha, você tem sala para comer, você estabelece, só para vocês entenderem. O próprio Senhor Jesus, para falar com Deus, que ele fazia muitas vezes?
1: Ele subia ao monte, saía de perto.
0: Então, tem que ter um lugar em que você tenha, você dê foco pro Senhor, você dê atenção ao Senhor.
1: Concentração,
0: que
1: né,
0: a importância.
1: Padre?
0: Oi?
1: Concentração.
0: Exatamente. Então, a atenção, então, é a importância. Então, na sua casa, no meu caso é a capela, tá? Aqui é meu cantinho de oração, graças a Deus. É fundamental. Pandinha, qual é o seu cantinho de oração?
2: No você quarto, é padre. No quarto tem um cantinho de oração, é um abençoado.
0: Mário?
1: Meu na sala, padre, na sala.
0: Seja
1: no canto da minha sala, eu coloquei.
0: Guilherme, você tem um cantinho de oração ainda ou você não tem especial?
5: Olha, eu costumo orar mais antes de dormir. Eu confesso que eu precisava orar mais. Então, geralmente, quando eu vou orar, eu tô deitado na minha cama.
0: E quando vai orar, já tá dormindo, né? Então, vai ver. Então, não é sério. Como é importante estabelecer esse contato. Guilherme, você tem 21 anos, que são 21 anos para uma eternidade. E tem que ter intimidade para essa eternidade. Então, fica aqui. O faxinão, que eu já vou começar amanhã, é uma limpeza, é oração. Nós vamos visitar, não sei onde você mora, não importa o lugar, mas nós vamos abençoar esse lugar. E com certeza, aí eu vou deixar para segunda-feira, tá, Mário? Vai ter um cantinho de oração.
1: Ok.
0: Tá? Então, já vou estar até adiantando que então, no domingo vai ter, eu vou ter que fazê-lo, né? E me ajuda. Por sinal, você descobre o horário da Missa da Globo,
1: opa,
0: tá?
1: Deixa eu ver já.
0: Eu acho que é 5h45, tá? Não tem. Mas eu mas garanta aí.
1: Padre, vamos com 5 agora, tá? Testemunho 5 agora.
0: 5. Eu sou vitorioso pelo sangue de Jesus.
6: Eu sou vitorioso pelo sangue de Jesus.
7: Bom dia, boa tarde, boa noite, Padre Marcelo, Mário, Pandinha. Aqui quem fala é uma amada de Deus. Eu tô aqui pra mandar dois testemunhos, na verdade. Um é em relação à minha enxaqueca. Mais ou menos há uns 2 meses atrás, o padre fez um programa no Momento de Fé. E ele falou que uma pessoa que tinha muita enxaqueca ia ser curada, mas que era pra aguardar um pouco pra poder mandar o testemunho. E essa pessoa sou eu. Eu tô grávida de 8 meses. E no começo foi muito difícil para mim, porque eu tinha muitas crises de enxaqueca e não podia tomar remédio nenhum. Então, foram dias bem desafiadores, assim. E agora, assim, do meio da minha gestação para cá, eu já não tenho mais tido dores de cabeça e me sinto muito melhor. Escuto o Momento de Fé todos os dias e agradeço muito por ser esse nosso

0: desde o 32º dia, é fundamental a unir o coroa de São Miguel ou coroa angélica junto com o momento de fé. Ficou claro isso, né?
1: Ficou muito claro, padre. Muito claro.
0: Por favor, tá? Ah, mas não consigo fazer ao vivo. Faz, viu? Hoje, Deus me fez ler um testemunho que a pessoa deu, que ela faz isso antes de dormir. Fantástica ideia. Melhor que isso, né? As pessoas vão lendo, vão dormir. Por que não dorme direito? Se você não se prepara para dormir, aqui fica uma dica, conversando com psiquiatra e médicos, tá? A importância, pelo menos, você sabia que o que influencia para não dormir direito? A luz azul, essa luz normal, a luz da tela do seu celular. Mário, na tela do seu celular, você sabia que você pode colocar um tipo de night shift, uma luz que é quente?
1: Sim,
0: que ela afeta menos. Você faz isso no seu celular?
1: Não, padre, não. Eu procuro não mexer nele momentos antes de dormir. Um período antes de eu ir dormir, eu procuro não mexer mais no telefone, padre.
0: Tá, como eu faço muitas vezes o meu breviário, oração, liturgia das horas, principalmente no tablet, e aí eu uso esse tipo de luz. Por quê? Para não me atrapalhar o sono. Então você que usa o celular, dá uma buscada, todo celular tem uma luz que ela chama-se luz quente, tá? Então você não vai chegar tão bem como é com o outro celular, mas não vai afetar tanto tua vista. Por sinal, protege inclusive a vista, tá?
2: É uma luz quente, então, né? O Guilherme tá falando aqui, né?
0: É, luz quente.
2: Uma luz noturna, quente. Né?
0: É uma luz noturna que
2: amarelada.
0: É amarelada. A mesma coisa essa luz, eu tenho um abajur, tá? Que é justamente com essa luz. Porque antes de deitar, meia hora antes ou 40 minutos, né, eu mantenho essa luz acesa. Porque essa luz vai nos ajudar a dormir, tá? Porque, padre, por incrível que pareça, é isso. Cuidado com o que você. Primeiro, se você comer muito, você vai ter pesadelo. Não tem jeito. Então,
2: como não vai dormir direito, leve, né, padre?
1: Sim.
0: São pequenas dicas. E não deixe de orar. Isso, a oração, ela é fundamental para que você possa realmente repousar. Porque um sono bem dormido, você vai ter um dia diferente, tá? A qualidade de sono, tá? Faz a diferença, tá? Então, que Deus possa nos dar essa dica. E é o que eu vou pedir hoje, ainda mais fé, prepare-se. Nós vamos para o intervalo. Estou curioso como vai ficar essa caminha, como vai ser essa oração. Lembrando que a caminha é uma trilha musical que nos leva à oração oracional. Isso que é. E já voltamos.
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como Deus é maravilhoso. Continua. Amanhã é o faxinão e não tem um momento de fé.

0: Espírito Santo. Amém. Não sei se você está em casa agora, mas aqui já é um pouquinho do que nós vamos orar amanhã. Eu já te agradeço. Por sinal, amanhã eu vou falar, quem perdeu o programa da rádio hoje, vai no Spotify. Deus já fazendo a obra agora, pela fé. Faxinão da casa, tirando tudo aquilo que pesa na alma. Primeira coisa que o Senhor mostra agora, o que anda pesando a sua alma. Por favor, mão direita na fronte. Lembrando que para poder faxinar a casa, eu tenho que começar pela a casa que somos nós. Faxinando a casa, eu tenho que abrir espaços para Deus. Por isso a importância de faxinar a casa. Mas também uma faxina da alma. Deus, limpa o que precisa ser transformado. Lembrando que a nossa, quem está acompanhando agora com a junção, quem está acompanhando a quarentena, sabe que os dois lemas: Jesus, afasta de mim tudo aquilo que me afasta de ti.
1: Jesus, afasta de mim tudo aquilo que me afasta de ti.
0: E Jesus, afasta de mim todas as pessoas que me afastam de ti.
1: Jesus, afasta de mim todas as pessoas que me afastam de ti.
0: Portanto, nesse momento, faxinão espiritual. Senhor, eu te entrego tudo aquilo que nós não vemos. Nós estamos rezando os coros celestiais, os coros angélicos. Estou ensinando para vocês os 9 coros. E lembrando a vocês, com exceção do primeiro coro, Lúcifer levou, hoje Satanás, todos, 1/3 da milícia celeste com ele. O que eram dos coros, querubins, tronos, dominações, potestades, eles hoje nós chamamos de demônios, mas eles são reais. Por isso esse combate, Deus já venceu. Mas até o final, nós estamos, enquanto permanecemos aqui, na linha do tempo, lembrando-se que vai chegar um dia, a morte para nós é apenas uma passagem. Graças a Deus pela fé em Cristo Jesus. Por isso, Senhor, eu te peço nesse momento que o Senhor abra na faxina, no faxinão, tem que abrir espaço para Deus. Porque é hora de colocar a casa em ordem. Sim, Jesus, nesse momento, põe a mão no coração, na Bíblia, como diz São Paulo, é mão direita na fronte, é mão esquerda no peito, no coração. Justamente estou com o microfone, eu consigo fazer isso. Mão direita na fronte, esquerda no coração. Senhor, eu peço, joga fora o que me afasta de ti, Senhor. E ao mesmo tempo, abrir espaço para Deus, é hora de colocar a casa em ordem. E retirar o que impede Deus de habitar em você. Aqui eu lanço uma pergunta: o que anda impedindo

0: O que anda, preste bem atenção.
1: Jesus, tu és
0: impedindo que Deus age em você, porque ele habita em você. Mas em várias passagens São Paulo vai falar que nós podemos entristecer o Espírito Santo. Como? Quando nós o engaiolamos, o deixamos de lado. Queridos, Deus nunca se afastou de você. Preste bem atenção nisso. Eu escuto muito isso. Deus me esqueceu de mim, Deus esqueceu de mim. E como ele pode esquecer se ele está dentro de você? Pelo batismo? Jamais. Não é Deus que se afastou, somos nós que nos afastamos.

0: ensino nesse momento é limpeza geral. E eu começo removendo, a palavra essa, com removedor, que é o teu sangue. Eu sou vitorioso pelo sangue de Jesus.
1: Eu sou vitorioso pelo sangue de Jesus.
0: Senhor, eu começo a faxina da alma, tá? Nossa, eu vou fazer a faxina da alma. Amanhã eu vou fazer da casa na oração, mas agora é faxina da alma. Senhor, eu te entrego toda a culpa que tem nesse coração. Senhor, toda a culpa. Senhor, tudo aquilo que o inimigo aproveita e você, as brechas que você deixou. Realmente, as atitudes, palavras ríspidas. Ontem tocava muito isso, o Senhor falava, você, ah não, eu sou assim. Não, você não é assim, você quer ser assim. Amados, todos nós precisamos de conversão. Conversão. Eu preciso, a mensagem principal do evangelho é convertei-vos e crede no evangelho. E o que é converter? É mudar totalmente de existência, virar a chave, virar a chave. Está na hora de virar essa chave. Padre, por que nada acontece na minha vida? Porque isso é pela fé. A chave, exemplo, eu estou aqui na capela. A capela que eu estou agora tem um vitral, então eu não preciso de luz, tá? Luz apagada. Mas quando chega a noite, eu preciso acender a luz, tem um interruptor. Isso é a fé. Ah, e tem que ter energia, né? Você acaba a energia, não adianta ligar o interruptor, a luz não acende. Senhor, coloque em ordem a nossa vida.

da minha vida, da sua vida, da nossa vida, tudo aquilo que nos afasta de ti. Sim, tire da sua vida tudo aquilo que te afasta de Deus. Vou repetir, tire de sua vida tudo aquilo que te afasta de Deus. Obrigado, Senhor. O Senhor mostra várias coisas. Senhor, eu te entrego essa mulher. Desculpa, mulher, mas você está bebendo. Você está se destruindo. Mulher, tá? Não é homem, não. Padre, como é você? Você sabe disso. Você está te fazendo mal. Busca ajuda. Obrigado, Senhor Jesus. Geralmente eu falaria de homem, o Senhor mostra uma mulher. Um dia eu vou escutar esse testemunho, que ela está bebendo, bebendo. Era para se, era, entre aspas, na cabeça dela, para relaxar. Você está se destruindo. E Deus te ama tanto. Me faz falar com você. Obrigado, Senhor, porque nós sabemos que o cigarro faz mal. E Jesus ama tanto uma pessoa porque ela fumando. E aquele cigarro eletrônico. Ah, a nicotina. Ah, eu preciso para manter a ansiedade calma. O Senhor te tocando. E veja, eu tô no. Você está no limite, tá? Que limite, padre? De câncer de pulmão. Pare agora. Jesus me usando para te avisar. Ainda dá tempo. Você é livre. Carinhosamente, eu como médico de almas estou te alertando. Não fume. Eu já, a partir de hoje, vou até te dar um horário que eu não. 8 horas 49 minutos 10 segundos. Você acabou de fumar há pouco tempo. Para de fumar. Chega, joga fora esse aparelho. Aí tem uns que fumam o mesmo cigarro. Joga fora. Joga fora. Converse com qualquer médico. Você está. Vai ter consequências. Vai ter consequências. Padre, vai ter. O prazer que te dá agora vai dar consequências. Obrigado, Senhor, porque isso toca.

0: e no Só Aqui é no Amor.
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0: E eu termino.
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0: O que você precisa jogar fora que te afasta de Deus? Na faxina, no faxinão, a gente vai com um saco de lixo. Primeiro, você não é um lixo, porque o mundo muitas vezes nos trata como descartáveis. Você não é descartável. Mas tem muitas coisas que você prioriza que é descartável. Jesus não é descartável. Me desculpa, mas muitas vezes você descarta o Senhor. Toda vez que você negligencia a intimidade da oração, toda vez que você dá, ai, não tenho tempo, mas você tem tempo para maratonar uma série, ver coisas, mas não tenho tempo para orar. Eu não tenho tempo de pegar a Bíblia e abri-la e deixar Deus falar comigo. Por favor, entenda o que eu vou fazer. Estou falando carinhosamente, educando. Hoje eu falava muito sobre herança e legado. A maioria das pessoas que eu conheço, que só pensam e deixam para os filhos herança e não legado, a família se divide. Mas quando o pai e a mãe deixam legado, isso não é tirado. Vou repetir, a herança, muitas vezes, eu vi, eu sou testemunha, gera briga e divisão e depois separação. Pessoas não se falam até hoje por causa de herança. O legado nunca será tirado. E legado é amor, queridos. Porque o legado não passa. As coisas dividem, legado une. Por isso, nesse momento, é hora de jogar fora tudo aquilo que não é de Deus. Senhor, eu te entrego todo orgulho, toda vaidade, toda soberba. Todo se achar, ah, eu sou dono, na verdade, não somos. Jesus é o caminho, a verdade e a vida. Então, Senhor, nesse momento, para terminar, eu peço mais uma vez, agora, as duas mãos no peito. Nossa, não é na cabeça, não, é no peito. As duas mãos no peito. Pai Celestial, em nome do Senhor Jesus, é aqui que o Senhor quer que eu toque. Porque quantas pessoas têm um vazio. Portanto, vazio é falta de algo. Preenche esse vazio, Senhor.
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0: Onde eu não posso ir.

0: Regia, por favor, inspira pela boca. Isso. Guilherme, se puder também ajudar. Uma das primeiras coisas que eu aprendi, que é profissional de educação física, a primeira coisa que nos é ensinado, respirar. Nós não sabemos respirar. E o termo técnico é inspira, expira. Se souber, só aí na inspiração, respiração, você oxigena o cérebro. Oxigenando o cérebro, você vai começar a pensar melhor. Quantas coisas nós não faríamos por impulso e que nos arrependemos. E a palavra inspiração vem de quê? Inspirar. Olha, até o termo técnico é inspirar. Inspira de novo. Vem, Espírito Santo. Ilumina essa mente para santos pensamentos. No mundo que vivemos, onde com ódio se cria muralhas e pontes, nós queremos criar pontes. Repito, no mundo e cada vez mais com ódio, criando muralhas.
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0: bolhas. O Senhor nos faz

0: unção.
1: Pai Celestial,
0: Espírito Santo,
1: Jesus, derrama toda essa unção
0: de Deus
1: e toca esse coração.
0: Poxa, agora isso era caminho.

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4: Toma bem.
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0: Lembrando hoje o aniversário do meu bispo, parabéns, Dom José Negre. Sempre quando eu conto com ele, Dom José, aumentando nossa fé. Então,
1: parabéns.
0: Deus, muita saúde ao meu bispo. 67. Pois quando encontrar Dom José, fala, Dom José, aumenta a nossa fé. Já sabe que ele gosta, ele gosta.
2: Legal essa, hein, padre? Dom José, aumentar a minha fé.
0: É que o resto do José, eu já chego quando eu encontro, né? Eu já falo, Dom José, cabeça de São José, aumenta a nossa fé, tá? Abençoai, Senhor, santificai e exorcizai, Senhor, essa água, remédio. E lembrando, já tem horário da missa, 5h45.
2: Isso aí, padre, eu vi, tá? Também, 5h45.
0: É, sábado, amanhã, depois 15h, Santa Missa. Depois da missa, momento de fé, imprescindível, que nos mantém em pé para dentro da guerra. E domingo, a missa 5h45, já falei, né? E às 9h. E
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0: Perdão pelo horário bem estourado hoje. E amanhã, 7h, no YouTube,
4: Coroa de São Miguel, padre.
0: Faxinão da casa e da alma também.
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8: Bom dia, sextamos. É, sexta-feira chegou, hoje 18 de setembro de 2026. Um excelente dia pra você, amigo, pra você, amiga. Tá tudo certo? Eu espero que sim, viu? E já desejo pra você uma sexta-feira incrível, que seja produtiva, alegre, muito feliz e abençoada. Você acompanha aqui o nosso programa Manhã de Bênçãos. Pra você que tá chegando agora, seja bem-vindo à família Catedral, que a cada dia cresce mais e mais. Essa é a Rádio Catedral, emissora educativa da Fundação Dom Justino José de Santana, da Arquidiocese de Juiz de Fora. E pra você que não me conhece, muito prazer, sou Priscila Bahia, sua companhia, mas pode me chamar de Pri Bahia. Nós vamos continuar juntos, claro que a gente deu início ao nosso programa bem cedinho, logo após aí a oração da manhã, com o nosso arcebispo, Dom Marco Aurélio Gubbiotti, e assim a gente vem seguindo com toda a nossa programação, muita coisa boa, momentos especiais de oração, de reflexão, claro, sempre a sua participação por aqui é bem-vinda. Eu fico aguardando, tá? Eu quero mandar aquele abraço forte, apertado e especial pra você nesse dia. Então fique à vontade pra participar e interagir com a gente. Nosso WhatsApp é o 988976570, o DDD é 32. Seguinte, quando você for participar, não se esqueça de se identificar. É importante colocar o seu nome, seu bairro, a cidade de onde estiver falando, pra que o abraço de urso que eu distribuo por aqui chegue até você. Faço questão, viu? De agradecer esse carinho, de retribuir, afinal de contas você está aí do outro lado me fazendo companhia. E ó, fique atento, porque dentro dessa hora aqui no nosso programa Manhã de Bênçãos, tem aquela receita prática e gostosa, e eu vou adoçar ainda mais a sua sexta-feira, que por si já é doce. Vou trazer, portanto, a receita de moranga caramelada. Sabe aquela moranga cabotiá? Então, você vai preparar ela, um docinho delícia, seja aí pro final de semana, ou se de repente você já tiver os ingredientes em casa, dá pra poder preparar de sobremesa pra esta sexta-feira, nada impede. Então deixa tudo reservado, papel, caneta, caderno de anotações, tudo ok pra mais uma receita, pra gente fechar com chave de ouro mais uma semana. Então pra hoje, moranga caramelada, essa será a nossa receita de hoje. Claro que tem também informações, direto da redação, João Xavier chega trazendo aqui os detalhes, mas ele também traz a curiosidade, afinal de contas hoje é sexta. E, portanto, você acompanha mais um Você Sabia? Ele vai estar trazendo aí todos os detalhes nessa manhã. Fique atento para não perder. Esse quadro é um sucesso. Sempre aquela curiosidade, sabe? Bacana. Que a gente sempre está aprendendo. É uma grande oportunidade. Então, fique atento para você não perder mais um Você Sabia? E, como eu disse, fique ligado, participe, interage. Aí eu fico aguardando aqui a sua participação, a sua interação, porque eu quero mandar aquele abraço forte, aquele abraço de urso, bem apertado e quentinho pra você nessa manhã de sexta-feira. Manhã fria, mais uma vez em Juiz de Fora. 99.

0: Bruno Mars, 9 horas e 12 minutos. Deixa eu mandar um abraço aqui bem especial pro Alessandro Teixeira Moraes, do Paineiras. O Alessandro é um amigo colaborador no dia de hoje, 18 de setembro, tá colhendo aí mais uma flor no Jardim da Vida. E claro que todos nós, equipe Família Catedral, queremos abraçá-lo, desejando aí saúde e as ricas bênçãos de Deus. Parabéns, Alessandro, tudo de melhor, tá? Que Deus aí te conceda tudo que seu coração almejar. Felicidades mil e um abraço aqui de toda a nossa equipe para você nesse dia especial. E obrigada por você ser um amigo colaborador, tá? E ajudar na evangelização através do rádio. Aliás, você que é um amigo ou uma amiga colaboradora, o nosso muito obrigada, que Deus abençoe hoje sempre. É muito importante ser, se tornar, se você ainda não é. Então, para mais detalhes, faz o seguinte, liga lá no 3257-3500. O DDD é 32, a gente aguarda a sua ligação, a gente explica direitinho. Sem compromisso, você pode ligar. A gente vai passar todos os detalhes para você, tá? Aqui no Ao Vivo, no ar, a gente passa as informações, assim, mais rápidas. Aquele telefone para que você possa tirar as suas dúvidas, mas ligando, claro que a gente explica tudo como funciona esse processo. 3257-3500 é o telefone para você se tornar também um amigo ou uma amiga colaboradora. E mais uma vez, parabéns para o Alessandro. 9 horas e 14 minutos, abraço para o Oséias. Ele tá aqui com a gente. Oi, Oséias, bom dia.
1: Olá, Priscila, bom dia. Bom dia a todos nossos queridos ouvintes, amigos, colaboradores, quem não é, e a você que tá ouvindo pela primeira vez, né, Priscila?
0: Exatamente. Aquele abraço de urso para todo mundo, aquele abraço quentinho para poder aquecer ainda mais essa sexta-feira.
1: Isso mesmo, a gente sabe que a nossa programação tem uma audiência por todo o Brasil, até mesmo no exterior, através das redes sociais. Hoje muito fácil, né, Priscila?
0: É verdade, graças a Deus, né?
1: Muito bom.
0: Muitas pessoas às vezes acabam criticando a internet, mas tem sim o seu lado positivo. Pensa só, as pessoas fora daqui de Juiz de Fora conseguem acompanhar a nossa programação até fora do Brasil. Isso é muito bacana.
1: Muito bom. E a gente não acompanha a tecnologia assim, na forma, na velocidade em que ela chega, né, Priscila?
0: É difícil, né? Essa que é a verdade.
1: Isso mesmo. Priscila, mas a velocidade está havendo a

0: cartelas, hein?
1: A todo vapor, né?
0: É isso mesmo, inclusive novos pontos de vendas, e vamos falar daqui a pouquinho, até na cidade de Chácara tem cartela, sabia?
1: Pra facilitar a vida do povo, não é?
0: Muito bom, muito bom. E os prêmios maravilhosos, eu tô vendo aqui, será que é uma TV que só, tem coisas que só a Catedral dá pra você, não é isso? É uma TV o quê, Priscila?
1: Uma TV 43 polegadas, gente, dá pra acreditar nisso?
0: E é da Philco, é isso mesmo, por isso que eu disse aqui, ó, tem coisas que só a Catedral dá pra você. Tem mais, o que mais, Priscila?
1: Ó, pra quem não tá sabendo, nós teremos também dentro dessas 10 rodadas, porque a TV fecha as 10 rodadas, então dentro dessas 10 rodadas nós teremos forno elétrico, também smartphone, tem cafeteira, tem airfry, né, Oséias?
0: Isso aí, uma airfry Britânia de 4 litros e 200 mililitros, belíssima, preta, bacana. E tem mais, Priscila. Eu falei ontem do micro-ondas Electrolux e um smartphone, sabe o que que é?
1: Uhum.
0: Um celular Motorola com uma configuração aqui, vamos ver, 128 gigas e 4 de RAM de memória. Então, ó, um Motorola filezão pra você. Você vai perder essa?
1: Não pode, não é?
0: Não pode. E tem mais, uma geladeira Electrolux, 260 litros de frost filezão. Então, Priscila, vamos aos pontos de vendas.
1: Vamos dizer para quem acompanha a nossa programação aonde pode comprar a cartela, porque tem muita gente querendo adquirir também, né?
0: Eu já começo lá pelo finalzinho, lá em Chácara.
1: Você foi longe, hein?
0: Fui longe, fui longe. Mercadinho ou Mercado do Senhor Paulinho, lá no, na Rua Coronel Augusto de Paula, 447, em Chácara, com a Noeli. 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
1: Isso, em Chácara, hein, gente? Olha que bacana. Agora vamos voltar para Juiz de Fora.
0: Isso.
1: E aqui onde nós estamos, na Rua Dom Silvério, 461, no bairro Alto dos Passos. A Rádio Catedral é ponto de venda.
0: Aqui em Santa Luzia, zona sul da cidade, Mercado Sacolão da Economia, em frente à Praça de Santa Luzia.
1: A Paróquia São Mateus, no bairro São Mateus também.
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1: Claro que um outro ponto de venda é a paróquia Nossa Senhora das Dores, na Rua Rio de Janeiro, número 10, no bairro Grama, onde vai acontecer o show de prêmios, né?
0: Isso, eu ia falar, te atropelei, Priscila. Bom, tivemos Mercado Parque Independência, atenção, pessoal do PI aí, ó, no Parque Independência, também no Mercado Parque Independência, você pode adquirir a sua cartela. E lá em Chácara, como disse anteriormente, no Mercado do Senhor Paulinho também tem cartelas. Priscila, algumas informações interessantíssimas sobre, as pessoas estão perguntando, vai ter almoço? É claro que não, né? Vai ter aquele lanche bacana, aquele salgado que os paroquianos estão providenciando lá com todo carinho. E, claro, um refrigerante, vai ter pipoca, hein, Priscila?
1: Ai, que delícia, não pode faltar não, né?
0: Você gosta de pipoca?
1: Eu amo.
0: Muito bom, eu gosto, mas se não tiver aquele queijinho delicioso, não rola, sabia, Priscila? Aquele queijinho...
1: Tem que ter, né?
0: Tem que ter aquele queijinho delicioso. Então, vamos ter lá pipoca, vamos ter coisa bacana, aquele salgadinho, aquela coxinha, um quibe e muita coisa legal. As informações, principalmente as pessoas perguntando, olha, esse ano vai ter Pix? Esse ano vai ter Pix, né, Priscila?
1: Ótimo, vai ter Pix. Isso facilita muito a vida, porque nem sempre a gente tá andando com aquele dinheirinho no bolso, né?
0: Isso mesmo, sumiu o dinheiro do bolso, né?
1: Todo mundo tá usando é Pix hoje em dia.
0: Priscila, você vai no mercado hoje com R$1.000. Você não faz uma compra legal, não, hein?
1: É, tá difícil, né?
0: Que é isso? Bom, então falando aí de Pix, cartão, ó. Ah, eu quero pagar no cartão. Vai ter também a maquininha lá pra você

0: Passar aí a sua cartela e também a salgada, aquelas coisas todas lá. É algumas outras informações que precisamos passar. Ônibus servem todos aí, ó. Figueiras, Jardim Gaúcho, que é o mesmo Vila Montanhesa, Parque Independência, Jardim Emaús, Granjas Triunfo, Figueira já falei, e Parque Independência também.
1: Aproveitando até que você está falando de ônibus, a gente precisa reforçar algo que o João lembrou aqui ontem e Sim. que é bem bacana da gente reforçar, é que domingo o busão é gratuito.
0: Ah, isso mesmo, Priscila.
1: É?
0: Verdade.
1: Então, ou seja, aquele troquinho que você vai economizar aí com a passagem, você pode separar para comprar cartela extra ou até mesmo maestrinha.
0: Isso mesmo, ou fazer aquele lanche gostoso lá também.
1: Também,
0: né, Priscila?
1: Isso aí.
0: Bom, as pessoas precisam se atentarem para o quê? Ou se atentar, né? Para quê? Para que adquira logo a sua cartela e não deixe para a última hora. Sabe por quê, Priscila? Pode chegar ao limite e a gente retirar dos pontos de venda.
1: Aí vai ficar o quê? Expandido, né?
0: Isso mesmo.
1: A gente não quer isso, a gente quer que todo mundo participe, principalmente você, que é um amigo ouvinte da Rádio Catedral, acompanha sempre a nossa programação, a gente quer você lá e de preferência levando o prêmio top para casa, a gente tá na torcida.
0: Isso mesmo, hoje nós vamos agradecer em geral todos os patrocinadores, a gente agradece aqui a Facilitar Zanini, Jesus Colchões Magnéticos, a Mercearia Girassol,
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0: Muito bom. Priscila, tá dado um recado, né? Hoje é sexta-feira, fim de semana tá aí, a chuva não para. Fecha essa geladeira aí, Priscila.
1: Agora, um último recado que a gente não pode deixar de dizer aqui pro nosso amigo ouvinte, Oséias, antes da gente finalizar, Sim. que o nosso diretor, Padre Expedito, nos avisou ontem que o nosso arcebispo, Dom Marco Aurélio Gubiotti, estará presente também no nosso show de prêmios. Então, aí fica o nosso carinho a todos aqueles que acompanham a nossa programação e todos nós teremos essa oportunidade de receber o nosso arcebispo no nosso show de prêmios, olha só que top.
0: Isso mesmo, então você é o nosso convidado e lembrando o Priscila que o show de prêmios é da Fundação Dom Justino José de Santana, não tem intuito comercial, é filantropia, então a gente precisa que você vá para que você consiga aí ajudar a Fundação Dom Justino José de Santana. Priscila, um abraço, bom fim de semana. Amanhã, 1 da tarde, Oséias de Souza no ar, hein?
1: Certo, Oséias. Bom trabalho pra você. Até a próxima.
0: Até já.
1: Bom, agora 9h23, o recado tá dado. Anotou na agenda aí, 27 de setembro, tá? O valor da cartela é R$25. Adquira o quanto antes. E só pra você ter aí a noção, os prêmios são os maravilhosos, os melhores. Então, adquira o quanto antes e participe lá na paróquia Nossa Senhora das Dores, na rua Rio de Janeiro 10, no bairro Grama, de mais um show de prêmios da Rádio Catedral. Boa sorte.
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3: 9:25. Abração para Lucimar, lá no bairro Dourado. Bom trabalho para você, Lu. Abençoado final de semana. Obrigada pela escuta e a companhia. Vanderlei Fabiano e a Rosa Maria no bairro Bandeirantes. E aí, portanto, deixando seu abraço, seu desejo de uma ótima sexta-feira para todos. Muito obrigada. Um grande abraço. Abençoada sexta para vocês também. A Marisa do Jockey Clube 2 tá deixando um abraço e um bom dia aqui pra gente. Passando para desejar um excelente final de semana a todos. E pedindo para mandar um abraço de urso para amiga Lúcia e seu esposo Rogério, que são pessoas especiais. Se você disse, tá dito, viu? Obrigada, Marisa, pela escuta e pela companhia. E abraço, então, pra Lúcia e o Rogério, pessoas especiais que acompanham aqui a nossa programação nessa manhã. Um beijo pra vocês. Tem aqui também a participação da Luciana Moraes, de Levi Gasparião. Um beijo, Lu. Obrigada pela companhia. Deixando aquele bom dia pra todos nós. Também tem a participação da Margarete de Santos Dumont, deixando aqui o seu bom dia acompanhado de uma foto lindíssima com orquídeas, deixando a nossa sexta ainda melhor, com certeza. Abençoado final de semana para você também, Margarete. Beijo para todos aí em Santos Dumont também, valeu pela escuta e pela companhia. Já já eu continuo mandando beijos e abraços, sabe por quê? Porque agora chegou aquele momento especial.
2: Você sabia?
3: É dia de curiosidade, a gente fecha mais uma semana com chave de ouro. Oi, João, bom dia.
4: Oi, Pri, bom dia pra você e bom dia pra você também, ouvinte da Rádio Catedral.
3: Tá tudo certinho, João?
4: Tudo certinho.
3: Sextamos, com você. Graças a Deus, tudo certo também. Sextamos, mais uma sexta-feira e a gente fecha com chave de ouro, trazendo curiosidade. Você sabia? E aí, João, eu já tô aqui ansiosa. Espero também que o nosso amigo ouvinte, pra poder descobrir o que, que você reservou de informação, qual é a curiosidade. Ao longo da semana, você trouxe várias dicas, né?
4: Muitas dicas.
3: E aí, conta, revela.
4: Bom, as dicas que eram o seguinte: tinha a ver com signos do zodíaco, tinha também a ver com uma marca de brinquedos, também tinha a ver com muitas pessoas veem, mas todo mundo consegue sentir, e também a dica principal de que você pode usar um instrumento para ver isso.
3: Uhum.
4: Que seria isso? Você tem ideia?
3: Estrela.
4: Isso mesmo, estrelas, constelações no geral. E por que que eu trouxe essa dica, esse você sabia de hoje? Porque foi um pedido de uma ouvinte no começo do mês de setembro e a gente quis aproveitar principalmente também porque no mês passado, Pri, o Centro de Ciências da UFJF completou 20 anos de existência.
3: Olha só que legal, gente. Então, a gente aproveitou essa oportunidade para poder trazer aí informações.
4: Sim. E aí, vamos para as primeiras curiosidades a respeito de universo, estrelas no geral. Você sabia, Pri, de que quando você olha para o céu no geral, você está olhando para o passado?
3: Para o passado?
4: Sim. Por que que eu estou falando isso? Por exemplo, aquele solzinho que a gente tá sentindo muita saudade, inclusive.
3: Ah, não fala. Que saudade do sol, gente.
4: Você sabia?
3: Ah, que pena. O sol não tem aparecido.
4: Que pena, né?
3: Ai, gente.
4: Você sabia, Pri, que a luz solar que chega aqui pra nós, que a gente consegue sentir, ela leva exatamente 8 minutos. Era 8 minutos no passado?
3: Olha só, gente.
4: Por exemplo, agora são 9:30. A luz solar que estaria chegando aqui agora seria de 9:22.
3: Interessante isso, né?
4: Muito interessante, né? Até mesmo as próprias estrelas. Quando a gente olha para as estrelas, a gente vê uma diferença mais ou menos de muitos dias ou muitos anos-luz. Porque todas as estrelas, a princípio, já não tem mais vida, as que a gente já está vendo no universo, né?
3: Uhum.
4: E também, a questão da Lua. Só que a Lua é

0: nosso campo, o espectro visual. Só que ele consegue ser muito além. Ele pode chegar até aproximadamente 93 bilhões de anos-luz.
1: Nossa, gente.
0: É muito tempo, né?
1: Muito tempo.
0: Muito tempo. E por falar em estrelas, eu falei a questão da curiosidade dos signos do zodíaco. Sabia que com as estrelas a gente consegue ver 12 constelações no mínimo?
1: Uhum. Isso aí eu já tinha escutado falar.
0: E são essas aqui, que são as dos signos do zodíaco, tá vendo, Pri?
1: Uhum. Legal.
0: Aqui, gente.
1: Muito interessante, por sinal.
0: Essas são as 12 constelações do zodíaco que a gente consegue ver. Também tem outras constelações, só que não é tão visíveis assim a olho nu. E uma delas também que a gente consegue ver são as Três Marias, que são aquelas três estrelinhas seguidas.
1: Seguidas,
0: Cruzeiro,
1: né?
0: Cruzeiro do Sul e por aí vai. E aí também vai uma outra curiosidade muito interessante. Aí eu vou te fazer a seguinte pergunta, Pri.
1: Manda.
0: Você acha que as estrelas azuis são mais quentes ou mais frias que as estrelas vermelhas?
1: Ai, João do céu, eu já ouvi isso, porque a gente já teve uma curiosidade em que a Roberta trouxe algumas coisas também com relação a isso, mas eu confesso pra você que, tipo assim, a minha memória é da peixinha Dory. Então eu já não lembro
0: continue a nada.
1: Exatamente. Então eu já não lembro.
0: Bom, as estrelas azuis, elas são muito mais quentes do que as estrelas vermelhas. Sabe por que disso?
1: Ah.
0: Por causa do seu tamanho e também da sua temperatura. Tanto que as estrelas azuis, elas possuem até 50 mil graus Celsius.
1: Então é o contrário do que a gente
0: Exatamente,
1: pode imaginar,
0: porque a gente,
1: né?
0: Imagina que
1: vermelho
0: com a próxima
1: quente,
0: cor vermelha é muito
1: isso,
0: mais quente.
1: É
0: fogo, só que o oposto
1: é
0: o azul. E as estrelas vermelhas, elas possuem sabe quantos graus?
1: Pronto, só interrompendo rapidamente, abrindo um parênteses. Na próxima sexta, se você vier com a curiosidade e me fizer essa mesma pergunta, eu já vou ter esquecido. Só pra constar.
0: Com essa memória de peixe.
1: Eu tô tentando, você viu o que eu fiz aqui, né? Coloquei um parêntese, por quê? Na minha memória, eu vou tentar fixar dessa forma, que é o contrário do que eu imaginaria, né? Que é a estrela vermelha, por exemplo, né? Seria, a cor vermelha seria aí, Sim. portanto, quente, que remeteria a calor. É o contrário, é azul.
0: Isso. Sabe quantos graus tem as estrelas vermelhas?
1: Quantos?
0: 3.500 graus.
1: Eita!
0: Olha a diferença de 50 mil para 3.500.
1: Bem diferente.
0: É muito. Inclusive, dá para ver isso até na prática, sabia? A gente costuma muito cozinhar, né? Principalmente com as receitas da Pri no quadro Bom Apetite. Você já percebeu que a chama do fogão, quando você troca o gás, ela é azul?
1: Uhum.
0: Inicialmente?
1: Por quê?
0: Porque ela tem uma quantidade muito maior, muito mais densa e tudo. Enquanto o gás está próximo de acabar...
1: Vai ficando meio amarelado.
0: Amarelado, meio vermelho e tudo. Por conta de estar menos denso e ter menor temperatura.
1: Nossa, boa relação.
0: Dá pra fazer essa comparação até mesmo no dia a dia.
1: É, legal.
0: E aí eu trouxe até a foto das constelações.
1: Ai, é tão lindo, né?
0: Aqui. Que tem as Três Marias, também tem as estrelas amareladas, vermelhas no geral. Então é muito interessante isso. E aí também nós temos uma outra curiosidade muito importante.
1: É curiosidade dentro de curiosidade.
0: Isso, uma atrás da outra.
1: Muito bom.
0: E qual é a curiosidade também? Muito boa, por sinal. Você já imaginou você conseguir ver o céu todo estrelado, assim, cheio de estrelas? Já imaginou? Já teve essa sensação de conseguir ver?
1: Ah, já tive, mas claro que eu tenho certeza que com um aparelho específico, acho que a olho nu já é lindo, a gente já vê bastante Sim. coisa, mas eu acredito que um aparelho específico a gente veria muito mais, né?
0: No caso, seria telescópio.
1: Isso.
0: Mas também, principalmente se você estiver fora da cidade, fora da poluição visual, luminosa no caso, sabe como fica o céu? Fica assim.
1: É coisa linda demais.
0: Todo assim.
1: Todo estreladinho, né? Às vezes
0: o céu,
1: a gente vê
0: ele fica
1: meia dúzia.
0: Todo assim, se não tiver poluição luminosa. Mas por quê? Com a poluição luminosa, nem que seja pouquinho, boa parte das estrelas já fica sem você conseguir ver a olho nu.
1: Ou então as nuvens que estacionam aqui em Juiz
0: Exatamente,
1: de Fora, né?
0: Exatamente, que é o que tá acontecendo neste exato momento, né? Que pena!
1: Que pena, não dá pra ver!
0: E também uma outra curiosidade muito interessante.

0: aqui. O Sol, ele concentra 99% do sistema solar. Ou seja, nós somos aquele 1% que sobrou. Uhum. Os planetas, nós ali, quase insignificantes.
1: Não, e tem gente achando que é, né?
0: Aham. Uhum. Ah, gente gigante. Não.
1: Não.
0: Perto do Sol, desculpa, que é a maior estrela do sistema solar, a gente não consegue.
1: É, como diz a Roberta, chá revelação. Não é, tá?
0: Não somos,
1: abaixa,
0: gente,
1: a bola.
0: E também de que mais de 1 milhão de terras, o nosso planetinha, caberia dentro do Sol.
1: Nossa.
0: Olha só.
1: Legal.
0: Imagine 1 milhão de Pribaísa, 1 milhão de Roberto, 1 milhão de João
1: duas.
0: Xavier.
1: Coitado do Magno, fica doido. Com duas, imagina isso tudo.
0: E também, em relação às estrelas, as azuis, elas têm um tempo de vida curtíssimo.
1: É?
0: Sabia disso? As que a gente já vê no céu já não existem mais.
1: Já foi-se.
0: Já se foi.
1: Foi-se com Deus.
0: É. E também, temos a questão da Lua que a gente trouxe, que é 1,3 segundo. E também que a cada dia que passa, ela vai se afastando um pouquinho por conta da ordem gravitacional.
1: Uhum.
0: E também que ela poderia ter sido surgida devido à colisão de asteroides na Terra milhões de anos atrás. E aí, olha uma foto interessante, melhor, várias que eu trouxe da Lua. A Lua começando a ficar crescente.
1: Uhum.
0: Inclusive, foi eu que tirei.
1: Ai, que linda, João. Arrasou, hein?
0: Temos também a Lua vermelha, que ela tava meia Lua, mais ou menos.
1: Bonita, olha. Quem tá na live tem a oportunidade de ver, tá, gente? Só queria dar a dica aí, @ Rádio Catedral JF.
0: E tem uma foto minha favorita que eu tirei da Lua, foi a Lua cheia. Tirei ela no bairro Santa Cândida, em janeiro do ano de 2021, na época do verão. E olha como é que ficou a estética da foto.
1: Nossa, que perfeita! Parece coisa de filme, hein?
0: Aham, uhum,
1: arrasou,
0: aqueles
1: João.
0: Filmes, principalmente os antigos, né?
1: Eu até tento, mas as minhas saem uns borrões, assim, não dá pra identificar o que é Lua, o que é estrela.
0: Essa aqui da Lua cheia também.
1: Nossa.
0: Que eu tirei.
1: Perfeita, aumentou aí. Nossa, perfeita. Lindíssima.
0: E ela é bem nítida, inclusive,
1: uhum,
0: né?
1: Muito.
0: Nem precisei ir até a Lua pra tirar a foto.
1: Hoje, né, os equipamentos, a tecnologia, é outra coisa.
0: E por falar em céu todo estrelado, a gente teve também um fotógrafo chamado Lucas Silveira. Ele tirou essa foto também em 2021, no município de Simão Pereira. Olha como é que ficou. O céu todo estrelado.
1: Perfeito também.
0: Olha aqui, gente.
1: Uma noite de céu limpo com estrelas.
0: Melhor coisa que existe,
1: ô,
0: né,
1: gente, Pri? Coisa mais linda, né?
0: Uhum.
1: Eu gosto muito, eu já cansei de dizer isso aqui, que quem me conhece muito bem sabe, a Pribaía é do céu azul com aquele sol estalando. Mas a noite também tem a sua beleza, né? Como eu tô dizendo, um céu limpo com muitas estrelas é perfeito.
0: E por falar em céu limpo também, a gente consegue ver um dos planetas do sistema solar, a olho nu.
1: Ah.
0: No dia a dia. Você já reparou que tem uma estrela com muitas aspas, muito brilhante no céu?
1: Ah.
0: Em alguns momentos do dia aqui da cidade? Que dá pra até ver, inclusive, aqui.
1: Lindo!
0: Que é do fotógrafo Luiz Felipe Zilma. Qual é o planeta? Você consegue adivinhar?
1: Ai, João. Não, não vou chutar, não é melhor não, vou acertar sua canela, não vai dar certo, é melhor você dizer.
0: É o planeta Vênus, que a gente consegue ver a olho nu, inclusive, né? E aí, nós temos também outras curiosidades do planeta. Nós temos o planeta Vênus, que ele é um dos únicos do sistema solar que ele gira o oposto,
1: ao contrário
0: em relação,
1: né,
0: a gente. Sua rotação, ele um dia no planeta Vênus dura 243 dias terrestres. Ou seja, uma vez por ano a gente já consegue o planeta rodando.
1: Uhum.
0: E a sua rotação anual leva 225 dias. Bem menos tempo que a Terra.
1: Uhum.
0: O planeta Mercúrio, que é o planeta mais quente, mais próximo do Sol, ele completa uma órbita de 88 dias terrestres. Mas o seu intervalo entre os dois sóis, leva 176 dias. Ou seja, dá pra ver mais ou menos duas vezes por ano, né? E aí também nós temos planeta Júpiter,

0: Ele é um grande aliado nosso, sabia disso, Pri?
1: O Júpiter?
0: Isso.
1: Nosso friend.
0: Você quer saber o porquê?
1: Por quê?
0: Porque o planeta Júpiter, ele influencia fortemente objetos que passam pelo sistema solar. Asteroides, satélites, cometas. Tanto que todos esses asteroides, todos eles colidem com Júpiter.
1: Coitado de Júpiter.
0: Ou quando não colidem com Júpiter, colidem com a Lua.
1: Uhum.
0: E assim, não acontece nada com o nosso planeta. E nem com os demais que vêm depois, antes de Júpiter.
1: Entendi. Eu já logo fiquei imaginando aqui Júpiter todo castigado protegendo a gente, tadinho.
0: E também, para guardar a nossa cabeça, que é o seguinte. O céu noturno, Pri, ele é um arquivo histórico. Nem a gente falou inicialmente na live. Por que disso? A gente consegue, tudo que a gente está vendo no céu já aconteceu ou há milhões de anos, bilhões de anos, ou alguns minutos, ou um milésimo de segundo, conforme a Lua, né? Então, cada ponto de luz que traz para nós, seja estrelas vermelhas, seja as estrelas azuis, todas elas, no geral, já não existem mais. Principalmente as azuis, né? Então, é muito interessante a gente ficar observando o céu, observando tudo no geral, para conhecer um pouco do nosso passado, do que o universo nos reserva todos os dias, né? Inclusive, para nós que somos ouvintes, para nós locutores, jornalistas, eu tenho um convite especial para todo mundo, que é visitar o Centro de Ciências da Universidade Federal de Juiz de Fora, que acontece as visitas sem ser guiados ou guiadas, de terça a domingo, especialmente de terça a domingo, na manhã, na parte da manhã e da tarde. E nas terças e quintas, em específico, tem visitas noturnas guiadas com direito também ao telescópio.
1: Ai, que legal.
0: Para você contemplar a Lua, planetas, cometa.
1: Isso de terça a quinta?
0: Terça e quinta.
1: Terça e quinta.
0: O noturno, no caso.
1: Tá.
0: Você consegue contemplar os asteroides, a Lua, os planetas no geral, as constelações, a própria Via Láctea em si, aquelas constelações que eu te mostrei das estrelas quentes e frias, né? E tudo mediante retirada de ingressos, todos gratuitos. Ou seja, você pode sim conhecer o universo, conhecer o que o nosso planeta reserva também, tudo gratuitamente.
1: Nossa, que legal, gente.
0: Né?
1: Fica aí o convite, né?
0: E a programação também, ela é atualizada todas as segundas-feiras, sempre no período da manhã, no site da UFJF. Então é só você pesquisar assim no Google. Centro de Ciências UFJF, tanto que a primeira pesquisa que aparece já é o site deles. Aí tem quatro abas, que é a visitação geral, visitação noturna, informações gerais e também visita guiada a estudantes. Ou seja, se você é diretor escolar, coordenador, seja da rede municipal, ou estadual ou privada, também pode convidar os seus alunos a participarem também do Centro de Ciências. E também tem informações que vocês podem pegar pelo WhatsApp, que é 32-2102-6913. Vou repetir. 32-2102-6913. Esse número ele funciona tanto para ligações quanto para o próprio WhatsApp. Mas também tem um outro número, que esse é exclusivo para ligações, que é 32-2102-6914, tá? Repetindo, 32-2102-6914. E que, inclusive, nós vamos preparar até uma matéria especial sobre, colocando as informações de como que você se localiza no site da UF, a ligação para o WhatsApp, mensagens, também curiosidades sobre o sistema solar, Pri.
1: Muito legal, gente, que top, viu? Caprichadíssima essa curiosidade.
0: Nossa,
1: hoje,
0: demais,
1: né?
0: Demais da conta.
1: Amei saber, amei você trazer todos esses detalhes, reforçar também informações que às vezes já passaram por aqui. Muito bom, é sempre bom a gente aprender, conhecer. O nosso Você Sabia nos dá essa oportunidade, essa possibilidade. Toda sexta-feira, para quem não sabe, né, João?
0: Em que, inclusive, caso você queira sugerir um tema, qualquer coisa assim do tipo, que nem foi a nossa ouvinte para esse tema de hoje, você pode mandar um WhatsApp para nós. 32 98897 6570. Repetindo, 32 9

0: 88976570. Você pode mandar a sua sugestão que a gente vai receber a todo momento.
1: Isso. Aliás, a Dora tá aqui com a gente, agradecendo e, portanto, tá dizendo: vocês são nossas estrelas das manhãs. Ama. Ela que sugeriu aí, portanto, da gente trazer aí os detalhes, as informações, né? E sim, aí aconteceu, o João preparou tudo com carinho. Sim. Que bom saber que você tá na escuta e acompanhou tudo atentamente. Dora, um grande abraço para você.
0: E que, inclusive, eu quero até... tem até um comentário aqui na live que é o seguinte, da Terezinha: estou amando essa explicação sobre as luas e estrelas. Amei, muito obrigada.
1: Ah, um beijo, a gente fica feliz demais de saber que vocês estão gostando, curtindo. Afinal de contas, a gente prepara tudo com amor e carinho pro nosso ouvinte, né, João?
0: Sim, inclusive tem até também um ouvinte muito especial, que ele é apaixonado por astrologia, universo no geral, e que inclusive já esteve presente aí, ganhando no sorteio dos 20 anos da Rádio Catedral, que é o Rodrigo Braga.
1: Uhum.
0: Ele é muito apaixonado por astrologia no geral, tanto que ele sempre posta coisas da NASA nos stories, falando que é muito vidrado no assunto. Então, muito obrigado também, Rodrigo, por sempre inspirar a gente também a criar matérias do Você Sabia.
1: Isso, um grande abraço e obrigada aí pela companhia. Próxima sexta tem mais?
0: Próxima sexta tem mais e já tem até um mini spoiler.
1: Ah, então manda, que eu amo.
0: Tem a ver com bom apetite.
1: Tem a ver com bom apetite. A gente conversou sobre?
0: É, já.
1: Ai, tá vendo como é que a minha memória é boa? Eu já não lembro, João. Não lembro. Gente do céu. Eu lembro que a gente conversou um bocado de coisa, mas assim, não me recordo agora. Vou tentar lembrar.
0: Mas que pena que esse bom apetite que a gente vai trazer, a gente não tem como comer. Aí a gente tem que imaginar no creme crack.
1: Ai, gente, é isso, né?
0: Que pena,
1: que,
0: né, Pri?
1: Pena. Mas uma boa notícia, próxima sexta-feira, então, tem mais curiosidade para quem se liga com a gente.
0: Isso mesmo.
1: Obrigada pela escuta pelo rádio, obrigada você que acompanhou pela live. E daqui a pouco, tudo dando certo, ninguém mexendo em nada, a live fica disponível para quem perdeu.
0: Isso mesmo, daqui a pouquinho a gente vai retransmitir a live no nosso feed.
1: Ok, João. E é isso. Bora agora trazer informação para quem se liga com a gente?
0: Bora.
1: Vamos lá.
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1: 9:48, JF Sabor reúne 55 estabelecimentos em Juiz de Fora. As informações com João Xavier.
0: A 24ª edição do JF Sabor começa hoje e segue até o dia 1º de novembro. O Festival Gastronômico reúne 55 estabelecimentos e 68 receitas inéditas com participantes de Juiz de Fora e Bitpoca, São João Nepomuceno e Bicas. Com o tema Liberdade, a programação inclui restaurantes, cafeterias, pizzarias, padarias e confeitarias com opções de massas, pizzas, sanduíches, petiscos, sobremesas e cozinha oriental. Pela primeira vez, a panificação terá uma categoria própria. Entre as novidades estão o JF Saborzinho, atividades gratuitas de culinária no mercado municipal e o personagem Brasa. O público poderá votar nas receitas pelo site do festival ou pelos QR Codes disponíveis nos estabelecimentos. Além da votação popular, 24 especialistas formam um júri técnico que avaliará critérios como sabor, criatividade, apresentação e técnicas utilizadas. A matéria completa você confere em nosso site radiocatedraljf.com.br. João Xavier, direto da redação.
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1: Agora vou adoçar ainda mais a sua sexta-feira, sabe por quê? A receita de sobremesa, uma moranga caramelada, pensa que delícia. Sabe aquela moranga cabotiá? Você vai preparar ela e vai render uma sobremesa delícia. Sério, o que você vai precisar? Então, meia moranga cabotiá com casca, cerca aí de 650 gramas, uma xícara e meia de chá de açúcar, duas xícaras de chá de água, uma canela em pau, 10 cravos. Estes são os ingredientes. Não conseguiu anotar? Tranquilo, vou repetir para você. Meia moranga cabotiá com casca, cerca de 650 gramas, uma xícara e meia de chá de açúcar, duas xícaras de chá de água, uma canela em pau, 10 cravos. Agora vamos preparar. Organize os ingredientes na bancada, é o primeiro passo. Tem todos os ingredientes, agora a gente pode dar início à receita. Retire as sementes da moranga com uma colher, depois corte em 4 pedaços grandes. Em uma panela no fogo, você vai colocar o açúcar, vai deixar caramelizar até chegar a uma cor amarronzada clara, tá? Não deixa queimar, hein? Então atenção. Em seguida, você vai adicionar água. Cuidado nesse momento porque espirra. Todo cuidado é pouco. Coloca também a canela e os cravos e misture com cuidado. Coloque os pedaços de abóbora, moranga, virados com a casca para baixo na panela e deixe cozinhar por 10 minutos, tampada e em fogo baixo. Após esse tempo, você vai virar os pedaços, deixando o outro lado para baixo. Tire a tampa e agora cozinhe por mais 5 minutos cada lado. Aí você vai testar, tá? Vai fazer o teste com o ponto ali do cozimento, espetando com um garfo. E deve estar, a moranga, no caso, deve estar mole por dentro. E aí, no caso, já vai estar pronto, tá? Depois é só retirar, esperar esfriar e servir. Bom apetite! E, gente do céu, que delícia! Se você tiver oportunidade, acessa nosso site ou acompanhe pelo nosso Instagram, @RadioCatedralJF. Vai estar disponível para você já já todos os detalhes. Receita lá, os ingredientes, modo de preparo e a foto com o resultado final. Você vai ficar babando assim como eu? Vai! Mas aí você vai ter todos os detalhes e vai poder preparar, não é, João?
0: Isso mesmo, Pri.
1: É aquele negócio morde-assopra, né? Uhum. A gente faz vontade nas pessoas, mas ao mesmo tempo deixa a receita.
0: Nossa, uma vontade absurda de comer agora, inclusive, tá?
1: Nossa, também me deu,
0: confesso. Docinho nessa sexta-feira seria a melhor coisa do mundo.
1: Ah, que pena que a gente não tem.
0: Que pena, né? Mas se tiver oportunidade, tragam pra nós.
1: Isso aí, quem fizer, traz pra gente provar, tá? Brincadeira à parte, se você preparar, só não esquece de dizer pra gente. Eu amo saber. Se der tempo de tirar foto, às vezes não dá tempo. E tudo bem. a gente entende, não é? Às vezes a gente tem essa vontade de atacar, não espera nem esfriar. Tá tudo bem, tá tudo certo.
0: Que

0: pena, né? Que a gente não consegue nem comer a foto no computador ou no telefone.
1: Nem a foto vai dar pra gente, João. É. Mas enfim, essa é a nossa receita de hoje. Espero que você tenha gostado. Na próxima semana tem muito mais, sempre às 9 horas e 40 minutos, com aquela receita prática e gostosa.
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1: Bora encerrar essa parte com beijos e abraços, João, pra essa galera que tá aqui na escuta com a gente.
3: Bora.
1: Tá por aqui, sabe quem?
3: Quem?
1: Senhor Manuel. Ele que tá sempre aqui conosco, rezando o terço. Ele disse que na próxima terça-feira vai estar rezando conosco, o Santo Terço, e vai trazer bolo e salgadinho pra gente.
3: Oba!
1: Ô, senhor Manuel, o senhor não existe não, viu? Dá vontade de colocar ele...
3: buchinho, né?
1: Não é? Dá vontade de colocar ele dentro de um potinho, não dá?
3: Sim.
1: Não é? Eu vou te contar uma coisa. Senhor Manuel, um abraço, tá? Abençoada sexta-feira, tudo de bom pro senhor. Obrigada pelo carinho de sempre. Abraço também pra Zenilda, em Petrópolis, Pedro do Rio, deixando abraço pra todos nós, seus filhos, amigos. Ela disse, ó, você ontem estava falando que com esse friozinho é bom pra fazer crochê e eu estou fazendo panos de prato, Pri. Nossa, gente, eu amo gente prendada. Que lindo, João. Ela caprichou, tá?
3: Eu queria ver depois, hein?
1: Vou te mostrar. Lindíssimo, por sinal. Ah, gente, pano de prato novinho, né, com esse capricho, é outros 500. Um beijo, parabéns pelo capricho, tá? E é verdade, com esse tempinho dá vontade de fazer um crochê, ficar quietinha, não é?
3: Exatamente.
1: Mexer, Pri, com a costura, aquela coisa que mais agrada a gente. Um beijão aí pra Zenilda. Ah, sabe quem tá aqui? Duvido você adivinhar.
3: Será que é o quem eu tô pensando?
1: Eu acho que é.
3: É o Zeus.
1: O Zeus.
3: Oba!
1: O Zeus tá mandando lambeijos pra gente. A Ilza, ela é de São Bernardo, tá deixando abraço pra todos de Mantiqueira, seus irmãos, irmãs, todos nós da rádio, e tá dizendo que o Zeus tá mandando aí os lambeijos pra gente. Um beijão pra vocês, obrigada pela companhia.
3: Um beijo.
1: Beijo também pra Mary Costa, que tá por aqui, ainda pra Cristina, de Nossa Senhora Aparecida, inclusive deixando sugestão pra nossa curiosidade, muito obrigada. Pedro Paulo Sebastião, um abraço pra você, obrigada pela companhia, ele é do bairro Dom Bosco, e ainda a Lena de Santa Luzia. Beijão pra vocês. Nosso tempo se esgotou, João, o tempo passa depressa demais, não é?
3: Passa demais da conta.
1: Eu vou te contar uma coisa, mas enfim, chegamos ao final dessa parte do programa. João, você volta já já com as informações no Jornal Boa Nova, né?
3: Isso mesmo, daqui a pouquinho tô de volta, Pri.
1: Tá bom, tá combinado, bom trabalho pra você, até já.
3: Igualmente, Pri, até já.
1: Até já. Bom, e lembra você que agora tem Experiência de Deus com o Padre Reginaldo Mazotti.
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Louvado seja nosso Senhor Jesus Cristo. Para sempre seja louvado, queridos filhos e filhas. Quero saudar a todos. Hoje é sexta-feira, é misericórdia divina. E nós clamamos, Jesus misericordioso, eu confio em vós, Jesus misericordioso, tende piedade de nós. Quero saudar, nós estamos em plena novena de São Pio de Pietreutina. São Pio de Pietreutina, rogai por nós. São Pio de Pietreutina, intercedei por nós. Sexta-feira, saúdo a todos e a partir da Rádio Evangelizar, de onde tudo começa, pelas rádios irmãs, cujos nomes cito neste momento. Seja bem-vindo, saúdo a você pela TV Evangelizar, sinal digital em todo o país, em várias cidades, canal aberto, pelo YouTube Padre Manjote Oficial, não esqueça de se inscrever, por favor, e acione o sininho. Pelo aplicativo da Associação Evangelizar é preciso e todas as plataformas digitais. Não esqueça, São Pio de Pietreutina, rogai por nós, contagem regressiva para a festa da Santa Chagas, segunda-feira. Tudo isso, juntos, em nome do Pai, do Filho e do Espírito Santo. Amém. Naquele tempo, Jesus andava por cidades e povoados, pregando e anunciando a boa nova do reino de Deus. Os 12 iam com ele, e também algumas mulheres que haviam sido curadas de maus espíritos e doenças. Maria, chamada Madalena, da qual tinham saído 7 demônios. Joana, mulher de Cusa, alto funcionário de Herodes. Susana e várias outras mulheres que ajudavam a Jesus e aos discípulos com os bens que possuíam. O texto de hoje mostra a missão de Jesus. Ele ia por cidades e povoados. A sua missão, anunciar a boa nova do reino. E havia algumas mulheres que o ajudavam, que os ajudavam. Mulheres que ajudavam a Jesus financeiramente. Ajudavam com os bens que possuíam. A missão era grande, era nobre. Mas de onde provinham os recursos, ou pelo menos parte deles? Joana, mulher de Cusa, alto funcionário de Herodes, Susana e várias outras mulheres ajudavam a Jesus e aos discípulos.

0: com os bens que possuíam. Veja, não preciso nem muito esforço para falar sobre ajudar as obras de Deus, como a obra evangelizar é preciso. E aqui, querido associado, associada, veja como é importante a ajuda. Partilhar, não importa quanto, não se trata de valores estabelecidos, é cada um segundo a sua generosidade. Ajudar a ser associado, ajudar a obra evangelizar, que tem por grande missão proclamar a pessoa de Jesus Cristo nas suas chagas dolorosas e gloriosas, para todo mundo. Portanto, eu diria que hoje você que já é associado, mais do que nunca, pense assim: que bom que eu faço parte, com muito orgulho. Também Jesus precisou e teve mulheres que ajudavam financeiramente, e eu estou ajudando uma obra de Deus. Mas hoje, lembremos que Jesus misericordioso. Qual a sua intenção? Qual o seu pedido? Jesus misericordioso, eu peço por esta graça. Jesus misericordioso, olha para esta realidade que estou passando. Jesus misericordioso, manifeste o teu poder. Jesus misericordioso, tenha compaixão de mim. Jesus misericordioso, olhai pela família, pelas pessoas que mais precisam. Vamos juntos pedir, clamar, nesta fonte que é a misericórdia de Jesus e as santas chagas de Jesus, que estamos por celebrar, dolorosas e gloriosas. E lembrando que a misericórdia de Deus nos vem pelas santas chagas de nosso Senhor Jesus Cristo. Qual a intenção de hoje? Jesus, eu confio em vós. Rezemos pelos doentes. Rezemos pelos desempregados. Eu coloco minha família, Senhor. Eu coloco as intenções de pessoas que estão ligando. Lembra que eu tenho falado? Na obra evangelizar, você tem um lugar em nosso coração. E você pode agora aproveitar este momento e direcionar a sua câmera do celular no QR Code. E não é para pedir dinheiro, não. É para pedir as suas intenções. Você pode mandar sua intenção pelo 0800-410-6060 ou 41 pelo WhatsApp 3221-6060. Confie sua intenção, a obra evangelizar é preciso. Aqui, você tem um lugar em nosso coração. Queremos rezar com você e por você. Então hoje, mande as suas intenções. Nós temos o final de semana de oração. Nós temos a festa das Santas Chagas por vir. Nós estamos em plena novena de São Pio de Pietrelcina. Se ainda não mandou suas intenções, faça-o. Eu vou para o intervalo e volto. Volte comigo, querido povo de Deus. Nós voltamos com partilha de vida, leitura orante. Nós voltamos com testemunhos que edificam. Mas tudo isso, hoje, sexta-feira, sob a intercessão de São Pio, quinto dia da novena. São Pio de Pietrelcina, rogai por nós, eu volto já.
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0: Queridos filhos e filhas, escute esse testemunho de fé.
1: Olá, Padre Reginaldo Manzotto. Meu nome é Rosimeires, falo de Itabaiana, Sergipe.
0: Pois não.
1: Sou associada fiel e queria contar o testemunho da novena de São Pio. Comecei a fazer por minha filha e minha afilhada, que está sem se falar por uma besteira. Pedi a São Pio que intercedesse por elas e elas voltassem a falar. E ontem, dia 17/9, a graça aconteceu.
0: Olha aí, gente.
1: Graça alcançada e graça testemunhada.
0: Tá aí, ó. Já proclamando a graça recebida por intercessão de São Pio. E agora, Rosimeire, continue até o final agradecendo. Eu falei, gente, pede grande, é um grande intercessor. Meu abraço, Rosimeire de Itabaiana, Sergipe, Rádio Princesa da Serra FM, Arcebispo Dom Josafá Menezes da Silva, da Arquidiocese de Aracaju. Filha de Deus, que a paz de Jesus esteja com você.
2: Amém.
0: Você fala de onde, filha de Deus?
2: De algum lugar do Brasil.
0: Pois não, o que que tá acontecendo?
2: Padre, eu tô com depressão há quase 2 anos.
0: Sim.
2: Eu tive já depressão antes.
0: Tá.
2: Antes da pandemia. Por causa de uma impugnação sexual.

0: de uma pessoa, que foi
1: alcançada
0: por isso, entendeu?
1: Diminui, diminui o fundo musical, porque eu quase não estou ouvindo. Você está com depressão agora há 2 anos, deixa eu entender.
0: Sim.
1: Que porque você falou importunação sexual.
0: Certo, eu sou uma senhora de mais de 60 anos.
1: 60 anos. Tá, e isso aconteceu quando, essa importunação?
0: Há 5 anos atrás. Aí eu fiz um tratamento, passei 1 ano e pouco em tratamento. Passou. Agora, eu voltei com depressão e medo, eu não saio na rua, pai. Não consigo sair mais.
1: Entendi.
0: Aí, só que na época eu não pude contar a minha família, não pude, porque eu sabia que a família ia reagir de outro jeito e eu ia perder minha família, pai.
1: Então foi alguém próximo? Pedro,
0: foi. Ele veio a mim, pediu perdão, pediu perdão, mas ele foi estrago na minha vida.
1: Meu Deus, que absurdo. Que absurdo.
0: Ai, Pedro, mesmo.
1: Sua família ainda não sabe?
0: Agora sabe, mas quem é não.
1: Entendi. Filha, lamento por você passar isso nesta idade, é horrível, mas você procurou alguém para conversar, para superar?
0: Psicólogo.
1: Você tá fazendo?
0: Agora não, mas na época eu tava fazendo. Mas aí a psicóloga deixou de me atender porque eu acho, porque era de graça, entendeu, padre? Ela era particular, mas ela me atendia de graça.
1: Entendi,
0: aí,
1: entendi.
0: Ela deixou de mão e eu não tenho condições de pagar, padre.
1: Entendi. Filha, padre,
0: deixa eu pedir uma coisa, senhor. Ah. Eu gostaria que o senhor mandasse pra mim esse negócio que o senhor dá na mão, esse negócio não. Agora eu esqueci a palavra.
1: O terço.
0: O terço, sim, padre.
1: É, o terço, tá bom. Filha, você aceita que a nossa equipe ligue para você para que...
0: Aceito, padre,
1: aceita. Filha, mas você tem que vencer. Você não pode ficar refém dentro de casa. Você tem que enfrentar. Você tem que enfrentar isso, filha. Você tem que enfrentar.
0: Filha, 2 vezes.
1: Filha, não justifica. Eu sei a tua dor. Eu ia falar, não justifica. Eu entendo a tua dor de ter sido violentada, de ter sido molestada, e ainda por pessoas próximas. Pediu perdão, sim, mas o trauma ficou. Só que eu vou lhe dizer com firmeza, não seja covarde. Você está me ouvindo?
0: Estou ouvindo, sim.
1: Não seja covarde. Não seja vitimista. Aconteceu. Agora, por causa de algo ruim, você vai fazer algo pior? Aconteceu algo ruim? Sim, aconteceu. Você vai fazer algo pior, atentar contra a sua vida? Quer colocar tudo a perder, mulher? Não é assim que funciona. Você quer estender esse sofrimento para a eternidade?
0: Não.
1: Então, para com essa conversa. A nossa equipe pode te ligar?
0: Pode.
1: Não, eles vão te ligar e dentro do possível, graças a Deus, nós temos pessoas que podem ajudar. Mas diga comigo, eu prometo.
0: Eu prometo.
1: Que nunca mais vou atentar com a minha vida. Contra a minha vida.
0: Que nunca mais vou atentar contra a minha vida.
1: Senhor Jesus das Santas Chagas.
0: Senhor Jesus das Santas Chagas.
1: Curai-me desta depressão.
0: Curai-me dessa depressão.
1: Ajudai-me, Jesus.
0: Ajudai-me, Jesus.
1: A viver com alegria.
0: A viver com alegria.
1: Eu perdoo o que aconteceu.
0: Eu perdoo o que aconteceu.
1: Mas eu quero viver feliz.
0: Mas eu quero viver feliz.
1: Então, filha, você tem que lutar com isso. Você entendeu?
0: Entendi, padre.
1: Nada de ficar olhando para trás. Aconteceu, aconteceu. Lamentável, eu até diria, você não quis dar queixa, Mas você não corre perigo perto desta pessoa de acontecer de novo?
0: Não.
1: Certo. Isso é muito importante. Você decidiu isso, decidiu ficar calado, falou para a família, não quer estragar a família. Uma decisão tua. Só que não deixa isso tirar a tua vida. Entendeu?
0: Entendi, pai.
1: Fica na linha para pegar o telefone, para a gente pegar o seu endereço. Eu vou mandar o terço para você. Nossa equipe vai ligar. Eu digo isso, gente. Você viu o evangelho de hoje? Várias mulheres ajudavam Jesus na vida financeira. E eu falo dos associados e digo para você, Jesus tinha algumas mulheres que tinham posses e ajudavam a manter a missão. Por isso é importante você ajudar a missão sendo associado, associada. E eu digo mais, não precisa ser só de Curitiba. Você é um psicólogo, você é uma psiquiatra, você às vezes é um dentista, uma dentista, você é um advogado, um assistente social. Ofereça um pouco do seu trabalho para a ação social da obra Evangelizar é Preciso. Você vai falar, mas eu não posso oferecer muito. Pode. Eu ofereço, por exemplo, um tratamento dentário gratuito. Ou eu ofereço, mesmo que seja de forma remota, que hoje é possível fazer consulta, é possível fazer terapia, é possível dar aconselhamento jurídico, faça essa parte. Entre em contato conosco. Entre em contato conosco e doe um pouco daquilo que você sabe fazer, seja na nutrição, seja no direito, seja na psicologia, seja na psiquiatria, seja no atendimento dentário. Eu tô falando tanta coisa e acabei falando nada, né? Porque na verdade todos são bem-vindos. Então entre em contato conosco. 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Já que você é um profissional, ofereça uma hora, um atendimento gratuito no mês, ou um só que seja, para alguém. Tem tudo a ver com o evangelho de hoje. Eu volto já, volte comigo.
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vem Arcanjo Miguel. E vamos hoje, já fizemos, né? E coloquei como intenção rezar pela família que está dividida. Mas eu vou partilhar hoje, eu tô meio destrambelhado na boca. Tô falando as coisas de verdade mesmo. Ontem eu até fiquei surpreso. Surpreso porque a proposta ontem era rezar para proteger os jovens. E todo mundo diz que, ai, me preocupo com a juventude na minha, se não se perder, mas pouca gente rezou. É engraçado, né? É aquela coisa, ah, que bom ter uma TV católica, ninguém assiste, só fica assistindo novela. Ah, que bom ter uma rádio católica, só fica escutando o nheco, nheco, nheco, vai, e não assiste, não escuta a TV católica. Não ouve rádio católica, eu acho engraçado essas coisas. Tá aí a proposta, ontem, rezar pela juventude, na quaresma de São Miguel, Arcanjo, não foram. Hoje, a proposta, família dividida, dividida por várias razões, e você sabe que muitos estão divididos por política, família dividida por causa de traição, família dividida por causa de herança, família dividida por causa de fofoca, família dividida por muitos motivos. Então o tema é família. Ah, mas eu às 9:30 da manhã não podia rezar com o senhor. Então reza depois, no Experiência de Deus, ora. Ou no seu horário. Mas bora lá, gente, fazer a quaresma de São Miguel. Não adianta nada. Volta a dizer, desculpa meu português rasgado. A TV Evangelizar tá aí, assista. Rádio Evangelizar tá aí, acompanhe. Agora, se só fica de novela em novela, meu filho, só fica em série, só fica em TikTok, dá licença, né? Vai comer bolinho na rodoviária. Bora lá, gente. Vamos pra leitura orante. Outra coisa, leitura orante. Ah, eu não conheço a Bíblia. Tô aqui pra explicar, mas se não quer escutar, Bíblia aberta, cartilha de oração. Samuel, capítulo 15, versículo 10 seguintes. 1 Samuel, capítulo 15, versículo 10 seguintes. O Senhor Deus disse a Samuel: eu estou arrependido de ter feito Saul rei, pois ele me abandonou e desobedeceu minhas ordens. Gravem as palavras. Por que Deus se arrependeu? Porque o rei, no caso, Saul, abandonou e desobedeceu as ordens de Deus. Então, aprenda, o que é que aparece aqui como algo denunciado? O perigo de abandonarmos a Deus. E quando você tem bufunfa no dinheiro, muito dinheiro, por que que os ricos tem dificuldade de entrar no reino do céu? Porque se apega nos bens materiais, se apega no carro, se apega na casa, mas também tem muito pobre que é muito apegado às suas coisas. O apego é um empecilho ao reino dos céus. A desobediência a Deus

dizendo: que o Senhor Deus abençoe o Samuel. Eu obedeci às ordens do Senhor. Samuel perguntou: então, por que é que estou ouvindo o mugido de gado e o bezerro de ovelhas? Samuel respondeu: os meus soldados o tomaram dos amalequitas. Pegaram os melhores ovelhas e o melhor gado para oferecer como sacrifício ao Senhor Deus de você. E destruímos completamente o resto. Espere! Respondeu Samuel: eu vou lhe contar o que o Senhor Deus me disse na noite passada. Fale, disse Saul. Samuel continuou: você pode pensar, escuta aqui, preste atenção. Você pode pensar que é uma pessoa sem importância, mas é líder das tribos de Israel. O Senhor Deus ungiu como rei do povo de Israel e mandou que você fosse destruísse os amalecitas, essa gente má, e disse para você lutar até acabar com eles. Então por que é que você não obedeceu? Por que é que você teve pressa de ficar com as coisas do inimigo, fazendo assim uma coisa que para Deus é errada? Mas eu obedeci, disse o rei. Saí como ele me ordenou, trouxe o rei Agag e matei todos os amalecitas. Porém, os meus soldados não mataram o melhor gado, as melhores ovelhas, e estavam condenados à destruição. Em vez disso, eles os trouxeram para Gial a fim de oferecer como sacrifício do Senhor Deus a vocês. Samuel respondeu: o que é do Senhor Deus prefere? Obediência ou oferta de sacrifícios? É melhor obedecer a Deus do que oferecer-lhe um sacrifício, as melhores ovelhas. A revolta contra o Senhor é tão grave como a feitiçaria. O orgulho é pecado, como é pecado a idolatria. O Senhor o rejeitou como rei, porque você rejeitou as ordens dele. Repito, e vamos aprofundar. O que é que o Senhor Deus prefere? Preste atenção. Essa conclusão, essa máxima de Samuel: obediência, oferta de sacrifícios. É melhor obedecer a Deus do que oferecer-lhe em sacrifício as melhores ovelhas. Escute isso: a revolta contra o Senhor é tão grave quanto a feitiçaria. O orgulho é pecado, como é pecado a idolatria. O Senhor te rejeitou como rei. O que é que temos hoje do profeta Samuel? Deus havia dado a Saul uma ordem clara, transmitida pelo profeta. Saul não cumpriu fielmente, se rebelou, desobedeceu. Foi quando Samuel confronta Saul: por que você desobedeceu a Deus? Saul tenta justificar a atitude, dizendo que seriam oferecidos em sacrifícios a Deus. Foi quando Samuel disse: você desobedeceu. Não há verdade no que você diz. Você, na verdade, queria as ovelhas. E agora está dizendo que seria para sacrifício. Saul fez parte do que Deus pediu, mas escolheu aquilo que ele queria cumprir. O que faz nos refletir? Quantas vezes nós escutamos um evangelho, um sermão, uma leitura na igreja, e a gente diz: essa parte eu gosto, essa eu não gosto. Como por exemplo, vou dar um exemplo bem claro. Padre, seria bom se na Bíblia não tivesse aquela frase que se deixar uma mulher e um homem casar de novo era pecado. Essa parte eu não gosto, mas está na Bíblia. Eu posso fazer da Bíblia um banquete, um self-service, onde eu pego só aquilo que me interessa? Eu volto já.

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0: tema central da leitura orante de hoje é a desobediência. Fica o questionamento: somos obedientes a Deus? Segundo, não dá para escolher o que eu quero seguir dos ensinamentos de Jesus Cristo. Eu já estou atualizando. Não dá para dizer: essa parte eu aceito, essa parte eu não quero. Os ensinamentos de Jesus não são um buffet livre, onde eu escolho aquilo que me apetece e rejeito o que eu não gosto. Ou aceito tudo ou não aceito nada. A grande denúncia de Samuel a Saul foi exatamente isso. Você não seguiu o que Deus pediu. E não se justifica por aquilo que você pensou estar certo. Mas por que não seguiu as ordens de Deus? E a palavra é forte. Você acha que feitiçaria é qualquer coisa? Me perdoe pegar uma palavra aqui. Você se diz católico, apostólico, romano, mas vai em ocultismo, vai em feitiçaria, vai fazer as coisas. Feitiçaria é pecado. Feitiçaria, orgulho é pecado. Idolatria é pecado. E isso desagrada a Deus, e Deus rejeitou o rei Saul. Eu pergunto: não nos rejeitaria? Não, padre, a misericórdia de Deus resolve tudo, sim, meu filho. Mas ele rejeita para que cheguemos à conversão. Esta foi a leitura orante de hoje. Amanhã vou terminar Samuel. Segunda-feira começa outro profeta. Se você gostou, partilhe conosco 41-3221-6060. Antes de eu atender, quero dizer, contagem regressiva, gente. Eu tô numa alegria imensa, imensa. Faltam 3 dias para o início da festa de Jesus das Santas Chagas. Padre, eu quero saber a programação, que eu não quero perder nada. Você encontra no YouTube, padre, YouTube não. Você encontra no evangelizareprecisos.com.br, no meu site, padrereginaldomanzotti.com.br. Quero lembrar que fora da igreja teremos barraquinhas, etc. Curitiba, região metropolitana, que bom que você é daqui, porque você vai poder participar de tudo, mas de fora, venha. Quero lembrar que segunda-feira, atenção, às 11:30, missa de abertura, às 18 horas, vou dizer alguns pontos centrais, noite de louvor, padre Rodrigo, Tony Alisson, na terça-feira, 11:30, eu também presido a missa, Jesus das Santas Chagas, à noite encontro com os devotos das capelinhas, presencial, se você é mensageiro, presencial, ou todo o Brasil, quarta-feira, às 11:30, São Pio de Pietrelcina, às 15 horas, eu gravo Rede Vida Evangeliza com você, com plateia, com público, à noite, show do padre Ezequiel Dalpozo, quinta-feira, 15:30, 11:30, primeiro dia do trido, rezo em horário alternativo, às 16h, às 17h30, à noite, adoração, sexta-feira, 11:30, segundo dia do trido, à noite, faço um show no santuário às 19h, sábado, 11:30, terceiro dia do trido, à noite, a procissão, quando você vem com velas, e gente, é momento de cura, de graças, Deus derrama inúmeras graças nessa procissão, quanta graça, quanto milagre, quanto prodígio, Jesus das Santas Chagas, convido Curitiba, região metropolitana. E nós temos a encenação da Paixão de Cristo. E no domingo, missa 8, 9, 11, 18, com encerramento e coroação da imagem de Jesus das Santas Chagas. E eu coloquei ontem, eu quero pedir oração. Eu quero dizer assim: paciência, eu vou atender a Adriana. Você tem a sua intenção pessoal. E eu coloquei uma intenção, me ajudem a rezar. Em plena festa das Santas Chagas acontecerá uma reunião muito importante no dia 25. E eu quero clamar todos os devotos das Santas Chagas, me ajudem a rezar. Que nesta reunião, olha que a providência fez, dia 25, é para dar uma resposta sobre começamos as obras ou não. Não depende de nós. nós apenas vamos rezar que aqueles que estiverem reunidos possam deliberar em favor da terra prometida. Muita oração, gente. Muita oração. Confesso já estar cansado de tanto rezar. Me ajudem nesta causa. Adriana, que a paz de Jesus esteja com você.
1: Sua bênção, padre.
0: Deus abençoe. Você fala de onde?
1: De Ariranha do Ivaí, Paraná.
0: A Ariranha do Ivaí, Paraná. E como é que você me acompanha, Ariranha do Ivaí?
1: Pela televisão, no canal 329.
0: Certo, Parabólica Digital.
1: E pelo YouTube.
0: Pois não, diga lá, Adriana.
1: Padre, eu tô querendo oração pro meu pai, que faz 10 dias que faleceu, José Giroto.
0: Meus sentimentos pela perda do seu pai.
1: Ele foi internado com pneumonia, padre, e pegou uma bactéria e acabou que fez ele perder falências dos órgãos.
0: Oh, meu Deus. Meus sentimentos.
1: Aí foi seu... muito de repente. E eu à noite, padre, eu não tô tendo crise de ansiedade. Quando chega a noite, eu não consigo dormir. Eu dou uma cochilada, mas chega a madrugada, eu fico a madrugada inteira em oração, na rádio também, né? Na televisão evangelizar.
0: Nós com o padre. Tá forte, né? Tá muito forte a quaresma na televisão a partir da meia-noite.

0: Isso, uhum.
1: E Adriana, você é casada?
0: Padre, eu sou ajuntada, ainda não me casei, ia me casar agora, né? Mas com a perca do meu pai.
1: Eu diria assim, bom, meu conselho, exatamente pela perda do seu pai, case na igreja. É o contrário. Uhum. Não viva do jeito que você está vivendo, não. Não está certo, filho. Sim. Segundo, eu vou levar na missa do meio-dia o falecido José Giroto. Anotei certo?
0: Isso.
1: Tá.
0: Isso.
1: E Adriana, você tem que ficar observando. É um momento de luto, eu entendo, mas não deixa tomar conta essa crise de ansiedade. Você entendeu? Uhum. Como fazer? Você precisa conversar com alguém. O que é que está causando essa crise de ansiedade, não está conseguindo dormir? Você tem ideia do que seja?
0: Padre, é porque assim, quando meu pai foi internado, foi um choque para mim, sabe?
1: Sim.
0: Porque meu pai era muito forte e era difícil ele ficar doente. Aí, toda vez quando chegava a noite, eu ficava pedindo para Deus para amanhecer logo o dia, para não ter noite. Boa que ele estava em que ele ia sair, ia ser liberado.
1: Certo.
0: Aí depois que ele ficou internado e eu ficava nessa ansiedade de querer amanhecer o dia logo para poder ter notícia dele, então agora para mim, quando chega a noite, parece que eu quero que amanheça o dia logo para me ter notícias que meu pai tá bem. Entendi. E que ele vai voltar.
1: Entendi o que acontece. Adriana, é muito importante que você comece a trabalhar isso. Uhum. Primeiro, no luto, vai vir a negação que você está vivendo. Aceitação. Meu pai partiu. E a vida continua. E quando começar a noite, você tem muitos elementos. Uma oração, rezar naquele momento que começar aquela ansiedade. Você disse que acompanha pela televisão. Você tem que ter alguém que te ajude. Se você permitir, a nossa equipe pode ligar para você. Por quê? Porque existe gatilhos que você está acionando, que eu tenho inconsciente ainda. Eu espero amanhecer para receber notícia. Você vai ter que trabalhar. A notícia não virá. Eu tenho que continuar a viver. Meu pai está junto de Deus. E você superar o anoitecer e o amanhecer, que está sendo um grande gatilho da sua ansiedade. Você aceita que liguemos para você?
0: Padre, aceitar, até aceito. Onde que eu moro aqui, eu tô até encostada na janela aqui. Faz 3 dias que eu tô ligando pro padre. Aí a hora que vai pra passar pro padre, cai a minha ligação. Aqui não pega, padre, celular direito.
1: Mas eles vão tentar, podem?
0: Podem, podem.
1: Eu vou rezar na tua intenção. Eu levo na missa do meio-dia seu nome, filha. E você vai superar. Adriana?
0: Giroto.
1: Giroto. Você vai superar esta fase. Que Deus abençoe, eu volto já.
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0: com a Adriana de Ariranha do Ivaí, Paraná. YouTube, Parabólica, canal 329, Dom Carlos José de Oliveira de Apucarana. Nossa equipe vai ligar, filha, para que você possa superar esse luto da melhor forma possível. Hoje, aniversário de Dom Edson José Oriolo dos Santos, da Diocese de Leopoldina, Minas Gerais, Dom José Negre, Diocese de Santo Amaro, São Paulo. 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Escute esse testemunho. Veio um manuscrito. Em 2014, descobri um nódulo no seio direito, diagnosticado como câncer. Comecei então a busca pela minha cura, fiz cirurgia, sessões de quimioterapia e radioterapia. Meus cabelos caíram, passei muito mal, com exceções de quimioterapia, mas sempre firme nas minhas orações e na minha fé em Deus. Nossa Senhora Aparecida, Jesus das Santas Chagas, pedindo a minha cura. Em abril de 2024, tive alta de acompanhamento. Foram 10 anos acompanhando e hoje eu posso dizer, estou curada. Ah, ela mandou até uma foto. Não, cartãozinho todo delicado. Estou curada e eu quero agradecer a Deus. Obrigado, Padre Reginaldo Manzotti, Maria Auxiliadora, Lelis André, de Conselheiro Lafayette, Minas Gerais. Gente, é por isso que eu digo, vamos pedir, e pede grande a São Pio. Vamos pedir, em plena novena, em plena semana, festa das Santas Chagas, eu coloquei uma intenção para que me ajudem a rezar. Uma reunião que vai acontecer dia 25, em plena sexta-feira da festa das Santas Chagas. Não que esteja cansado de rezar. Estou pedindo para me ajudar e os braços já estão dobrando. Bora lá, gente. Estamos juntos nessa luta. É uma luta, realmente é uma luta espiritual muito grande. Você não imagina. São Pio de Pietrelcina, rogai por nós.
1: Padre Pio,
0: Santo Pio, Santo página Pio, 7,
1: tu
0: a novena.
1: Que estás a
0: oh Jesus, fonte de amor e misericórdia, Pio, nós vos agradecemos Santo por nos terdes dado São Pio de Pietrelcina como sinal vivo de vossa paixão, morte e ressurreição. A ele destes as vossas próprias chagas, que São Pio carregou com serenidade e força, comunicando ao mundo a vossa compaixão. Por isso, por intercessão de tão grande santo, São Pio de Pietrelcina, dai-nos a graça que necessitamos. Qual é a graça? Qual é o pedido? Peça, filho, peça grande. Jesus, a exemplo de São Pio, dai-nos a graça de nos unir à vossa paixão, nos abrigar em suas santas chagas e desfrutar a sua gloriosa ressurreição. Jesus, por intercessão de São Pio, concedei-nos a graça de que necessitamos para realizar neste mundo a nossa vocação e a nossa missão. São Pio de Pietrelcina, ajudai-nos a viver como cristãos, a buscar o perdão, a curar as nossas feridas. São Pio de Pietrelcina, dai-nos mais amor, Eucaristia. São Pio de Pietrelcina, curai nossas feridas pela confissão. São Pio de Pietrelcina, fortalecei os enfermos. São Pio de Pietrelcina, animai a nossa vida de oração. São Pio de Pietrelcina, rogai por nós. O Senhor esteja convosco. Ele está no meio de nós. Abençoai, Senhor, a água, a roupa dos enfermos, as fotos de família. Abençoai, Senhor, aqueles que mais precisam. E trago aqui a Rosimeire, lá de Itabaiana, trago a Adriana, aqui do Paraná, no luto. Trago as pessoas que estão pedindo oração, cada um na sua necessidade, por intercessão de São Pio, Nossa Senhora do Carmo, nos méritos das Santas Chagas, em nome do Pai, do Filho, do Espírito Santo, amém. Filhos amados, se você não rezou, reze pelos conflitos da família. No YouTube, Padre Manzotti, a Quaresma de São Miguel Arcanjo. E me despeço com um clipe inabalável. Dai-nos, Senhor, uma fé inabalável. Até daqui a pouco na missa. 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
7: 11h03. Bom dia, João Xavier.
8: Bom dia, Pri Bahia. Bom dia, você, amigo ouvinte da Rádio Catedral. Sexta-feira, 18 de setembro de 2026. Confira os destaques de hoje. Papa Leão XIV defende participação da sociedade na construção da paz.
7: Dom Marco Aurélio inicia visita pastoral à paróquia São Vicente de Paula, em Coronel Pacheco.
8: Comunidade Resgate abre inscrições para o encontro de cura interior. Informação com credibilidade a partir de agora na Catedral FM.
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8: 11h04.
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7: Papa Leão XIV defendeu uma participação mais ativa da sociedade na construção da paz e na busca pelo bem comum. A declaração foi feita nesta quinta-feira durante audiência no Vaticano com integrantes do Centro Internacional de Estudos Papa Leão XIV de Florença, na Itália.
8: Abre aspas. Não guerras, mas construção da paz e de equilíbrios justos que geram civilização com participação ativa de todos os componentes sociais e culturas da sociedade. Fecha aspas. Afirma o pontífice, a delegação do Centro Internacional de Estudos Papa Leão XIV, com sede em Florença. Segundo o pontífice, os desafios atuais exigem diálogo entre diferentes setores da sociedade, incluindo cidadãos, especialistas, instituições e membros da Igreja. Para ele, a atuação na vida pública e política deve ser entendida como um serviço ao bem comum. Papa Leão XIV também destacou a importância da doutrina social da Igreja para interpretar as transformações do mundo contemporâneo e incentivar uma presença responsável na sociedade. Durante o encontro, o pontífice afirmou que a construção da paz deve substituir a lógica das guerras e ser acompanhada pela criação de equilíbrios justos com a participação de diferentes grupos sociais e culturais. Ao finalizar sobre a fala sobre os desafios atuais, Papa Leão XIV também pediu que a sociedade não se entregue à resignação, mas busque caminhos de diálogo, solidariedade, justiça e paz.
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7: Hoje a Igreja Católica celebra São José de Cupertino, padroeiro dos estudantes e universitários.
8: José Maria Dessa nasceu em 17 de junho de 1603, em Cupertino, na província italiana de Lucy. A família enfrentava as consequências da falência financeira. Ele nasceu em uma estrebaria e, desde criança, trabalhou em uma venda para ajudar as despesas da casa. Por causa de uma doença, ele ficou afastado dos estudos por 5 anos e a mãe Francisca usou a narração da vida dos santos, como São Francisco, para que o filho tivesse uma formação básica. Aos 16 anos, ele pediu para entrar na Ordem dos Frades Franciscanos Conventuais, no convento de Crocella. No entanto, ele não tinha instrução suficiente e as primeiras manifestações de êxtase o tornavam inadequado para a vida comunitária. Após ser obrigado a trabalhar sem remuneração pelo Supremo Tribunal de Nápoles para pagar a dívida do pai, já falecido, os frades franciscanos o ajudaram a fazer um verdadeiro percurso de estudos. Graças a prodígios, conseguiu ser ordenado diácono e sacerdote. Mesmo assim, ciente de suas limitações culturais, abraçava os trabalhos manuais mais simples e os serviços aos mais pobres, se apelidou de Irmão Burro. No entanto, tinha um amor incondicional à Igreja, com Cristo ao centro da vida e uma profunda devoção a Maria, Mãe de Deus. Ele possuía o dom da ciência infundida por Deus e falava sobre teologia de forma madura. Viveu vários fenômenos de êxtases e levitações, uma delas diante dos juízes da Inquisição de Nápoles. Ele foi absolvido de abusar da credulidade popular, mas foi obrigado a viver em isolamento, longe das multidões. Depois de viver em vários conventos, finalmente encontrou a paz em Osimo, perto de Ancona, onde permaneceu até a morte, em 18 de setembro de 1663, aos 60 anos, sempre celebrando a força da Eucaristia. A capacidade de voar com a mente e com o corpo, e o dom da ciência infundida e a humildade em reconhecer as limitações, tornaram São José de Cupertino padroeiro dos estudantes e universitários.
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8: 11 horas e 9 minutos a seguir, Comunidade Resgate abre inscrições para encontro de cura interior.
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8: 11 horas, 9 minutos.
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7: A Comunidade Resgate em Juiz de Fora está com inscrições abertas para o encontro de cura interior e quebra de maldições que acontecerá entre os dias 9 e 11 de outubro.
8: O retiro será realizado no Colégio Católico Comunidade Resgate, no bairro Costa Carvalho. E terá como inspiração o versículo do Evangelho de João. Abre aspas. Se o Filho vos libertar, sereis verdadeiramente livres. Fecha aspas. A proposta é oferecer aos participantes um momento de acolhimento, reflexão e vivência da fé a partir das diferentes histórias e realidades pessoais, como explica o missionário da Comunidade Resgate, Alessandro Horácio.
2: Vai acontecer na Comunidade Resgate o encontro de cura interior e quebra de maldições, onde nós vamos trabalhar as três dimensões para a nossa cura total: corpo, a dimensão física, as enfermidades do corpo, a alma, a dimensão psíquica e emocional, as emoções, as feridas do passado, traumas, rejeições, complexo de inferioridade, culpa, medo, e a dimensão espiritual, que refere-se à relação com Deus e à necessidade de libertação das amarras espirituais e opressões.
8: Durante o encontro, os participantes serão convidados a olhar para as dores, feridas e situações ainda não resolvidas, buscando a luz da fé, uma experiência de restauração e fortalecimento espiritual, como destaca Alessandro Horácio.
2: Nós vamos viver momentos intensos de cura interior, perdão, quebra de votos íntimos, oração de cura física e entrega de entes queridos falecidos, dinâmicas espirituais, cura da história familiar, libertação de contaminação espiritual de falsas doutrinas, quebra de maldição, invocação da bênção, batismo no Espírito Santo, adoração ao Santíssimo Sacramento e à Santa Missa.
8: A programação começa na sexta-feira, dia 9 de outubro, às 18h30 da noite e segue durante todo o fim de semana. O encerramento acontece no domingo, dia 11 de outubro, às 16h30 da tarde, com celebração da Santa Missa. O encontro é destinado a pessoas com mais de 16 anos e será realizado no Colégio Católico Comunidade Resgate, na rua Costa Carvalho, número 76, no bairro Costa Carvalho. O missionário Alessandro Horácio reforça o convite a todos os ouvintes da Rádio Catedral para participarem deste momento de encontro com Deus.
2: Neste encontro a gente experimenta a glória de Deus e vê manifestar em nós poderosamente. As nossas vidas são transformadas para sempre. Dê uma chance para Deus agir na sua vida, que nunca mais será a mesma. Faça sua inscrição hoje mesmo. Jesus quer te curar. Grava aí, vai acontecer no dia 9, 10 e 11 de outubro no Colégio da Comunidade Resgate. Chame as pessoas que você sabe que precisa. Nós não podemos perder. Fique com Deus.
8: Informações sobre valores, inscrições e hospedagem estão disponíveis no site comunidaderesgate.com.br. Repetindo, comunidaderesgate.com.br. E também no Instagram, @comunidaderesgateoficial. Repetindo, @comunidaderesgateoficial. Ou pelo telefone 32-3250-6000. 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
7: Teve início ontem na paróquia São Vicente de Paulo, no município de Coronel Pacheco, a visita pastoral do arcebispo metropolitano de Juiz de Fora, Dom Marco Aurélio Gubiotti. A programação segue até domingo, dia 20, reúne momentos de celebração, encontros com a comunidade, visitas a instituições e contato com diferentes setores da sociedade.
8: Ontem, o arcebispo foi acolhido na casa paroquial, inclui visitas à prefeitura, à UPA, à garagem municipal e à Câmara Municipal. À noite, aconteceu a adoração ao Santíssimo Sacramento, missa de acolhida às 18h30 e encontro com ministros extraordinários, proclamadores da palavra e equipes de celebração. E hoje, Dom Marco Aurélio preside a Santa Missa e visita a Embrapa, a Secretaria Paroquial, escolas estaduais e municipal, a educação infantil, a escola Renato Eloy e a comunidade rural Ribeiro São José. Às 19h30 da noite, participa ainda de uma reunião com a catequese, reunindo pais, mães, padrinhos e familiares. Neste sábado, a programação será dedicada às visitas aos doentes. A comunidade Bom Jesus é a área missionária do Jardim Continente. Já no domingo, o arcebispo se reúne às 8 da manhã com o Conselho Pastoral Paroquial, o Conselho Paroquial para Assuntos Econômicos e toda a liderança da paróquia. Às 9h30, celebra a missa de encerramento seguida de café partilhado. A visita pastoral é uma oportunidade para o arcebispo conhecer de perto a realidade das comunidades, fortalecer a comunhão e acompanhar as ações pastorais e missionárias. Desde o início de seu ministério à frente da Arquidiocese de Juiz de Fora, Dom Marco Aurélio vem mantendo uma agenda de proximidade com as paróquias. Em agosto, o arcebispo realizou sua primeira visita pastoral, oficialmente anunciada pela Arquidiocese, nas paróquias Nossa Senhora da Assunção, em Paulo Lima, e Santo Antônio, em Eubanque da Câmara. Na ocasião, a programação incluiu encontros com lideranças, visitas às comunidades, enfermos, escolas e autoridades, além de celebrações e sacramentos. A visita a Coronel Pacheco dá continuidade a esse movimento de aproximação de Dom Marco Aurélio Gubiotti com as diferentes realidades da Igreja Particular de Juiz de Fora.
7: A Catedral Metropolitana de Juiz de Fora realiza em setembro uma programação especial em homenagem a São Pio de Pietrelcina. A festa em honra ao santo será celebrada no dia 23 de setembro, com Santa Missa às 12 horas.
8: A programação será iniciada com um tríduo preparatório. As celebrações acontecem nos dias 20, 21 e 22 de setembro, conforme ressalta o pároco da Catedral Metropolitana, Padre João Paulo Teixeira Dias.
11: Amados amigos ouvintes da Rádio Catedral, aqui é o Padre João Paulo. Venho convidar você e sua família para participarem conosco da programação do Tríduo em honra a São Padre Pio. Celebraremos a partir deste próximo domingo, dia 20, no dia 20, 21, 22, o Tríduo preparatório, sempre na missa do meio-dia. E no dia 23, festa de São Padre Pio, também celebraremos a missa ao meio-dia em nossa Catedral Metropolitana de Juiz de Fora.
8: São Pio de Pietrelcina foi um frade capuchino italiano conhecido pela dedicação à oração, à confissão e a assistência aos enfermos e pessoas em situação de vulnerabilidade, conforme explica Padre João Paulo.
11: Nós pedimos a intercessão de São Padre Pio, sua história tão bonita de fé, seu testemunho de amor ao Cristo, à Igreja, à Virgem Maria, à missão, que ele interceda pelos nossos doentes, pelos nossos enfermos. Realizamos aqui em nossa Catedral Metropolitana, toda primeira sexta-feira, ao meio-dia, dia do Sagrado Coração de Jesus, a missa votiva a São Padre Pio, rezando especialmente pelos enfermos, pelos doentes. Nesta celebração, inclusive, fazemos a oração pedindo a Jesus que ele permaneça conosco em nossa caminhada, em nossa vida de fé, nas noites escuras, nos momentos difíceis, pois ela é a razão do nosso viver. Em cada missa de São Padre Pio, ao término da missa, fazemos o sorteio da imagem peregrina que ao longo daquele mês visita as famílias. Que São Padre Pio, com todo o seu testemunho, com todo o seu exemplo, nos inspire em nossa missão evangelizadora. São Padre Pio, rogai por nós.
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8: 11:17.
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8: Tu que alcançastes as mais altas ciências, não pela via intelectual, mas sim pelas vias místicas, ajudai-nos nos nossos estudos e no desejo mais sincero de conhecer a Deus. Ensinai-nos a descobrir em Jesus o caminho da sabedoria. Amém. A frase de São José de Cupertino é o tema do editorial com Padre Arelis.
12: O que alcançaste as mais altas ciências, não pela via intelectual, mas sim pelas vias místicas. Nós temos que buscar esse caminho da mística e para encontrá-lo temos que estar aberto para meditar, dedicar tempo para ouvir a palavra no coração, dizê-la, proclamar com os lábios, para que assim possamos encontrar o desejo de conhecer Deus e descobrir em Jesus o caminho da sabedoria. Jesus tem uma sabedoria inefável, uma sabedoria que nos transmite a certeza de que quem nele confia alcança essa sabedoria. Tanto é que o povo ficava maravilhado com as palavras belas que saíam de sua boca.
8: 11:19. Termina aqui o Jornal Boa Nova. Produção Silvia Carvalho e João Xavier, com apresentação de João Xavier e participação em operação técnica de Pri Bahia. Em instantes, fique com o programa Microfone Aberto, produzido e apresentado por Padre Camilo. Um bom dia para você e um ótimo final de semana.
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Bom dia, meu amigo, minha amiga, mais uma sexta-feira, terminando a semana de teologia. Muito obrigado, Senhor, por esta semana, pelos palestrantes, que coisa bonita. A nossa igreja é cada vez mais encantadora. Eu digo para você, agradeça seu pai e sua mãe por ter te abençoado, por ter batizado você na Igreja Católica. De fato, a Igreja Católica é aquela igreja fundada por nosso Senhor Jesus Cristo. E é nascida do peito aberto de Cristo, porque, olha, não tem jeito, é bonito demais, é bom demais ser católico. Cada tempo uma experiência. Olha, eu estive na paróquia do Padre Expedito, que coisa bonita. Você aí da paróquia Nossa Senhora das Dores de Grama. Estive em Liberdade, no Jubileu, que maravilha. Lima Duarte, que cerimônias lindas, que celebrações. E aquele momento em que foi a procissão chegar na igreja, caiu a chuva. Quer dizer, Deus esperou o povo, Deus abençoou o povo. Isso que eu quero dizer, irmão. Às vezes você diz assim, padre, Deus se esqueceu de mim? Claro que não. Deus está aí te abençoando. Deus jamais despreza a gente. E outra coisa bonita que eu quero chamar a sua atenção é para a experiência da Semana Teológica. Então,

vários momentos diferentes e vários momentos prazerosos que a gente sente e vê que Deus está conosco. Se você ainda não fez essa experiência de fé, olha, faça, porque ser católico é bom demais mesmo. Vários lugares que você está, e a igreja é una e santa. Não, não tem essa questão de placa para nós, entendeu? É, tem a placa X, a placa Y, a placa não sei o quê. Nós somos iguais. A nossa igreja é uma igreja firme, é uma igreja que realmente tem a presença de Jesus. Jesus está presente na igreja. E a gente vê a cada momento esta manifestação da presença de Jesus. Então, quero desde já agradecer você que participa conosco, você que está me ouvindo. O programa de hoje vai ser ótimo. Eu vou agora ouvir o Evangelho de domingo com a presença da Olívia Marta. Olívia Marta, que está sempre no nosso programa, conversando conosco, falando de Deus.

Louvado seja nosso Senhor Jesus Cristo, para sempre ele seja louvado. Paz e unção a todos, eu me chamo Olivia Marta, sou a cofundadora da comunidade católica Apacentai, moro em Juiz de Fora, Minas Gerais, e faço parte da paróquia Nossa Senhora do Líbano, no bairro Grajaú. Vamos refletir agora o evangelho do 25º domingo do tempo comum, evangelho do dia 20 de setembro. Livro de Mateus, capítulo 20, versículos de 1 a 16a. O Senhor esteja conosco, ele está no meio de nós. Proclamação do evangelho de Jesus Cristo segundo Mateus. Glória a vós, Senhor. Naquele tempo, Jesus contou esta parábola a seus discípulos. O reino dos céus é como a história do patrão que saiu de madrugada para contratar trabalhadores para sua vinha. Combinou com os trabalhadores uma moeda de prata por dia e os mandou para a vinha. Às 9 horas da manhã, o patrão saiu de novo, viu outros que estavam na praça desocupados e lhes disse: ide também vós para minha vinha, e eu vos pagarei o que for justo. E eles foram. O patrão saiu de novo ao meio-dia e às 3 horas da tarde e fez a mesma coisa. Saindo outra vez pelas 5 horas da tarde, encontrou outros que estavam na praça e lhes disse: por que estáis aí o dia inteiro desocupados? Eles responderam: porque ninguém nos contratou. O patrão lhes disse: ide vós também para minha vinha. Quando chegou a tarde, o patrão disse ao administrador: chama os trabalhadores e paga-lhes uma diária a todos, começando pelos últimos até os primeiros. Vieram os que tinham sido contratados às 5 da tarde e cada um recebeu uma moeda de prata. Em seguida vieram os que foram contratados primeiro e pensavam que iam receber mais. Porém, cada um deles também recebeu uma moeda de prata. Ao receberem o pagamento, começaram a resmungar contra o patrão: estes últimos trabalharam uma hora só e tu os igualastes a nós que suportamos o cansaço e o calor o dia inteiro? Então o patrão disse a um deles: amigo, eu não fui injusto contigo. Não combinamos uma moeda de prata? Toma o que é teu e volta para casa. Eu quero dar a este que foi contratado por último o mesmo que dei a ti. Por acaso não tenho o direito de fazer o que quero com aquilo que me pertence? Ou estás com inveja porque estou sendo bom? Olhando esse evangelho pelos olhos nosso, humanos, né? Nós vamos com certeza também ficar revoltados, chateados com o patrão, né? Nós, eu digo o seguinte, os que foram contratados primeiro. Então aqui começa: o patrão saiu de madrugada para contratar trabalhadores para sua vinha. Então, de madrugada, vamos imaginar que seria às 6 horas da manhã. Combinou com os trabalhadores uma moeda de prata por dia e os mandou para a vinha. Então eles iam trabalhar de 6 da manhã às 6 da tarde, que foi a hora que a gente imagina que ele encerrou o expediente lá na vinha, né? E combinou a moeda de prata, que era o que eles precisavam para passar, para comer, para passar o dia, né? Então eles trabalharam hoje um dia inteiro.

né? Das 9 horas, do meio-dia, às 3 horas, que é a hora da misericórdia. Então, assim, Jesus já foi trazendo os horários, né? Que nós, né? Que as pessoas, né? Os consagrados usam para fazer suas orações diárias, né? As irmãs do, né? Nos conventos, né? São esses horários. Mas tudo bem. Vamos voltar então aqui para reflexão. Então o patrão saiu às 6 horas da manhã, depois às 9 horas, e foi contratando pessoas. Quem são essas pessoas? O patrão a gente sabe que é Deus, que é Jesus, né? Pai, Filho, Deus Pai, Deus Filho, Deus Espírito Santo. Os empregados. Empregados somos nós, né? Os empregados inúteis, que em outras passagens vai falar, né? Somos servos inúteis. Fizemos o que deveríamos ter feito. Então, a gente não está aqui buscando recompensa de nada. Nós estamos aqui para servir o Senhor, né? E o Senhor está vindo nos buscar. Então, a cada hora, o Senhor vem contratar funcionários novos para a vinha. A messe é grande, mas os trabalhadores são poucos. E depois trabalhar na minha vinha. Nós entendemos que pelo andar da carruagem, né? Trazendo isso para uma realidade muito próxima nossa, nós entendemos que nós somos empregados da última hora. Por quê? Porque o Senhor já contratou lá no início da criação do mundo profetas para trazer a palavra dele para resgatar as ovelhas, né? Então, se a gente for começar no livro de Gênesis, né? Depois ali tem Noé, né? Que foi um homem bem visto por Deus, né? Deus destruiu a terra, mas salvou a família de Noé. Depois a gente viu também Moisés, né? Que resgatou um povo lá no Egito. E assim a gente vai vendo. Esses são os primeiros trabalhadores. Nós já somos os últimos, os empregados da última hora, né? Fomos contratados agora às 5 horas. Mas todos nós temos direitos ao reino dos céus. Todos nós temos direito a estar no reino dos céus. Desde os primeiros profetas, lá atrás, né? Abraão, Isaac, Jacó, Moisés, e assim a gente vai passando, né? Pelas mãos de todos os antigos testamentos, até chegar no Novo Testamento, né? Os apóstolos, né? Todos eles serviram ao Senhor e tiveram direito ao reino dos céus, e hoje nós também estamos aqui servindo ao Senhor. Então, se a gente for olhar isso aos olhos do mundo, quem começou primeiro vai querer ganhar mais. Mas qual que foi a promessa do Senhor? O reino de Deus, uma moeda de prata. Então, se ele prometeu a moeda de prata ou o reino dos céus lá atrás para os primeiros evangelizadores, primeiros profetas, e também está nos oferecendo hoje, que somos empregados da última hora, também o reino dos céus, ou seja, uma moeda de prata, Deus pode fazer o que ele quer com o tempo, com aquilo que é dele, né? E quem começou primeiro não pode questionar Deus. Ah, porque eu comecei primeiro e o senhor está me igualando a esses que estão começando por último, porque Jesus está voltando. Então, gente, vamos trabalhar, vamos ser fiéis a Deus, vamos fazer a nossa parte e deixa que Deus faz a dele. Tá bom? Vamos fazer assim? Cada um busque da sua maneira evangelizar e levar mais pessoas para Deus. É isso que Deus quer de nós hoje. Amém? Nós estivemos reunidos e vamos permanecer unidos. Em nome do Pai, do Filho e do Espírito Santo. Amém.

0: De fato, meu amigo, a Bíblia não é para amedrontar. A Bíblia é Deus com a gente. A Bíblia não é para fazer guerrinhas de versículo, provocar, humilhar os outros. A Bíblia é Deus com a gente. Então, nesse setembro, mês da Bíblia, procure você estudar o livro de Daniel, que vai abrir muito a sua mente. Você vai entender o que que é uma literatura apocalíptica, ao contrário do medo que fazem por aí. O livro do Apocalipse é o livro do selo que vai ajudar você a compreender a palavra de Deus. Eu vou pro intervalo e volto.
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volta com o programa Microfone Aberto. Eu quero dizer para você nessa sexta-feira que estamos já no meio do mês de setembro, passando já para frente. E aproveito para mandar um abraço para a cidade de Mercês. Lá em Mercês, celebramos lá também Nossa Senhora das Mercês. Um abraço para Mercês de Água Limpa. Em Mercês de Água Limpa, pasmem, se escuta a Rádio Catedral na parte mais alta e tem as pessoas que escutam a Rádio Catedral por aplicativo. Mercês de Água Limpa, hoje eu estarei celebrando às 19 horas, um dia da novena de Nossa Senhora das Mercês, em Mercês de Água Limpa. Também quero dar um abraço para o povo de Mar de Espanha. Atenção, Mar de Espanha, Santuário Diocesano Nossa Senhora das Mercês. Que Nossa Senhora das Mercês possa vir em misericórdia, em proteção, em cuidado. Nossa Senhora das Mercês é a Senhora do Cuidado. Liberta-nos de todo o mal, de toda a maldade, de tudo aquilo que realmente não presta, que denigre o ser humano. Que Nossa Senhora possa, então, tirar da nossa mente, do nosso coração, tudo aquilo que é lixo, tudo aquilo que não presta. Que nós possamos ocupar o nosso tempo com as coisas de Deus, com as coisas que realmente contam. São Paulo fala: buscai as coisas do alto. Eu quero perguntar para você que me escuta: o que que você tem buscado para a sua vida? O que que tem sido forte na sua vida? O que que você realmente conversa, com quem você dialoga, quais são os valores que você quer e busca para sua vida? São coisas do alto ou são coisas do baixo? Do baixo é a fofoca, do baixo é a miséria, do baixo é, vamos dizer assim, buscando coisas que são passageiras. Tem gente que fica olhando roupa, olhando carro, olhando calçado da pessoa, fazendo juízo das pessoas. Isso é ser mesquinho, sabe? É ser uma pessoa baixa. Buscar as coisas do alto é buscar o perdão, buscar a misericórdia, buscar o amor. E é isso que Nossa Senhora nos ensina. Afinal de contas, a vida é tão complicada. Vamos buscar as coisas do alto. Vamos buscar aquilo que interessa. Vamos rezar para Nossa Senhora das Mercês?

Louvado seja nosso Senhor Jesus Cristo, para sempre seja louvado. Milagres existem. Você acredita em milagres? Você espera um milagre de Deus na sua vida? É o que nós vamos dizer para você neste programa. O Papa Francisco disse que Deus está o tempo inteiro disposto a ouvir a sua oração, a minha oração, a nossa oração. Nós não pedimos a Deus. Então é importante que você peça a Deus. No dia de hoje comigo você vai dizer: Senhor, eu acredito na força do seu poder. Senhor, eu acredito que o Senhor pode tudo, tudo, tudo. Deus, venha em meu socorro, venha em socorro da minha família, da minha necessidade. Eu preciso muito do seu olhar, da sua intercessão. Então, nesse momento, você vai colocar nas mãos de Deus a sua vida. Você vai colocar nas mãos de Deus o seu empreendimento. Você vai colocar nas mãos de Deus a sua saúde. Você vai colocar nas mãos de Deus a vida do seu filho, da sua filha, para que eles possam realmente chegarem no lugar que eles almejam e que você, como pai, como mãe, quer para eles. Primeiramente, vamos pedir a Deus que nos defenda das forças malignas, os espíritos que andam perdidos pelo mundo, também o espírito do mal, também as pessoas que nos desejam mal. Vamos, nesse mês de setembro, pedir a São Miguel Arcanjo. São Miguel Arcanjo, defendei-nos no combate, cobri-nos com vosso escudo contra os embustes e ciladas do demônio. Subjugue-o, ó Deus, instantemente o pedimos, e vós, príncipe da milícia celeste, pelo divino poder, precipitai no inferno a Satanás e aos outros espíritos malignos que andam pelo mundo para perder as almas. Então você renuncia a tudo que é mal pela intercessão de São Miguel. Também muita gente espera receber de Nossa Senhora o auxílio, a proteção. Nossa Senhora das Mercês, venha sobre nós a sua oração, a sua intercessão. Nossa Senhora das Mercês é aquela que vem em mercê, em socorro de nós. Você acredita nisso? Você acredita que Nossa Senhora pode te abençoar? Então, reze comigo. Ó Mãe dos enfermos, ó Mãe dos que necessitam, ó Mãe daqueles que estão desesperados, Senhora das Mercês, Rainha da nossa vida, eleva o meu olhar à tua misericórdia, para que estejas comigo neste momento de dor, de medo, de dificuldades. Você agora vai lembrar qual momento que você está precisando, o medo, a angústia que você esteja vivendo, a enfermidade, o medo, a dúvida chegou à minha vida e hoje encontro-me abatido e desanimado. As manhãs perderam sua beleza e sinto muitas vezes que a noite da tristeza não abandonará jamais a minha alma. Você que está em depressão, você que está ansioso ou ansiosa, reza nesse momento. Senhora da paz, olha com bondade para este teu filho que, desanimado e abatido,
busca refúgio em tua materna proteção, Mãe das Mercês. Confio em tua poderosa intercessão. Ampara-me no sofrimento, socorre-me na dor, no desespero, na dúvida, no medo. E por Cristo Jesus, ilumina o meu caminho com a paz das tardes serenas, para que meu coração obtenha a tranquilidade necessária para superar com fé e esperança este vale de lágrimas. Amém. Senhor Jesus, aqui está a nossa oração, a oração desses nossos ouvintes da Rádio Catedral. Abençoai a cada um deles e promova um milagre na vida desta pessoa. Em nome do Pai, do Filho e do Espírito Santo. Amém. Se você quiser me seguir no Instagram, meu Instagram é @PadreCamiloPaiva. Vou repetir. Meu Instagram é @PadreCamiloPaiva. Escute, reze, porque Deus conta sua lágrima para te ajudar. É só você pedir, creia. Depois você me escreve que eu vou ler no meu programa o milagre na sua vida.

Que bom poder rezar. Que bom poder saber que nós temos uma mãe que olha por nós. O Salmo 118 diz assim: Vós sois justo na verdade, ó Senhor, e vossos julgamentos são corretos. Com justiça ordenais vossos preceitos, com verdade a toda prova os ordenais. O meu zelo me devora e me consome, por esquecerem vossa lei meus inimigos. Vossa palavra foi provada e comprovada, por isso o vosso servo tanto.

0: quanto a ama. A palavra de Deus foi provada e comprovada, então nós amamos essa palavra. Palavra que cura, palavra que orienta, palavra que admoesta, palavra que corrige. Embora eu seja tão pequeno e desprezado, jamais esqueço vossas leis, vossos preceitos. Vossa justiça é justiça eternamente e vossa lei é a verdade inabalável. Olha que bonito. Angústia e sofrimento me assaltaram. Minhas delícias são vossos mandamentos. Justiça eterna é a vossa aliança. Ajudai-me a compreendê-la e viverei. Se a gente compreender essas coisas de Deus, tudo que você fizer irá prosperar. Então, a plantação, o gado, o trabalho, o concurso, o estudo que você fizer, tudo será abençoado. Deus abençoe a você, dona de casa, você que está me ouvindo nesse momento. Um grande abraço e até amanhã.
1: Grande abraço, Padre Camilo. Abraço também para você, amigo ouvinte. Abençoado final de semana e até segunda-feira. Bye!

0: Sexta-feira, está chegando o momento em que você, ouvinte, vai receber a bênção da água e a bênção da refeição. Mas antes das bênçãos, eu, Padre Expedito, quero dar uma dica importante para todos os nossos ouvintes. 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
0: É sexta-feira, estamos chegando pro final de mais uma semana. Nesse momento, eu, Padre Expedito, quero dar a bênção da água e do alimento. Oremos. Senhor Deus, fonte de toda a vida, abençoai esta água que vamos beber, purificai nossos corações, aliviai nossas canseiras. E ao bebê-la em fé, fazei-nos

lembrar que de vós jorra a água viva, que apaga toda sede de amor e de sentido. Nós vos pedimos por Cristo nosso Senhor. Amém. Bênção do alimento. Para a bênção do alimento, a motivação é tirada do livro de Lucas, capítulo 5, versículos 33 a 35. E eles disseram: os discípulos de João jejuam e oram frequentemente, bem como os discípulos dos fariseus. Mas os teus vivem comendo e bebendo. Jesus respondeu: podem vocês fazer os convidados do noivo jejuar enquanto o noivo está com eles? Mas virão dias quando o noivo lhes será tirado. Naqueles dias jejuarão. Oremos. Deus Pai de bondade, abençoai este alimento que recebemos de vossas mãos. Santificai o trabalho de quem o plantou, colheu e preparou. Que ele fortaleça nossos corpos e que a partilha desta mesa nos ensine a repartir o pão com quem tem fome. Que a bênção do Deus que nos dá o pão de cada dia, a graça de Cristo, o pão descido do céu, e a unção do Espírito Santo, fonte de água viva, esteja sobre vós e sobre esta refeição, agora e sempre. Amém. Por intercessão de Nossa Senhora e de São José, desça sobre você, sua família, sobre o seu local de trabalho, e permaneça a bênção de Deus Todo-Poderoso, Pai, Filho e Espírito.

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Pai, do Filho e do Espírito Santo. Amém. Espírito Santo de luz, dai-nos o dom da sabedoria para distinguir o bem do mal e a verdade da mentira. Guiai-nos a cada passo, em cada dia, para que sigamos o caminho do Evangelho, com a ajuda de Maria, por Cristo nosso Senhor. Amém. Vinde e vede nossa leitura orante da Santa Palavra, o nosso encontro com Deus aqui de cada dia. Temos o coração repleto de gratidão a Deus que nos fala, a Deus que nos chama para escutar esta palavra de vida eterna. Escutamos essa palavra para que, se o nosso terreno, se o terreno do nosso coração incluiu o joio do egoísmo, joio da maldade, joio do descaso, dos preconceitos, da arrogância, joios terríveis esses, que se o nosso coração acolheu por alguma loucura ou insanidade, alguma coisa dessas sementes do mal, que a palavra de Deus possa mudar, possa transformar, possa erradicar estas sementes ruins e deixar ali somente a semente da graça divina que o Santo Evangelho derrama sem cessar em nossos corações. Nós continuamos então estas parábolas de Jesus. Já vimos a explicação da parábola dos quatro terrenos, pedindo a Deus que sejamos terra boa, como o coração de Maria. Vimos narrativa do texto da parábola do trigo e do joio, vai virar ainda a explicação. Jesus lá explica ponto por ponto, tintim por tintim, até nos fala que quem semeia semente nociva, ruim, má, do pecado, é o demônio. Então, que o demônio não venha semear no nosso coração. Para isso, queremos e buscamos esse escudo da graça divina, esse capacete da salvação, esta armadura e esse escudo da fortaleza do Santo Espírito, para que ele nos livre de toda a insídia, de toda a armadilha do mal, e no nosso coração prospere e acolha somente a semente boa. Hoje, então, acolhemos a terceira parábola de semente, que é aquela mais conhecida, a semente de mostarda, a pequenina semente de mostarda. Jesus aqui conta duas parábolas geminadas, né? Ele vai fazer isso também depois. Como praticamente elas têm grupos, né, duplas de parábolas, semeador e trigo e joio, e agora a parábola da semente do grão de mostarda e do fermento na massa são parábolas complementares. Nós vamos acolher hoje apenas a parábola do grão de mostarda, que é Mateus 13, 31 e 32. Mateus capítulo 13, versículos 31 e 32. Você sabe que a nossa tradução é a tradução da Bíblia da CNBB. Mateus 13, 31 a 32. Ouçamos agora a Santa Palavra. Jesus então lhes propôs ainda outra parábola, dizendo: o reino dos céus é como um grão de mostarda que alguém semeou no seu campo. Embora seja a menor de todas as sementes, ao crescer, fica maior que todas as hortaliças.

torna-se mesmo uma árvore, de modo que os pássaros do céu vêm abrigar-se nos seus ramos. Conhecemos tanto essa pequenina parábola. Normalmente, irmãs e irmãos, as parábolas são assim, curtinhas. Até aqui a gente tem duas as parábolas ainda misturadazinhas, né? Porque tem do grão de mostarda que cresce e se torna uma grande hortaliça, e do grão de mostarda que pode até abrigar os pássaros do céu nos seus ramos. Então, é uma complementação bonita, incluindo aqui os passarinhos, que aliás gostam muito mesmo da sementinha do grão de mostarda. Além de abrigar nos seus ramos e fazer ninhos, ainda tem ali um alimento abundante, que são as sementinhas da mostarda, que não só produz hortaliça grande, mas também alimenta os passarinhos. Então, o reino de Deus é assim, ele tem benefícios em todos os lugares, né? Ele é como o sol, irradia para todos os lados, né? É uma luz, o reino de Deus é uma luz que irradia a luz. Então, sendo esta plantinha do reino, ela ajudará tudo aquilo que está ao redor dela, sem dúvida. O reino de Deus é a presença da bondade de Deus. E a bondade de Deus é infinita e sem tamanho, né? Incomensurável, né? Finito já diz isso, mas só para reforçar, a bondade de Deus é a bondade, né? Então, tudo ele faz para o bem. Então, essa sementinha tão pequenininha, que alguém poderia até desprezar, se torna maior das hortaliças. Aqui, irmãos, tem um grande segredo e um grande mistério do reino de Deus. O mistério da pequenez. Deus, no mistério da encarnação, no momento em que ele quis assumir nossa vida, assumiu nossa linguagem, assumiu nossos passos, assumiu o tempo, assumiu a história, assumiu nossas condições sociais, assumiu tudo, assumiu as consequências do pecado, mesmo não tendo pecado, assumiu as consequências do pecado, a dor, a morte, a saudade, os limites, né? Assumiu por inteiro. Então, Deus escolheu a pequenez da nossa situação humana, a nossa condição ínfima, mínima, tão pequenininha, para que ser um de nós e assim nos mostrar a grandeza do seu amor. Então, o reino de Deus não está escondido nas coisas imensas e grandes. Ele pode até estar nas coisas grandes, mas ele começa pelas pequenas, pelo segredo da acolhida profunda do coração de cada homem e de cada mulher. Jesus mesmo falou que as crianças que são pequenas e querem e precisam crescer, senão estão doentinhas, né? As crianças entendem melhor o reino de Deus, porque nele nós todos somos chamados ao crescimento, todos somos crianças chamados a crescer. Então, o término dessa colheita só se dá no céu, se dá para além da nossa situação histórica e humana aqui, se dá lá no lugar onde Jesus ressuscitado já marcou e guarda nossos lugares. Então lá é a colheita definitiva, e aqui estamos nessa passagem. Aqui é o lugar da pequenez, aqui é o lugar da humildade, aqui é o lugar da nossa dependência e da nossa profunda relação com Deus. Esse é um segredo grande, porque é o segredo do temor de Deus, do permitir que Deus esteja no seu lugar, e ao estar ele no lugar devido dele, nós podemos estar no nosso, sempre na referência com ele, na referência amorosa, na abertura do coração. Antes de Jesus, era mais difícil fazer isso, porque Deus era tão imenso, e o homem e a criatura humana tem medo, tem temor ou pavor mesmo da poderosa e imensa presença de Deus. Mas Jesus veio nos ensinar e nos conduzir ao Pai, chamando este Deus absoluto, infinito e eterno de Abba, de Paizinho, e nos permitiu que assim também víssemos, olhássemos para Deus como nosso Paizinho. Então, assim fica garantida nossa relação de filho e filha, na pequenez e no limite, na nossa condição ínfima de sementinha do reino onde Deus faz as maravilhas dele. Contemplamos essas duas.

Duas realidades, a realidade da sementinha semeada em nossos corações, a sementinha do amor de Deus, ela será sempre uma sementinha pequena, porque pequenos somos e a obra não é nossa, a obra é dele, mas esta semeadura produzirá esta árvore imensa do reino dos céus, do reino de Deus, que é um benefício, que é um dom para todos. Já falei aqui outras vezes, os pássaros do céu, todos os pássaros do céu, é uma imagem dos profetas para todas as nações. Então todas as nações poderão se abrigar nos ramos e se alimentar dos frutos do reino dos céus. O reino dos céus está aqui para todos, né? Esses dias fui celebrar numa casa, celebrando a festa Nossa Senhora da Piedade, celebramos essa semana, e ia para a casa da senhora, até eu sabia onde era, mas aí passou na minha frente uma pessoa que eu não conhecia, certamente uma pessoa evangélica, e falou: padre, a missa é ali na frente. Falou com alegria, eu vi nos olhos dela uma luz, como se ela também achasse bonito, como ela também admirasse que a missa fosse celebrada pelas casas e pelas ruas, como se ela também aproveitasse de alguma forma, mesmo que ela não soubesse como, daquele dom precioso da Eucaristia. Vi naquele sorriso, vi naqueles olhos iluminados ao falar da Santa Missa, de uma pessoa que muito certamente não é da nossa confissão religiosa, da nossa fé católica, é uma alegria, né? Aqui como esses pássaros do céu todos vêm para se abrigar. Já contei tantas vezes aqui a história dos monges lá da Argélia, que moravam no mosteiro e ao redor era uma comunidade muçulmana, e diante da perseguição do Estado Islâmico, que estava para expulsar monge, todo mundo, e todos aqueles que conviviam com os monges, também os muçulmanos, e os monges e os chefes lá da comunidade fizeram uma reunião, e aquele chefe muçulmano disse assim para o abade: abade, nós estamos aqui, nós somos aqui os passarinhos e vocês são as árvores. Vocês são o ramo de mostarda e nós somos os passarinhos. Sem o seu ramo de mostarda, sem a sua árvore aqui, nós não podemos mais ficar aqui, não temos como viver. Achei tão bonito aquela concretização desta palavra de Jesus. Esta sementinha, pequenininha, menor do que as coisas aparentes dos homens, menor do que as grandes construções dos homens, que algum podia até desprezar, esta pequena sementinha, porque é a do reino, porque nela Deus está, se torna árvore frondosa, capaz de alimentar e de abrigar todos os passarinhos, capaz de garantir paz, alegria e bondade para todos aqueles que desta árvore ou desta fonte se aproximarem. Pela beleza dessa sementinha, pela beleza do mistério divino que nos escolheu para sermos semente do reino e levar a presença dele onde formos e onde estivermos, como fez Maria, por isso é que nós damos glória ao Pai, ao Filho e ao Espírito Santo, como era no princípio, agora e sempre. Amém. Acolhemos a bênção. Pai de bondade infinita, derramai sobre nós a bênção do vosso amor, para que possamos, em primeiro lugar, valorizar estas sementinhas pequenas do reino que são semeadas sem cessar. Depois, experimentar a beleza da vossa árvore, a árvore do vosso amor, a árvore da vossa igreja, que está aberta e disponível para todos. Venha sobre nós esta bênção da acolhida, para que com toda alegria sejamos esta árvore a servir a todos. Em nome do Pai, do Filho e do Espírito Santo. Amém.

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8: Muito boa tarde para você na sintonia da Catedral, aqui na 102,3. E aí, tá tudo bem? Sexta-feira, hein? Ótima tarde para você. Desde já, você que tá aí no carro, no trabalho, tá na sintonia, tá em casa, né? Sexta-feira é sempre aquele dia especial que a gente cria a maior expectativa para o final de semana, né? De estar juntos com a família, das pessoas que a gente ama, das pessoas que a gente está sempre juntos, né? Isso. Final de semana é na sexta-feira, por isso todo mundo fala sextou, né? Deixa eu perguntar a Silvia Carvalho se sextou. Sextou, Silvia?
9: Sextou, Lei. Boa tarde a você, boa tarde a todos os nossos ouvintes, tudo bem?
8: Graças a Deus,
9: sextou,
8: tudo bem.
9: Sextou, né? Com essa sexta-feira aí também aconchegante, né, Lei?
8: Sim. Ó, primeira coisa assim de positivo já, né? O tempo já assim, deu uma seguradinha, não tá aquela chuva, né?
9: É, pode ser que no final de semana, né, tenhamos aí uma melhora ainda.
8: Mas tem uma previsão, né? Tem uma previsão de uma chuva para hoje ainda, né?
9: É, tem.
8: Tem. É, mas, enfim, nesse
9: não,
8: momento...
9: Não vamos ser pessimistas.
8: É, vamos viver desse momento agora. Quando eu estou aqui, né?
9: Exatamente.
8: Eu vivo esse momento lindo. Esse momento
9: exatamente.
8: Agora não está chovendo.
9: É isso aí.
8: Ô, Silvio, você que é mais, mais bem informado aí, quantos dias, né? Porque, olha só, o último dia que o tempo ficou firme, eu nem lembro mais.
9: Ah, eu acho, eu também não lembro. Acho que foi domingo. Não, foi no sábado.
8: Não, domingo fez um frio danado.
9: Sábado.
8: Sábado à noite também tava frio, que eu
9: então,
8: trabalhei.
9: Mas sábado, eu lembro porque eu tenho o meu calendário da roupa de lavar.
8: Ah,
9: no
8: tá.
9: Meu calendário da roupa de lavar, o último dia de sol foi no sábado.
8: Foi no sábado?
9: Pela manhã e à tarde. Aí à tarde
8: sim.
9: A coisa já começou a mudar e aí nós não tivemos mais o nosso amigo sol.
8: Eu não tô falando que
9: estamos
8: essa Silvia,
9: a semana toda
8: essa
9: nessa, hein?
8: Silvia é danada, ela grava tudo e passa pra gente aí, porque eu nem me lembro mais, eu nem me lembro mais.
9: Não, essa semana, a gente até deu a matéria aqui, né, Lei? Já choveu mais que o dobro do pro mês todo, né?
8: Exatamente.
9: Já choveu bastante esse mês aí, o El Niño já mostrando aí as suas garras aí, viu?
8: Pois é, eu cheguei aqui e falei com a Silvia, hoje não, a chuva segurou, mas aí veio um outro lado, o trânsito.
9: Ah, meu o trânsito, Deus. Hoje a cidade toda está bem complicada.
8: Manuel Honório, aqui no Alto dos Passos, eu gastei 1 hora e 4 minutos de carro.
9: Eu vim naquele esquema meu, né? Então eu venho mais rápido.
8: Ah, sim.
9: Aquele
8: vem...
9: motorista particular, né? Com pista exclusiva.
8: Aquele particular, eu
9: motorista
8: sei.
9: Motorista é Mercedes com pista exclusiva.
8: Você não tá motorista fácil, não.
9: Particular.
8: Andando de Mercedes?
9: É.
8: Meu Deus.
9: Aí ele veio mais rapidinho, né?
8: É.
9: Inclusive, ele tava até adiantado hoje, viu?
8: Ele tá adiantado?
9: É, o que eu costumo pegar, quase que eu perdi hoje no ponto.
8: É verdade.
9: Mas o trânsito hoje tá meio complicado, né? Sexta-feira, né, Lei? Já é mais complicado. Temos aí hoje também a visita do ministro da Saúde, do Alexandre Padilha, aqui na cidade. Visitou alguns hospitais, a Santa Casa. Então, o trânsito já ficou

0: mais complicado em razão disso também, né?
1: Muito bem. Ah, bom, aí já é mais de uns motivos, né? Porque aí é muito carro na rua, é segurança,
0: sim,
1: é aquela exatamente. Coisa.
0: Exatamente, até ali pro meu lado, ali na Andradas, tinha bastante cone da prefeitura e alguns lugares estavam impedidos para estacionar. Então, em razão disso. Mas é sexta-feira também, com a chuva.
1: Que a saúde traga boas novas para nós.
0: Amém,
1: aí, né,
0: Lei?
1: Saúde
0: precisamos,
1: é saúde, né?
0: Né? É sempre bom. Mas aí, Lei, sextou, né? Aí já caminhando aí para o final do mês e para o nosso show de prêmios, não é isso, Lei?
1: Sim, que continua, né? Olha só, ó, você que tá aí, aproveita o final de semana aí. Você que tá ouvindo a gente agora, aproveita o final de semana. Você fala, ah, eu tô na correria, eu tô trabalhando, mas amanhã você não trabalha. E aí você pode, né, passar e procurar os pontos de venda do nosso show de prêmios para você não deixar para a última hora, para não ficar sem participar do show de prêmios. Silvia, começa aí. Aonde que.
0: Ah, peraí.
1: Tá aí?
0: Eu tô com uma outra lista aqui que eu descobri ontem o que é Blender. Lembra que um dos prêmios aí do nosso show de prêmios é um mix e Blender Filco. O
1: sim.
0: Blender é aquele mix.
1: Sim.
0: O mix é aquele que a gente põe dentro de um copo, que vem com outro copo já para fazer a vitamina ali na hora. Você já bate a vitamina ali e já toma. Esse
1: entendi.
0: É o Blender.
1: Esse é o Blender.
0: É, então esse mix é mixer e Blender.
1: Ah, entendi.
0: Uma vitamina vai bem, né, Lei?
1: Ah.
0: Eu gosto de uma vitamina de banana com um pouquinho de chocolate em pó.
1: Meu
0: e
1: Deus.
0: Biscoito maizena. Parece que é uma coisa incompatível, mas eu gosto.
1: Ô, Silvio, não, peraí, Silvio, aqui. Você já falou na vitamina, eu já dei uma seguradinha, mas aí você coloca, o que que você coloca? Chocolate
0: em pó? Eu coloco leite, banana. Ah,
1: banana.
0: Chocolate em pó, né? Tem uma marca que eu não vou dizer aqui.
1: Sim.
0: Chocolate em pó e mais de uma marca tem. Chocolate, achocolatado, né? Se alguém quiser também pensar aí, achocolatado, leite, achocolatado, banana e biscoito maizena.
1: Não, isso aí não é uma vitamina, isso aí é um almoço.
0: Fica
1: já,
0: muito
1: não.
0: bom, viu?
1: Não.
0: Fica muito bom.
1: Pelos ingredientes é uma delícia.
0: E se você não quiser colocar o biscoito maizena, também não precisa, o biscoito maizena fica mais grossinho. É só a banana com o achocolatado e o leite e um pouco de açúcar ou adoçante, fica um espetáculo.
1: Ah, sim.
0: Aí dá pra usar o Blender, que é um dos prêmios aí do nosso show de prêmios.
1: Mas você coloca açúcar no achocolatado ainda?
0: Às vezes eu ponho. Depende.
1: Meu Deus.
0: Não, se for chocolate em pó, aí não tem açúcar, né?
1: Ah,
0: aí tem que pôr.
1: Aí não precisa.
0: O achocolatado já vem adoçado um pouquinho,
1: adoçado,
0: né?
1: Adoçado, um pouquinho
0: aí
1: adoçado.
0: Aí não dá pra, realmente, pra colocar, não. Mas aí, então, é uma boa aí, essa vitamina aí. É bem nutritiva.
1: Ah, eu imagino.
0: Não é?
1: Não, é realmente, não. Pelos ingredientes é uma delícia. Bom, vai ter a receita de hoje? Qual
0: então,
1: vai ser
0: a receita? Eu já dei a vitamina,
1: né?
0: Ah,
1: essa receita já, é que vai ser.
0: Vamos considerar a vitamina como a receita de hoje.
1: Ah,
0: mas eu tenho
1: receita.
0: Uma outra receita também para semana que vem.
1: Ah, você tem
0: uma? Eu já tô com uma engatilhada aqui.
1: É, não, então essa hoje foi a nossa receita. Vamos lá então.
0: É, hoje foi uma coisa mais light, né?
1: Mais light,
0: mais
1: tá.
0: Light. Como se achocolatado fosse light, né?
1: Tá, então nós vamos falar dos pontos de venda primeiro. Não, o primeiro dos prêmios, né?
0: Isso, você vamos
1: já
0: falar
1: começou
0: dos
1: prêmios.
0: Eu comecei
1: aí.
0: Aqui no Mix Blender Filco.
1: Tá. Ah, tem o kit de facas para churrasco, cafeteira, air fry, aspirador de pó. E agora com você.
0: Forno elétrico Britânia, 44 litros, hein, Lei? Forno grande. Micro-ondas, Electrolux.
1: Sim.
0: Panela de pressão elétrica.
1: Ô, Silvio, eu estou curioso. Como é que funciona a panela de pressão elétrica? Você sabe? Eu não sei.
0: Não tenho a panela de pressão, mas acredito que seja como aquela panela, as outras elétricas. Eu tenho
1: a de arroz.
0: Eu tenho uma de fazer arroz. Eu acho que é a mesma dinâmica.
1: A dinâmica é a mesma.
0: Só que a panela de pressão, ela vem com um timer na frente ali, um reloginho na frente.
1: Aí acabou aquela coisa. Não, eu tenho que ficar de olho.
0: É, porque a panela pode explodir.
1: Aí você deixa lá, ela desliga sozinha e tal. É.
0: Não vai tomar nenhum susto.
1: Não, isso.
0: Não
1: gostei,
0: é a panela de pressão elétrica.
1: Por isso eu tô fã dessa panela.
0: É,
1: aí,
0: essa
1: né?
0: panela é uma boa, viu?
1: É uma boa.
0: Lei, o que é que tem mais por aí?
1: Smartphone. Ah.
0: Moto G, né, Lei?
1: É, Moto um Moto G, né? Top, né? Top. É o Smart, aquele que você resolve sua vida ali no Smart, tá?
0: Isso aí.
1: A TV de 43 polegadas.
0: Filco.
1: É Filco?
0: Filco. Filco LED.
1: geladeira.

0: Geladeira Electrolux, Defrost.
1: Defrost. E também o Defrost que você falou, e agora ele é o... Ah, o quê?
0: Degela, né?
1: Ah, degela automaticamente.
0: Automaticamente, né? É.
1: Sem usar aquela faca pra poder furar
0: sem
1: o congelador.
0: Sem usar faca, sem usar as... secador de cabelo.
1: Secador de cabelo pra derreter o gelo. É, tem tudo isso aí.
0: Sem precisar de nada disso, a Defrost.
1: E tem o fogão.
0: Fogão Esmaltec.
1: Chique também.
0: É muita coisa boa. Fora os prêmios de consolação que já estão aqui. Tem um espaço, uma sala aqui tomada de prêmios, né, Lê?
1: Tem. Eu passei agora no corredor ali.
0: Prêmio pra todo lado.
1: E a Solange e a Rafaela tá lá cuidando dos prêmios.
0: Isso
1: tá arrumando
0: aí,
1: tudo. Tá, né, arrumando as cartelas e tá uma correria.
0: Tá uma função.
1: Tá uma função.
0: Tá uma função aqui.
1: É verdade.
0: Então, esperamos você no dia 27 de setembro, lá na paróquia Nossa Senhora das Dores, na rua Rio de Janeiro, número 10, no bairro Grama, à 1 da tarde, com abertura dos portões às 11 da manhã. Mas, para você ir, tem que adquirir a cartela, né, Lei?
1: Sim.
0: E aí, onde nós... O Lei vai começar
1: Rádio
0: hoje.
1: Rádio Catedral, aqui na Dom Silvério 461, onde nós estamos agora conversando com vocês.
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1: Paróquia São Mateus, na rua São Mateus, 629, no bairro São Mateus.
0: Livraria Paulos, né, no centro ali, na Rio Branco, 2590, pertinho da Catedral.
1: Lá na loja Ângelos Artigos Religiosos, na Marechal 444, Galeria do Marechal Center, na loja 229, no segundo piso.
0: No Hortifruti da Lili, na rua Américo Lobo 1645, no Bairu.
1: Na mercearia Girassol, né, do Zé Carlos Dalma, na rua Doutor Moisés Santiago, número 100, no bairro Eldorado.
0: Também ali no Manuel Honório, no coração do Manuel Honório, nas esquinas das ruas Américo Luz com Eugênio Fontainha.
1: Isso, no Açougue Saltimar, que é na Diomar Monteiro, aquela principal do bairro Grama.
0: E também, Senhor Presentes Artigos Religiosos, na rua Tomás Gonzaga, 18, no Francisco Bernardino, em frente quase ali à igreja de Nossa Senhora de Lourdes.
1: Ou seja, cada local da nossa cidade tem um
0: Não,
1: ponto.
0: E tem mais aqui,
1: tem
0: Lê.
1: Mais?
0: Ué.
1: Ah, é, tem mais, né?
0: É,
1: ah, recebi aqui a folha.
0: Vira a folha aí, Lê.
1: É, exatamente, virei a folha. Agora é eu ou você? Lá na paróquia Nossa Senhora das Dores, na rua Rio de Janeiro, número 10, no bairro Grama, aonde vai acontecer o evento.
0: É, você adquire lá na Secretaria Paroquial, né, Lê?
1: Sim.
0: No Mercado Parque Independência, né, no bairro Parque Independência, você que é ali do Parque Independência, então é só ir no mercado aí e adquirir a sua cartela.
1: E no mercado do senhor Paulinho, lá em Chácara. Alô, cidade de Chácara. E você vai falar com a Noeli lá. Na rua Coronel Augusto de Paula, 447, aí em Chácara.
0: Isso aí, lembrando, Lei, que no domingo nós temos aí o busão de graça, né, Lei? Ônibus.
1: Sim,
0: de graça, então você não vai pagar nem vai pagar nada para chegar lá no Grama. Então, é só adquirir a sua cartela, R$25, 10 rodadas, R$2,50 cada um desses prêmios, fora a consolação, como eu disse, que são prêmios excepcionais também. Então você não pode ficar de fora aí desse nosso show de prêmios no domingo, dia 27 de setembro.
1: Olha, e o mais importante, tá? Sai de casa mais cedinho, porque vai ter várias barraquinhas.
0: Isso.
1: Lá com caldos, vai ter pastelzinho, vai ter, né? Ainda o Padre Expedito ainda não passou pra gente tudo que vai ter lá, mas ele vai passar pra gente.
0: Mas vai ter tudo, né, Lê?
1: É.
0: Vai ter muita coisa para despedir essa semana. Conversava com a gente aqui ao vivo e falando aí de tudo que o pessoal tá preparando lá. Só coisa boa, né, Lê?
1: Não, e tem
0: só
1: mais.
0: Coisa
1: agora,
0: boa.
1: Só um detalhe. Eu ia contar só semana que vem, mas já vou contar, né? O povo lá da paróquia cozinha divinamente, gente.
0: Ah, esse pessoal de paróquia cozinha bem demais,
1: ó. É cada prato mais gostoso do que o outro.
0: Ah, então, ó, e as donas de casa, eu já disse aqui, ó, nem pensem em almoço, né, Lê?
1: Você chega lá.
0: Nem pensem em fazer almoço nesse dia.
1: Olha, eu quero chegar lá e vou fazer igual no JF Sabor aí, que tá começando também. Aí nós vamos experimentando, se você começa a experimentar.

0: da ponta de cá, depois você volta de lá pra cá.
1: Vai pronto. Fazendo aquela peregrinação, né, Lei? De barraca em barraca, não é isso?
0: Agora, o Giovanni falou assim que eu e a Silvia nós optamos pelo pastelzinho de carne, né? Não, de queijo com cafezinho.
1: É, mas ele falou que gosta mais de carne. Né? É, eu também sou do pastelzinho de queijo com café.
0: Nossa, com cafezinho? Meu Deus.
1: Tem coisa melhor.
0: Tá.
1: Enfim, Lê, então, ó, aguardamos todos vocês, aproveitem o final de semana, se você vai à rua, né? A gente às vezes aproveita o final de semana, que dia de semana não dá muito tempo, para comprar as coisas, aproveite, passe nesses pontos aí, temos pontos aí na cidade toda, já adquire a sua cartela com antecedência para não ficar de fora, né, Lê?
0: Meu Deus, olha, lógico.
1: Não pode ficar de fora.
0: Muito bem.
1: Não é isso, Lê? Então, daqui a pouquinho eu trarei aí todas as notícias aí da tarde desta sexta-feira, dia 18 de setembro já.
0: Tá. Tem previsão do tempo hoje?
1: Previsão, então. A previsão parece que vai dar previsto chuva, mas é aquele, esse clima típico daqui de Juiz de Fora, né, Lê?
0: Sim. Aqui é diferente, realmente.
1: É, aqui é diferenciado. Então, a previsão aí, né? E esquenta, esfria de novo e o sol sai e... Vamos ver, ainda não recebi a previsão completa ainda do Instituto de Meteorologia, ainda não.
0: Sim, mas dentro do
1: previsto.
0: Exatamente. Então, vamos lá.
1: Dentro do que é previsto aí para essa época do ano, lembrando que na próxima segunda-feira, terça-feira, começa a primavera, né? Já está chegando aí. Então, estamos nos últimos dias do inverno e parece que ele veio, resolveu mostrar as caras dele nos últimos dias, né, Lê?
0: Exatamente. Detalhe, tá? Ontem à noite tava gelado.
1: Não,
0: tá?
1: Ontem à noite tava violento, viu? Eu saí daqui, olha, tava muito mais frio do que de manhã, né?
0: Realmente.
1: Muito mais.
0: Então, Silvia.
1: Diga.
0: A Silvia tá indo para a
1: tô indo lá pra redação pra preparar.
0: Redação, apurar, ela já vai, né, trazendo todas as notícias no jornal, mas durante toda a tarde ela vai estar aqui com a gente, trazendo, e qualquer acontecimento ela sempre volta e entra aqui, deixa você muito bem informado.
1: Isso aí, Lei, uma tarde abençoada para nós.
0: Ok. Bom trabalho, vamos lá. E eu quero mais uma vez convidar você a passar essa tarde aqui entre amigos, aqui na Catedral, 988976570. Você pode mandar seu abraço, pedir sua música, né? Fica à vontade aqui na tarde da Catedral. Por isso que é entre amigos. Uma e meia, Gilberto Gil e o Realce aqui na nossa tarde.

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1: Vamos lembrar nosso irmãozinho Marquinhos Santana.

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1: Muito bem, de volta aqui na Catedral. Deixa eu falar com os nossos ouvintes, né? Através do 988976570, você pode mandar um abraço, pode pedir uma música. Deixa eu ver quem tá comigo aqui, olha. A minha amiga Margarida, lá de Santa Cruz, né? A Margarida, boa tarde, Margarida.
2: Boa tarde, meu amigo Lei Costa. Se for possível, você toca pra mim, por favor. É Johnny Mets, Eve.
1: Sim.
2: Um abraço, um bom final de semana. Fica com Deus.
1: Um abraço a você também, Margarida, Margarida do Santa Cruz. Um abraço em toda a família. É, um abraço aí no Ângelo. O Ângelo agora está com a parcelaria lá em Santa Cruz. É, porque dia não vamos passar lá para poder comer um pastelzinho com o Ângelo.
3: Olá, Lei Costa, boa tarde.
1: Boa tarde.
3: Lucimar, do bairro Eldorado. Tudo bem com você, com a sua família?
1: Comigo tá tudo
3: Deus
1: ótimo.
3: Deus abençoe você, abençoe sua família. Lei,
1: sim,
3: vocês hoje, desde semana passada que vocês estão comentando de lanche.
1: É mesmo?
3: Deixa eu te fazer uma pergunta.
1: Ah.
3: Por acaso você já comeu o pastel mexicano? Lá do mexicano.
1: Já.
3: Que ele tem sabor napolitano, uma Coca-Cola bem gelada, Lei. Depois você pergunte pra Silvia se ela já comeu dele. Grande, não precisa nem de você jantar. Se você quiser, não precisa nem de você jantar. E falar pra você que a panela de pressão elétrica,
1: sim,
3: eu não tenho, entendeu? Mas a minha amiga tem. E ela, quando vai colocar o feijão pra cozinhar, ela liga a panela de pressão na tomada. Aí eles falam que ela é elétrica, né? Eu não tenho, não, porque a minha panela de pressão ela é comum. Entendeu? Eu gosto das minhas panelas assim. Entendeu? Minhas panelas que eu já estou acostumada a lidar com elas, pilotar com elas no fogão. Deixa eu te falar, a hora que você puder, você teria como mandar a música para mim do Padre Marcelo? Cuidado, coragem, formiguinhos de Jesus, que tão pequena já carrega a sua cruz. Aí se você puder enviar o link dela para mim, tá? Uma boa tarde, fica com Deus, Deus abençoe você, abençoe toda a sua família. E sextou, excelente fim de semana abençoado, programado para vocês, tá bom?
1: Ok.
3: Bom trabalho para todos.
1: Para você também.
3: Estou chegando no meu terceiro trabalho.
1: Oh,
3: porque
1: que bacana,
3: eu trabalho em conservadora.
1: Sim.
3: Aí eu limpo um prédio lá no Recanto da Mata, limpo no Jardim Natal e outro aqui na Floriano. Por isso que às vezes não dá nem tempo de passar áudio pra vocês, mas eu não deixo de escutar vocês.
1: Okay.
3: Uma boa tarde, fica com Deus.
1: Ótima tarde pra você também, excelente final de semana pra você.
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0: Muito bem, no 988976570 você pode pedir sua música, né? Ah, e aí, deixa eu mandar aqui um abraço para o Leandro, que tá ouvindo o nosso programa no centro da cidade. Leandro, um abraço a você. Meu amigo Flavinho, lá na pastelaria no Manuel Nório, já mandou aqui, né? Deixa eu ver aqui. Ah, também quem tá com a gente aqui, Lei? Ah, eu gostaria de ouvir a música Drão, do Gilberto Gil. Uma ótima tarde, muito obrigado. Deixa eu ver quem é aqui, né? Aí a Rose, do bairro Vila Alpina, tá aqui ouvindo a programação da Catedral. Rose, eu vou tocar pra você, já já. Bom, a gente segue, hein?
1: Boa tarde, Léo Costa. É a Luciné Polidoro, de Minas Gerais, Geador. Eu ofereço uma música a todos os ouvintes, qualquer um do Amado Batista.
0: Ok, nós vamos tocar também, tá? Muito bem, mandar um abraço para o Valdir. O Valdir deixou aqui escrito pra gente, disse, olha, eu já comprei minha cartela para o show de prêmios domingo e prometo que eu vou chegar cedo e vou experimentar aí. Depois que você falou que vai experimentar todas as barracas, eu quero também experimentar todas, degustar todos os salgados lá de todas as barracas. Que bom isso, hein? Que bom, que bom, que bom. 2:06 aqui na Catedral. Gal Costa.

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9: Amém.

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2: 2h23, o Fernando e o Sorocaba com Gaveta.

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11: Muito bem, 2h30, vem aí a Silvia Carvalho e o É Notícia.
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13: Começa hoje a quinta edição da Feira do Livro de Juiz de Fora, a FLIJF, com programação gratuita voltada à valorização de autores independentes e da produção literária da região. A primeira etapa será realizada no Moinho, da Zona Norte, e a segunda acontece de 8 a 12 de outubro no Mercado Municipal. A programação inclui lançamentos de livros, contação de histórias, palestras, apresentações de música, dança e teatro. Neste ano, a feira conta com 17 expositores, entre livrarias, alimentação e artesanato. O evento também terá uma homenagem aos 70 anos da publicação de Grande Sertão Veredas, de Guimarães Rosa. Ao longo das 4 edições anteriores, a FLIJF reuniu mais de 70 mil pessoas. A iniciativa busca aproximar escritores, editoras independentes e leitores, ampliando o espaço para a produção literária de Juiz de Fora e da Zona da Mata.
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0: Muito bem, de volta. Vamos lá no 988976570.
1: Boa tarde, Leo Costa. Aqui eu gostaria de mandar um abraço a toda minha família, minhas filhas, todos meus amigos, todos os ouvintes que estão na escola das promoções, toda a família Catedral. Gostaria de ouvir uma música do Frei Gilson. Toca aí pra nós aí. Tô aqui na costura e ouvindo as músicas, ouvindo a Rádio Catedral. Essa rádio é demais, Souza de Petrópolis, Pedro Rio. Um abraço pra todos.
0: Aí, obrigado, Zenilda. Obrigado. Ela quer ouvir o Frei Gilson?

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8: Muito bem, de volta agora, 18 minutos faltam para as 3. Vou aqui no 988976570.
9: Boa tarde, Lei Costa, que é o Paulo Roberto de Paraíba do Sul. Lei Costa, manda um abraço para minha mãe Célia de Paraíba
8: Dona
9: do
8: Célia,
9: Sul.
8: Um abraço.
9: Manda um abraço também para Polidoro lá de Penhalonga, Chiador. Toca para mim, se você puder, alguma música do Tony Garrido aí na programação da Catedral FM. Uma boa tarde pra você, um bom final de semana. Tamo junto na Catedral, Lei Costa.
8: Aí, um abraço a todos vocês aí do estado do Rio de Janeiro, né? E obrigado pelo carinho e pela audiência.

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0: Todos vocês, queridos peregrinos aqui no santuário, saudamos também todos os nossos irmãos e irmãs que rezam conosco através dos meios de comunicação de Aparecida, principalmente Santuário ao Vivo, a Rádio Aparecida e tantas outras emissoras, dezenas e dezenas de emissoras ligadinhas, coligadas à Rádio de Nossa Senhora, para transmitir esta hora bendita da consagração a Nossa Senhora. Em nome do Pai, do Filho e do Espírito Santo.
1: Amém.
0: O anjo do Senhor anunciou a Maria.
1: E ela concebeu do Espírito Santo.
0: Eis aqui a serva do Senhor.
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0: E o Verbo de Deus se fez homem.
1: E habitou entre nós.
0: Ave Maria, cheia de graça, o Senhor é convosco. Bendita sois vós entre as mulheres. Bendito é o fruto de vosso ventre.

vos infundir, Senhor, vos rogamos a vossa graça em nossos corações, para que nós que conhecemos pela anunciação do anjo a encarnação de Jesus Cristo, vosso Filho, por sua paixão.

e morte de cruz, cheguemos à glória da ressurreição, pelo mesmo Cristo, Senhor nosso. Amém. Nossa Senhora Aparecida, rogai por nós. Podem sentar-se, queridos peregrinos. E nesta hora bendita da consagração, Nossa Senhora quer que meditemos aquilo que é de Jesus, não é mesmo? Vamos pensar assim: Deus me chama, Deus me convida, Deus quer que eu esteja com Ele. Deus me chama todos os dias para estar junto dEle. E não vá pensar que Deus está gritando lá longe para chamar você. Deus está chamando você aí, cochichando no seu ouvido para o seguimento dele e de seu filho Jesus. Por isso é bonita a oração da saudação angélica, que todo cristão deveria saber de cor, de trás para frente, viu? Como diz, você já sabe? Ótimo, não sabe ainda? Procure aprender. Acho que é uma questão de interesse só. Saudação angélica é o que nós rezamos aqui agora, lembrando para nós como que Deus falou para Nossa Senhora e como que Nossa Senhora respondeu para Deus. É Deus quem chamou, não foi outra coisa, é Deus mesmo. E o anjo Gabriel é a imagem de Deus que falou com Maria aquele dia, e ela vai dizer: olha, aqui está quem quer cumprir a palavra de Deus. E por isso o Verbo Eterno do Pai encarnou-se em Maria. Deus chama você, é preciso escutar a voz dele, é preciso a gente escutar a voz de Deus hoje. Tantas vozes estão ressoando entre nós, né, nesse tempo, daqueles que se candidatam, que querem ganhar a eleição, tudo bem. São vozes que clamam, mas qual é a voz que eu quero escutar de fato? Qual é a voz que vai me levar para junto de Deus, vai me levar para a vida, vai me conduzir para a salvação? Jesus Cristo, nosso Senhor, o único Deus, o Messias enviado de junto do Pai, único Salvador, aquele que veio morar entre nós por meio de Nossa Senhora. Mas tudo foi possível porque Nossa Senhora escutou a voz de Deus. Quando nós escutamos a voz de Deus, as coisas mudam, as coisas transformam dentro de nós. O Evangelho hoje vai nos falar do seguimento de Jesus, e é tão bonito ver o que o Evangelho está falando para nós nesta sexta-feira, lembrando para nós que Jesus estava anunciando a boa notícia do reino. O Evangelho é a boa notícia. A boa notícia que não podemos deixar de escutar. E Lucas coloca bem claro para nós, vou ler aqui: as mulheres que também se tornaram discípulas, que seguiram Jesus. Certamente eram muitas, mas o evangelista nos dá algumas como exemplo, né? E por que eu quero lembrar hoje a mulher? Porque Nossa Senhora é a mulher do reino, a senhora do reino.
E quanto amor e respeito.

0: Feito precisa ter a mulher em nossos dias. Triste é abrir o jornal e se deparar com o feminicídio, o homem que quer se impor e se impor com violência. Quem faz isso não é de Deus. Quem faz isso não ama, não respeita, porque o homem e a mulher são criados na mesma dignidade, imagem e semelhança de Deus. Então não permita essa violência. Não pode permitir de modo algum. O homem não é superior à mulher e a mulher não é colaboradora do homem, como escutei já, né? De alguém de dentro da igreja dizendo isso, olha, errado. Quem falou isso está errado. Completamente errado, nem se fundamenta na Bíblia. Os dois foram feitos para serem parceiros, companheiros. Então, as mulheres que seguiam Jesus, Maria, chamada Madalena, a Joana, mulher de Cusa, que era funcionário de Herodes, hein? Olha só. Susana, e várias outras mulheres que ajudavam Jesus e os discípulos. Olha que bonito, né? Jesus não olha a cor, a raça, a cultura. Jesus olha o coração disposto a seguir a ele. Que escutemos a voz de Deus, então, para seguirmos Jesus. E seguindo a Jesus, sabemos o quanto seremos felizes. Não dá para ser feliz sem Jesus. Que Nossa Senhora nos ajude. Vamos ficar em pé, vou dar a bênção da água para você aqui no santuário e você em sua casa. A nossa proteção está no nome do Senhor,
1: que fez o céu e a terra.
0: O Senhor esteja convosco.
1: Ele está no meio de nós.
0: Pai de bondade, derramai a vossa bênção de amor e de misericórdia sobre vossos filhos, que têm aqui no santuário, em suas mãos a água, ou no seu coração a intenção de pedir a vossa bênção para a água que vão adquirir. Abençoai a água de vossos filhos e filhas em suas casas. Que esta água traga saúde aos doentes e paz para todos. Ânimo aos que andam tristes e esperança para os que estão desanimados. Que esta água, Senhor, recorde o nosso batismo como fonte que jorra para a vida eterna. Em nome do Pai, do Filho, do Espírito Santo. Amém. Olhando para Nossa Senhora, pega aí o seu papel da consagração e vamos rezar todos juntos a Mãezinha do Céu, dando a ela nossa vida. Rezemos. Ó Maria Santíssima, pelos méritos de nosso Senhor Jesus Cristo, em vossa querida imagem de Aparecida, espalhais inúmeros benefícios sobre todo o Brasil. Eu, embora indigno de pertencer ao número de vossos filhos e filhas, mas cheio do desejo de participar dos benefícios de vossa misericórdia, prostrado a vossos pés, consagro-vos o meu entendimento para que sempre pense no amor que mereceis. Consagro-vos a minha língua para que sempre vos louve e propague a vossa devoção. Consagro-vos o meu coração para que depois de Deus vos ame sobre todas as coisas. Recebei-me, ó Rainha incomparável, vós que o Cristo crucificado deu-nos por mãe, no ditoso número de vossos filhos e filhas. Acolhei-me debaixo de vossa proteção, socorrei-me em todas as minhas necessidades espirituais e temporais, sobretudo na hora de minha morte. Abençoai-me, ó celestial, cooperador.

Dura e com vossa poderosa intercessão, em minha fraqueza, a fim de que servindo-vos fielmente nesta vida, possa louvar-vos, amar-vos e dar-vos graças no céu por toda a eternidade.

0: Seja convosco.
1: Ele está no meio de nós.
0: Por intercessão de Nossa Senhora Aparecida, Mãe, Rainha e Padroeira, que venha sobre você, sua vida, sua família, a bênção de Deus Todo-Poderoso, Pai, Filho e Espírito Santo, e permaneça para sempre.
1: Amém.
0: Saudemos Nossa Senhora, agradecidos pela Mãezinha do Céu. Viva a Senhora Aparecida!
1: Viva!
0: Obrigado você que rezou aqui no santuário, você que rezou em sua casa. Tenham todos uma tarde de paz. Já já dou a bênção dos objetos de devoção. Cantemos.

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3: Muito bem, agora 3:20 aqui na Catedral, já estamos de volta, né? Tivemos aí a consagração à Nossa Senhora e a gente segue aqui nessa tarde entre amigos, tá? Você pode mandar seu abraço, pedir sua música, 988976570.

Muito bem, de volta agora 3h27. 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
2: O Conselho Nacional de Trânsito, CONTRAN, prorrogou o prazo de validade da Carteira Nacional de Habilitação, CNH, e da Autorização para Conduzir Ciclomotor. Com a mudança, documentos que venceriam entre 5 de junho e 8 de dezembro passam a ter como nova data única de vencimento o dia 9 de dezembro. A medida amplia até 187 dias o prazo de validade para os documentos que venceriam a partir de 5 de junho. Segundo o Ministério dos Transportes, a prorrogação ocorre devido a mudanças previstas nas regras de emissão e renovação da CNH. A pasta informou que as novas normas exigem adequações operacionais e nos sistemas utilizados para a renovação dos documentos. Entre as medidas necessárias está a integração dos sistemas da Secretaria Nacional de Trânsito, a Senatran, com os departamentos estaduais de trânsito, os DETRANs, para permitir a implementação das novas regras.
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2: Muito bem, agora 10 minutos faltam para as 4. Matar saudade com a cor do som é beleza pura.

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1: Muito bem, de volta. Deixa eu falar com a Zélia. A Zélia tá comigo aqui. No 988976570. Deixa eu falar com a Zélia. Zélia, boa tarde, Zélia.
2: Oi, Lei, boa tarde, tudo bom com você?
1: Tudo.
2: Que toca pra nós aí depois, mais pra frente, aquela música com o Padre Alessandro, troca o ódio pelo amor, porque ficarei muito feliz se você tocar. Uma boa tarde e com Deus. É Zélia do Grama.
1: Ô, Zélia, boa tarde. Bem-vinda à programação da Catedral, Zélia.

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0: 25 minutos faltam para 5. Tá aí o Jorge Benjó, W Brasil.
1: Alô, alô, W Brasil, Catedral FM.
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Muito bem, quero mandar um abraço aqui ao meu amigo Antônio, né? É o Antônio Guzmão. O Antônio é lá do bairro Progresso, mas pertence à comunidade São Lucas, né? Meu amigo Antônio Sertanejo. Ei, Antônio da Cezão. Obrigado sempre pelo carinho, pela companhia aqui com a Rádio Catedral e pela audiência. Ótimo final de semana para você, Antônio. Muito obrigado.

Eliana Ribeiro na tarde da Catedral, a Barca. Na sequência vem aí o padre Camilo de Paiva e o programa Milagres Existem.

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Louvado seja nosso Senhor Jesus Cristo, para sempre seja louvado. Milagres existem. Você acredita em milagres? Você espera um milagre de Deus na sua vida? É o que nós vamos dizer para você neste programa. O Papa Francisco disse que Deus está o tempo inteiro disposto a ouvir a sua oração, a minha oração, a nossa oração. Nós não pedimos a Deus. Então é importante que você peça a Deus. No dia de hoje comigo você vai dizer: Senhor, eu acredito na força do seu poder. Senhor, eu acredito que o Senhor pode tudo, tudo, tudo. Deus, venha em meu socorro, venha em socorro da minha família, da minha necessidade. Eu preciso muito do seu olhar, da sua intercessão. Então, nesse momento, você vai colocar nas mãos de Deus a sua vida. Você vai colocar nas mãos de Deus o seu empreendimento. Você vai colocar nas mãos de Deus a sua saúde. Você vai colocar nas mãos de Deus a vida do seu filho, da sua filha, para que eles possam realmente chegarem no lugar que eles almejam e que você, como pai, como mãe, quer para eles. Primeiramente, vamos pedir a Deus que nos defenda das forças malignas, os espíritos que andam perdidos pelo mundo, também o espírito do mal, também as pessoas que nos desejam mal. Vamos, nesse mês de setembro, pedir a São Miguel Arcanjo. São Miguel Arcanjo, defendei-nos no combate, cobri-nos com vosso escudo contra os embustes e ciladas do demônio. Subjugue-o, ó Deus, instantemente o pedimos, e vós, príncipe da milícia celeste, pelo divino poder, precipitai no inferno a Satanás e aos outros espíritos malignos que andam pelo mundo para perder as almas. Então você renuncia a tudo que é mal pela intercessão de São Miguel. Também muita gente espera receber de Nossa Senhora o auxílio, a proteção. Nossa Senhora das Mercês, venha sobre nós a sua oração, a sua intercessão. Nossa Senhora das Mercês é aquela que vem em mercê, em socorro de nós. Você acredita nisso? Você acredita que Nossa Senhora pode te abençoar? Então, reze comigo. Ó Mãe dos enfermos, ó Mãe dos que necessitam, ó Mãe daqueles que estão desesperados, Senhora das Mercês, Rainha da nossa vida, eleva o meu olhar à tua misericórdia, para que estejas comigo neste momento de dor, de medo, de dificuldades. Você agora vai lembrar qual o momento que você está precisando, o medo, a angústia que você esteja vivendo, a enfermidade, o medo, a dúvida. Chegou à minha vida e hoje encontro-me abatido e desanimado. As manhãs perderam sua beleza e sinto muitas vezes que a noite da tristeza não abandonará jamais a minha alma. Você que está em depressão, você que está ansioso ou ansiosa, reza nesse momento. Senhora da paz, olha com bondade para este teu filho que, desanimado e abatido,
busca refúgio em tua materna proteção, Mãe das Mercês. Confio em tua poderosa intercessão. Ampara-me no sofrimento, socorre-me na dor, no desespero, na dúvida, no medo. E por Cristo Jesus, ilumina o meu caminho com a paz das tardes serenas, para que meu coração obtenha a tranquilidade necessária para superar com fé e esperança este vale de lágrimas. Amém. Senhor Jesus, aqui está a nossa oração, a oração desses nossos ouvintes da Rádio Catedral. Abençoai a cada um deles e promova um milagre na vida desta pessoa. Em nome do Pai, do Filho e do Espírito Santo. Amém. Se você quiser me seguir no Instagram, meu Instagram é @PadreCamiloPaiva. Vou repetir. Meu Instagram é @PadreCamiloPaiva. Escute, reze, porque Deus conta sua lágrima para te ajudar. É só você pedir. Creia. Depois você me escreve que eu vou ler no meu programa o milagre na sua vida.

meu amigo, terminou hoje a semana de teologia, um debate maravilhoso na parte da manhã. A semana foi toda bonita. Eu tenho certeza que quem veio nessa semana aprendeu muita coisa. Eu tenho certeza que muitos pais e muitas mães adquiriram experiências e técnicas para que possam agora aplicar dentro da sua casa. Eu falava ontem no programa sobre as dimensões que uma família deve investir. Mas na dimensão intelectual, o pai e a mãe devem estabelecer com os professores dos filhos uma relação aberta, mas de confiança. Muitos professores reclamam que quando chama a atenção do jovem, o pai briga. A mãe diz, não é assim. Esse professor está com preconceito, essa professora está com preconceito. Olha, os professores e as professoras são pessoas muito importantes que querem ajudar seus filhos. De forma nenhuma você pode pensar que o professor e a professora estão querendo dilacerar o seu filho. Não estão. Eles estão juntos com você buscando uma formação para que amanhã as crianças sejam extraordinárias. Por exemplo, o padre que eu sou hoje tem da minha primeira professora, além da minha família, obviamente que a maior parte. Mas as minhas professoras, todas elas, me ajudaram. Todas essas professoras me deram condições de ser, de agir, de estabelecer relacionamentos comigo e com os outros, que hoje me define ser o padre que eu sou. E nessa dimensão da formação, é muito importante o caráter do cinema. Os pais devem ter capacidade de levar seus filhos para o cinema. A diversão juntos, juntos, eu disse. É importante que o filho pratique esporte. Então, os pais devem ajudar os filhos a participar da vida esportiva, da vida social. Como eu disse ontem, evitar que o filho seja brigão. Aquele filho que bate em todo mundo, que briga com todo mundo, que é um mandão na escola, não vale nada esse menino. Você tem que mudar a personalidade dele, senão você vai formar violentos para a sociedade. Os filhos têm que viver o equilíbrio, põe isso na sua cabeça. Aquele que apanha de todo mundo também não é tão coitadinho assim não, tá? Se todo mundo odeia seu filho, tem alguma coisa de errado. E não é porque ele é mais bonitinho, porque ele é mais inteligente. Porque ele deve ter um quê de enjoamento. Tá certo? Eu tô colocando as duas posições aqui para você entender. Você vai compreender e ajudar o seu filho se você tiver um diálogo com os professores. Se você na sua vida familiar você perceber que você não é o pai e a mãe que só dão comida para os filhos e roupa lavada, mas você dá para ele lazer, ensinar eles a prática da boa leitura. Eu hoje tenho muito uso da internet, é muito importante que você ajude seu filho e sua filha a fazer um bom uso da internet para que eles possam aprender coisa boa. Por exemplo, pode aprender uma língua estrangeira na internet. Pode fazer um bom curso de história, de culinária, do agronegócio na internet. Então, você já pensou se cada pai fizesse uma pequena gincana no final de cada mês e desse um presentinho que o filho busca em cada final de mês? Aquele que você prepara uma gincana para que ele possa ter conhecimentos, bons conhecimentos. Por exemplo, olha, o que você aprendeu esse mês? Rapaz, eu aprendi a rezar o Pai Nosso, a Ave Maria em inglês, eu aprendi a fazer o sinal da cruz em inglês, eu aprendi a saudar em inglês. Você vê que está dando aquele passo à frente, dá um presentinho para ele. Eu aprendi, foi espanhol, foi italiano. Você vai criando na sua família, fazendo dela uma escola do bem. Ah, pai, eu aprendi como é que a gente reativa uma mina d'água. Ah, pai, eu plantei uma árvore esse mês.
Então, as ideias inovadoras que as crianças e os adolescentes têm, os pais têm que saber colocar em prática. Você do interior que me escuta, tá? Você do campo, o seu filho age aí na sua fazenda, no seu sítio, te ajuda, te dá opinião. Então, nós temos que criar pessoas preparadas para o crescimento. E mais do que isso, um crescimento sustentável. Plantar uma árvore não é só plantar uma árvore. Significa que ele está preocupado com o ecossistema. Então, significa que amanhã nós vamos ter um país melhor. Nós vamos ter

0: inclina melhor. E vamos saber que o nosso filho, a nossa filha, vão produzir riquezas, mas com responsabilidade social e econômica e também ecológica. Hoje tem que ser isso. Não adianta vir com esse papinho, não, mas isso é coisa de... Não, isso é coisa de Deus, está na Bíblia. Então, temos que aprender a ensinar. Eu vejo que o problema não é só aprender a aprender, temos que aprender a ensinar. Os pais às vezes ensinam os filhos o quê? A não levar desaforo para casa, a ser um cara brigão, um cara tremendo, um cara do mal. Você não pode fazer isso, meu filho. Você tem que ensinar o seu filho a ser um cara extraordinário, a ser um cara acima da média. É isso que você tem que ensinar o seu filho a ser e a sua filha. Então, ensinar para eles que não, eu não posso ser feliz se eu tenho um irmão, se eu tenho um vizinho, se eu tenho um colega que está vivendo um aperto, uma dificuldade. A minha felicidade, a minha preocupação com a felicidade do outro conta. É criar cada vez mais um clima de amizade, de respeito e de solidariedade. Então quero que Deus te abençoe, abençoe seu final de semana. Domingo eu celebro às 18h e às 19h30 na Catedral.
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2: 5h16. Boa tarde, Silvia Carvalho.
3: Boa tarde, Lei Costa, e a você, ouvinte da Rádio Catedral.
2: Sexta-feira, dia 18 de setembro de 2026. Você confere nesta edição.
3: Homem é condenado a indenizar mulher por perseguição em Juiz de Fora.
2: Setembro Amarelo, especialista alerta para a influência dos ambientes na saúde mental.
3: Previsão indica mudança no tempo neste fim de semana em Juiz de Fora e região.
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2: 5h17.
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2: Um homem foi condenado a pagar R$5.000 de indenização por danos morais a uma mulher que relatou ter sido vítima de perseguição em Juiz de Fora.
3: A decisão é da 11ª Câmara Civil do Tribunal de Justiça de Minas Gerais, que manteve a sentença da Justiça de Primeira Instância. Segundo o processo, depois que a mulher deixou claro que não queria mais manter contato com o homem, ele teria insistido nas tentativas de aproximação. Entre os fatos relatados estão a criação de perfis falsos em redes sociais, o monitoramento da rotina da vítima, contatos com familiares e a presença frequente nas proximidades da residência dela. A mulher também afirmou que o homem teria agredido um amigo dela com um canivete. Segundo o relato apresentado à justiça, a situação provocou medo e levou a vítima a procurar a polícia e pedir medidas protetivas. O processo começou depois que o próprio homem entrou na justiça contra a mulher. Ele alegou que havia mantido contato frequente e consentido com ela em 2021 e que, após o fim da relação, teria sido acusado injustamente de perseguição e violência psicológica. O homem também afirmou que suas passagens frequentes por locais próximos à casa da mulher ocorreram porque precisava fazer caminhadas por recomendação médica. Ele pediu R$50.000 de indenização por danos morais e outros R$600 referentes a despesas com advogado. A justiça, no entanto, rejeitou o pedido. Na decisão, o entendimento foi de que a mulher não fez uma denúncia falsa, mas exerceu o direito de procurar proteção policial e judicial diante de uma situação considerada concreta de risco. O desembargador Rude Almeida Magalhães, relator do recurso, afirmou que as provas apresentadas no processo demonstraram violação à privacidade e à integridade psicológica da vítima. Segundo o magistrado, a situação deixou de ser uma simples inconveniência quando a mulher manifestou de forma expressa que não queria mais contato e, ainda assim, teriam ocorrido novas tentativas de aproximação. A decisão foi acompanhada pelos desembargadores Marcelo Pereira da Silva e Mônica Libânio Rocha Bretas. Com isso, foi mantida a indenização de R$5.000 por danos morais à mulher.
2: Durante o Setembro Amarelo, a campanha de conscientização sobre a saúde mental, especialista também chama atenção para a influência dos espaços onde pessoas vivem e trabalham no bem-estar.
3: Segundo o arquiteto e urbanista Fabiano Teixeira, iluminação inadequada, excesso de desorganização e falta de contato com elementos naturais podem contribuir para o desconforto e o estresse.
6: Já perceberam que quando a gente está com papel de bala na mão, andando por uma rua limpa e organizada, a tendência é que fiquemos com esse papel até achar uma lixeira? Mas se estivermos em uma rua descuidada e cheia de panfleto pelo chão, quase nos sentimos à vontade para jogar o papel na rua, não é mesmo? O meio não determina, mas influencia e muito o nosso comportamento. Da mesma forma, algumas coisas na nossa casa podem estar aumentando o grau de ansiedade, cansaço e depressão, por exemplo. A bagunça visual aumenta o nível de cortisol, o hormônio do estresse. Luzes brancas e fortes à noite bloqueiam a produção de melatonina, destruindo a qualidade do sono e gerando cansaço crônico. A falta de natureza, sem contato com o sol ou com as plantas, gera uma sensação de confinamento que alimenta a ansiedade. Se o seu ambiente afeta o seu relaxamento, ele não é apenas uma parede com teto, ele está adoecendo a sua rotina.
3: O profissional destaca que a separação entre os ambientes de descanso e trabalho também ganhou importância com a expansão do home office.
6: Na mensagem para a quaresma de 2024, o Papa Francisco falou: há que se diminuir a velocidade e parar. Ele explicou que apenas interrompendo a correria diária, conseguiremos reencontrar a dimensão contemplativa da vida, essencial para mobilizar novas energias. Um estilo de vida focado na produção e consumo imediatos nos afasta de Deus, de nós mesmos e do próximo. Esse é o grande desafio atual. O cérebro não consegue relaxar se ele olha para a cama e lembra das metas de trabalho. Algumas sugestões para quem está de home office poder desacelerar são: esconder o trabalho no fim do dia, guarde o notebook, os papéis e os cabos dentro de uma gaveta ou caixa organizadora. Se o trabalho sumir da sua vista, ele some da sua mente. Se o único espaço do trabalho for o quarto, monte a mesa de modo que você fique de costas para a cama enquanto trabalha. Faça higiene mental antes de dormir. Deixe o ambiente organizado. Largue o celular e a TV por pelo menos 30 minutos antes de ir para a cama. Prefira um bom livro ou ter conversas saudáveis com a sua família. Tudo isso faz, aos poucos, te fazer voltar à sua natureza íntima, ao seu contato com o que você tem de melhor, com o divino.
3: Outro ponto citado é a iluminação. O uso de luz branca e fria durante a noite pode interferir no ciclo de sono. Entre outros fatores apontados estão o excesso de objetos, ruídos e reverberação, móveis com quinas em áreas de circulação e ausência de vegetação ou contato visual com áreas externas, conforme explica Fabiano Teixeira.
6: Existem muitas soluções simples e baratas que podemos fazer na nossa casa para melhorar o nosso bem-estar. Trocar as lâmpadas brancas do quarto, por exemplo, por lâmpadas de cor quente, avisa o cérebro que é hora de desacelerar e induz ao sono ideal. Na organização, guardar o excesso de objetos que ficam espalhados sobre as mesas e bancadas acalma a mente de forma imediata. Na disposição de móveis, liberar as rotas de passagem tira a tensão cerebral de termos que estar atentos aos obstáculos e acidentes. Não deixar a cadeira de trabalho virada de costas para a porta de entrada evita dispersão e ansiedade, visto que não precisamos ficar instintivamente ligados ao fato de sermos pegos de surpresa. Bicho não dorme de costas para a porta da toca. A soma de vários pequenos pontos de alerta vai nos estressando ao longo do dia. Então, essas dicas, apesar de parecerem simples, são extremamente eficientes.
3: Fabiano também destaca o chamado design biofísico.

0: acrílico, que utiliza elementos como plantas, materiais naturais, ventilação e iluminação natural. Segundo ele, esses recursos podem contribuir para tornar os ambientes mais acolhedores. O arquiteto reforça, no entanto, que questões relacionadas à saúde mental são multifatoriais e que a arquitetura deve ser considerada como um dos elementos que podem influenciar o bem-estar e não como causa isolada de transtornos mentais.
1: Quem deseja adotar um cachorro ou um gato de forma totalmente gratuita não pode perder a 27ª edição da campanha Me Adota Aí, que acontece neste sábado, dia 19, de 9 às 13 horas, no IF Sudeste, Minas Gerais, no bairro Fábrica.
0: Para realizar a adoção, é necessário que os interessados apresentem documento de identidade, CPF e comprovante de residência, além de levar uma coleira ou caixa de transporte para conseguir transportar o animal de forma mais confortável e segura. Os tutores precisam passar também por uma entrevista prévia com a equipe da Secretaria de Bem-Estar Animal, na qual serão analisadas as condições estruturais da casa, o perfil dos candidatos e a disponibilidade diária para assumir os cuidados necessários com o animal. Além da adoção consciente, o evento também vai disponibilizar a aplicação da vacina antirrábica, oferecendo aos tutores a oportunidade de manter a vacinação dos pets em dia e reforçar os cuidados com a saúde e o bem-estar dos animais. O secretário do Bem-Estar Animal, Márcio Guerra, convida os ouvintes da Rádio Catedral para participarem do evento.
2: Esse sábado nós vamos estar presentes lá no IF Sudeste, na quadra coberta lá da instituição, para a realização de mais um evento de adoção. A Secretaria do Bem-Estar Animal convida você, seus familiares, aqueles amigos que você sabe que possam estar interessados na adoção de um animal, um cão ou um gato. Nós estaremos lá de 9 a 1 da tarde, esperando vocês.
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0: No próximo bloco, previsão indica mudança no tempo neste fim de semana em Juiz de Fora e região.
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0: notícia. 5:27. 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
1: O fim de semana começa com tempo ainda bastante nublado e possibilidade de chuva fraca em Juiz de Fora e região. Mas as condições mudam no domingo, que terá mais presença de sol e temperaturas em elevação. A previsão completa com a meteorologista do 5º Distrito Nacional de Meteorologia, Anete Fernandes.
2: Fim de semana com mudança nas condições do tempo na zona da Mata Mineira. O sábado ainda será um dia de muitas nuvens e condição favorável para chuvisco ou chuva fraca, devido à persistência do transporte de umidade do oceano para o interior do continente. As temperaturas neste sábado variam entre 13 e 26 graus na região e entre 13 e 18 graus em Juiz de Fora. Já o domingo será apenas variação de nebulosidade, enfraquece o fluxo de umidade e teremos aí sol entre poucas nuvens. O dia será de céu parcialmente nublado com temperaturas em elevação, variando na região entre 14 e 30 graus e em Juiz de Fora entre 14 e 22 graus. Segunda-feira, um dia de céu claro a parcialmente nublado, ou seja, amanhece sem nuvens e a nebulosidade varia no decorrer do dia. E no fim de tarde, instabilidades atuam na região, trazendo pancadas de chuva e trovoadas isoladas. Então, segunda-feira, céu claro parcialmente nublado, com pancadas de chuva e trovoadas isoladas, temperaturas muito altas, já que uma frente se aproxima do estado. Temperaturas na região entre 16 e 34 graus e em Juiz de Fora entre 16 e 26 graus. Mais informações sobre a previsão do tempo no site do IMET, portal.imet.gov.br.
0: 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De hoje até a próxima sexta-feira, dia 25, Juiz de Fora recebe uma série de atividades na Semana Nacional do Trânsito. A programação é organizada pela Secretaria de Mobilidade Urbana, por meio da Escola Pública de Trânsito, que reúne ações voltadas à conscientização da população.
1: A agenda inclui abordagens educativas no trânsito, palestras e campanhas temáticas. As atividades têm como objetivo chamar a atenção de motoristas, pedestres e ciclistas para a importância de atitudes responsáveis e da prevenção de acidentes de trânsito. A mobilização segue as diretrizes do Código de Trânsito Brasileiro e busca reforçar a importância do respeito às regras de circulação, da atenção no trânsito e da convivência segura entre os diferentes usuários das vias.
0: 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A 24ª edição do JF Sabor começa nesta sexta-feira, dia 18, e segue até o dia 1º de novembro. O Festival Gastronômico reúne 55 estabelecimentos e 68 receitas inéditas, com participantes de Juiz de Fora, Ibitipoca e São João Nepomuceno e Bicas.
1: Com o tema Liberdade, a programação inclui restaurantes, cafeterias, pizzarias, padarias e confeitarias, com opções de massas, pizzas, sanduíches, petiscos, sobremesas e cozinha oriental. Pela primeira vez, a panificação terá uma categoria própria. Entre as novidades estão o JF Saborzinho, atividades gratuitas de culinária no mercado municipal e o personagem Brasa. O público poderá votar nas receitas pelo site do festival ou pelos QR Codes disponíveis nos estabelecimentos. Além da votação popular, 24 especialistas formam o júri técnico, que vai avaliar critérios como sabor, criatividade, apresentação e técnicas utilizadas. Matéria completa você confere em nosso site radiocatedraljf.com.br. 5:31. Termina aqui o Catedral Notícias, segunda edição. Produção João Xavier e Silvia Carvalho, com apresentação de Silvia Carvalho, com participação e operação técnica de Lei Costa. Em instantes, fique com o Jornal Notícias em 30, produzido e apresentado pela Rede Aparecida de Rádio. Um bom fim de tarde e um ótimo final de semana para você.
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5: Propaganda Eleitoral, onde ele pode consultar as regras e buscar orientação antes de fazer uma denúncia.
6: No site, tanto do TRE quanto do TSE, nós temos todas as instruções. Nós temos uma cartilha do que pode e que não pode na campanha de 2026, e inclusive um link para fazer o download do Pardal. Você também pode localizar no nosso site, aonde você vai poder fazer todas as denúncias das propagandas irregulares.
5: Ouvimos Priscila Madureira, da Corregedoria do TRE São Paulo. Tom Marcondes para a Rede Aparecida.

0: mais ou menos. A pesquisa mostra Augusto Cury do Avante em terceiro com 6 pontos, Ronaldo Caiado do PSD com 4, Renan Santos do Missão com 3% e Romeu Zema do Partido Novo com 2%. Em um eventual segundo turno entre Lula e Flávio, o petista aparece com 46% e Flávio Bolsonaro 44%. Também dentro do limite da margem de erro, mostrando então empate técnico. O Datafolha, encomendado pela Globo e pelo jornal Folha de São Paulo, ouviu 2.002 pessoas de 16 anos ou mais entre os dias 15 e 16 de setembro. Margem de erro, 2 pontos para mais ou menos. Nível de confiança, 95%. Número de registro no TSE, 04029/2026. E a pesquisa ainda trouxe aí uma persistência no empate técnico também no segundo turno. Lula do PT tem 46%, Flávio Bolsonaro do PL 44%. Os números são os mesmos das duas pesquisas anteriores, ou seja, uma estabilidade nesse cenário. Agora, contra o Augusto Cury, a disputa entre Lula e o candidato do Avante mostra que os dois somam 44% em um empate técnico e também numérico.
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0: O ex-vereador e ex-presidente da Câmara Municipal de São Paulo, Milton Leite, do União Brasil, se entregou à polícia na tarde de hoje, numa delegacia de Mogi das Cruzes, na Grande São Paulo. Ele é alvo de mandado de prisão temporária da Operação Vectura Corrupta, realizada ontem. Milton estava foragido. Ele afirmou que estava viajando e que retornaria para provar sua inocência. Hoje, ele se apresentou acompanhado de um advogado. O ex-vereador é investigado pela Polícia Civil pelo Grupo de Atuação Especial de Combate ao Crime Organizado, GAECO. Ele é suspeito de ter relação com a atuação da facção criminosa PCC no setor de transporte público na capital paulista. Segundo as investigações, ele seria responsável direto pela operação de algumas empresas que estariam sob controle do PCC e seria também, de fato, o dono da empresa Transwolf. Segundo a investigação, Milton Leite é citado nominalmente por diversas vezes como responsável pela operação de algumas empresas controladas pela facção criminosa.
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0: Agora são 5:38, 5:38 no horário de Brasília. Apesar da chuva ter dado uma trégua em boa parte do centro-sul do país, o tempo deve voltar a ficar instável nos próximos dias. Os temporais ganharam força no sul já a partir de hoje. Segundo o Instituto Nacional de Meteorologia, o IMET, a mudança está ligada a uma nova configuração da atmosfera, com enfraquecimento do canal de umidade que vinha atuando sobre outras áreas do país. Com essa transformação, o jato de baixos níveis, que é uma corrente de vento que transporta ar quente e úmido para as áreas mais do norte em direção ao sul, acabou se intensificando. O aumento da umidade, queda da pressão atmosférica, favoreceram então a formação de novas áreas de instabilidade e o possível retorno das chuvas aí para a região do centro-sul país. E lembrando que essas chuvas aí dos últimos dias causaram um grande impacto lá no Vale do Ribeira e também comunidades ribeirinhas e quilombolas em Eldorado. O Regional Sul 1 da CNBB, a Conferência Nacional dos Bispos do Brasil, em parceria com a Diocese de Registro, estão realizando inclusive uma campanha para ajudar as famílias atingidas. Quem chega com os detalhes é a jornalista Rafaela Oliveira.
2: Diante das enchentes que atingem o Vale do Ribeira, o Regional Sul 1 da CNBB, Conferência Nacional dos Bispos do Brasil, convida dioceses, paróquias, comunidades, fiéis a se unirem em uma corrente de solidariedade para ajudar as famílias que tiveram suas casas atingidas ou que enfrentam dificuldades neste momento. Os municípios de Registro, Ribeira, Iporanga, Barra do Turvo, Eldorado e Piracaia foram colocados em situação de emergência pelo governo estadual devido aos impactos das tempestades. Para conversar conosco, falando sobre a campanha, vamos ouvir Padre Jefferson de Souza Pantaleão, assessor da Pastoral de Comunicação da Diocese de Registro.
3: A situação do Vale do Ribeira, nós estamos passando por um momento bem crítico em nossa realidade aqui, né? Por conta da abertura da barragem do rio Capivari, no Paraná, e esse rio acaba desaguando no rio Ribeira. Então, de uma forma muito rápida, o volume de água, né, foi atingindo essas cidades ao ponto de fazer o rio Ribeira transbordar e alagar algumas cidades aqui da nossa região. A nossa diocese, das cidades mais atingidas, foi a cidade de Eldorado. O rio ali chegou a quase 12 metros, né, e causou muitos estragos, principalmente

0: Nas regiões ribeirinhas, em alguns quilombos, né, algumas comunidades quilombolas que nós temos ali em Eldorado, Iporanga também, e também na cidade em si, né, a própria cidade, o próprio centro de Eldorado foi atingido assim de uma forma muito muito violenta, né, pela enchente, ao ponto que muitas famílias foram perderam móveis, mercados, lojas, tudo isso dentro da cidade foi tudo alagado.
1: A Diocese, juntamente com o Regional Sul 1, mobilizando uma campanha para ajudar as vítimas. Qual a orientação?
0: Pix, né? Vamos dizer assim, para quem quiser fazer doações em dinheiro, mas também podem entrar em contato com as paróquias e também efetuar as doações, seja de roupa, alimentos, produto de higiene. Pós-enchente deixa muitas marcas, né? Muita sujeira, então produtos de limpeza, também temos nas nossas redes sociais o contato da nossa diocese, o contato das paróquias, principalmente a cidade de Eldorado, né? A cidade de Eldorado e também Sete Barras. Que foram bem atingidas.
1: Reforçando que o Pix da Diocese de Registro é o curiarrgt@terra.com.br. Rafael Oliveira para a Rede Aparecida de Rádio e Signis Brasil.
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3: Agora são 5h42 no horário de Brasília, com o tema Na Teimosia e Resistência Tecemos o Bem em Viver e Conviver. O Conselho Indigenista Missionário realizou, na verdade, o Seminário Nacional de Formação. Mas quem vai trazer para a gente mais detalhes é a Adispésia.
4: Com o tema Na Teimosia e Resistência Tecemos o Bem Viver e Conviver, o Conselho Indigenista Missionário, o CIMI, realiza seu Seminário Nacional de Formação. O evento reúne cerca de 120 pessoas, com a presença de missionárias, missionários, assessoras e assessores da entidade, bem como lideranças indígenas e convidados. Rosimeire Diniz Santos, do Coletivo Nacional de Formação do CIMI, que organiza o seminário, fala sobre o evento.
5: Que é um espaço muito importante de formação no CIMI. E com esse seminário a gente trouxe duas questões importantes para refletir sobre as prioridades do CIMI, que tem a ver com a defesa da Constituição e dos direitos indígenas e também com o fortalecimento institucional do CIMI, né? Refletiu sobre a geopolítica, e como isso impacta nos territórios, nos corpos dos povos, né? Falamos também sobre o direito indiano à Constituição e ouvimos também agora a fala dos povos indígenas sobre as retomadas. E agora a gente continua refletindo a partir de amanhã sobre pautas que interessam também para o fortalecimento institucional do CIMI, como essa situação do racismo, do machismo, da violência contra as mulheres. Como é que a gente resolve essas situações para que o trabalho missionário continue fluindo de uma forma tranquila para homens e também para mulheres?
4: Os participantes também buscaram refletir sobre os desafios enfrentados pelos povos indígenas diante das transformações políticas e geopolíticas na América Latina, seus impactos sobre a soberania dos povos e, sobretudo, sobre os corpos e territórios indígenas. Debateram ainda sobre a atuação dos três poderes no Brasil: executivo, legislativo e judiciário, na garantia e na desconstrução dos direitos indígenas. A cacica Rosiane, do povo Tembé do Pará, destaca a participação dos indígenas no seminário.
6: Para nós é muito importante o fortalecimento para o nosso povo, encontrando muitos parentes, né, que estão aqui junto conosco, que vieram de outros territórios. Ele está com muitos anos já com nós, o CIMI. Esse seminário, ele é importante para nós, é fortalecimento para o nosso povo. Não só para mim, mas para todos os povos que está aqui, cada parente que chegou aqui, né? E nós também contribuímos com as nossas falas, e para nós é muito importante.
4: Ao final dos 4 dias de seminário, na quinta-feira, 17 de setembro, está previsto a divulgação da carta final do Seminário Nacional de Formação do CIMI. Do CIMI, a Adspésia, para a Rede Aparecida de Rádio e Signis Brasil.
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8: Padroeira do Brasil. Várias romarias de diversas dioceses estarão presentes por aqui, como a Diocese de Guarulhos. Padre Marcelo Dias, coordenador diocesano, nos dá os detalhes da programação dessa romaria que acontece hoje.
9: Neste sábado, dia 19 de setembro, viveremos um daqueles momentos que ficam guardados no coração. A 12ª Romaria Diocesana ao Santuário Nacional de Aparecida. Serão 234 ônibus e muitos carros, reunindo cerca de 12 mil peregrinos. Nossas 49 paróquias e 3 áreas pastorais estarão presentes, juntamente com sacerdotes, diáconos, seminaristas e a vida religiosa. Às 9 horas, celebraremos a Santa Missa e presidida pelo nosso bispo Dom Edmilson. Ao redor do altar, seremos uma só igreja, uma só família diocesana, colocando aos pés da Mãe Aparecida nossas alegrias, nossas lutas e nossa missão. Neste ano em que celebramos o jubileu dos 45 anos da Diocese de Guarulhos, iremos à Casa da Mãe para agradecer nossa história e renovar nossa esperança.
8: Também presente no

0: Santuário, Arquidiocese de Curitiba, no Paraná, que comemora o centenário da elevação da arquidiocese. O seminarista Diogo Zen Santana nos dá os detalhes.
1: Estaremos aí na Casa da Mãe Aparecida, celebrando os 100 anos da elevação da Arquidiocese de Curitiba. Todo clero religioso, diocesano, as diversas congregações femininas que temos na nossa arquidiocese, estaremos aí nesse próximo sábado, agradecendo a Deus pela elevação da Arquidiocese de Curitiba, que comemorou 100 anos no dia 9 de maio. É uma experiência também, uma oportunidade de muitos conhecerem pela primeira vez a casa de Nossa Senhora Aparecida e, claro, levar a prece, as orações de todos os fiéis da nossa Arquidiocese que não puderam estar conosco, mas nos confiaram esses pedidos e orações e vamos depositar aos pés da Mãe Aparecida.
0: Além dessas romarias, também há a presença da Romaria da Arquidiocese de Ribeirão Preto, São Paulo, na missa do meio-dia. Mário de Paula para a Rede Aparecida de Rádio e Signes Brasil.
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3: Só o Palmeiras se salvou nessas competições sul-americanas entre os paulistas, hein, Murilo? Não adianta chorar, não. Pois é. Renato Dias, boa tarde.
4: Rafael, muito boa tarde pra você, hein? Pro Murilo aí nos trabalhos técnicos, pra quem nos acompanha aqui na Rede Aparecida de Rádio nesta sexta-feira, fim de semana chegando, em uma semana de alegrias e decepções, né, Rafael? É, tamo junto nessa, hein? O seu tricolor e o meu Corinthians, que ficaram fora das competições sul-americanas, né? O São Paulo foi eliminado pelo Boca Juniors no Morumbis na terça-feira, empatou em 1-1. Foi 2-0 o primeiro jogo, perdeu por 1-0 na Argentina, né? Teria que fazer mais um gol para levar para os pênaltis. E olha, no confronto brasileiro, um jogaço na quarta-feira entre Atlético Mineiro e Santos, e o Atlético Mineiro com um gol nos acréscimos levou a partida para os pênaltis, e aí brilhou a estrela do jovem goleiro Gabriel Delfim, estreando em Copa, em torneios sul-americanos, e substituindo o Everson, goleirão do Galo, e pegando dois pênaltis, sendo o herói da classificação do Atlético Mineiro, que avança às semifinais para enfrentar o City Torque do Uruguai. E o Vasco também confirmou a classificação. O Vasco é impressionante, né? Na zona de rebaixamento do brasileiro e em duas semifinais da Copa do Brasil e da Sul-Americana, despachou o Independente Santa Fé da Colômbia por 2-0 e, portanto, está na semifinal contra o Boca Juniors. Na Libertadores da América, o Fluminense passou um susto, mas eliminou o Platense na terça-feira, perdeu por 2-0 no Maracanã, está classificado. Na quarta-feira, o Palmeiras levou um susto também, uma virada nos últimos minutos contra a LDU, mas o Carlos Miguel garantiu a classificação do Verdão nos pênaltis. E o Corinthians estragou a festa dos brasileiros, né? A semifinal brasileira, com aquele pênalti do Memphis, que bateu na lua, perdeu para o Estudiantes por 1-0, está eliminado. O Flamengo ontem levou susto também, mas garantiu a classificação ao empatar com o Independente Del Valle em 1-1 no Maracanã. Portanto, semifinais definidas: Fluminense e Palmeiras, e Estudiantes e Flamengo, jogos que devem acontecer ali depois da segunda quinzena, no finalzinho de setembro, Rafael.
3: Agora 5:54, vamos falar de rodada do Campeonato Brasileiro, Renato.
4: É, agora atenções voltadas para o Campeonato Brasileiro, os favoritos da Libertadores também favoritos no Brasileirão, já outros aí buscando uma classificação melhor ou quem sabe apenas escapar do rebaixamento, né, Rafael? Olha, então 28ª rodada, hein? Faltam só 10 rodadas, hein, gente? Amanhã, 16h, Atlético Mineiro e Chapecoense. Às 17h, Mirassol e Botafogo. Botafogo do técnico Tite, hein? Teve um jogo atrasado esse meio de semana, venceu o Grêmio por 3-2 e o Tite comanda a equipe no interior paulista. E às 18h30 teremos Remo e Santos, né? O Remo brigando para escapar da zona de rebaixamento. O Santos agora só com o Brasileirão. Às 20h30, o Vasco, tentando sair da zona de rebaixamento, recebe o Coritiba em São Januário. E encerrando o sábado à noite, São Paulo e Internacional. O São Paulo tentando respirar de vez e o Inter tentando sair da zona de rebaixamento. Domingo, 11h da manhã, Grêmio e Palmeiras. Grêmio que tivemos a volta de Renato Gaúcho nesse meio de semana, na derrota para o Botafogo, enfrenta o Palmeiras lá no Sul. O Grêmio tá ali pertinho da zona de rebaixamento e o Palmeiras brigando para ser campeão. Às 16h, o Corinthians tenta afastar a crise de vez contra o Fluminense. Corinthians que só perde, são 5 derrotas no Brasileirão, uma da Libertadores agora, e o Fluminense brigando pelo G4. Ainda no mesmo horário, Vitória e Cruzeiro na Arena Barradão. Às 6:30, o líder Flamengo recebe o Bragantino. Às 7:30, Atlético Paranaense e Bahia, jogão, hein? Que vale pelo G4 do Campeonato Brasileiro. Tá aí, portanto, então, Rafael, a rodada do Brasileiro. E olha, aproveite bem essa rodada, porque teremos aí uma super data FIFA. Eu já não gosto de data FIFA, imagina super. Serão 15 dias sem jogos, mas é a estreia da nova seleção brasileira de Carlo Ancelotti, com novos jogadores. O problema, Rafael, são os amistosos, né? 2 contra a Austrália e 1 contra a Índia. Aí fica difícil acompanhar realmente, né? Bom, Rafael, um ótimo final de semana para todos vocês aí e até segunda-feira, atualizando a classificação do Campeonato Brasileiro e os resultados da competição, hein? Um abraço e até lá.
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3: Agora são 5:56. Estados Unidos começaram a enviar drones avançados de ataque para a América do Sul para dar apoio a operações militares contra cartéis de drogas. Essa revelação foi feita pela emissora de televisão norte-americana CNN. Os drones enviados, eles têm função dupla de ataque e vigilância e estariam sendo movidos da África para o Comando Sul do Exército Norte-Americano, segundo 6 fontes de Washington que foram ouvidas pela CNN. Um dos drones é de média altitude e de longa resistência e estão entre os projéteis mais avançados do arsenal do exército americano. Eles são especializados em missões combinadas de vigilância e ataque, inclusive eles têm sido utilizados aí durante a guerra contra o Irã. Ainda não se sabe com certeza, né? Quantos drones estariam sendo enviados pelos Estados Unidos para a América do Sul, mas de acordo com a emissora CNN, a maioria desses drones, desses equipamentos que estavam atuando na África, estão sendo transferidos então para a América do Sul. A movimentação, ela visa complementar os planos de dominação do hemisfério ocidental que o presidente Donald Trump traçou aí para este seu segundo mandato da Casa Branca, após o país a ter anunciado aí que planeja utilizar campanha militar terrestre junto às nações sul-americanas aliadas contra os cartéis de droga. Agora são 5:58. Nós vamos ficando por aqui com a segunda edição. A gente volta na segunda. Um grande abraço, excelente final de semana e, claro, a gente se fala.
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6 horas da tarde, hora das Ave Marias. Convido a você que está na sua casa, no seu carro, no seu caminhão, em viagem, ou você, quem sabe, que está no serviço e que pode, nesse mesmo serviço, escutar a oração. Seja onde você estiver, dona de casa que está com seu rádio ligado, quem sabe preparando comida, preparando os alimentos ou arrumando a casa, ou você que parou agora um pouquinho de estudar para rezar, elevemos o nosso coração a Deus, irmão e irmã, sempre com muita atenção a nosso Senhor. Quem reza não perde tempo, o seu tempo não é perdido. Quem reza ganha tempo diante de Deus. Um dia nós iremos para o céu, se Deus quiser, e lá será uma grande oração, da qual ninguém se cansa, mas pelo contrário, quanto mais estiver em oração, mais quer estar, porque a oração é um diálogo com Deus. Que é oração? A oração é um diálogo com Deus, e no céu nós estaremos em pleno diálogo com nosso Senhor. Às vezes a gente vai

aí pelas cidades e tal, muitas pessoas querem se aproximar e ter ao menos um pequeno diálogo com o bispo. É muito bonito isso, nem sempre é possível atender a todos, na multidão, mas no céu não tem isso, não gostaria de atender, não é possível. Deus atende a todos, porque Deus é perfeito, nós podemos ter um diálogo perfeito com Ele na eternidade feliz. Mas não é só lá na eternidade, é aqui na terra. Eu estou agora rezando a Nosso Senhor, você está rezando aí, outras pessoas podem estar rezando em várias centenas de línguas por esse mundo afora, todo mundo rezando, e Deus, sendo perfeitíssimo, dá ouvidos e atenção a cada um, como se cada um fosse único. Isso é que é bonito. A gente aqui na terra já pode viver um pouco do céu. Por isso, às 6 horas da tarde, eu convido você todos os dias para rezar, parar um pouquinho daquilo que você está fazendo, pare, não fique pensando só no ativismo, nas atividades, pare um pouquinho. Há certas coisas que não dá para parar, mas você pode às vezes fazer escutando, ou às vezes não pode escutar, mais tarde vai rezar. Tire um pouquinho de tempo para rezar. Quem reza está em sintonia com Deus. Outro dia eu vi uma palavra muito interessante: quem se acostumou a falar com Deus, melhora a sua maneira de falar com o próximo. É verdade. Quando a gente reza, a gente aprende a tratar bem os outros. Quando a gente trata com amor a Deus, Deus nos ensina a tratar o outro com amor. Portanto, a oração, ela também nos educa na fraternidade, nos educa na nossa relação pessoal com os outros. Você já observou que a oração tem o poder da paz? Muitas vezes a pessoa está nervosa e irada. Se ela consegue afastar um pouquinho e rezar, a paz logo vem ao seu coração. Então a gente precisa da oração para tudo. Por isso que toda tarde nós estamos aqui para rezar, para que Deus coloque no nosso coração a paz. Quantas vezes a gente precisou de uma solução e procurando essa solução avidamente não encontrou, na hora que parou para rezar, aí sim a paz veio, a solução chegou. Muitas vezes é assim. À noite, quando perde o sono, não fique brigando com o travesseiro. Vá rezar, pega o terço. Vá rezar, quem sabe você pode pegar a Sagrada Escritura e ler um texto. Não aconselho a ninguém de madrugada pegar o celular para consultar o WhatsApp ou qualquer outra coisa. Não mexa com aparelho. Na hora de dormir não é hora de mexer com aparelho nenhum. Os únicos que podem mexer com aparelho são os médicos, que é outra coisa. Mas aqui, iPhone, aparelho de celular, WhatsApp, Instagram, isso não é hora de pegar. A noite é para dormir. Se você não dorme, vai rezar. Diz o padre Larrañaga que a oração faz no nosso físico a mesma coisa que o sono faz. Acredite nisso. E Nossa Senhora é sua companhia. Ela está conosco dia e noite, porque está perpetuamente já na presença de Deus. Ela o ilumine, ela o ajude a estar sempre em sintonia com o céu, com o Pai, o Filho e o Espírito Santo. Vamos rezar agora as 3 Ave Marias.

O anjo do Senhor anunciou a Maria, e ela concebeu do Espírito Santo. Ave Maria, cheia de graça, o Senhor é convosco. Bendita sois vós entre as mulheres, e bendito o fruto do vosso ventre, Jesus. Santa Maria, Mãe de Deus, rogai por nós, pecadores, agora e na hora da nossa morte. Amém. Eis aqui a serva do Senhor. Faça-se em mim segundo a tua vontade. Ave Maria, cheia de graça, o Senhor é convosco. Bendita sois vós entre as mulheres, e bendito o fruto do vosso ventre, Jesus.

Santa Maria, Mãe de Deus, rogai por nós, pecadores, agora e na hora da nossa morte. Amém. E o Verbo de Deus se fez carne e habitou entre nós. Ave Maria, cheia de graça, o Senhor é convosco. Bendita sois vós entre as mulheres e bendito o fruto do vosso ventre, Jesus. Santa Maria, Mãe de Deus, rogai por nós, pecadores, agora e na hora da nossa morte. Amém. Rogai por nós, Santa Mãe de Deus, para que sejamos dignos das promessas de Cristo. Oremos. Infundi, Senhor, em nossas almas a vossa graça, para que, conhecendo pela anunciação do anjo a encarnação do Verbo, vosso Filho bem-amado, cheguemos por sua paixão e cruz à glória da ressurreição. Por Cristo nosso Senhor. Amém.

Hoje eu quero benzer as crianças, dar uma bênção para as crianças. A nossa proteção está no nome do Senhor, que fez o céu e a terra. O Senhor esteja convosco, Ele está no meio de nós. Deixai vir a mim os pequeninos, deles é o reino do céu. Os seus anjos veem sempre a face do Pai do céu. Nenhum mal lhes faça o inimigo, nenhum dano lhes cause o demônio. Ouvi, Senhor, minha oração e chegue a vós o meu clamor. O Senhor esteja convosco, Ele está no meio de nós. Senhor Jesus Cristo, abraçastes as crianças que vos eram apresentadas e impondo-lhes as mãos, as abençoastes, dizendo: deixai vir a mim os pequeninos e não os afasteis, pois é deles o reino do céu. E os seus anjos contemplam sem cessar a face do meu Pai. Considerai a inocência dessas crianças e a devoção de seus pais e dignai-vos abençoá-las hoje por nosso intermédio, a fim de que elas cresçam sempre em vossa graça e misericórdia, tenham gosto de vós, vos amem e temam, guardem os vossos mandamentos e alcancem seguramente o fim desejado. Por vós, Salvador do mundo, que viveis e reinais pelos séculos dos séculos. Amém.

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Uma ótima tarde pra você que tá na sintonia da Rádio da Família. São 6:14 e o Via Catedral da sua sexta-feira começa. Daqui a pouquinho tem a oração da tarde, Padre Reginaldo. Ainda hoje tem No Interior da Palavra. E você acompanha a Rádio da Família.

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1: Coração. Boa tarde, queridos filhos e filhas. Toda sexta-feira, lembramos de Jesus misericordioso e do Sagrado Coração de Jesus. E quem é que estava na cruz de Jesus? Nossa Senhora. Nesta semana invocada sob o título de Nossa Senhora das Dores, vamos rezar em nome do Pai, do

0: Filho do Espírito Santo. Amém. Nossa Senhora das Dores, nas suas sete espadas transpassada no coração, inquietações, provações, dificuldades, mãe. Também hoje há tantas tribulações que transpassam nossa alma e nosso coração. Pedimos, Nossa Senhora das Dores, a graça da perseverança. Assim, ó mãe, Nossa Senhora das Dores, como não recuaste diante das provações, enfrentaste as dificuldades e em tudo foste obediente até o fim ao Pai, na missão de servir a Jesus nosso Senhor, pedimos a mesma graça, Nossa Senhora das Dores, que sejamos fiéis, que sejamos perseverantes, que sejamos atuantes. Mãe dolorosa, acompanhai-nos em nossas dificuldades e atendei-nos nesta graça que para nós é como uma espada transpassada em nossa alma, que inquieta nosso viver e desassossega nossa família. Nossa Senhora das Dores, ajudai-nos a perseverar, a ter serenidade na provação, paciência em Deus, compreensão dos defeitos alheios, mas acima de tudo, Nossa Senhora das Dores, que saibamos viver cada momento com o olhar fixo na madrugada da ressurreição que nos espera. Nossa Senhora das Dores, acolha a prece de meus familiares que agora apresento como fruto desta Ave Maria. Ave Maria, cheia de graça, o Senhor é convosco. Bendita sois vós entre as mulheres e bendito é o fruto do vosso ventre, Jesus. Santa Maria, Mãe de Deus, rogai por nós, pecadores, agora e na hora de nossa morte. Amém. Nossa Senhora das Dores, dai-nos a graça de um final de dia abençoado. E se a cruz pesar, nos ajude a carregar. Amém.
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0: Chitãozinho e Chororó canta pra gente. Com o Victor e Léo. Na verdade é vice-versa, né? Victor e Léo com Chitãozinho e Chororó. Solidão a dois. Daqui a pouquinho eu volto trazendo mais o último bloco do nosso Via Catedral.
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2: Do Evangelho de São João, capítulo 6, versículo 51. Eu sou o pão vivo descido do céu. Quem comer deste pão viverá para sempre. É no interior desta palavra que vamos caminhar hoje. No capítulo 6 do Evangelho de João, somos conduzidos a uma maneira nova e definitiva de mergulhar no mistério da fé. Jesus retoma a grande memória do Êxodo, mas a leva ao seu cumprimento pleno. Se outrora desceu do céu o maná, agora Jesus afirma ser ele mesmo o pão que desce do céu. Se antes comeram do pão e morreram, agora podem comer e viver, porque esse pão conduz à ressurreição e à vida. A comida que Jesus oferece possui dois aspectos fundamentais. Primeiro, é novo maná, alimento que sustenta, fortalece e gera vida. Segundo, é nova lei, não mais um conjunto de códigos externos, mas uma relação viva, construída pela identidade com ele. Jesus não apenas conduz um novo êxodo, ele é o novo êxodo. Ele é o novo Moisés, ele é a libertação, ele é o caminho no deserto, ele é o maná que sustenta, ele é a lei que orienta e ele é a terra para a qual se caminha. Em João, o Espírito aparece como as águas desse novo êxodo, águas que conduzem, purificam e fazem viver. É pelo Espírito que o Senhor nos guia à liberdade e à vida plena. Os profetas intuíram esse movimento e dedicaram suas vidas para manter viva essa esperança, muitas vezes falando ao vento. Em Jesus, porém, essa promessa ganha carne, ganha sangue, ganha dor e ganha amor. O mistério deixa de ser apenas anunciado e passa a ser vivido. O verbo se faz alimento, a promessa se faz comunhão. Como recordou o Papa Francisco, o próprio Jesus se repartiu e continua a se repartir por nós.

0: Fazê-lo nos pede algo muito concreto, que também nós façamos dom de nós mesmos, que nos repartamos pelos outros. Porque é no interior da palavra que aprendemos que quem se alimenta de Cristo não apenas vive, aprende a viver como ele viveu.
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16: Sempre com você, agora são 6:49. Ainda hoje, 8 da noite, tem o nosso Fica Conosco, Senhor. Agora tem revelação, viu?

0: A gente fecha Ouvir a Catedral. Tá de volta amanhã. Amanhã não, segunda-feira, amanhã é sábado. Segunda-feira, 6 horas da noite. Comecinho da sua noite, tá bom? Bom, vamos à Voz do Brasil. Vou tocar uma saideira, mas na sequência a Voz do Brasil e depois o nosso Fica Conosco, Senhor.
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0: Deus abençoe você, a sua noite. Até daqui a pouquinho.

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2: Olá, boa noite.
0: Boa noite para você que nos acompanha em todo o país.
2: Sexta-feira, 18 de setembro de 2026.
0: Vamos ao destaque do dia.
2: Ação integrada para o enfrentamento ao crime organizado no Rio de Janeiro.
0: Estratégia apresentada aposta em inteligência e atuação coordenada para cortar a logística das organizações criminosas. Pablo Mundinho.
3: Entre janeiro e setembro, 16 operações integradas no estado resultaram em mais de 3.300 prisões e na apreensão de quase 1.200 quilos de drogas.
2: Prova de vida é automática para quem comparecer às urnas.
0: Voto é uma das formas utilizadas pelo INSS para garantir a manutenção de pagamentos. Thaís de Araújo.
4: A medida faz parte de uma mudança no procedimento, que deixou de exigir que o aposentado se desloque a uma agência para a prova de vida.
2: A prova nacional docente será aplicada neste domingo em todo o país.
0: A avaliação pode ser usada em

0: Processos seletivos e concursos públicos para professores. Edinaldo Júnior.
1: A avaliação é destinada a concluintes de licenciaturas, graduados e profissionais da educação interessados em utilizar a nota em processos seletivos para a carreira docente.
2: Hoje, na apresentação da Voz do Brasil, Nazi Brum e Mariana Jungmann.
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2: Ações integradas para o enfrentamento ao crime organizado envolvem União, estados e municípios no Rio de Janeiro.
0: Hoje foram apresentadas ações que apostam em cooperação, inteligência e integração.
2: A ideia é trabalhar na proteção das rotas, retomar os territórios e retirar o poder econômico das organizações criminosas.
3: União, estado e município juntos no enfrentamento ao crime organizado no Rio de Janeiro. A estratégia apresentada nesta sexta-feira aposta em integração, inteligência e atuação coordenada para dificultar a circulação, o abastecimento e o financiamento das organizações criminosas. A atuação está organizada em três frentes. A primeira protege corredores logísticos estratégicos, com ações nas divisas do estado do Rio com São Paulo, Minas Gerais e Espírito Santo, além de áreas da cidade fluminense, como a Avenida Brasil, a Linha Vermelha e a Linha Amarela. A segunda apoia a recuperação de territórios e a terceira fortalece a segurança municipal. Uma estratégia de integração das forças nacionais e estaduais para combater o crime, disse o secretário nacional de Segurança Pública do Ministério da Justiça e Segurança Pública, Chico Lucas Veloso.
4: Integração entre forças federais, forças estaduais e forças municipais, integradas pela inteligência, tratando com firmeza o crime e respeitando o cidadão.
3: Os acordos de cooperação entre o Ministério da Justiça e o Estado do Rio têm vigência de 5 anos. Com o município, a parceria prevê a formação da Força Municipal, disse o ministro da Justiça e Segurança Pública, Wellington César Lima e Silva.
5: Se o crime se pretende organizado, o Estado tem que ser muito mais organizado. A mensagem tem que ser forte. E a mensagem forte é usar a integração junto com a inteligência e junto com todos os mecanismos modernos e tecnológicos que temos para combater o crime.
3: Entre janeiro e setembro, 16 operações integradas coordenadas pela Secretaria Nacional de Segurança Pública no estado resultaram em mais de 3.300 prisões e na apreensão de quase 1.200 quilos de drogas. Reportagem Pablo Mundim.
0: Esclarecer fake news envolvendo a reforma tributária.
2: E promover a capacitação de profissionais, gestores e da sociedade sobre o tema.
0: Esse é o objetivo de uma força-tarefa da Receita Federal junto a outros órgãos.
6: Em uma ação conjunta com o Conselho Federal de Contabilidade, o SEBRAE e a Federação Nacional das Empresas de Serviços Contábeis, a Receita Federal anunciou uma força-tarefa para esclarecer sobre a reforma tributária e o eventual surgimento de notícias falsas, as fake news, no processo de implementação das novas regras. Entre as ações está um treinamento gratuito sobre as mudanças da reforma. O curso é voltado principalmente para profissionais da área e gestores, mas pode ser acessado por qualquer cidadão que deseje entender as novas regras. O secretário da Receita Federal, Robson Barreirinhas, falou da importância dessa capacitação.
7: A gente sabe que tem muita desinformação nas redes sociais, muita gente promovendo desinformação. Olha, vai ser um desastre a reforma, olha o problema que você vai ter. A nossa orientação é que busque o profissional de contabilidade, acompanhe os nossos cursos, as nossas orientações. É um curso sistematizado, desde a orientação mais geral, mas até aquela mais aprofundada em relação aos lançamentos contábeis.
6: Durante todo o ano de 2026, está sendo realizada a fase de testes e adaptação operacional da reforma tributária. Entre 2027 e 2032, a reforma passará a ser implementada de forma gradual. A previsão é que em 2033 o modelo já esteja completamente ativo. A reforma tributária substitui 5 impostos sobre o consumo por um modelo unificado, o IVA, Imposto sobre Valor Agregado. O presidente do Conselho Federal de Contabilidade, Joaquim Bezerra, comentou os impactos da reforma.
8: Os empresários vão poder ter a oportunidade de entender mais qual é o funcionamento de seus negócios, de seus empreendimentos, a dinâmica fiscal de sua empresa.
6: O curso de capacitação sobre a reforma tributária, oferecido pela Receita Federal e parceiros, conta com 18 módulos. É gratuito e fornece certificado de conclusão. O treinamento documento está disponível em gov.br/receitafederal.

0: na aba Reforma Tributária do Consumo. A página conta também com orientações, manuais e um painel com informações que desmontam fake news. Reportagem Luana Karen.
1: Quem recebe aposentadoria, pensão ou benefício assistencial do Instituto Nacional do Seguro Social e votar nas eleições deste ano, poderá ter a prova de vida registrada automaticamente.
2: Isso porque o comparecimento às urnas é uma das formas reconhecidas pelo INSS para confirmar que o beneficiário está vivo.
3: Aposentados e pensionistas podem contar com mais uma forma de realizar a prova de vida, o comparecimento às urnas. O INSS recebe os dados da Justiça Eleitoral e faz o registro automaticamente. A medida faz parte de uma mudança no procedimento, que deixou de exigir que o aposentado se desloque a uma agência para a prova de vida. O próprio INSS cruza informações de diferentes bases do governo para verificar se a pessoa continua viva. Nas eleições municipais de 2024, a Justiça Eleitoral registrou dados de mais de 20 milhões de beneficiários. Desse total, cerca de 5 milhões tiveram a prova de vida atualizada. É o que explica o ministro da Previdência Social, Volney Queiroz.
4: É uma portaria de 2022 e que foi validada na eleição de 2024. Então, todas aquelas pessoas que compareceram às eleições de 2024 tiveram o comparecimento eleitoral com prova de vida. Então, agora em 2026, novamente, as pessoas que precisarem fazer a prova de vida, comparecendo às urnas em outubro, elas validam a sua vida com o comparecimento eleitoral.
3: Mas votar não é a única forma de fazer a prova de vida. O procedimento automático do INSS também passa por outros registros utilizados pelo governo, como, por exemplo, a renovação da Carteira Nacional de Habilitação. Quando necessário, também podem ser utilizados meios digitais ou presenciais. Entre as opções estão o reconhecimento facial pelo aplicativo GovBR e o atendimento nos balcões ou nos terminais de autoatendimento do Banco Pagador, quando esses serviços estiverem disponíveis. A orientação é acompanhar a situação pelos canais oficiais do INSS. Quem estiver com a prova de vida pendente poderá receber uma comunicação para regularizar a situação. As informações podem ser consultadas pelo telefone 135 ou pelo aplicativo e site Meu INSS. Reportagem Thaís de Araújo.
1: Quando alguém pega o dinheiro ou mexe nos bens de uma pessoa idosa sem ela permitir, isso também é uma forma de violência.
2: É o chamado abuso patrimonial e financeiro. Pode acontecer quando alguém usa a aposentadoria do idoso, fica com o cartão ou a senha, vende um bem sem autorização ou até faz empréstimos no nome da pessoa.
1: E é importante ficar de olho nesses sinais e saber onde denunciar.
5: De acordo com o Ministério dos Direitos Humanos e da Cidadania, a violência patrimonial e financeira contra a pessoa idosa ocorre quando o dinheiro, benefícios, bens ou documentos são apropriados, retidos ou utilizados sem autorização. Entre as situações estão o uso indevido de aposentadorias, a retenção de cartões e senhas, a venda de bens sem consentimento e a contratação forçada de empréstimos. Também são considerados abusos a oferta de empréstimos sem solicitação clara, a emissão de informações sobre taxas e contratos e golpes como boletos falsos, falso parente e extorsões por aplicativos de mensagens. Suspeitas ou casos de violência podem ser denunciados pelo Disque 100 gratuitamente, 24 horas por dia. O canal recebe denúncias de vítimas e testemunhas, inclusive de forma anônima. Também é possível pelo WhatsApp no número 61 99611 0100 ou pelo Telegram, procurando por Direitos Humanos Brasil. Também é possível procurar delegacias de polícia, o Ministério Público, as defensorias públicas e serviços de assistência social e saúde em situação de risco imediato. A orientação é ligar para o 190. Dilson Santa Fé, para a Voz do Brasil.
2: O Disque 100 é um canal que acolhe e encaminha denúncias de violações dos direitos humanos no Brasil.
1: Entre 1º de janeiro e o início de setembro deste ano, foram recebidas mais de 508 mil denúncias, segundo o painel de dados da Ouvidoria Nacional de Direitos Humanos.
2: E para que ninguém deixe de recorrer a esse canal por falta de informação, conheça agora os principais mitos e verdades sobre o serviço.
6: O Disque Direitos Humanos, conhecido como Disque 100, nunca desliga. Está disponível 24 horas, todos os dias, inclusive aos sábados, domingos e feriados. A equipe acolhe as denúncias de grupos vulneráveis, como idosos, indígenas, crianças e adolescentes e pessoas com deficiência, e direciona às instituições competentes. mas a desinformação pode dificultar o acesso da população brasileira ao serviço. Por isso, vamos conhecer agora alguns mitos e verdades relacionados ao Disque 100.
7: A pessoa denunciante deve ser identificada?
6: Mito. O denunciante não é obrigado a se identificar, mas para isso, o anonimato deve ser solicitado durante o atendimento.
8: O Disque 100 substitui serviços de emergência?
6: Isso também é um mito. Um serviço não substitui os outros. Em cenários de perigo iminente, não hesite em procurar a Polícia Militar pelo 190, o Corpo de Bombeiros ligando 193 ou o SAMU no 192.
9: Se comprovada a violação, o agressor poderá ser responsabilizado?
6: Verdade, mas sempre respeitando o devido processo legal e observando o direito ao contraditório, ampla defesa e a presunção da inocência. Lembrando que os profissionais da ouvidoria não entram em contato com o denunciante ou com a vítima para comunicar o desfecho da denúncia. Caso o denunciante queira receber atualizações, é necessário entrar em contato com o Disque 100 e informar o número de protocolo recebido no momento da denúncia.
10: E se a denúncia for feita de má fé, o denunciante poderá responder judicialmente?
6: Também é verdade. No Brasil, existem mecanismos legais que permitem a responsabilização de quem aciona serviços públicos com má fé. Por isso, o serviço Disque 100 e outros canais de denúncias devem ser utilizados com responsabilidade.
11: É preciso apresentar provas materiais para a abertura de um protocolo de denúncia?
6: Mito. As provas ajudam na apuração, mas não são obrigatórias, porque nem sempre é possível reunir materiais que comprovem uma violação. Mas algumas informações são essenciais para o prosseguimento da denúncia, como o nome da vítima e do autor, local, data e a descrição do episódio. Vale lembrar que a ligação para o Disque 100 é gratuita e, além do atendimento telefônico, o serviço recebe denúncias pelo WhatsApp, Telegram, videochamadas em língua brasileira de sinais e presencialmente na sede do Ministério dos Direitos Humanos e da Cidadania em Brasília. Reportagem Graziele Bezerra.
1: E quem precisar recorrer ao Disque 100 pelo WhatsApp, anote aí, o número é 61 99611 0100.
2: Nacional Docente, a PND, será realizada neste domingo, dia 20, em 806 cidades de todo o país.
1: A avaliação pode ser usada em processos seletivos e concursos públicos para a carreira de professor da educação básica.
12: Neste domingo acontece a Prova Nacional Docente. A avaliação é destinada a concluintes de licenciaturas, graduados e profissionais da educação interessados em utilizar a nota em processos seletivos para a carreira docente. Nesta edição, a PND tem uma função a mais. A mesma avaliação teórica será utilizada como Exame Nacional de Desempenho dos Estudantes, o ENAD das licenciaturas. A prova avalia a formação dos estudantes que pretendem atuar na educação. O diretor de graduação do Instituto Federal do Tocantins, Daniel Marra da Silva, destaca que a avaliação é fundamental para certificar o conhecimento dos futuros educadores e dos cursos de licenciaturas.
13: Além de avaliar o desempenho do estudante no curso e nos dar um retrato de como que o curso está sendo desenvolvido mesmo, da qualidade, ou nos oferece subsídios para melhorias, né? Também oferece essa oportunidade ao estudante de, a partir do desempenho, assumir um concurso público por instituições que adotem esse sistema.
12: A prova tem duas partes, são 30 questões objetivas e uma discursiva de formação geral docente, além de outras 50 questões específicas da área de licenciatura. Ao todo, são 21 áreas avaliadas, entre elas pedagogia, matemática, história, geografia e educação física. Elisiane Marim Galeazzi, estudante de Farroupilha, no Rio Grande do Sul, vai participar do exame e fala como se preparou.
14: É importante desenvolver desenvolver uma boa capacidade de interpretação, relacionando os conteúdos estudados com as situações concretas da prática docente.
12: João Antônio, estudante de física em Palmas, Tocantins, também vai participar. Para ele, a carreira já está definida e será dentro da sala de aula.
15: A gente vê uma grande tendência a pessoas desistirem da educação, da sala de aula. Eu me sinto transformado pela educação e eu quero levar isso para frente.
12: É preciso ficar atento aos horários. Os portões abrem ao meio-dia e fecham impreterivelmente à 1 da tarde pelo horário de

0: Brasília. A prova começa às 1:30 e termina às 7 da noite. O candidato deve levar documento oficial com foto e caneta esferográfica preta de material transparente. O celular e outros eletrônicos devem ser desligados e guardados no envelope porta-objetos. O local de prova está no cartão de confirmação da inscrição disponível no sistema PND. Com locução de Edinaldo Júnior, reportagem Pablo Mundim.
1: Hoje é Dia Nacional de Conscientização e Incentivo ao Diagnóstico Precoce do Retinoblastoma,
2: que é o câncer nos olhos mais comum em crianças.
1: A melhor estratégia de combate à doença é observar os olhinhos e fazer exames preventivos.
2: E o tratamento está disponível no Sistema Único de Saúde.
3: O retinoblastoma é um tipo raro de câncer ocular que se desenvolve na retina. Ele acomete principalmente crianças com menos de 5 anos de idade. É o tumor intraocular mais frequente na infância. A chefe do Serviço de Oncologia Pediátrica do Instituto Nacional do Câncer, o INCA, doutora Sima Ferman, fala dos sintomas da doença.
4: Os principais são a leucocoria, que é o reflexo branco na pupila quando a luz incide. Mas tem outros sinais e sintomas também importantes, como o estrabismo, ou mesmo o olhinho vermelho, né, que fica vermelho, ou dor, ou queda da visão. São sintomas importantes e que merecem uma investigação o mais rápido possível.
3: E hoje é o Dia Nacional de Conscientização e Incentivo ao Diagnóstico Precoce do Retinoblastoma. Descobrir a doença com antecedência é fundamental para um tratamento de sucesso, com até 98% de cura, diminuindo assim as chances de cegueira. O retinoblastoma ganhou maior visibilidade após a filha dos jornalistas Tiago Leifert e Dayana Garbim receber o diagnóstico da doença. Depois disso, o casal criou uma ONG e uma campanha De Olho nos Olhinhos, que incentiva pais e responsáveis a fazerem pelo menos um exame de vista a cada 6 meses para afastar o risco da doença. A campanha tem o apoio do Instituto Nacional do Câncer. Tiago Leifert fala da importância do diagnóstico precoce.
5: O retinoblastoma atinge crianças de 0 a 5 anos. Elas não vão falar que elas não estão enxergando, elas vão tentar se adaptar e cabe a nós, os adultos que estão ali em volta, a gente tem que ficar de olho nos olhinhos. Então a gente decidiu compartilhar com as famílias para que as pessoas pudessem chegar ao tratamento antes do que a gente conseguiu. Não só as famílias também, professores, a tia da creche, grupo do futebol, do seu condomínio, todo mundo tem que ficar de olho nos olhinhos.
3: O Sistema Único de Saúde oferece tratamento integral para o retinoblastoma. Os pacientes são encaminhados para unidades de assistência de alta complexidade em oncologia. O SUS cobre exames, cirurgias, quimioterapia e radioterapia quando são necessárias. As informações sobre o tratamento estão disponíveis em gov.br/INCA. Com locução de Thaísa Vitória, reportagem Cleide Lopes.
1: A Anvisa, Agência Nacional de Vigilância Sanitária, proibiu a importação, o armazenamento, a distribuição, a comercialização e a propaganda e também o uso da caneta de GLP-1 denominada T36.
2: O medicamento não possui registro sanitário junto à Anvisa e não teve a sua segurança e eficácia avaliadas no Brasil.
1: A comercialização desse produto, popularmente conhecido como caneta emagrecedora, por meio do site golfarma.shop, também foi proibida.
2: O site vinha anunciando medicamentos sem registro no Brasil, à base de tirzepatida ou que alegavam supostamente ter como princípio a retatrutida, substância que ainda não possui registro em nenhum país do mundo.
1: É importante esclarecer que sites em geral não podem vender medicamentos para qualquer indicação, em nenhuma hipótese.
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2: Pegue lanterna, capacete, calça e sapato fechado e vista-se com roupas confortáveis.
1: A nossa viagem hoje é no escuro, mas de uma beleza plena.
2: Vamos conhecer as cavernas da Chapada Diamantina, na Bahia.
1: E você ainda tem a opção de visitar uma das mais de 30 mil grutas e cavernas espalhadas por todo o Brasil.
7: Imagina caminhar por um ambiente onde a luz do sol não chega. em salões subterrâneos, rios, formações rochosas e estruturas que levaram milhares ou até milhões de anos para se formar. É o universo das cavernas e grutas, patrimônio natural brasileiro. E no país, são mais de 30 mil, de acordo com o ICMBio, Instituto Chico Mendes de Conservação da Biodiversidade. E que tal

0: conhecer algumas delas com a gente. Estamos na Chapada Diamantina, no interior da Bahia. E vamos começar nosso roteiro em Iraquara, conhecida como capital das grutas e cavernas. O guia turístico Rael de Souza, que nasceu na cidade, conta o que você pode encontrar pela região.
1: Iraquara é conhecida como a capital de grutas e cavernas do Brasil. Então, tem mais de 200 grutas catalogadas, somente tem 7 que é aberta à visitação. Eu vou citar aqui o nome de algumas dessas, das grutas, que tem Gruta da Fumaça, Lata Doce, Caverna Torrinha, Gruta da Pratinha, Gruta Azul, Maranhão, Bolo de Noiva.
0: Dessas grutas que o Rael acabou de citar, entre as mais famosas estão a Lapa Doce e a Gruta da Pratinha. Cada uma oferece uma experiência diferente. A Lapa Doce é uma caverna seca, com formações calcárias milenares e salões que chegam a 25 metros de altura. A única luz que entra é a da lanterna que acompanha os visitantes. Já a Gruta da Pratinha é chamada de Oásis do Sertão Baiano, pelas suas águas incrivelmente azuis e transparentes. Quem não perde a oportunidade de ir a essa região é a baiana Elizeni Fernandes, que hoje mora em São Paulo.
2: Lá em Iraquara mesmo, tem a gruta que fica na Fazenda Pratinha, né? Lá tem duas grutas, que é a Gruta Pratinha e a Gruta Azul. A Gruta Azul, a gente não pode entrar, né, na água, mas para tirar foto. Geralmente o turista vai assim mais no período da tarde, né? Ali por volta das 2 horas, que é onde o sol bate na caverna e a água ali fica toda iluminada, né? Tem a Gruta Pratinha, que é mais para mergulho, né? Tem uns passeios ali que você faz o mergulho. É uma experiência assim incrível.
0: Visitar nossas cavernas é caminhar entre catedrais de pedras milenares, flutuar em rios subterrâneos de água azul cristalina e vivenciar o silêncio absoluto da natureza. Ficou curioso? Então se liga na dica do ICMBio. Quando for planejar o passeio, verificar a distância e o grau de esforço físico exigido. E sempre que possível, contratar um guia turístico credenciado pelo órgão. Eu sou a Raquel Mariano e até a próxima viagem.
3: Na próxima semana, com a chegada da primavera, vamos falar de flores, projetos e cidades que produzem e exportam esse bem tão delicado.
4: Vamos conhecer Olambra, em São Paulo, uma estância turística conhecida como a Cidade das Flores.
3: O local é responsável por 40% da produção nacional de flores e plantas ornamentais, além de dominar 80% das exportações do setor no país.
4: Então, até sexta-feira, na nossa próxima viagem pelo país.
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4: Fique agora com as notícias do Poder Judiciário e do Congresso Nacional. Boa noite, um bom fim de semana.
3: A gente volta na segunda-feira. Uma boa noite.

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2: Supremo confirma a validade da norma que proíbe delegados de chefiar policiamento extensivo no Rio.
3: Semana Nacional da Execução Trabalhista arrecada mais de 4 bilhões de reais.
2: STJ mantém condenação de ex-deputada Flor de Lis a 50 anos de prisão e anulação de júri que absolveu outros 3 réus.
3: Boa noite, eu sou Leandro Bezerra.
2: Eu sou Walter Lima.
3: Confirmada pelos ministros do Supremo Tribunal Federal a validade da norma que proíbe delegados de chefiar policiamento ostensivo no Rio de Janeiro.
2: A decisão foi tomada em sessão virtual. Os ministros julgaram uma ação direta de inconstitucionalidade contra uma lei estadual de 2025 que estabelece o exercício de funções de comando ou de chefia em forças de segurança.
3: STJ mantém condenação da ex-deputada federal Flor de Lis dos Santos de Souza a 50 anos de reclusão pela morte em 2019 do pastor Anderson do Carmo de Souza, o então marido dela.
2: Os ministros também mantiveram uma anulação de júri que absolveu outros 3 réus. Fátima Uchoa.
4: O assassinato a tiros do pastor Anderson ocorreu na casa da família em Niterói. Flor de Lis foi condenada por planejar o crime. O Tribunal de Justiça do Rio de Janeiro havia anulado a absolvição de uma neta biológica da ex-deputada e de 2 filhos adotivos, sob o fundamento de que a decisão dos jurados foi contrária às provas do processo. Por isso, os 3 devem ser submetidos a novo júri popular. Em relação a Flor de Lis, a relatora no STJ, desembargadora convocada Nilsoni de Freitas, observou que a decisão de pronúncia que levou a ex-deputada a julgamento apresentou fundamentação suficiente com base em provas periciais e testemunhais.
3: Mais de 4 bilhões de reais foram arrecadados nesta edição da Semana Nacional da Execução Trabalhista.
2: Durante 5 dias, a Justiça do Trabalho concentrou esforços para garantir o pagamento de dívidas já reconhecidas. Larissa Batista.
5: Os dados parciais desta edição revelam a dimensão da iniciativa. Cerca de 77 mil audiências foram realizadas em todo o país e mais de 20 mil acordos foram firmados entre trabalhadores e empresas. Ao todo, mais de 4 bilhões de reais foram arrecadados. Neste ano, a força-tarefa concentrou esforços nos grandes devedores e na localização de bens. A estratégia buscou encontrar recursos para quitar milhares de dívidas trabalhistas, de quem já tinha o direito reconhecido.
3: As eleições estão chegando e a Justiça Eleitoral tem alguns aplicativos que vão facilitar a vida do eleitor.
2: Essas ferramentas permitem consultar serviços, denunciar irregularidades e acompanhar informações da votação. Estevão Furtado.
6: O e-título permite consultar o local de votação, a situação eleitoral e outros serviços. Já o Pardal é o canal para denunciar irregularidades como propaganda ilegal e suspeita de compra de votos. O boletim na mão permite consultar os votos registrados nos boletins de urna a partir do QR Code impresso no documento. E o aplicativo Mesário reúne treinamentos e orientações para quem vai trabalhar nas sessões eleitorais. Todos eles estão disponíveis gratuitamente nas lojas Google Play e Apple Store.
3: O Ministério Público Federal divulga novo balanço sobre o uso de recursos ambientais do caso Brumadinho.
2: O relatório apresenta avanços em obras, compras de veículos, drones e regularização de terras nas unidades de conservação. Sabrine Menezes.
7: Fruto de uma decisão da Justiça Federal, com anuência do MPF, do Ministério do Meio Ambiente e do IBAMA, o projeto G7 Parques Nacionais converte multas ambientais da Vale em investimentos para a preservação de 7 parques nacionais de Minas Gerais. Segundo o relatório, no período mais recente foram solicitados 21 milhões de reais, usados principalmente em contratos de engenharia. Os recursos também financiam projetos de infraestrutura, compra de equipamentos e regularização fundiária. As novas solicitações de aporte financeiro, cerca de 37 milhões de reais, serão utilizados para proteger as unidades, melhorar as estruturas dos parques e incentivar o turismo sustentável.
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3: A você uma boa noite.
2: Um fim de semana excelente e até segunda-feira.
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9: Eu sou Humberto Pinheiro e estes são os destaques de hoje do Jornal do Senado, que começa agora. Plataformas digitais terão que divulgar relatórios sobre proteção de crianças e adolescentes. Há 80 anos, Constituição de 1946 marcava a redemocratização do Brasil. Projeto no Senado amplia direitos de trabalhadores domésticos no seguro-desemprego. Boa noite. As plataformas digitais com mais de 1 milhão de usuários menores de 18 anos precisam publicar o primeiro relatório semestral de transparência previsto no Estatuto Digital da Criança e do Adolescente. O documento deve detalhar as medidas adotadas para proteger crianças e adolescentes, além de informar como a plataforma identifica e enfrenta riscos e recebe e trata de

0: Denúncias. A exigência vale para provedores e aplicações de internet destinados a menores de idade ou com acesso provável por esse público. Repórter Pedro Pincer.
1: Plataformas digitais acessadas por crianças e adolescentes com mais de 1 milhão de usuários menores de 18 anos precisam publicar o primeiro relatório semestral de transparência previsto no ECA Digital. O documento precisa detalhar como a plataforma protege crianças e adolescentes e como lida com riscos e denúncias. O autor da proposta do ECA Digital foi o senador Alessandro Vieira, do MDB de Sergipe. Ele destaca a importância e o ineditismo da legislação.
2: Nós estamos regulando parcialmente a atividade das empresas mais poderosas da história do capitalismo. Essa é a primeira lei das Américas nessa matéria. As empresas serão obrigadas a, por padrão, organizar seus aplicativos, seus produtos, seus serviços na forma mais protetiva para a criança e adolescente. Esse é um projeto, essa é uma legislação voltada para a proteção da criança e adolescente.
1: Mais informações sobre o ECA Digital e sobre as obrigações previstas podem ser consultadas em gov.br/ANPD.
0: Há 80 anos, em 18 de setembro de 1946, o Brasil promulgava uma nova Constituição, após o fim do Estado Novo. A Carta Constitucional reestabeleceu as eleições diretas, fortaleceu o Congresso Nacional e devolveu autonomia política e administrativa a estados e municípios. O texto também ampliou direitos e garantias individuais e marcou a redemocratização do país. Mais detalhes com o repórter Rodrigo Rezende.
3: Depois de 15 anos de governo Getúlio Vargas, entre 1930 e 1945, e 8 anos da ditadura do Estado Novo, iniciada em 1937, o Brasil teria em 1946 uma nova Constituição. O consultor legislativo Gilberto Guerzoni ressalta que o fim da Segunda Guerra acelerou o processo de democratização no país e praticamente exigiu a elaboração de um novo conjunto de leis. O presidente da Assembleia Constituinte foi o senador Melo Viana. Em 18 de setembro de 1946, a nova carta foi promulgada e, segundo Guerzoni, era uma constituição liberal e a mais democrática até então.
4: Nós temos a volta da autonomia dos estados e municípios, das eleições diretas para governador e prefeito e para presidente da república, né, o restabelecimento das assembleias legislativas, das câmaras municipais e do próprio Congresso Nacional.
3: A Constituição de 1946 ficou em vigor até o golpe de 1964. Ela foi substituída formalmente pela Carta de 1967.
0: A busca pela igualdade de direitos para os trabalhadores domésticos deve ganhar mais um capítulo com o novo projeto apresentado no Senado. A proposta pretende alterar a lei que regulamenta o trabalho doméstico remunerado para equiparar as regras do seguro-desemprego da categoria às aplicadas aos demais trabalhadores. Repórter Douglas Castilho.
5: Atualmente, a trabalhadora doméstica demitida sem justa causa tem direito a ganhar um salário mínimo em até 3 parcelas, desde que tenha trabalhado por pelo menos 15 meses nos 2 anos que antecederam o fim do emprego. As demais categorias profissionais podem ganhar de 3 a 5 parcelas e o valor é calculado com base na média dos últimos salários. O consultor legislativo da casa, Bernardo Schettini, destacou que, apesar dos avanços alcançados nos últimos anos, a garantia plena na Seguridade Social das trabalhadoras domésticas ainda não foi atingida.
6: Hoje, essas trabalhadoras e esses trabalhadores também acessam o FGTS, o próprio seguro-desemprego, tem direito a uma jornada e uma escala de trabalho dignas, recebem horas extras quando devidas. A principal divergência hoje em dia no âmbito da Seguridade Social está no seguro-desemprego.
5: Outro ponto do projeto indica o Fundo de Amparo ao Trabalhador, FAT, como fonte para custear os gastos com a implementação das novas regras. O texto agora aguarda envio às comissões pertinentes.
0: Uma proposta e análise na Comissão de Educação propõe a instalação de botão de pânico nas escolas. Além do dispositivo emergencial para acionar autoridades, o texto também prevê que estabelecimentos de ensino das redes pública e privada implementem medidas como câmeras de vigilância e treinamento de pessoal responsável pelos equipamentos de segurança. O objetivo do projeto é prevenir e combater a violência escolar. Por isso, estipula que todo ano ocorram simulações para para testar os planos de segurança, que devem contar com a participação obrigatória de alunos e funcionários. O texto determina ainda

0: TSE, ministro Cássio Nunes Marques. É só depois do julgamento de todos os pedidos de candidatura que os tribunais regionais podem lacrar o sistema das urnas eletrônicas. Os dados dos 13 candidatos à presidência da República já foram carregados. É o que conta o coordenador de processamento da Secretaria Judiciária do Tribunal, Daniel Vasconcelos.
1: Na sequência, os TREs irão fazer também essas cerimônias de encerramento do cândido, de modo que para cada unidade da federação seja dada a carga de todos os cargos, não só de presidente, mas os demais que estão em jogo esse ano.
0: O primeiro turno das eleições acontece no dia 4 de outubro.
2: Lembrando que neste ano o eleitor irá votar em dois senadores, mas atenção, são dois senadores diferentes, um voto para cada candidato ou candidata. Primeiro, o eleitor escolherá um candidato e confirmará a escolha. Em seguida, registrará o outro voto. Se o eleitor repetir o mesmo número nas duas oportunidades, apenas o primeiro voto será considerado válido. O segundo será anulado automaticamente pela urna eletrônica. Também é importante lembrar que na votação para senador não é possível votar na legenda, ou seja, o eleitor não poderá digitar apenas o número do partido. Caso isso aconteça, o voto para senador será considerado nulo. No dia da eleição, é permitido levar os números dos candidatos anotados no papel. O primeiro turno da eleição ocorre no dia 4 de outubro. E para ajudar o cidadão a se informar melhor, o Senado Federal criou uma página especial para a cobertura das eleições. O site pode ser acessado por meio do endereço senado.leg.br/eleições. Com trabalhos técnicos de Eliseu Caires, o Jornal do Senado fica por aqui. Acompanhe agora as notícias do Tribunal de Contas da União e da Câmara dos Deputados. Boa noite e um bom fim de semana.
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4: O Tribunal de Contas da União avaliou as barreiras enfrentadas por pequenos provedores de internet no Brasil. Essas empresas têm papel importante na expansão da conectividade. Em municípios com até 30 mil habitantes, elas respondem por 91% das conexões de fibra ótica. A auditoria identificou problemas que aumentam custos e dificultam investimentos. Entre eles, estão dificuldades para compartilhar postes, acesso ao crédito e a concorrência com provedores ilegais. O TCU também apontou que o furto de cabos e a atuação de organizações criminosas prejudicam a prestação do serviço em alguns locais. O tribunal recomendou que a Agência Nacional de Telecomunicações e o Ministério das Comunicações revejam as regras de compartilhamento de infraestrutura e adotem medidas contra provedores ilegais. Saiba mais em tcu.gov.br.
3: TCU, fiscalização a serviço da sociedade. Jornal Câmara dos Deputados.
5: Câmara cria regras especiais para controle sanitário da agricultura familiar.
6: Deputados estudam modernizar sistema de busca de pessoas desaparecidas.
5: Comissão inclui cálculo do fator amazônico nas políticas públicas da região.
6: Boa noite. A Comissão da Amazônia aprovou a inclusão do chamado fator amazônico no cálculo das políticas de desenvolvimento social para a região. A repórter Fabielle Pires tem os detalhes.
7: Avançou mais um passo na Câmara dos Deputados a proposta que insere o chamado fator amazônico em políticas públicas do governo federal. O projeto foi aprovado pela Comissão da Amazônia e dos Povos Originários e Tradicionais. A ideia é que sejam considerados custos e prazos adicionais ao planejar e executar políticas de desenvolvimento social na Amazônia Legal, incluindo processos de compras públicas. A proposta foi apresentada por vários deputados da bancada amazônica de partidos diferentes. Segundo a justificativa do projeto, os desafios logísticos da Amazônia acabam aumentando os custos de produtos, serviços e investimentos públicos na região. Esses custos estão relacionados às grandes distâncias, às dificuldades de transporte, ao acesso a comunidades isoladas e às condições climáticas da região. Em entrevista à Rádio Câmara, o relator da proposta da Comissão da Amazônia, deputado Dorinaldo Malafaia, do PDT do Amapá, explicou que a região passa por dificuldades logísticas na organização de diferentes políticas públicas, de distribuição de alimentos e a cobertura vacinal de áreas isoladas.
8: O fator amazônico e o custo amazônico, ele é uma realidade nossa, nós precisamos avançar do ponto de vista das políticas

0: públicas, das políticas de gestão, para que a gente possa realmente adaptar isso a uma realidade que é a desigualdade regional.
1: O texto foi aprovado pela Comissão da Amazônia na versão sugerida pelo relator. Entre as mudanças propostas por Dorinaldo Malafaia ao projeto original, estão alterações na nova lei de licitações para que o valor estimado das contratações públicas na região amazônica inclua gastos extras com deslocamento, comunicação e acesso limitado a recursos. A proposta, que inclui o fator amazônico em políticas de desenvolvimento social, já havia sido aprovado também pela Comissão de Previdência, Assistência Social, Infância, Adolescência e Família. O projeto agora segue para a Comissão de Constituição e Justiça. Para virar lei, a proposta precisa ser aprovada pela Câmara e pelo Senado. Da Rádio Câmara de Brasília, Fabielle Pires.
2: Desenvolvimento Regional.
3: Roberto Duarte, do Republicanos do Acre, propõe criar um programa nacional para ampliar o acesso à energia solar com linhas de crédito quitadas a partir da própria economia obtida na conta de luz. A iniciativa também prevê o uso do saldo do FGTS para custear a instalação dos sistemas fotovoltaicos.
4: Roberto Duarte acrescenta que a proposta engloba o incentivo a condomínios solares comunitários, condições facilitadas para famílias de baixa renda e uma verba específica para financiar projetos por meio de emendas parlamentares.
2: Consumidor.
3: Celso Russomano, do Republicanos de São Paulo, é autor de projeto que obriga aplicativos de transporte e entrega a detalhar a composição do preço cobrado do consumidor. A plataforma deverá informar quanto fica com a empresa e quanto do valor é repassado a prestadores de serviço e estabelecimentos.
4: Celso Russomano também determina que as informações sobre o preço apareçam antes da confirmação da compra, inclusive quando houver o chamado reajuste dinâmico. O texto ainda exige a disponibilidade do histórico de cada operação por pelo menos 12 meses.
2: Homenagem.
3: Luciano Vieira, do PSDB do Rio de Janeiro, apresentou o projeto que inclui o nome de Sérgio Vieira de Mello no livro dos Heróis e Heroínas da Pátria. A homenagem visa reconhecer a atuação do brasileiro que foi alto comissário da ONU, morto em um atentado à bomba no Iraque em 2003.
4: Luciano Vieira lembra que Sérgio Vieira de Mello atuou durante 34 anos na Organização das Nações Unidas, em missões voltadas à paz e aos direitos humanos. Entre as missões, o parlamentar destaca a condução do processo de independência do Timor-Leste, de 1999 a 2002.
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2: Saúde.
3: Passou em mais uma comissão da Câmara a proposta que prevê a criação de protocolo para atendimento de mulheres na menopausa pelo SUS. A repórter Maria Neves traz mais informações sobre o texto.
6: A Comissão de Finanças e Tributação da Câmara dos Deputados aprovou o projeto que obriga o Sistema Único de Saúde a elaborar protocolo clínico para o tratamento dos sintomas do climatério. Esse período, que começa por volta dos 40 anos e representa a transição da fase reprodutiva para a não reprodutiva da mulher, costuma ser marcado por sintomas físicos e emocionais. A autora do texto, deputada Ana Paula Lima, do PT de Santa Catarina, enumera algumas das dificuldades enfrentadas pelas mulheres nessa fase.
7: Aproximadamente 85% das mulheres experimentam

0: fogachos durante a transição menopausal tardia e no pós-menopausa inicial. E cerca de 50% das mulheres no pós-menopausa eventualmente desenvolvem sintomas de atrofia vulvovaginal, incluindo secura vaginal e dispareunia.
1: O projeto original de Ana Paula Lima previa apenas a oferta de terapia hormonal pelo SUS. No entanto, a relatora na Comissão de Finanças e Tributação, deputada Ana Pimentel, do PT Mineiro, recomendou que se aprovasse a versão apresentada na Comissão de Defesa dos Direitos da Mulher. No entendimento da relatora, ao obrigar o Sistema Único de Saúde a oferecer terapia hormonal a mulheres no climatério, o projeto criava despesa obrigatória de caráter continuado para o Executivo Federal. Nesse caso, seria necessário apresentar a estimativa de custo da nova exigência e formas de compensar o gasto. De acordo com Ana Pimentel, o texto aprovado supera essa dificuldade por reformular a proposição em termos predominantemente normativos e programáticos. Em lugar de assegurar de forma direta a oferta obrigatória do tratamento hormonal, passa a prever que o sistema de saúde pode ofertar diferentes abordagens terapêuticas, inclusive hormonais. O projeto agora será analisado pela Comissão de Constituição e Justiça. Se aprovado, poderá seguir para análise do Senado. Da Rádio Câmara de Brasília, Maria Neves.
2: Previdência.
3: Para Adolfo Viana, do PSDB da Bahia, a conquista de um emprego formal não deve significar a perda imediata do Bolsa Família. O projeto de autoria do deputado estabelece a permanência da família no programa por 24 meses, com o pagamento integral do benefício.
4: A proposta estabelece que a regra valeria mesmo quando a nova renda ultrapassar os limites atualmente previstos. Adolfo Viana sustenta que a medida dá mais segurança ao trabalhador, estimula a formalização e amplia a base de contribuintes da Previdência Social.
2: Educação.
3: Projeto de Rafael Brito, do MDB de Alagoas, altera a fórmula do repasse do PNAE, o Programa Nacional de Alimentação Escolar, para aumentar os recursos da merenda escolar, especialmente para o Norte e Nordeste. O objetivo é melhor atender estudantes em situação de vulnerabilidade econômica.
5: Hoje, o recurso da merenda é calculado apenas pelo número de alunos matriculados, sem considerar que existem escolas, por exemplo, que a maioria dos estudantes vive em situação de pobreza ou tem na alimentação escolar a principal refeição do seu dia. Essa minha proposta, ela não retira recurso nenhum do município, para ficar bem claro. Todos continuam recebendo o valor que já recebem. O que a gente está fazendo é criar um repasse adicional para os estudantes em situação de pobreza e extrema pobreza, garantindo mais recursos de alimentação justamente para as escolas que atendem quem mais precisa.
4: Rafael Brito esclarece ainda que o aumento será gradual até 2031. Segundo ele, a medida segue uma recomendação técnica do governo federal e usará dados existentes nos sistemas do CadÚnico e do Bolsa Família para evitar distorções e burocracia.
2: Cultura.
3: A coxinha pode ser reconhecida como patrimônio cultural e material do Brasil por causa de sua relevância histórica, cultural e gastronômica. O texto de Vitor Lippe, do PSD de São Paulo, destaca a presença do salgado em diferentes regiões e sua relação com a identidade alimentar do país.
4: O deputado também ressalta a importância econômica da coxinha, especialmente para pequenos negócios, como lanchonetes e vendedores ambulantes. Segundo Vitor Lippe, a produção e a comercialização do salgado movimentam uma cadeia que envolve empreendedores, indústria e geração de empregos.
2: Segurança Pública.
3: Comissão aprova projeto que busca modernizar o sistema de busca de pessoas desaparecidas. A repórter Silvia Munhato traz mais detalhes sobre as medidas a serem adotadas, inclusive o uso de câmeras de segurança.
6: A Comissão de Finanças e Tributação da Câmara dos Deputados aprovou proposta que busca modernizar a Política Nacional de Busca de Pessoas Desaparecidas. O texto reforça o uso de tecnologia nas investigações. Pela proposta, a política passa a tratar, além do desaparecimento, do combate ao tráfico de pessoas.

0: pessoas, inclusive quando o crime ocorrer no exterior contra a vítima brasileira. O texto prevê autorização do uso de câmeras e reconhecimento facial para apoiar as investigações e acelerar a localização de desaparecidos, com regras para proteger dados e preservar o sigilo das apurações. Outra medida é a integração de dados entre sistemas municipais, estaduais e federais, para unificar as ações de busca. No Código Penal é criado artigo que tipifica o crime de desaparecimento ou tráfico de pessoas, englobando condutas como exploração sexual, trabalho escravo, adoção ilegal e remoção de órgãos, prevendo agravantes para situações envolvendo funcionários públicos, vulneráveis ou deslocamento da vítima para outra região. Também é incluído o crime de desaparecimento de pessoas na Lei de Crimes Hediondos, quando praticado contra crianças e adolescentes. E o texto ainda regulamenta o uso do alerta Amber, que teria o objetivo de emitir alertas nacionais para localização rápida de pessoas desaparecidas a menos de 24 horas. O relator da proposta na Comissão de Segurança Pública, deputado Sanderson, do PL do Rio Grande do Sul, destacou a necessidade de investimentos na área de inteligência.
1: Hoje nós temos algo em torno de 10% apenas dos crimes cometidos são levados a uma condenação. É muito pouco. Nós precisamos elevar isso, mas para elevar precisamos de tecnologia, de inteligência policial, para que o promotor tenha condições de oferecer a denúncia e que os magistrados tenham condições de, com base nas provas, condenarem os culpados, mas a tecnologia deve estar a favor da população brasileira e esse projeto então vem justamente nesse sentido.
0: Já a relatora na Comissão de Finanças e Tributação, deputada Camila Jara, do PT do Mato Grosso do Sul, fez alterações no sentido da implementação gradual das medidas previstas. O objetivo é adequar as mudanças à capacidade orçamentária da administração pública. A proposta que moderniza a Política Nacional de Busca de Pessoas Desaparecidas ainda será analisada pela Comissão de Constituição e Justiça. Depois seguirá para o plenário da Câmara. Da Rádio Câmara de Brasília, Silvia Minhato.
2: Fred Linhares, do Republicanos, apresentou o projeto que inclui o Distrito Federal na regra que aumenta a pena para furto de veículo levado a outra unidade da federação. A mudança busca eliminar a omissão do Código Penal, que atualmente menciona apenas os estados e outros países.
3: Pela proposta de Fred Linhares, o transporte de veículo furtado para o Distrito Federal impõe ao responsável uma pena de 4 a 10 anos de prisão, além de multa. O parlamentar considera que a alteração dá mais segurança jurídica à aplicação da lei.
2: Jadiel Alencar, do Republicanos do Piauí, apresentou relatório favorável à aprovação de projeto que amplia a proteção da imagem, da voz e da privacidade de crianças e adolescentes no ambiente digital. Ele explica que o texto busca combater situações de exposição abusiva.
3: Jadiel Alencar defende que conteúdos considerados prejudiciais sejam retirados das plataformas, com medidas para impedir a republicação do mesmo material. O texto também prevê a exclusão desses conteúdos dos resultados dos serviços de busca na internet.
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6: Agricultura.
2: A Câmara aprovou regras especiais para o controle sanitário de produtos da agricultura familiar. A repórter Paula Bittar nos conta quais são.
7: A Comissão de Constituição e Justiça da Câmara aprovou uma proposta que prevê regras especiais para o controle sanitário e o comércio de produtos alimentícios da agricultura familiar, como doces, queijos e bebidas. O principal ponto da proposta é isentar de autorização governamental prévia a fabricação, a distribuição e a venda de produtos alimentícios coloniais ou artesanais da agricultura familiar, desde que cumpridas certas regras. Pelo texto, poderá haver fiscalização sanitária sobre os alimentos coloniais e artesanais produzidos pelos agricultores familiares, mas ela será prioritariamente orientadora. O projeto prevê que a dispensa de autorização governamental dependerá do cumprimento da lei e de normas relativas à produção, ao controle sanitário e às boas práticas de fabricação. De acordo com o texto aprovado, para comercializar os produtos alimentícios coloniais ou artesanais, os agricultores familiares deverão efetuar o registro eletrônico automático de cada produto previamente à primeira comercialização junto ao órgão competente definido em regulamento, com informações sobre o responsável pela produção, caracterização do produto, área geográfica de comercialização e outras informações. Também deverão capacitar em boas práticas de fabricação de alimentos o profissional responsável por registrar produtos que apresentem risco sanitário relevante, que são em geral alimentos mais suscetíveis à deterioração ou contaminação por micro-organismos. O projeto, que prevê regras especiais para o controle sanitário e o comércio de produtos alimentícios da agricultura familiar, segue agora para o Senado Federal. Na Rádio Câmara, de Brasília, Paula Bittar.
3: Doutor Flávio do PL do Rio de Janeiro apresentou projeto para reduzir barreiras à venda regional de produtos da agricultura familiar e artesanal. A proposta permite que produtos circulem fora da cidade de origem sem exigência de adesão ao sistema federal de inspeção.
5: O produtor, às vezes ele produz um queijo ou um salame ou um doce no seu município e ele tem um selo de inspeção municipal e ele só pode comercializar dentro do município dele, mas o profissional que dá o selo de inspeção municipal é o mesmo que dá o selo de inspeção estadual e o selo de inspeção federal, que é o CIF. E às vezes você tem um município de 1 quilômetro de divisa com outro, a pessoa faz o queijo aqui e é convidado para participar de uma feira de produtos da agricultura familiar ou artesanal, não pode ir porque ele não tem o CISB ou o CIF. O nosso projeto de lei pede que quem tenha o SIM possa comercializar o seu produto da agricultura familiar e artesanal nos municípios vizinhos também. Então a gente quer que, como se fosse, diga sim ao sim, quem tem o sim possa comercializar seu produto em todos os municípios do seu estado.
2: Doutor Flávio afirma que regras sanitárias criadas para grandes empreendimentos dificultam a regularização de pequenos produtores, incentivam a informalidade e limitam o acesso a mercados. Ele explica que o projeto prevê regulamentação pelo Ministério da Agricultura em até 180 dias.
3: Diego Andrade, do PSD de Minas Gerais, defende a criação do programa Leite do Povo para oferecer até 30 litros por mês aos beneficiários do Bolsa Família. Pela proposta, o governo federal deve pagar parte do custo e o restante seria descontado diretamente do benefício.
2: Diego Andrade afirma que a iniciativa pretende ampliar o acesso à alimentação com prioridade para famílias com crianças pequenas, gestantes e idosos. Ele também defende que a compra do leite seja feita de produtores e cooperativas brasileiras para fortalecer a produção nacional.
3: Termina agora o Jornal Câmara dos Deputados, produzido pela Rádio Câmara, com trabalhos técnicos de Wellington Teles e a apresentação de Val Monteiro e Luciana Vieira. Uma boa noite para você.
2: A Voz do Brasil está de volta na segunda-feira. Boa noite e bom fim de semana.
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2: Uma ótima e abençoada noite para você que está aí ligado aqui na Rádio da Família, Rádio da Arquidiocese de Juiz de Fora. Até meia-noite, tem músicas cristãs, tem Fica Conosco, Senhor, e você segue aí acompanhando com a gente a nossa programação. Já já vamos rezar aqui com os amigos da Paróquia de São Pedro, meditando os mistérios dolorosos, né? O Ayrson, o Niltinho e o nosso amigo Paulo vão estar rezando com a gente. E você que está em casa participando, já pode até mandar mensagens. 988976570. WhatsApp está aí para você falar com a gente. 3232-9225 vai ser liberada cada mistério para você deixar as intenções, pedidos e agradecimentos também ao vivo aqui conosco, tá bom? Bom, vamos ter o papo cabeça com o Padre Camilo. A quaresma de São Miguel, mais um dia da quaresma de São Miguel. O Vim de Vez, leitura orante da palavra de Deus. E a voz do pensamento com o Frei Flávio Henrique. Muita coisa boa, muita alegria e você ligado acompanhando com a gente. Vamos começar com o Evangelho do Dia, Oséias de Souza. Boa noite, Oséias.
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2: Bom, daqui a pouquinho a gente vai colocar o Evangelho, né? Parece que teve aqui uma falha técnica. Vamos tocar uma música, vou procurar aqui o Evangelho do Dia pra gente colocar aí, né? O Papo Cabeça é 9 horas da noite.

0: bondade de Deus, Padre Diogo Albuquerque, pra gente aqui no nosso Fica Conosco, Senhor. Bom, fazer o seguinte, o evangelho volta na segunda-feira, tá bom? Tivemos aí um pequeno problema técnico, a gente não consegue aqui ter hoje o evangelho, mas na próxima segunda-feira, Moisés e Souza vem pra cá e trazendo o evangelho pra gente. Bom, tá na hora do nosso texto, momento de oração, momento de meditação, você que tá aí acompanhando conosco, já pega o seu texto e vamos meditar os mistérios dolorosos, paróquia de São Pedro. Niltinho, boa noite, seja bem-vindo.
1: Boa noite, Magno, tudo bem, irmão?
0: Tudo na paz, graças a Deus, Niltinho.
1: Isso, estamos aí mais uma vez, né, para levar essa bela oração do Santo Texto aos nossos queridos ouvintes da nossa querida Rádio Catedral.
0: Muito bem, meu irmão, seja bem-vindo, obrigado pela presença. Paulo também, Paulo, boa noite, seja bem-vindo.
2: Boa noite, Magno, boa noite, ouvintes. É um prazer mais uma vez estarmos aqui rezando com vocês, com nossos ouvintes e pedindo a Nossa Senhora, né, que atenda nossos pedidos, nossas orações. Amém.
0: Amém, vamos lá. Valeu, meu irmão, obrigado pela presença. E o nosso amigo Ailson, né? Um bom tempo que não aparece aqui, hoje aqui deu o ar da graça, né? Nos alegrando com a sua presença. Seja bem-vindo, Ailson, boa noite.
3: Boa noite, Magno, boa noite a todos que estão nos ouvindo. Estamos aí mais uma vez em oração.
0: Muito bem, meu irmão, seja bem-vindo aí a rezar com a gente sempre. Agradecemos aí a presença aqui com a gente. Você de casa já sabe, os mistérios dolorosos, a gente vai liberar o telefone a cada mistério, 3232-9225, você vai poder ligar e rezar ao vivo, tá? E pode deixar intenções aí via WhatsApp, já temos aqui algumas, daqui a pouquinho entre um mistério e outro, a gente coloca no nosso cestinho de oração, tá bom? Reze conosco, Santo Terço em família.
1: Em nome do Pai, do Filho e do Espírito Santo, amém. Vinde Espírito Santo, enchei os corações de vossos fiéis e acendei neles o fogo do vosso amor. Enviai o vosso Espírito e tudo será criado e renovareis a face da terra. Oremos, ó Deus, que instruísse os corações de vossos fiéis com a luz do Espírito Santo, fazei que apreciemos retamente todas as coisas segundo o mesmo Espírito e gozemos sempre da sua consolação por Cristo nosso Senhor. Amém. Divino Jesus, nós vos oferecemos esse santo texto que vamos rezar, meditando nos mistérios de nossa redenção. Concedei-nos, por intercessão da Virgem Maria, Mãe de Deus e Nossa Mãe, as virtudes que nos são necessárias para bem rezá-lo e a graça de ganharmos a indulgência dessa santa devoção. Oferecemos, particularmente, em desagravo dos pecados cometidos contra o Santíssimo Coração de Jesus e o Imaculado Coração de Maria, pela paz do mundo, pela conversão dos pecadores, pelas almas do purgatório, pelas intenções do Papa Leão XIV, pelo nosso arcebispo metropolitano Dom Marco Aurélio, pelo aumento e santificação do clero, pela santificação das famílias, por aqueles que pediram nossas orações, por todas as nossas intenções particulares, pela paz no Brasil e no mundo. Creio em Deus Pai Todo-Poderoso, Criador do céu e da terra, e em Jesus Cristo, seu único Filho, nosso Senhor, que foi concebido pelo poder do Espírito Santo, nasceu da Virgem Maria, padeceu sob Pôncio Pilatos, foi crucificado, morto e sepultado, desceu à mansão dos mortos, ressuscitou ao terceiro dia, subiu aos céus, está sentado à direita de Deus Pai Todo-Poderoso, de onde há de vir julgar os vivos e os mortos. Creio no Espírito Santo, na Santa Igreja Católica, na comunhão dos santos, na remissão dos pecados, na ressurreição da carne e na vida eterna. Amém.
2: Pai nosso que estais no céu, santificado seja o vosso nome, venha a nós o vosso reino, seja feita a vossa vontade, assim na terra como no céu.
3: O pão nosso de cada dia nos dai hoje, perdoai-nos as nossas ofensas, assim como nós perdoamos a quem nos tem ofendido. E não nos deixeis cair em tentação, mas livrai-nos do mal. Amém.
2: Em honra a Deus Pai que nos criou, Ave Maria, cheia de graça, o Senhor é convosco. Bendita sois vós entre as mulheres, bendito é o fruto do vosso ventre, Jesus.
3: Santa Maria, Mãe de Deus, rogai por nós, pecadores, agora e na hora de nossa morte. Amém.
2: Em honra a Deus Filho que nos remiu os pecados, Ave Maria, cheia de graça, o Senhor é convosco. Bendita sois vós entre as mulheres, bendito é o fruto do vosso ventre, Jesus.
3: Santa Maria, Mãe de Deus, rogai por nós, pecadores, agora e na hora de nossa morte. Amém.
2: Em honra ao Espírito Santo que nos santifica. Ave Maria, cheia de graça, o Senhor é convosco. Bendita sois vós entre as mulheres, bendito é o fruto do vosso ventre, Jesus.
3: Santa Maria, Mãe de Deus, rogai por nós, pecadores, agora e na hora de nossa morte. Amém.
2: Glória ao Pai, ao Filho e ao Espírito Santo.
3: Como era no princípio, agora e sempre. Amém.
2: Ó Maria concebida sem pecado,
3: rogai por nós que recorremos a vós.
2: Ó meu bom Jesus,
3: perdoai-nos, livrai-nos do fogo do inferno, levai as almas todas para o céu, principalmente as que mais necessitarem.
2: São Pedro,
3: rogai por nós.
0: Muito bem, juntos meditando, Santo Terço em família. Vamos começar colocando intenções, nosso cestinho de oração. Vamos ver, nosso amigo, o Jairo, deixa aqui a sua mensagem, vamos ouvir.
4: Magno, peço oração, Magno, para toda a minha família aqui, todos vocês, funcionários aí da rádio, para você, para sua família, né, para os nossos amigos que estão rezando aí, nossa querida amiga

0: Miltim, pelo Paulo, pelo Ailson, né, que está rezando aí também, todas as pessoas que estão com um terço na mão, todos os padres, todos os religiosos, né, que Nossa Senhora possa abençoar, Jesus Cristo possa abençoar a todos.
1: Amém. Obrigado, Jairo, a gente agradece, meu irmão. Obrigado pelas intenções. Lícia Eduardo dos Passos também, boa noite, Magno, coloca no cesto de oração todas as nossas intenções particulares. Deus abençoe vocês da Rádio Catedral, todos os ouvintes. Salve Maria, salve Maria. Obrigado, minha irmã. A gente agradece as intenções, a participação conosco, tá bom? 3232-9225, sua ligação, sua oração aqui com a gente, no Santo Terço em Família. Primeiro mistério, quem vai estar rezando? Nosso amigo Nutinho. Nutinho, quais as intenções, meu amigo?
2: As intenções do primeiro mistério, mas vai para minha filha Aline, meu filho Gutenberg e toda a minha família. Hoje em especial para minha irmã Rita Luzia Gonçalves Ribeiro, seu esposo, meu amigo Carlos Alberto do Espírito Santo e o filho, meu querido sobrinho Alberto Pinto Gonçalves Ribeiro, precisando de muita força para vencer na vida. Também minha sobrinha Carla e seu companheiro Fabiano, que além de cantor é funcionário bancário. Que Jesus lhes conceda muito amor e compreensão.
1: Muito bem. Bom, deixa eu ver se tem alguém na linha. Alô, boa noite.
3: Boa noite, meu amigo Magno. Tudo bem?
1: Tudo bem, quem fala?
3: É o seu Manel.
1: Ô, seu Manel, tudo bem, seu Manel?
3: Tudo bem, graças a Deus.
1: Seu Manel fala do Jockey Club, comunidade do Verbo Divino, né?
3: Isso aí.
1: Quais são as intenções, meu amigo? Fica à vontade.
3: Ô, Magno, hoje eu queria colocar pela alma da minha sobrinha, que vai fazer um ano de falecimento amanhã. Quero colocar pela alma da minha esposa, Lúcia, que já fez 3 anos que faleceu. E quero colocar pelos meus amigos que estão aí rezando o nosso texto de hoje.
1: Muito bem, vamos lá então. Nutinho já deixou as intenções. Vamos contemplar e meditar o primeiro mistério. Hoje os mistérios dolorosos.

0: Pai nosso que estais nos céus, santificado seja o vosso nome. Venha a nós o vosso reino. Seja feita a vossa vontade, assim na terra como no céu.
1: O pão nosso de cada dia nos dai hoje. Perdoai as nossas ofensas, assim como nós perdoamos a quem nos tem ofendido. E não nos deixeis cair em tentação, mas livrai-nos do mal. Amém.
0: Ave Maria, cheia de graças, o Senhor é convosco. Bendita sois vós entre as mulheres, e bendito é o fruto do vosso ventre, Jesus.
1: Santa Maria, Mãe de Deus, rogai por nós, pecadores, agora e na hora de nossa morte. Amém.
0: Ave Maria, cheia de graça, o Senhor é convosco. Bendita sois vós entre as mulheres, e bendito é o fruto do vosso ventre, Jesus.
1: Santa Maria, Mãe de Deus, rogai por nós, pecadores, agora e na hora de nossa morte. Amém.
0: Ave Maria, cheia de graça, o Senhor é convosco. Bendita sois vós entre as mulheres, e bendito é o fruto do vosso ventre, Jesus.
1: Santa Maria, Mãe de Deus, rogai por nós, pecadores, agora e na hora de nossa morte. Amém.
0: Ave Maria, cheia de graça, o Senhor é convosco. Bendita sois vós entre as mulheres, e bendito é o fruto do vosso ventre, Jesus.
1: Santa Maria, Mãe de Deus, rogai por nós, pecadores, agora e na hora de nossa morte. Amém.
0: Ave Maria, cheia de graça, o Senhor é convosco. Bendita sois vós entre as mulheres, e bendito é o fruto do vosso ventre, Jesus.
1: Santa Maria, Mãe de Deus, rogai por nós, pecadores, agora e na hora de nossa morte. Amém.
0: Ave Maria, cheia de graça, o Senhor é convosco. Bendita sois vós entre as mulheres, e bendito é o fruto do vosso ventre, Jesus.
1: Santa Maria, Mãe de Deus, rogai por nós, pecadores, agora e na hora de nossa morte. Amém.
0: Ave Maria, cheia de graça, o Senhor é convosco. Bendita sois vós entre as mulheres, e bendito é o fruto do vosso ventre, Jesus.
1: Santa Maria, Mãe de Deus, rogai por nós, pecadores, agora e na hora de nossa morte. Amém.
0: Ave Maria, cheia de graça, o Senhor é convosco. Bendita sois vós entre as mulheres, e bendito é o fruto do vosso ventre, Jesus.
1: Santa Maria, Mãe de Deus, rogai por nós, pecadores, agora e na hora de nossa morte. Amém.
0: Ave Maria, cheia de graça, o Senhor é convosco. Bendita sois vós entre as mulheres, e bendito é o fruto do vosso ventre, Jesus.
1: Santa Maria, Mãe de Deus, rogai por nós, pecadores, agora e na hora de nossa morte. Amém.
0: Ave Maria, cheia de graça, o Senhor é convosco. Bendita sois vós entre as mulheres, e bendito é o fruto do vosso ventre, Jesus.
1: Santa Maria, Mãe de Deus, rogai por nós, pecadores, agora e na hora de nossa morte. Amém.
0: Glória ao Pai, ao Filho e ao Espírito Santo.
1: Assim como era no princípio, e agora e sempre, por todos os séculos dos séculos. Amém.
0: Ó Maria concebida sem pecado,
1: rogai por nós que recorremos a vós.
0: Ó meu bom Jesus,
1: perdoai-nos, livrai-nos do fogo do inferno, levai as almas todas para o céu e socorrei principalmente as que mais precisarem da vossa infinita misericórdia.
0: Verbo divino,
1: rogai por nós.
0: São Pedro,
1: rogai por nós. Nossa Senhora de Fátima,
0: rogai por nós.
2: Obrigado, São Manel. Deus abençoe, meu irmão.
1: Valeu, Wagner.
2: Fica com Deus.
1: A noite abençoada para vocês, para o Miltinho e para todos os dois que estão aí com vocês.
2: Amém. Valeu, meu irmão.
1: Valeu, obrigado.
2: 8:23, liberamos o telefone novamente para sua participação. Liga aí, 3232-9225, tá aí para você participar conosco. Deixa eu ver quem deixa aqui intenções.
3: Boa noite, Magna, aqui é a Nilza de Santa Luzia. Ofereço esse texto de hoje para toda a minha família, para minha mãe, meus irmãos e irmãs, meus filhos Ricardo, Robson, Rafael, meus netos Gabriel, Ricardo Júnior, minhas netas Gabriela e Rafaela, e para os meus bisnetos, Cael e Luca.
2: Muito bem, tá certo. Obrigado, irmãzinha. Deus abençoe. Antes de eu falar no telefone, deixa eu colocar as intenções do Yuri, que pede oração aí por ele, pela a Helena, Fernanda, Rosilaine, a Leca, Dona Isabel de Torreões, a Eliane, o André Júnior, também o Diquinho, o Luiz do Sagrado, Sérgio de Barbacena, para o André, e toda a família, minha família, obrigado, todos da rádio, Maria passa na frente, Deus abençoe a todos os moradores, as pessoas que estão em situação de rua, abençoe aí todos que estão rezando o texto e os homens, né? Abençoando todos os homens aí na volta para casa. Deus abençoe a todo mundo de Juiz de Fora, o Banco da Câmara, Santos Dumont, Barbacena, grande Yuri, obrigado, irmãozinho, Deus abençoe. Alô, boa noite.
4: Boa noite, Mário, tudo bom? É a Vilma aqui do Caiçara.
2: Tudo bem, Vilma?
4: Seja... Tudo bem, graças a Deus.
2: Seja bem-vinda, minha irmã. Quais que são as suas intenções hoje?
4: Eu quero agradecer a Deus, Nossa Senhora, né, por mais um dia. E quero colocar toda a minha família, né, meu esposo Vanderly, meus irmãos, meu afilhado, sobrinho João Lucas, Analice, Bernardo. E colocar você, sua família, todos os funcionários da Rádio Catedral, Paróquia de São Pedro, o Miltinho, nosso amigo Miltinho que está aí, Paulo, o Alcide com a Maria Cândida e família, e todos que estão com o texto na mão nesse momento, e a minha querida amiga Marciana. Nossa Senhora abençoe ela e a família dela.
2: Amém. Tá certo. Bom, Paulo, quem vai rezar junto com a senhora? Paulo, fique à vontade para as intenções também.
5: Bom, vamos lá. Eu vou mandar em primeiro lugar para os ouvintes que nos mandou intenções. Para o Sr. Manel do Verbo Divino, para a Dona Vilma que vai rezar comigo também, o Jairo que ligou agora há pouco também, oferecendo para a gente, para todas as famílias, para minha família, minha esposa Márcia, meus filhos Lucas e Rafaela, a família do Marcinho também, a esposa dela. E sendo que a esposa do Marcinho está voltando de viagem com a sua filha e sua mãe também, que tem um bom retorno. E todos os nossos irmãos que não puderam, o Luiz comprove também, que não pôde estar presente aqui hoje também, mandar para a família dele. E para Dona Maria Madalena Bruge, o Edmar do Bairro Industrial, por todos os grupos terços dos homens, e de São Pedro também, de toda a paróquia, e São Manuel do Verbo Divino. E isso aí, Magno.

0: Pai nosso que estais no céu, santificado seja o vosso nome, venha a nós o vosso reino, seja feita a vossa vontade, assim na terra como no céu.
1: O pão nosso de cada dia nos dai hoje, perdoai as nossas ofensas, assim como nós perdoamos a quem nos tem ofendido, e não nos deixeis cair em tentação, mas livrai-nos do mal. Amém.
0: Ave Maria, cheia de graça, o Senhor é convosco. Bendita sois vós entre as mulheres, e bendito é o fruto do vosso ventre, Jesus.
1: Santa Maria, Mãe de Deus, rogai por nós, pecadores, agora e na hora de nossa morte. Amém.
0: Ave Maria, cheia de graça, o Senhor é convosco. Bendita sois vós entre as mulheres, e bendito é o fruto do vosso ventre, Jesus.
1: Santa Maria, Mãe de Deus, rogai por nós, pecadores, agora e na hora de nossa morte. Amém.
0: Ave Maria, cheia de graça, o Senhor é convosco. Bendita sois vós entre as mulheres, e bendito é o fruto do vosso ventre, Jesus.
1: Santa Maria, Mãe de Deus, rogai por nós, pecadores, agora e na hora de nossa morte. Amém.
0: Ave Maria, cheia de graça, o Senhor é convosco. Bendita sois vós entre as mulheres, e bendito é o fruto do vosso ventre, Jesus.
1: Santa Maria, Mãe de Deus, rogai por nós, pecadores, agora e na hora de nossa morte. Amém.
0: Ave Maria, cheia de graça, o Senhor é convosco. Bendita sois vós entre as mulheres, e bendito é o fruto do vosso ventre, Jesus.
1: Santa Maria, Mãe de Deus, rogai por nós, pecadores, agora e na hora de nossa morte. Amém.
0: Ave Maria, cheia de graça, o Senhor é convosco. Bendita sois vós entre as mulheres, e bendito é o fruto do vosso ventre, Jesus.
1: Santa Maria, Mãe de Deus, rogai por nós, pecadores, agora e na hora de nossa morte. Amém.
0: Ave Maria, cheia de graça, o Senhor é convosco. Bendita sois vós entre as mulheres. Bendito é o fruto do vosso ventre, Jesus.
1: Santa Maria, Mãe de Deus, rogai por nós, pecadores, agora e na hora de nossa morte. Amém.
0: Ave Maria, cheia de graça, o Senhor é convosco. Bendita sois vós entre as mulheres. E bendito é o fruto do vosso ventre, Jesus.
1: Santa Maria, Mãe de Deus, rogai por nós, pecadores, agora e na hora de nossa morte. Amém.
0: Ave Maria, cheia de graça, o Senhor é convosco. Bendita sois vós entre as mulheres, e bendito é o fruto do vosso ventre, Jesus.
1: Santa Maria, Mãe de Deus, rogai por nós, pecadores, agora e na hora de nossa morte. Amém.
0: Ave Maria, cheia de graça, o Senhor é convosco. Bendita sois vós entre as mulheres, e bendito é o fruto do vosso ventre, Jesus.
1: Santa Maria, Mãe de Deus, rogai por nós, pecadores, agora e na hora de nossa morte. Amém.
0: Glória ao Pai, ao Filho e ao Espírito Santo.
1: Como era no princípio, agora e sempre, por todos os séculos dos séculos. Amém.
0: Ó Maria concebida sem pecado,
1: rogai por nós que recorremos a vós.
0: Ó meu bom Jesus,
1: perdoai-nos, livrai-nos do fogo do inferno, levai as almas todas para o céu e socorrei principalmente as que mais precisarem da vossa infinita misericórdia.
0: São José,
1: rogai por nós.
0: Nossa Senhora das Graças,
1: rogai por nós. Santa Rita de Cássia,
0: rogai por nós.
2: Muito bem. Minha irmã, obrigado pela participação. Deus abençoe, viu?
1: Amém. Fica com Deus.
2: Boa noite. Bom, temos mais intenções para colocar? Colocando aqui o nosso telefone à sua disposição. 3232-9225. Boa noite, Magno. Sou a Regina de Santa Luzia. Passo para agradecer aí pelo dia de hoje. E peço a Jesus e Maria que dê paz, saúde, harmonia para todos de minha família, para todos da catedral, todos que estão com o texto na mão, pedindo para essas confusões, né, dos jovens na cidade, que essas chuvas também acalme, porque tem feito aí muitos estragos nas ruas, acontecendo acidentes e também muito frio, né? Jesus Maria, dê paz ao mundo inteiro. Obrigado, irmã, Deus abençoe, viu? Obrigado pelas intenções. A Miriam tá ouvindo a gente lá no bairro Santa Rita, tá rezando, obrigado, Miriam, Deus abençoe. Vamos ouvir a Zélia do Grama.
3: Oi, Magno, boa noite. A Zélia do Grama. Feliz esse terço hoje. Toda a minha família, toda a família de vocês, todos da catedral, todos os aniversariantes do dia, em especial minha amiga Márcia Novaes, pelo aniversário hoje. Coloco todos no cestinho de orações. Todos os ouvintes.

0: Sem exceção, tá? Todas as Terezinhas, São Antônio Costa Cavalo, São Vito Garcia, Terezinha, Encosta, Seu Jorge, Deus, São Benedito, e todos, todos, sem exceção. Uma boa noite, fique com Deus, um ótimo retorno para casa.
1: Amém. Obrigado, minha irmã. Deus abençoe, a gente agradece, tá bom? As intenções com a gente. Vamos lá, terceiro mistério, 32329285, continue você ligando, participando com a gente. Boa noite, agradeço a todos, todas as mães, em especial aí as mães que fazem parte do movimento das mães que oram pelos filhos, para todos os empenhados e toda a dedicação aí para celebrar o dia de Nossa Senhora de La Salette, né? Amanhã, dia 19. Vocês e os ouvintes estão convidados aí à missa. Tá certo, vai acontecer amanhã na Catedral Metropolitana, às 14h. Atenciosamente, nossa amiga a Elisângela, tá ouvindo, coordenadora aí, arquidiocesana de Juiz de Fora, né? Das mães que oram pelos filhos. Obrigado, minha irmã. Deus abençoe. Alô, boa noite.
2: Boa noite.
1: Quem fala?
2: Tô falando com a Luzia.
1: Tudo bem, Luzia?
2: Tudo bem.
1: Você fala
2: de onde? Graças a Deus, consegui falar.
1: Que bom. Fala de onde, minha irmã?
2: Eu tô falando do Jardim Gaúcho.
1: Jardim Gaúcho. Seja bem-vinda. Quais que são as intenções?
2: A minha intenção é pra minha família, todos os meus filhos, o Nelson e o Zé Maria, e toda a minha família.
1: Muito bem, tá certo.
2: Ai, graças a Deus, consegui falar, Magno. Muito obrigada.
1: Que bom. Vamos lá. Vamos rezar pra gente, né?
2: Bom.
1: Vamos lá. Quem vai rezar é o Ayrson. Ayrson, quais que são as suas intenções, meu irmão?
3: Boa noite, Magno. Boa noite a todos que estão nos ouvindo. As intenções são pelo dom da minha vida, né? Que no dia 12 de setembro eu completei mais um ano de vida com as bênçãos do Senhor. Também 31 anos de casados completados no dia 16 de setembro, eu e minha esposa. Também rezo por José Henrique, Sinara e Ana Luísa. Eles estão passando por um momento difícil na família. Que Nossa Senhora possa acolher e dar paz ao coração deles. Também pelo grupo do nosso grupo do texto dos homens de São Pedro e todos os grupos da cidade e região. Também pelo Antônio Carlos de Santana, da paróquia universitária Nossa Senhora de Fátima. E todos que estão nos ouvindo, que estão ligados na... Se estão ligados no terça, porque acreditam na força da oração. Também pela campanha da Mãe Rainha de Schoenstatt, a qual minha esposa é missionária, que possa perseverar e crescer cada vez mais.

0: Pai nosso que estais nos céus, santificado seja o vosso nome, venha a nós o vosso reino, seja feita a vossa vontade, assim na terra como no céu.
1: O pão nosso de cada dia nos dai hoje, perdoai as nossas ofensas, assim como nós perdoamos a quem nos tem ofendido. Não nos deixeis cair em tentação, mas livrai-nos do mal. Amém.
0: Ave Maria, cheia de graça, o Senhor é convosco. Bendita sois vós entre as mulheres, bendito é o fruto do vosso ventre, Jesus.
1: Santa Maria, Mãe de Deus, rogai por nós, pecadores, agora e na hora de nossa morte. Amém.
0: Ave Maria, cheia de graça, o Senhor é convosco. Bendita sois vós entre as mulheres, e bendito é o fruto do vosso ventre, Jesus.
1: Santa Maria, Mãe de Deus, rogai por nós, pecadores, agora e na hora de nossa morte. Amém.
0: Ave Maria, cheia de graça, o Senhor é convosco. Bendita sois vós entre as mulheres, e bendito é o fruto do vosso ventre, Jesus.
1: Santa Maria, Mãe de Deus, rogai por nós, pecadores, agora e na hora de nossa morte. Amém.
0: Ave Maria, cheia de graça, o Senhor é convosco. Bendita sois vós entre as mulheres, e bendito é o fruto do vosso ventre, Jesus.
1: Santa Maria, Mãe de Deus, rogai por nós, pecadores,

0: cheia de graça, o Senhor é convosco. Bendita sois vós entre as mulheres, e bendito é o fruto do vosso ventre, Jesus.
1: Santa Maria, Mãe de Deus, rogai por nós, pecadores, agora e na hora de nossa morte. Amém.
0: Ave Maria, cheia de graça, o Senhor é convosco. Bendita sois vós entre as mulheres, e bendito é o fruto do vosso ventre, Jesus.
1: Santa Maria, Mãe de Deus, rogai por nós, pecadores, agora e na hora de nossa morte. Amém.
0: Ave Maria, cheia de graça, o Senhor é convosco. Bendita sois vós entre as mulheres, e bendito é o fruto do vosso ventre, Jesus.
1: Santa Maria, Mãe de Deus, rogai por nós, pecadores, agora e na hora de nossa morte. Amém.
0: Ave Maria, cheia de graça, o Senhor é convosco. Bendita sois vós entre as mulheres, e bendito é o fruto do vosso ventre, Jesus.
1: Santa Maria, Mãe de Deus, rogai por nós, pecadores, agora e na hora de nossa morte. Amém.
0: Glória ao Pai, ao Filho e ao Espírito Santo.
1: Como era no princípio, agora e sempre. Amém. Ó meu bom Jesus.
0: Ó Maria concebida sem pecado,
1: rogai por nós que recorremos a vós.
0: Ó meu bom Jesus,
1: perdoai-nos, livrai do fogo do inferno, levai as almas todas para o céu e socorrei principalmente os que mais precisarem da vossa infinita misericórdia.
0: São Pedro,
1: rogai por nós.
0: Nossa Senhora das Graças,
1: rogai por nós.
2: Muito bem. Obrigado, tá bom, minha irmã, pela participação. Até uma próxima oportunidade, viu?
1: Ai, obrigada.
2: Fica com Deus. 8:39, caminhamos para o quarto mistério. Intenções via WhatsApp. Vamos ouvir o Luiz. Deixou aqui a sua mensagem.
3: Boa noite, Magna. Aqui é o Luiz do Sagrado. Dedico esse texto de hoje a todos os meus familiares, em especial para todos os grupos Textos Homens, para o grupo do Linhares, para todos vocês da Rádio Catedral, para todos meus amigos que rezam por mim, eu rezo por eles, pela dona Marcília Condado São do Carmo e família, para a dona Aparecida do Terço e família, para todos os enfermos, para todas as almas do purgatório, para todas as crianças, para todos os ouvintes que estão rezando com a gente, para todo o meu povo lá em Piau, pela nossa comunidade na São do Carmo, aqui no Sagrado, e pelo nosso condomínio Parque Verde, aqui no Sagrado. Uma boa noite.
2: Boa noite, Luiz. Obrigado, meu irmão. Obrigado pelas intenções, a participação com a gente. Até uma próxima oportunidade, viu? Bom, você que está em casa querendo deixar seus pedidos, fique à vontade, 988976570. Boa noite, peço oração para Yuri. Deus continue abençoando a vida dele. Amém. Quem deixou esse pedido aqui é a nossa amiga, a Eliana. Eliana, obrigado, viu? Deus abençoe, minha irmã. Obrigado pelas intenções e a participação conosco também. Bom, vamos lá, quem reza? Niltinho, quais são as intenções, Niltinho?
4: Quarto mistério. Pai, pela saúde da senhora Maria Aparecida de Souza, pela sua filha Iracilda Terezinha de Souza, seu esposo Leonel Silva, esposo da Iracilda, muita luz, paz, paciência no coração de Iranete Aparecida de Souza. Também pela saúde, muito sucesso no coração da professora Sueli e o restabelecimento da sua querida mamãe, sua saúde, da sua querida mamãe, pela conversão de toda a família. Também vai para Aparecida e a sua filha Tami, que realiza um trabalho maravilhoso lá no campo do Guaporé, com jovens, adolescentes. Que Deus continue os abençoando e fortalecendo sempre. Também por Emanuel Fonseca Polidoro, que ele tenha bastante sucesso em um concurso que vai realizar, para que consiga um trabalho, uma colocação no trabalho. Que Deus o abençoe juntamente com a sua mãe, seu pai e toda a sua família. E também para o nosso querido Natanael, que amanhã completa 85 anos e está nos acompanha lá no Rio de Janeiro, juntamente com a sua filha Rita e toda a sua família.
2: Muito bem, vamos lá, vamos rezar juntos então esse quarto mistério. Pediu o Paulo fazer a segunda parte. Você em casa acompanha e reza com a gente.

0: Pai nosso que estais nos céus, santificado seja o vosso nome. Venha a nós o vosso reino, seja feita a vossa vontade, assim na terra como no céu.
1: O pão nosso de cada dia nos dai hoje, perdoai as nossas ofensas, assim como nós perdoamos a quem nos tem ofendido. E não nos deixeis cair em tentação, mas livrai-nos do mal. Amém.
0: Ave Maria, cheia de graça, o Senhor é convosco. Bendita sois vós entre as mulheres, e bendito é o fruto do vosso ventre, Jesus.
1: Santa Maria, Mãe de Deus, rogai por nós, pecadores, agora e na hora de nossa morte. Amém.
0: Ave Maria, cheia de graça, o Senhor é convosco. Bendita sois vós entre as mulheres, e bendito é o fruto do vosso ventre, Jesus.
1: Santa Maria, Mãe de Deus, rogai por nós, pecadores, agora e na hora de nossa morte. Amém.
0: Ave Maria, cheia de graça, o Senhor é convosco, bendita sois vós entre as mulheres e bendito é o fruto do vosso ventre, Jesus.
1: Santa Maria, Mãe de Deus, rogai por nós, pecadores, agora e na hora de nossa morte. Amém.
0: Ave Maria, cheia de graça, o Senhor é convosco, bendita sois vós entre as mulheres e bendito é o fruto do vosso ventre, Jesus.
1: Santa Maria, Mãe de Deus, rogai por nós, pecadores, agora e na hora de nossa morte. Amém.
0: Ave Maria, cheia de graça, o Senhor é convosco, bendita sois vós entre as mulheres e bendito é o fruto do vosso ventre, Jesus.
1: Santa Maria, Mãe de Deus, rogai por nós, pecadores, agora e na hora de nossa morte. Amém.
0: Ave Maria, cheia de graça, o Senhor é convosco. Bendita sois vós entre as mulheres e bendito é o fruto do vosso ventre, Jesus.
1: Santa Maria, Mãe de Deus, rogai por nós, pecadores, agora e na hora de nossa morte. Amém.
0: Ave Maria, cheia de graça, o Senhor é convosco. Bendita sois vós entre as mulheres e bendito é o fruto do vosso ventre, Jesus.
1: Santa Maria, Mãe de Deus, rogai por nós, pecadores, agora e na hora de nossa morte. Amém.
0: Ave Maria, cheia de graça, o Senhor é convosco. Bendita sois vós entre as mulheres e bendito é o fruto do vosso ventre, Jesus.
1: Santa Maria, Mãe de Deus, rogai por nós, pecadores, agora e na hora de nossa morte. Amém.
0: Ave Maria, cheia de graça, o Senhor é convosco. Bendita sois vós entre as mulheres e bendito é o fruto do vosso ventre, Jesus.
1: Santa Maria, Mãe de Deus, rogai por nós, pecadores, agora e na hora de nossa morte. Amém.
0: Ave Maria, cheia de graça, o Senhor é convosco. Bendita sois vós entre as mulheres e bendito é o fruto do vosso ventre, Jesus.
1: Santa Maria, Mãe de Deus, rogai por nós, pecadores, agora e na hora de nossa morte. Amém.
0: Glória ao Pai, ao Filho e ao Espírito Santo.
1: Como era no princípio, agora e sempre. Amém.
0: Ó Maria concebida sem pecado,
1: rogai por nós que recorremos a vós.
0: Ó meu bom Jesus,
1: perdoai-nos, livrai-nos do fogo do inferno, levai as almas todas para o céu e socorrei principalmente as que mais precisarem da vossa infinita misericórdia.
0: São Pedro,
1: rogai por nós.
2: Muito bem, juntos meditando o Santo Terço em família, vamos ao quinto mistério. Liberamos para você o nosso WhatsApp, para você deixar as intenções, 988976570. E o telefone também, se você quiser rezar esse quinto mistério, fique à vontade para falar com a gente. Temos mensagens, vamos ouvir?
3: Boa noite, Magna. Adriana da Grande Betel. Gostaria de colocar na intenção do Santo Terço pela minha vida, pela vida de toda a minha família, pela Fátima do Esplanada, Norminha e Mauro no bairro Retiro, Dona Terezinha e seu Alírio no bairro Jardim Esperança, Gracinha no bairro Progresso, Mônica no condomínio na estrada de Caeté. Todos que nessa noite vão meditar o Santo Terço, agradecer a Deus por mais uma semana abençoada. Boa noite, fica com Deus.
2: Amém. Obrigado, minha irmã. Boa noite, fica com Deus. Boa noite, Magno. Peço oração para os meus netinhos, Otávio e Valentina, meus filhos Ananda, Amanda, Leonardo, a esposa Márcia, para por ele mesmo, também os genros, o Breno e o Sargento Ramon. E um abraço do amigo colaborador Sebastião Moraes, Belmiro Braga. Obrigado, Sebastião. Deus abençoe, meu irmão. Obrigado pelas intenções. Boa noite, Magda, Edmar, do bairro Industrial. Hoje rezo esse texto pedindo aí graças e bênçãos para os meus amigos de São Pedro. Obrigado aí. Salve Maria. Salve Maria, Edmar. Obrigado, meu irmão.

0: te agradece aí, tá? A oração sempre aqui com a gente, a participação, nosso carinho. Um abraço ao meu amigo, tá na sintonia com a gente, o Weber, né? Um abraço a ele e toda a família lá no bairro Santa Terezinha. Vamos lá, quem reza é o Paulo. Paulo, quais são as intenções?
1: Bom, nesse mistério eu quero rezar por todos os profissionais de saúde, em especial os médicos, enfermeiros, técnicos de enfermagem, para que Deus possa dar muita bênção para eles e bênção e paciência para cuidar dos nossos doentes, pelos desempregados, pelas minhas cunhadas, meus cunhados que estão nos ouvindo nesta hora, Fabiana, Adriana, Adilson, Carlos, Idel, enfim, para todos que nesse momento estão com o texto na mão, esperando uma graça especial.
0: Muito bem, tá certo, meu irmão. Bom, vou pedir um minutinho então para fazer a segunda parte e a gente reza juntos aí esse quinto

0: Pai nosso que estais no céu, santificado seja o vosso nome, venha a nós o vosso reino, seja feita a vossa vontade, assim na terra como no céu.
1: O pão nosso de cada dia nos dá hoje, perdoai as nossas ofensas, assim como nós perdoamos a quem nos tem ofendido, e não deixeis cair em tentação, mas livrai-nos de todo mal. Amém.
0: Ave Maria, cheia de graça, o Senhor é convosco. Bendita sois vós entre as mulheres, bendito é o fruto do vosso ventre, Jesus.
1: Santa Maria, Mãe de Deus, rogai por nós, pecadores, agora e na hora de nossa morte. Amém.
0: Ave Maria, cheia de graça, o Senhor é convosco. Bendita sois vós entre as mulheres, e bendito é o fruto do vosso ventre, Jesus.
1: Santa Maria, Mãe de Deus, rogai por nós, pecadores, agora e na hora de nossa morte. Amém.
0: Ave Maria, cheia de graça, o Senhor é convosco. Bendita sois vós entre as mulheres, e bendito é o fruto do vosso ventre, Jesus.
1: Santa Maria, Mãe de Deus, rogai por nós, pecadores, agora e na hora de nossa morte. Amém.
0: Ave Maria, cheia de graça, o Senhor é convosco. Bendita sois vós entre as mulheres, e bendito é o fruto do vosso ventre, Jesus.
1: Santa Maria, Mãe de Deus, rogai por nós, pecadores, agora e na hora de nossa morte. Amém.
0: Ave Maria, cheia de graça, o Senhor é convosco. Bendita sois vós entre as mulheres, e bendito é o fruto do vosso ventre, Jesus.
1: Santa Maria, Mãe de Deus, rogai por nós, pecadores, agora e na hora de nossa morte. Amém.
0: Ave Maria, cheia de graça, o Senhor é convosco. Bendita sois vós entre as mulheres, e bendito é o fruto do vosso ventre, Jesus.
1: Santa Maria, Mãe de Deus, rogai por nós, pecadores, agora e na hora de nossa morte. Amém.
0: Ave Maria, cheia de graça, o Senhor é convosco. Bendita sois vós entre as mulheres, e bendito é o fruto do vosso ventre, Jesus.
1: Santa Maria, Mãe de Deus, rogai por nós, pecadores, agora e na hora de nossa morte. Amém.
0: Ave Maria, cheia de graça, o Senhor é convosco. Bendita sois vós entre as mulheres, e bendito é o fruto do vosso ventre, Jesus.
1: Santa Maria, Mãe de Deus, rogai por nós, pecadores, agora e na hora de nossa morte. Amém.
0: Ave Maria, cheia de graça, o Senhor é convosco. Bendita sois vós entre as mulheres, e bendito é o fruto do vosso ventre, Jesus.
1: Santa Maria, Mãe de Deus, rogai por nós, pecadores, agora e na hora de nossa morte. Amém.
0: Ave Maria, cheia de graça, o Senhor é convosco. Bendita sois vós entre as mulheres, e bendito é o fruto do vosso ventre, Jesus.
1: Santa Maria, Mãe de Deus, rogai por nós, pecadores, agora e na hora de nossa morte. Amém.
0: Glória ao Pai, ao Filho, ao Espírito Santo.
1: Ó Maria concebida sem pecado,
0: rogai por nós que recorremos a vós.
1: Ó meu bom Jesus,
0: perdoai-nos, livrai-nos do fogo do inferno, levai as almas todas para o céu e socorrei principalmente as que mais precisarem da vossa infinita misericórdia. São Pedro,
1: rogai por nós.
2: Muito bem, juntos meditando o Santo Terço em família, rezamos os cinco mistérios, está na hora do agradecimento. E você acompanha e faça junto conosco o agradecimento dessa noite.
1: Infinitas graças vos damos, soberana rainha, pelos benefícios que todos os dias recebemos de vossas mãos, liberai-nos. Dignai-nos agora e para sempre, tornai-nos debaixo do vosso poderoso amparo, e para mais vos agradar, vos saudamos com a salve rainha.
3: Salve, rainha.

0: Minha mãe de misericórdia, vida, doçura, esperança nossa, salve. A vós bradamos, degredados filhos de Eva. A vós suspiramos, gemendo e chorando neste vale de lágrimas. Eia, pois, advogada nossa, esses vossos olhos misericordiosos a nós volvei. E depois deste desterro, mostrai-nos Jesus. Bendito é o fruto do vosso ventre. Ó clemente, ó piedosa, ó doce sempre Virgem Maria.
1: Rogai por nós, Santa Mãe de Deus,
0: para que sejamos dignos nas promessas de Cristo. Amém.
1: Estivemos reunidos e permaneceremos unidos. Em nome do Pai, do Filho e do Espírito Santo. Amém.
2: E assim o nosso texto chegou até você, sua casa, sua família, que você possa receber graças e bênçãos. A gente agradece cada um pela participação, as orações, e segunda-feira, nesse mesmo horário, estaremos aqui novamente rezando o texto em família. Seja aí você, esteja convidado para essa noite abençoada. Deixa eu agradecer aos amigos que estiveram aqui presentes. Ayrson, obrigado, meu irmão. Seja sempre bem-vindo aqui com a gente, viu?
3: Obrigado a você, Magno, pela acolhida.
2: Bem. Paulo também, obrigado Paulo pela presença, participação.
4: Eu que agradeço em nome de mim e meus amigos também, que a gente está sempre assim, sempre apostos aqui para rezar junto com nossos ouvintes, tá bom? A gente que agradece todo esse carinho que vocês têm pra gente.
2: Muito bem. Nosso amigo Nutinho, obrigado, viu, Nutinho, mais uma vez também.
1: Também agradeço, faço dos meus amigos as minhas palavras, especialmente ao meu amigo Ayrson. É emoção revê-lo aqui depois de tanto tempo, né? Nós que tantos anos atrás atuamos aqui, o Paulo mais recentemente, meu amigo também, e a Rádio Catedral por essa bonita oportunidade de a gente levar essa bela oração do Santo Texto a tantos ouvintes espalhados aí por Minas Gerais e pelo Brasil.
2: Muito bem. Bom, fica à vontade para deixar o recado, convidar o pessoal para rezar com vocês lá, se tiver algum recado também, fica à vontade.
1: O recado mesmo é para convidar o pessoal para participar conosco, né? Santo Terço dos Homens, um movimento maravilhoso, que na nossa matriz de São Pedro é toda segunda-feira às 19h30, sendo que na última segunda-feira do mês nós nos deslocamos até a comunidade de Nova Germânia, na Senhora das Graças, mas especificamente na Casa Márcia, né? Para meditar o Santo Terço de lá. Nesse dia nos reunimos às 19h15 e seguimos juntos para essa comunidade de Nova Germânia. E também nós temos o texto que pertence à nossa paróquia, à nossa matriz, lá na comunidade Nossa da Penha, do bairro São Zumont, que o texto é celebrado todas as terças-feiras, às 19h30. Todos estão convidados e serão bem acolhidos, com certeza.
2: Muito bem, tá certo. Gente, muito obrigado, até o próximo encontro então, viu?
1: Forte abraço, mano.
2: Valeu. Bom, a gente continua por aqui com Fica Conosco, Senhor. Daqui a pouquinho tem o Papo Cabeça com o Padre Camilo. Fica aí o nosso agradecimento. Companhia até a meia-noite com músicas cristãs no seu rádio.